0: conservação ambiental são criadas no Amazonas e no Piauí.
1: Decretos também formalizam concessões para manejo florestal sustentável.
0: Doenças raras, 65 em cada 100 mil brasileiros convivem com alguma condição de saúde incomum.
1: O Sistema Único de Saúde acolhe pacientes, realiza o diagnóstico e realiza acompanhamento multidisciplinar.
0: Quem fala sobre o assunto é Natan Monsores, coordenador de doenças raras do Ministério da Saúde.
2: Em sua maioria, essas doenças são doenças de origem genética que afetam predominantemente crianças, mas também podem acontecer em adultos, em pessoas idosas.
1: Semana da Pátria.
0: Brasil celebra os 204 anos da independência.
1: E você vai conhecer alguns dos heróis que ajudaram a construir a nação brasileira em reportagem especial de Luana Karen.
3: Praça que abriga os três poderes da República em Brasília também guarda a memória daqueles que se dedicaram a um ideal de nação. O livro de aço reúne os nomes dos heróis brasileiros oficialmente reconhecidos.
0: Hoje, na apresentação da Voz do Brasil, eu, Mariana Jungmann e Luciano Seixas.
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0: Novas unidades de conservação ambiental foram criadas a partir de decretos assinados hoje.
1: As medidas também criam e ampliam reservas de desenvolvimento sustentável e parques nacionais.
0: As ações marcaram as celebrações pelo Dia da Amazônia, comemorado no último dia 5.
3: Em comemoração ao Dia da Amazônia, celebrado em 5 de setembro, foram criadas 4 reservas de desenvolvimento sustentável no Amazonas. As unidades ficam na região de influência da BR-319, no sul do estado, e somam cerca de 669 mil hectares. O ministro do Meio Ambiente e Mudança do Clima, João Paulo Capobianco, disse que é preciso agir de forma preventiva diante das mudanças provocadas pela pavimentação de rodovias.
4: A presença do Estado precisa se antecipar às pressões decorrentes da ampliação do acesso, pois os anúncios de abertura ou de asfaltamento estimulam a ocupação desenfreada, a grilagem de terra e a invasão, impactando negativamente de forma irreversível populações e o meio ambiente.
3: Foi anunciada também a ampliação em mais de 7 mil hectares do Parque Nacional de Sete Cidades, no Piauí. A medida tem o potencial de proteger espécies ameaçadas e de favorecer o turismo no parque. Em outra ação, o Banco Nacional de Desenvolvimento Econômico e Social, BNDES, destinou recursos para restauração ecológica de mais de 10 mil hectares na área de proteção ambiental do Xingu, no Pará. Também foram destinados recursos do Fundo Amazônia ao projeto Naturezas Quilombolas, para apoio à gestão territorial de comunidades quilombolas na Amazônia Legal. O BNDES ainda divulgou o resultado do edital para projetos de restauração e fortalecimento da Bacia do Xingu, em Mato Grosso. A diretora socioambiental do BNDES, Tereza Campelo, destacou a importância da recuperação da floresta.
5: A restauração da floresta é absolutamente fundamental, não só para proteger esse território, para garantir emprego e renda, para garantir que a Amazônia não chegue naquele ponto de não retorno.
3: Também em comemoração ao Dia da Amazônia, o Serviço Florestal Brasileiro assinou contratos de concessão das unidades de manejo florestal 2 e 3 da Floresta Nacional de Humaitá, no Amazonas. Os contratos terão duração de 40 anos e abrangem 162 mil hectares. Reportagem Luana Karen.
1: Mais de 1000 acidentes de trânsito foram registrados nas rodovias federais durante o feriadão da Independência, com 66 mortes.
0: Os números foram divulgados pela Polícia Rodoviária Federal.
1: O foco da fiscalização este ano foi o uso de álcool pelos motoristas. Mais de 900 pessoas foram autuadas por embriaguez ao volante.
3: De olho nos motoristas que insistem em beber e dirigir, a Polícia Rodoviária Federal encerrou mais uma operação de fiscalização entre a sexta-feira, dia 4, e a segunda-feira, 7 de setembro. A Operação Independência foi a primeira ocorrida depois que o CONTRAN, Conselho Nacional de Trânsito, definiu novas regras na fiscalização de alcoolemia. Agora, a Lei Seca passa a prever um pré-teste ou teste passivo. Somente se for detectado algum indício de embriaguez neste teste inicial, é que o condutor será encaminhado ao uso do bafômetro. A prática já é adotada pelos agentes da Polícia Rodoviária Federal, como destaca o coordenador-geral de comunicação institucional da PRF, Matheus de Paula.
6: O foco deste ano foi a questão da mistura álcool e direção. Na verdade, essa já é uma fiscalização que a PRF faz constantemente. Nesse feriado, foram cerca de 54 mil testes de alcoolemia realizados em todo o Brasil, onde nós autuamos 993 motoristas por embriaguez ao volante.
3: Ao todo, os agentes registraram 1.031 sinistros de trânsito, com 66 mortos e 1.074 feridos. Mais de 24 mil veículos foram flagrados com a velocidade acima do permitido, 5.404 motoristas foram autuados por ultrapassagens irregulares, 2.610 por não utilizarem o cinto de segurança e 461 por transportarem crianças fora das cadeirinhas. Reportagem Graziele Bezerra.
7: Pessoas que vivem com doenças raras são acolhidas no Sistema Único de Saúde por um protocolo que já existe há mais de 10 anos.
1: É a Política Nacional de Atenção Integral às Pessoas com Doenças Raras. Ela estabelece procedimentos para diagnósticos, tratamentos e melhoria da qualidade de vida dos pacientes.
7: Nós conversamos com o coordenador de doenças raras do Ministério da Saúde, Natan Monsores, sobre a política e a assistência prestada pelo SUS para quem vive com condições incomuns e de difícil identificação. Acompanhe. Olá, doutor Natan Monsores, um prazer ter o senhor com a gente aqui na Voz do Brasil para a gente falar sobre doenças raras, né? Eu queria que o senhor começasse, então, dizendo aí para o nosso ouvinte, o nosso espectador, o que define uma doença como rara e se há alguma estimativa de quantas pessoas existem hoje no Brasil com esse tipo de doença.
2: Doença rara para o Ministério da Saúde é um tema de bastante relevância. Primeiro aqui, né, agradecer pelo convite e desejar aí para todos os ouvintes também um excelente dia. Mas vamos lá, para o Ministério da Saúde, doença rara é aquela que acomete, né, 65 pessoas a cada 100 mil brasileiros. Em sua maioria, essas doenças são doenças de origem genética que afetam predominantemente crianças, mas também podem acontecer, né, em adultos, em pessoas idosas, de acordo com a natureza da própria doença. As estimativas globais que a gente tem para esse grupo de condições é de que entre 2,5%, 3% a 6% de toda a população do planeta seja afetada em algum momento por alguma dessas doenças raras. Então, essa estimativa ela acaba se replicando aqui no Brasil também, tá? Então, é essa faixa. São muitos milhões de brasileiros. Precisar o número é sempre muito difícil, tá? Porque cada doença traz a sua contribuição numérica para o escopo brasileiro. E as doenças que acontecem aqui no Brasil não necessariamente replicam o que acontece em outros lugares do mundo. Mas nesse momento a gente tem trabalhado bastante em melhorar essas estatísticas.
1: Existe hoje uma política nacional de atenção integral às pessoas com doenças raras, né? Como é que essa política estabelece o acolhimento, o encaminhamento para pessoas com doenças raras no SUS, coordenador? Existe alguma diferença em relação ao acompanhamento de uma doença comum?
2: Existem algumas diferenças importantes, sim. Então, um percentual das crianças, né, identificadas com doenças raras vem de uma ação que existe há quase 20 anos aqui no Ministério da Saúde, na verdade há mais de 20 anos aqui, que é o Programa Nacional de Triagem Neonatal. É o famoso teste do pezinho, né, no qual é coletada, né, algumas gotinhas de sangue, né, do pé do bebê para fazer uma série de exames e depois, né, essas crianças serão acolhidas pelo sistema de saúde. Então, por exemplo, essa é uma grande porta de entrada que a gente tem. As outras portas de entrada são os serviços de referência em doenças raras. Hoje são mais de 50 serviços no Brasil, Boa parte deles está associada a hospitais universitários, e esses serviços, eles recebem a chancela, a orientação da rede de atenção à saúde do Estado, para que os casos, né, suspeitos de doenças raras sejam encaminhados para lá. Esses serviços hoje, eles contam com um exame genômico, por exemplo, que é o sequenciamento de epigoma, que ajuda a diagnosticar essas crianças, essas pessoas, né, para que elas

0: são encaminhadas, né, pela regulação, que é uma área, né, da Secretaria de Saúde, que estabelece filas, vagas, processos de atendimento. A regulação encaminha esses pacientes para esses serviços ultra-especializados, e lá nesse serviço, o paciente vai ter contato com geneticista, com nutricionista, com uma equipe multiprofissional, que vai tentar acolher as suas necessidades. Então, o fluxo, de modo geral, é esse. Mas para algumas doenças, não necessariamente o lugar de atendimento é um serviço de referência em doença rara. Então, muitos pediatras, muitos neurologistas, muitos endocrinologistas também, né, conseguem conduzir o manejo, o atendimento dessas doenças.
1: Coordenador, nós temos aqui uma pergunta do Marco Aurélio Cardoso. Ele é presidente de uma associação de familiares e pessoas com síndrome de Prader-Willi, uma doença rara que, entre outras coisas, causa hiperfagia, ou seja, fome acima do normal e, consequentemente, obesidade. Ele menciona outro sintoma da doença e faz uma pergunta. Vamos ouvir.
2: A hipotonia neonatal é o principal sinal de alerta da síndrome de Prader-Willi, logo ao nascimento. Sabendo disso, a SPDA Brasil uniu mais de 10 associações de síndromes raras que compartilham esse mesmo sintoma. Como o Ministério da Saúde pode colaborar conosco para divulgar uma diretriz ou fluxo de orientação para os profissionais da rede pública de saúde, ajudando a encurtar a jornada dessas famílias em busca de um diagnóstico precoce?
0: Vou responder aqui a essa pergunta maravilhosa e dá uma oportunidade da gente entender como é que a rede funciona. A Prader-Willi, né, um quadro sindrômico, é muito caracterizado por essa questão da hipotonia e da dificuldade, por exemplo, do bebê em fazer a sucção, né, do peito da mãe, né, o aleitamento materno, ele fica prejudicado. E logo do início, essa criança tem dificuldades com ganho de peso. Então, olha como é que é importante a gente ter um instrumento da atenção primária, né, para poder acompanhar isso. Hoje o Brasil disponibiliza para as famílias a caderneta da criança, que é um instrumento, né, usado pela equipe de saúde da atenção primária, né, do postinho, da unidade básica de saúde, para poder acompanhar o desenvolvimento dessa criança. Então, se o profissional da atenção primária ele consegue, né, preencher adequadamente essa caderneta da criança, boa parte desse processo de suspeita, né, de que alguma doença rara, né, esteja ocorrendo naquela situação, ela começa a ser levantada. Para além disso, né, se essa oportunidade de identificar a doença, né, no início da sua apresentação aconteça, tem outros marcos de crescimento, outros marcos de desenvolvimento que a gente pode utilizar como rede de saúde. Né? A baixa estatura, por exemplo, né, essas crianças costumam ter, né, algum grau de deficiência de hormônio do crescimento, costumam ter algumas alterações no desenvolvimento motor, algum grau de deficiência cognitiva também, né, instalada, além da compulsividade alimentar, né, que foi falada aí. Hoje, dentro do Sistema Único de Saúde, como é que funcionaria esse processo para melhorar o acolhimento? Né? É o desenvolvimento do que a gente chama de linha de cuidado. O Ministério da Saúde, nos últimos meses, tem elaborado algumas linhas de cuidado e tem disponibilizado isso para a população, né, para os profissionais de saúde também, no sentido de dar as orientações adequadas. Nesse momento, a gente está desenvolvendo uma de doenças neuromusculares, né, que não é bem o quadro aí de Prader-Willi, mas esse desenvolvimento está permitindo a gente, né, criar marcos também para outras condições que vão ter, né, situações semelhantes, que vão precisar, né, de manejo endocrinológico, de suporte nutricional, de orientação psicológica e comportamental, de apoio educacional. Então, a linha de cuidado é o melhor instrumento que a gente tem na ausência, por exemplo, de medicamentos específicos. No caso de Prader-Willi, né, há uma deficiência de hormônio de crescimento que costuma ser debatida também entre profissionais para ajudar a conduzir, a manejar a situação. Mas, né, na ausência de um protocolo, ou na ausência de uma orientação específica de cuidado, a recomendação do Ministério da Saúde é procurar, né, que esse pai, que essa mãe, que essa família procure um serviço de referência em doenças raras.
3: Para a gente concluir, então, doutor Natan, Quando o senhor mencionou aí, às vezes, a ausência de uma medicação específica para tratar aquela doença, né, que possa servir de cura ou mesmo de tratamento. Mas as pessoas encontram outros tratamentos para os sintomas e também tratamento psicossocial.

0: ou pelo próprio SUS, né? Inclusive para as famílias.
1: Isso. Recentemente, o Ministério da Saúde anunciou uma iniciativa muito bacana para as mães cuidadoras de apoio psicológico, né? Então, no sentido de acolher essas mães, porque o dia a dia do cuidado, ele é uma sobrecarga, né, importante para a saúde mental dessas mães.
2: Muito bem, nós conversamos com o Natan Monsores, coordenador de doenças raras do Ministério da Saúde. Muito obrigado por sua entrevista aqui à Voz do Brasil.
1: Agradeço pela oportunidade e o Ministério da Saúde fica à disposição de vocês e dos ouvintes, né, para diálogo e esclarecimento.
0: Hoje, 8 de setembro, é celebrado o Dia Mundial da Alfabetização.
2: A data criada pela Organização das Nações Unidas marca a importância desta etapa no desenvolvimento da cidadania de crianças, jovens, adultos e idosos.
0: E o Ministério da Educação ressalta o compromisso com o processo de alfabetização em todas as idades.
3: A alfabetização é um direito fundamental em todas as idades. E para comemorar o dia em que ela é celebrada no mundo todo, o Ministério da Educação ressalta a importância dessa etapa. A qualquer tempo, jovens, adultos e idosos podem retomar os estudos e aprender habilidades que permitem compreender, produzir e utilizar conhecimentos em diferentes situações da vida social. O processo de alfabetização começa quando já se tem as habilidades de ler e de compreender textos curtos, de localizar informações e de escrever palavras. Como explica a secretária de Educação Básica do MEC, Kátia Schweikart, ele segue por toda a vida escolar do estudante, principalmente da criança.
4: A alfabetização começa lá atrás e que ela já pode ser trabalhada por meio das linguagens, por meio do contato com os livros, nos seus processos de aprendizagem. Os efeitos disso vão aparecer e certamente essa criança conseguirá se desenvolver.
3: O Dia Mundial da Alfabetização lembra a responsabilidade de professores, gestores públicos e redes de ensino como agentes nesse processo educacional. A alfabetização é um compromisso compartilhado entre municípios, estados, Distrito Federal e a União, conforme estabelece a Constituição Federal e a legislação educacional brasileira. Reportagem Léo Gomes.
0: Dicas do Enem.
5: Olá, meu nome é Isaac Leal e a minha pergunta é: como eu posso montar um cronograma de estudos?
0: Quem responde é a Randu Lemos, responsável pela coordenação de um cursinho popular.
6: No edital do Enem tem descritos todos os conteúdos que poderão cair na prova. Eu começaria estudando ele. Eu acredito que todas as matérias merecem atenção, até porque o Enem é uma prova que trabalha diferentes competências. Então, numa questão em que você está vendo matemática, pode ser que tenha uma pergunta sobre interpretação textual e vice-versa. Então, é importante que você tenha um conhecimento básico sobre todas as disciplinas. Tem pessoas que conseguem estudar 30 minutos no dia e conseguem se sair bem na prova, mas tem pessoas que precisam de mais tempo, 1, 2, 3 horas. A minha dica é que você respeite a sua disponibilidade. É importante que você se organizem para estudar com mais antecedência possível. Revisar, responder questões, conversar com a sua rede de apoio e descansar.
0: É isso aí. As provas vão ser realizadas nos dias 8 e 15 de novembro. Se prepare e acompanhe as nossas dicas toda terça-feira aqui na Voz do Brasil e também na radiogov.ebc.com.br.
2: Personagens que marcaram a luta por um Brasil independente.
0: Na Semana da Pátria, vamos conhecer algumas figuras históricas.
2: Seus nomes estão marcados no Livro de Aço, que registra na memória nacional a trajetória dos chamados heróis da pátria.
7: A praça que abriga os três poderes da República em Brasília também guarda a memória daqueles que se dedicaram a um ideal de nação. No Panteão da Pátria, o Livro de Aço reúne os nomes de 49 dos 87 heróis brasileiros oficialmente reconhecidos. Quatro deles estão ligados à independência do Brasil. Joaquim José da Silva Xavier, o Tiradentes, inaugura o Livro de Aço. O historiador Rafael Leporassi explica por que Tiradentes se tornou um herói da pátria, mesmo tendo morrido 30 anos antes da independência do Brasil.
8: Ele fez parte de um movimento que visava a separação de Minas Gerais do Império Português. Para muitos historiadores, é um dos primeiros movimentos a trazer um ideal de fim do pacto colonial.
9: Tiradentes virou símbolo da Inconfidência Mineira. Quando a trama foi descoberta, acabou condenado à morte. Mas a Inconfidência deixou uma ideia que atravessaria décadas. Anos depois, esse projeto ganhou um articulador, o professor José Bonifácio de Andrada e Silva. Quando Portugal exigia que Dom Pedro retornasse, Bonifácio trabalhou para convencê-lo a permanecer no Brasil. O jornalista e escritor Laurentino Gomes detalha o projeto de Bonifácio.
10: Ele percebe que a única solução para a elite brasileira preservar os seus privilégios era manter o herdeiro da coroa de Portugal no trono e ir por uma via monárquica e não republicana.
9: A independência não foi fruto apenas do dia 7 de setembro. Depois que Dom Pedro decidiu ficar no Brasil, foram meses até o processo ser concretizado. Em 7 de setembro de 1822, durante uma viagem, recebeu cartas de sua esposa, Maria Leopoldina, e de José Bonifácio, que relatavam novas exigências de Lisboa. Do lugar onde estava, às margens do rio Ipiranga, Dom Pedro I decidiu proclamar a independência do Brasil. O historiador Rafael Leporassi destaca que também foi pessoalmente interessante para Dom Pedro I romper com Portugal.
11: Ele voltando para Portugal seria um príncipe. No Brasil ele seria alçado à condição de rei ou até de imperador, que foi o que aconteceu.
9: Após o grito do Ipiranga, houve resistência portuguesa e conflitos em diferentes regiões do país. E nesse cenário, na Bahia, surge mais uma personagem da história da independência, Maria Quitéria. Em 1822, ela fugiu de casa, se disfarçou de homem e entrou para o batalhão de voluntários do príncipe. Quando sua identidade foi descoberta, Maria Quitéria não foi expulsa. Depois da vitória, foi condecorada pelo próprio Dom Pedro I. Mas a heroína acabou esquecida pela sociedade. O jornalista Laurentino Gomes explica que a independência envolveu muitos brasileiros e brasileiras.
10: Na Bahia, no Piauí, no Ceará, nas regiões mais distantes, o Brasil inteiro se envolveu no processo de independência, e sem essa luta, o Brasil hoje não existiria.
9: O Livro de Aço nasceu em 1989, com a inscrição de Tiradentes. Dom Pedro I entrou no livro 10 anos depois, em 1999. José Bonifácio foi inscrito em 2005 e Maria Quitéria em 2018. Tiradentes morreu antes da independência. José Bonifácio ajudou a construí-la politicamente. Dom Pedro proclamou a ruptura e Maria Quitéria pegou em armas para defendê-la. 4 personagens, 4 histórias e 4 maneiras diferentes de olhar para o nascimento do Brasil independente.

0: reportagem, Luana Caro. E essas foram as notícias do governo federal.
1: Uma realização da Secretaria de Comunicação Social da Presidência da República.
0: Com produção da empresa Brasil de Comunicação.
1: Fique agora com as notícias do Poder Judiciário e do Congresso Nacional. Boa noite.
0: Boa noite, até amanhã.
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4: Ministro Edson Fachin encerra o Encontro Nacional de Corregedores na sede do CNJ em Brasília.
5: STJ entende que Defensoria Pública habilitada durante prazo recursal tem direito à contagem em dobro desde a intimação.
4: Presidentes do TSE e da Câmara dos Deputados reforçam confiança na Justiça Eleitoral.
5: Boa noite, eu sou Leandro Bezerra.
4: E eu sou Walter Lima.
5: O presidente do Supremo Tribunal Federal e do Conselho Nacional de Justiça, ministro Edson Fachin, participou hoje do Encontro Nacional Integração de Boas Práticas, diálogos entre o CNJ e o Colégio de Corregedores e Corregedoras da Justiça do Brasil, na sede do CNJ em Brasília.
4: As corregedorias são responsáveis por orientar e fiscalizar o funcionamento dos tribunais e dos cartórios.
5: O evento promoveu a cooperação entre as instituições e o compartilhamento de experiências para melhorar os serviços prestados pelo Poder Judiciário.
4: Durante o encontro, o ministro Edson Fachin destacou a importância do diálogo e da atuação da justiça brasileira diante dos desafios atuais.
6: Os dias de hoje reclamam esse diálogo permanente, reclamam que tenhamos uma resposta à altura dos desafios. E eu estou plenamente convencido de que o Poder Judiciário brasileiro está à altura dos desafios que se lhes apresentam no momento contemporâneo. E a justiça brasileira não faltará à legalidade constitucional, por certo, por seus deveres que decorrem da própria Constituição.
5: Você ganhou uma ação na Justiça do Trabalho e mesmo assim não recebeu o seu dinheiro?
4: Para resolver esse tipo de situação e garantir que as decisões judiciais sejam cumpridas, a 16ª Semana Nacional da Execução Trabalhista entrará em ação entre 14 e 18 de setembro em todo o país. Larissa Batista.
7: Com o slogan Seu Direito por Inteiro, a iniciativa é um esforço concentrado para localizar bens de devedores, incentivar acordos e dar mais celeridade ao pagamento dos créditos trabalhistas. Para se ter uma ideia, no ano passado, a campanha movimentou mais de 8 bilhões de reais em 5 dias de evento e promoveu mais de 94 mil audiências e cerca de 24 mil acordos entre trabalhadores e empresas. Quem quiser incluir um processo nesse mutirão pode pedir a inscrição na Vara do Trabalho, nos TRTs ou nos Centros de Conciliação da Justiça do Trabalho, onde o processo tramita. Para mais informações, acesse csjt.jus.br.
5: Presidentes do Tribunal Superior Eleitoral e da Câmara dos Deputados reforçam confiança na Justiça Eleitoral.
4: Pronunciamentos aconteceram na abertura da exposição O Caminho do Voto, na Câmara. Fábio Ruas.
8: O presidente do TSE, ministro Cássio Nunes Marques, disse que a exposição mostra que o caminho do voto vai muito além da cabine de votação. A Justiça Eleitoral percorre uma longa jornada de preparação, fiscalização e auditorias para garantir a segurança do processo eleitoral. Já o presidente da Câmara lembrou que o voto é o resultado de um processo amplo e aperfeiçoado ao longo do tempo. A mostra vai ficar disponível ao público até o próximo dia 21 de setembro.
5: Defensoria Pública habilitada durante o prazo para recurso tem direito à contagem dobro completo desde a intimação da sentença.
4: Essa conclusão é do Superior Tribunal de Justiça, o STJ. Fátima Uchoa.
9: Uma mulher foi condenada a pagar pensão alimentícia e procurou a Defensoria Pública do Paraná quando faltavam 2 dias úteis para o fim do prazo simples de 15 dias. O Tribunal Estadual não conheceu da apelação por considerá-la fora do prazo. Já a terceira turma do STJ a reconheceu como tempestiva, ou seja, dentro do prazo legal. Segundo a ministra relatora Nancy Andrighi, a aplicação do prazo em dobro não altera o dia inicial da contagem do prazo recursal, que permanece o mesmo, mas o que ocorre é apenas a ampliação do termo final e, no caso de apelação, dobra-se o prazo de 15 dias úteis. Assim, o Tribunal do Paraná deverá continuar com o julgamento.
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5: A você uma boa noite.
1: E até amanhã.
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11: Eu sou Paula Groba.
12: E eu sou Humberto Pinheiro.
11: E estes são os destaques de hoje do Jornal do Senado, que começa agora.
12: Avançam novas regras para proteger investidor de criptomoeda.
11: Senado aumenta a proteção para crianças vítimas de violência no exterior.
12: Reajustes da conta de luz podem ser limitados pela inflação.
11: Boa noite.
12: Boa noite.
11: Quem investe em criptomoedas e outros ativos virtuais poderá ter mais proteção contra o risco de perder dinheiro caso a empresa que administra os recursos tenha problemas financeiros.
12: A Comissão de Ciência e Tecnologia aprovou novas regras para separar o dinheiro dos clientes do patrimônio das empresas. Os detalhes com a repórter Patrícia Oliveira.
13: Se uma corretora tiver problemas financeiros, o dinheiro investido pelos clientes em ativos virtuais, como as criptomoedas, não deve ser usado para cobrir dívidas ou prejuízos da própria empresa. É o que estabelece um projeto aprovado na Comissão de Ciência e Tecnologia. O texto também prevê que essas plataformas tenham um capital mínimo para atuar no mercado, para reduzir o risco de quebrar dessas empresas e de perdas para os investidores, como explicou o relator da proposta, senador Carlos Portinho, do PL do Rio de Janeiro.
14: O Banco Central deverá estabelecer requisitos prudenciais mínimos de capital para funcionamento das corretoras e plataformas de investimento em ativos digitais.
13: O projeto também estabelece medidas para prevenir fraudes, lavagem de dinheiro e o uso de ativos virtuais para financiar organizações criminosas. A proposta segue para a análise da Comissão de Assuntos Econômicos.
11: E empresas podem receber incentivos para contratar mulheres com câncer de mama.
12: Projeto com esse objetivo seguiu para análise do plenário do Senado. Repórter Márcio Maturana.
15: O projeto cria o programa Empresa Rosa e o selo Rosa para inclusão e reinserção no mercado de trabalho de mulheres diagnosticadas em tratamento ou em remissão de câncer de mama. O programa prevê ações de contratação com igualdade de oportunidades, condições adequadas, flexibilização para o trabalho remoto, jornada reduzida e estabilidade no emprego, tudo sem redução da remuneração. As empresas participantes com mais de 10 empregados vão ganhar o selo rosa, válido por 2 anos e renovável pelo mesmo período, que poderá ser usado em publicidades. O texto foi aprovado na Comissão de Assuntos Sociais com parecer lido por Flávio Arns, do PSB do Paraná.
16: Para a criação de um regime positivo de inserção e manutenção profissional das mulheres em tratamento ou remissão do câncer de mama, possui valor social evidente. Além disso, é comprovado que se manter ocupado e produtivo representa um grande apoio psíquico aos pacientes de câncer ao obstar ou ao menos dificultar o advento de depressão que muitas vezes os acomete.
15: A certificação vai ser feita por uma comissão composta de representantes do governo, do setor privado e da sociedade civil.
11: O Senado aprovou uma proposta que aumenta a proteção para crianças vítimas de violência no exterior.
12: Se houver indícios de violência ou de outro crime, as autoridades brasileiras poderão deixar de determinar o retorno da criança ao país onde morava com o pai. Repórter Pedro Pincer.
17: A proposta permite às autoridades brasileiras deixar de determinar o retorno de crianças e adolescentes ao país onde moravam com o pai quando houver indícios de que eles ou a mãe brasileira foram vítimas de violência doméstica. A Convenção sobre os Aspectos Civis do Sequestro Internacional de Crianças determina, em regra, o retorno da criança ou do adolescente. A relatora, senadora Mara Gabrilli, do PSD de São Paulo, fez ajustes para dar mais clareza e segurança jurídica ao texto. Para ela, a principal inovação da proposta é reconhecer que a violência doméstica pode constituir risco suficiente para autorizar a autoridade brasileira a ignorar a regra de retorno da criança ou do adolescente ao país estrangeiro.
18: E a proposição, ela contribui para que a exceção de grave risco deixe de ser interpretada de modo restritivo, permitindo que situações de violência, ainda que contra a genitora, sejam juridicamente consideradas como fatores de risco à criança.
17: Como sofreu mudanças, o texto retorna à Câmara dos Deputados.
11: Migrantes, refugiados e pessoas sem nacionalidade reconhecida por nenhum país que chegarem ao Brasil poderão ter acesso a serviços de acolhimento do Sistema Único de Assistência Social.
12: É o que prevê um projeto que começa a ser analisado pelo Senado. A proposta busca garantir dignidade à pessoa que, muitas vezes, são obrigadas a deixar seus países por causa de guerras, fome ou perseguição. Repórter Alexandre Campos.
19: Pelo texto, o direito aos serviços de acolhimento será exercido sem a necessidade de apresentação de documento não exigido em lei, a inscrição no CPF e comprovantes de residência e de regularidade migratória. Autor do projeto, o senador Paulo Paim, do PT do Rio Grande do Sul, lembrou que muitos desses migrantes fogem de guerras, da fome ou de perseguição e, quando chegam ao Brasil, precisam de um acolhimento digno e continuado.
20: Mais do que atender situações emergenciais, queremos transformar o acolhimento em uma política permanente do Estado brasileiro. O projeto também ajuda a fortalecer a estrutura dos municípios, reduz a dependência de recursos internacionais e melhora as condições de atendimento. Isto é, política humanitária.
19: A proposta vai além ao garantir a unidade familiar para evitar que, a depender do encaminhamento dado no atendimento, pais e filhos acabem ficando separados. A comunicação entre os profissionais de assistência social e os migrantes deve contar com tradução e mediação intercultural, e os documentos de viagem e de identificação não poderão ser retidos.
11: Avançou no Senado o projeto que autoriza o porte de armas de fogo para membros da Defensoria Pública da União, dos Estados e do Distrito Federal.
12: Uma emenda estendeu o benefício a integrantes da Advocacia Geral da União e procuradores estaduais e distritais. Repórter Bruno Lourenço.
21: O projeto altera o Estatuto do Desarmamento para permitir que defensores públicos da União e dos Estados, além de membros da Advocacia Geral da União e procuradores dos Estados e do Distrito Federal, tenham direito ao porte de arma de fogo. O relator, senador Flávio Bolsonaro, do PL do Rio de Janeiro, ressaltou que esses profissionais lidam rotineiramente com situações perigosas.
22: Há, portanto, na atuação do defensor público, riscos de ameaças reais, violência física, retaliações de facções criminosas e de partes envolvidas em processos judiciais. Além da necessidade de visitas constantes a presídios, há disputas sensíveis de guardas de filhos ou posse de terra que tenham gerado hostilidade extrema das partes contrárias.
21: A proposta seguiu para a Comissão de Constituição e Justiça.
11: Diminuir as filas do INSS é o objetivo da lei promulgada pelo Congresso Nacional nesta terça-feira. A norma reduz de 45 para 30 dias o prazo para um processo ser incluído no programa de gerenciamento de benefícios, que abrange monitoramento especial e força-tarefa dos servidores. A nova legislação amplia ainda a finalidade do programa, que passa a incluir a análise de reconhecimento inicial de direitos, reavaliação e revisão de benefícios previdenciários e assistenciais.
12: No Congresso Nacional, o texto foi analisado por meio de medida provisória e recebeu aprovação dos senadores no início do mês. A relatora da proposta, senadora Zenaide Maia, do PSD do Rio Grande do Norte, destacou a necessidade de dar mais agilidade agilidade à análise dos processos. De acordo com ela, a demora em obter uma resposta do INSS afeta especialmente pessoas que dependem de auxílios da Previdência para despesas básicas.
0: O principal beneficiário dessa medida é o cidadão que depende do INSS para o reconhecimento de direitos de natureza alimentar, aposentadorias, benefícios por incapacidades e benefícios assistenciais.
11: E a inflação pode ser o limite para reajustes da conta de luz, é o que diz um projeto aprovado na Comissão de Infraestrutura.
12: O texto ainda cria um regime especial para frear aumentos na região norte e determina que a Agência Nacional de Energia Elétrica adote índice ou metodologia para os reajustes anuais das tarifas de energia elétrica. Agora, o projeto será analisado pela Comissão de Assuntos Econômicos. Com edição de Paulo Groba e trabalhos técnicos de Eliseu Caires, o Jornal do Senado fica por aqui. Acompanhe agora as notícias da Câmara dos Deputados. Boa noite.
11: Boa noite e até amanhã.
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6: Câmara diminui restrições legais para benefícios concedidos a data centers.
23: Avança projeto de lei que aumenta a punição para crimes contra os idosos.
6: Deputados alteram programa de gratificações para reduzir as filas do INSS.
24: Boa noite. A Câmara aprovou medida provisória que muda o programa de gratificações destinado a reduzir as filas do INSS. O repórter Marcelo Larcher explica as mudanças.
25: O plenário da Câmara aprovou medida provisória que altera o programa criado no ano passado para permitir gratificações como maneira de reduzir as filas de perícia e análise de benefícios do INSS. O texto amplia o alcance do programa que, quando foi criado, priorizava a revisão de benefícios já concedidos. Agora, esses processos terão a mesma prioridade dos pedidos novos. Além disso, reduz de 45 para 30 dias o prazo de espera para que um processo entre no programa. O Programa de Gerenciamento de Benefícios foi criado por uma medida provisória em 2025. Ele permite pagamentos extraordinários para servidores que trabalham com a revisão de benefícios e na análise do pagamento do Benefício de Prestação Continuada, o BPC. Esse pagamento extra é de R$ 68,00 por processo concluído para servidores do INSS e de R$ 75,00 por perícia ou análise de documento para os médicos da Perícia Médica Federal. O programa está previsto para acabar no fim do ano. De acordo com o INSS, as medidas deram resultado. Entre janeiro e junho deste ano, o número de processos pendentes de análise ou de perícia médica inicial caiu de 2 milhões e 700 mil para 1 milhão e 700 mil. Já os processos com tempo de espera superior a 45 dias passaram de 1 milhão e 700 mil para apenas 557 mil. O deputado Reginaldo Lopes, do PT de Minas Gerais, disse que a medida é importante para a população mais carente, que depende de benefícios previdenciários.
26: Já conseguimos diminuir a fila em 76% até o mês de agosto. E agora, no mês de setembro, nós vamos zerar a fila do INSS.
25: A medida provisória que altera o programa criado no ano passado para permitir gratificações como maneira de reduzir as filas de perícias e análises dos benefícios do INSS foi aprovada também pelo Senado e já pode virar lei. Da Rádio Câmara de Brasília, com informações de Antônio Vital, Marcelo Larcher.
2: Justiça.
6: Tião Medeiros, do PP, defende a suspensão do reconhecimento dos estudos de demarcação da terra indígena Tecorrá Guavirá, no oeste do Paraná. Relator da matéria na Comissão de Agricultura, ele afirma que o procedimento da FUNAI desrespeitou o marco temporal adotado pelo Congresso para as demarcações.
24: Tião Medeiros também cita decisões da Justiça que interromperam o processo por falhas nos estudos de identificação da área. De acordo com o parlamentar, a medida fortalece a segurança jurídica e reduz os conflitos na região.
2: Segurança Pública.
6: Uma comissão da Câmara aprovou o aumento de penas para crimes contra idosos. A repórter Paula Bittar acompanhou a votação.
1: A Comissão de Constituição e Justiça da Câmara aprovou um projeto que altera o Código Penal para aumentar as penas para os crimes de lesão corporal, abandono, constrangimento ilegal e estelionato praticados contra pessoas idosas. Pelo texto, em casos de lesão corporal, a pena será de 1 a 3 anos de reclusão, podendo ser aumentada em 1/3 se for qualificada. A pena atual para lesão corporal simples é de 3 meses a 1 ano de detenção. Para o estelionato, o projeto prevê aumento de pena de 1 a 2/3. A pena poderá ser aplicada em dobro se a vítima tiver 80 anos ou mais. Nos crimes de abandono de incapaz ou constrangimento ilegal, as penas poderão ser aumentadas, respectivamente, pela metade e em 1/3. O constrangimento ilegal ocorre quando alguém, por violência ou grave ameaça, força outra pessoa a fazer o que a lei proíbe ou a deixar de fazer o que a lei permite. Também ocorre quando o autor reduz a capacidade de resistência da vítima. A relatora na comissão, deputada Renilce Nicodemos, do MDB do Pará, disse que a proposta está de acordo com os preceitos constitucionais.
3: Proteger quem construiu a história do nosso país é também defender a dignidade e o respeito que toda pessoa merece. É uma medida importante para combater a violência e os crimes contra essa parcela da população e garantir uma resposta mais firme de quem comete esse tipo de violência. Estamos trabalhando para garantir que nossos idosos tenham seus direitos respeitados e possam viver com mais segurança, dignidade e proteção.
1: O projeto que aumenta penas para os crimes de lesão corporal, abandono, constrangimento ilegal e estelionato praticados contra pessoas idosas ainda depende de aprovação pelo plenário da Câmara antes de seguir ao Senado. Da Rádio Câmara, de Brasília, Paula Bittar.
24: Jefferson Campos, do PL de São Paulo, defende proposta que reduz a idade mínima de imputabilidade penal no Brasil. O texto estabelece que jovens entre 12 e 16 anos respondam penalmente por crimes contra a vida, hediondos ou cometidos com violência e grave ameaça.
4: Jefferson Campos entende que a medida busca combater a impunidade e conter o recrutamento de adolescentes por organizações criminosas. Na visão dele, a medida é fundamental para garantir a punição proporcional de crimes graves.
24: Júnior Lourenço, do MDB do Maranhão, quer capacitar profissionais de beleza e estética para identificar sinais de violência contra a mulher. De acordo com o deputado, a ideia é ampliar a rede de apoio e facilitar o acesso das vítimas aos serviços de proteção.
4: Júnior Lourenço explica que o projeto inclui cabeleireiros, manicures, pedicures, depiladores, maquiadores e esteticistas. Eles devem orientar as mulheres sobre canais de denúncia e serviços públicos, além de, com a autorização da vítima, acionar os órgãos competentes.
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0: A Câmara aprovou o projeto que diminui restrições legais para benefícios concedidos a data centers, resseguradoras e pequenos municípios. O repórter Marcelo Lascher explica as exceções.
1: A Câmara dos Deputados aprovou o projeto que permite que benefícios tributários concedidos a empresas de data centers, resseguradoras e as instituições beneficiadas por Programa Federal de Financiamento de Ações de Combate ao Câncer fiquem fora de restrições impostas pela Lei de Responsabilidade Fiscal em 2026. O projeto permite ainda que municípios de até 65 mil habitantes não precisem comprovar que arrecadam todos os impostos de sua competência para poder receber repasses federais ou estaduais. Essa exigência também é prevista na Lei de Responsabilidade Fiscal. O projeto foi apresentado pelo deputado licenciado José Guimarães, hoje ministro das Relações Institucionais da Presidência da República. A proposta original beneficiava empresas localizadas em áreas de livre comércio e o setor de bens de capital, mas o texto foi alterado pelo relator, deputado Isnaldo Bulhões Júnior, do MDB de Alagoas. O texto final permite que benefícios fiscais concedidos a empresas de data centers, resseguradoras e instituições beneficiadas por Programa Federal de Financiamento de Ações de Combate ao Câncer não precisem ser acompanhados de estimativa de impacto financeiro e orçamentário para entrar em vigor. O projeto também dispensa a obrigação de demonstrar que a renúncia de receita não afetará as metas fiscais ou que será compensado pelo aumento de receita. O relator da proposta, Isnaldo Bulhões Júnior, diz que a medida é especialmente importante para atrair investimentos para o setor de data centers, beneficiado no início do ano pela criação do Regime Especial de Tributação para Serviços de Data Center, o REDATA. Entre outras medidas, o programa suspende a cobrança de tributos federais para a compra de máquinas e equipamentos destinados a centros de processamento de dados. Para Isnaldo Bulhões, o Brasil é um dos países mais procurados por empresas para instalação de centros de processamento de dados.
2: Trata-se de um setor intensivo em investimentos e marcado por elevada competição internacional na escolha da localização de novos empreendimentos em todo o mundo, circunstância que recomenda a existência de um ambiente tributário capaz a favorecer a atração e a realização destes investimentos no Brasil.
1: Mas a exceção das regras da Lei de Responsabilidade Fiscal para municípios com menos de 65 mil habitantes foi criticada pelo deputado Gilson Marques, do Novo de Santa Catarina.
3: Aqui existe uma regra que lá atrás, não estou dizendo que é sensacional e perfeita, mas é a Lei de Responsabilidade Fiscal. Agora, o que esse texto faz? Dizer que não é bem assim, que pode ter uma exceção, que pode ser diferente, que esse ano não precisa ser assim. É inacreditável, eu não sei porque se aprova uma regra e depois diz que essa regra não precisa mais ser respeitada.
1: O projeto que cria exceções na Lei de Responsabilidade Fiscal para municípios com menos de 65 mil habitantes, empresas de data centers, resseguradoras e instituições beneficiadas por Programa Federal de Financiamento de Ações de Combate ao Câncer foi aprovada também pelo Senado e já pode virar lei. Da Rádio Câmara de Brasília, com informações de Antônio Vital, Marcelo Larcher.
4: Saúde.
5: Arthur Oliveira Maia, do União da Bahia, solicita a realização de uma sessão solene em homenagem à pesquisadora Tatiana Lobo Coelho Sampaio, da Universidade Federal do Rio de Janeiro. Ela lidera pesquisas com a polilaminina, uma proteína que pode contribuir para a recuperação de lesões na medula espinhal.
0: Arthur Oliveira Maia destaca que estudos com animais e testes experimentais iniciais em humanos apresentaram resultados promissores na recuperação de movimentos. Segundo o deputado, a pesquisa pode representar um avanço no tratamento de casos graves de paralisia.
4: Consumidor.
5: João Maia, do PP do Rio Grande do Norte, é favorável ao projeto que amplia a proteção de passageiros obrigados a despachar a bagagem de mão durante viagens de avião. De acordo com a matéria, a companhia deverá informar o motivo da exigência sem cobrar valor adicional pelo despacho.
0: A proposta apoiada por João Maia também obriga as empresas aéreas a oferecer canais gratuitos para reclamações sobre o despacho compulsório. O passageiro deverá receber orientações sobre seus direitos em casos de extravio, avaria ou violação da bagagem.
4: Cultura.
5: Projeto reconhece a Irmandade da Boa Morte de Cachoeira no Recôncavo Baiano e sua festa como manifestações da cultura nacional. Alice Portugal, do PCdoB, destaca que a confraria, formada por mulheres negras e descendentes de pessoas escravizadas, é uma das mais antigas tradições religiosas do Brasil.
0: Alice Portugal explica que o grupo surgiu como forma de resistência diante da opressão, garantindo o sustento coletivo e apoio a mulheres negras após a escravidão. A deputada afirma que o reconhecimento nacional pode ampliar o acesso da manifestação a políticas públicas de preservação cultural.
4: A renda delas foi responsável por compra de alforrias, acolhimento de mulheres negras marginalizadas, consolidando-se como importante símbolo, não é, de luta pela liberdade, por dignidade dessas populações escravizadas. Então, esse grupo, que data aproximadamente de 1810, a partir de escravas vindas da África, se consolidou como uma manifestação cultural e todos os anos acontece a festa. Então, nós estamos reconhecendo a Irmandade e a festa como manifestações culturais nacionais.
6: Trabalho.
5: Os deputados aprovaram projetos que aumentam estrutura e reajustam valores de custas da Justiça do Trabalho. A repórter Cibele Comanetti tem outras informações.
7: A Câmara dos Deputados aprovou 3 projetos que trazem mudanças para a Justiça do Trabalho. 2 deles modificam a estrutura, com a criação de novas varas no Rio de Janeiro e de cargos de desembargador em Goiás. E um reajusta os valores das custas da Justiça Trabalhista, que estavam defasados há mais de 20 anos. Esse projeto foi apresentado pelo Tribunal Superior do Trabalho em 2022, com a justificativa de que o último reajuste aconteceu em 2002. O texto aprovado, apresentado pela relatora deputada Soraya Santos, do PL do Rio de Janeiro, estabelece que o menor valor será de R$ 12,02, o maior de R$ 2.163,00 e que as custas judiciais terão reajuste automático anual. A proposta também cria um fundo que receberá o valor das custas e de outras receitas, como o pagamento de inscrições em concursos públicos. O propósito é financiar a modernização tecnológica da Justiça do Trabalho. Outro projeto aprovado transforma 7 cargos vagos de juiz do trabalho substituto em 4 cargos de desembargador, 5 cargos em comissão e 3 funções comissionadas no Tribunal Regional do Trabalho da 18ª Região, em Goiás. Segundo o Tribunal Superior do Trabalho, a mudança não representa custos extras. A proposta foi criticada pela deputada Adriana Ventura, do Novo de São Paulo.
8: Este projeto que faz amplia permanentemente a estrutura do segundo grau de Justiça do Trabalho. Fala que os cargos estão vagos e a gente pensa que está redistribuindo e está transformando, mas na verdade hoje esse dinheiro não sai da caixinha. Outra coisa importante, além dos novos desembargadores, nós temos 8 novos cargos sendo criadas, inclusive funções comissionadas.
7: O terceiro projeto aprovado, em análise há mais de 10 anos, cria 12 varas do trabalho, além dos cargos de juiz, juiz substituto, analistas e cargos de comissão necessários para o funcionamento delas no Tribunal Regional do Trabalho da Primeira Região, no Rio de Janeiro. Segundo o relator, deputado Marcelo Crivella, do Republicanos do Rio de Janeiro, as novas varas vão ampliar a capacidade de atendimento à população em 9 municípios do Rio. O projeto foi criticado por deputados do Novo e do Missão, com o argumento de que cria novas despesas. Parlamentares da bancada do governo, como a deputada Jandira Fegali, do PCdoB do Rio de Janeiro, defenderam a proposta.
9: A Justiça do Trabalho é uma trincheira de defesa das mulheres e homens que produzem nesse país. Então o TST é importante e essa inovação, como chamaram aqui, a Justiça Eleitoral também não tem nos Estados Unidos, ela é fundamental para nós aqui. Então a gente não pode ter parâmetros de modelos dos outros, nós temos que entender o papel da Justiça do Trabalho no Brasil.
7: Os 3 projetos que aumentam a estrutura e o valor das custas da Justiça do Trabalho seguiram para análise do Senado. Da Rádio Câmara de Brasília, com informações de Antônio Vital, Cibele Comanetti.
0: Eli Borges, do Republicanos do Tocantins, relatou o projeto que amplia de 60 para 120 dias o período de contratação de trabalhadores safristas. Segundo o deputado, a proposta busca reduzir a burocracia e garantir mais segurança, tanto para empregados quanto para empregadores do campo.
10: Então nós ampliamos de 60 para 120 dias, melhoramos a questão da segurança do trabalhador no aspecto dos direitos que ele tem, direitos para garantir que ele faça um trabalho e não tenha seus problemas em algum acidente, etc. Mas também dando para quem emprega mais facilidade, mais segurança e menos burocracia para ele contratar as pessoas em um período que foi ampliado com esta proposta.
5: Eli Borges destaca ainda que o período trabalhado ficará devidamente registrado, o que permite sua contabilização para os direitos do trabalhador. Se aprovado pelas comissões temáticas, o projeto seguirá para análise no Senado.
0: Silvia Cristina, do PP de Rondônia, se manifesta a favor da proposta que prevê a transposição de ex-servidores dos antigos territórios de Rondônia, Roraima e Amapá para os quadros federais. A deputada acredita que a medida faz justiça a quem ajudou a construir esses estados.
11: Essa é uma pauta muito sensível, até porque quem realmente construiu o estado de Rondônia, Roraima e Amapá foram os ex-territorianos, pessoas que chegaram lá quando nada ainda tinha acontecido nesses estados. E hoje é questão de justiça que eles sejam transpostos aos quadros federais. Uma luta, infelizmente, que já acontece há muitos anos, sem dar a devida atenção para que se faça justiça com esses ex-territorianos.
5: Silvia Cristina critica o que chamou de demora na tramitação da proposta e lembra que muitos ex-territorianos morreram sem ter o direito reconhecido. A parlamentar defende que a matéria avance rapidamente até a votação em plenário para garantir dignidade aos servidores.
0: Yandra Moura, do União de Sergipe, propõe criar um piso salarial nacional de R$ 3.400 para conselheiros tutelares, com reajuste anual pelo INPC. O projeto fixa a remuneração mínima em todo o país e garante a inclusão da categoria no PASEP.
5: Na visão de Yandra Moura, a medida, além de corrigir as diferenças salariais entre municípios, valoriza o trabalho de proteção a crianças e adolescentes. A deputada entende que garantir condições dignas de remuneração melhora a qualidade dos serviços prestados à população.
0: Termina agora o Jornal Câmara dos Deputados, produzido pela Rádio Câmara, com trabalhos técnicos de Everson Urani e apresentação de Val Monteiro e Luciana Vieira. Uma boa noite para você.
5: A Voz do Brasil volta amanhã. Boa noite.
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3: A paz do Senhor Jesus. Hebreus capítulo 12, versículo 2. Olhando para Jesus, autor e consumador da fé, o qual, pelo gozo que lhe estava proposto, suportou a cruz, desprezando a afronta, e assentou-se à destra do trono de Deus. Que as bênçãos de Deus os alcancem nessa hora.
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0: Jesus à frente. Jesus é o guia onipotente. Atrás o mundo, Jesus à frente. Atrás não volto, não volto não.
1: E para
0: estou
1: Jesus
0: seguindo.
1: Uma calorosa salva de palmas. Meus irmãos, hoje nós estamos aqui felizes, essas campanhas estão muito lindas. Eu estou gostando que eu estou trabalhando um pouquinho mais, que eu estava meio malandro, né? Agora eu estou fazendo de 3 a 6 reuniões por dia e graças a Deus, Deus abençoando. Também quando deito na cama, nem sei se o mundo parou ou não. Depois, 8 horas depois, eu acordo já pronto para outro dia de batalha. Por exemplo, nessa quarta-feira agora, eu vou estar com vocês de Jaú, lá na Igreja da Graça. É tudo Igreja da Graça, é só pegar o endereço que tá escrito aí. Às 9 da manhã, às 14 em Barra Bonita, na Igreja da Graça, e às 19 Botucatu, na Igreja da Graça. Tudo Igreja da Graça. Às 9 horas do dia seguinte, quinta-feira, eu vou estar em Tatuí, às 14 em Boituva, 19:30 em Sorocaba, também na Igreja da Graça. E estarei na sexta-feira, dia 11, Itu, 9 horas da manhã, 14 horas em Americana e Muda, na Rua Seda Natural 49, Lote Industrial, Salto Grande 1. E isso vai depois para Limeira, quando eu vou estar no espaço Araucária, às 19:30, no dia 11 de setembro, Rua Farmacêutico Jacobo Fanelli, 777. Aí eu volto para o Rio, mas antes eu vou fazer 2 reuniões. Aí eu faço sábado aqui, é Santa Ceia, hein? Sábado é Santa Ceia, 9, 14 e 18. E domingo eu faço 7, 9 e 11, pastor Jair faz 14, 16, 18, 20 horas. E depois eu vou estar 2 horas da tarde em São Miguel Paulista, Marechal Tito, 121, na nossa igreja, e 16:30 em Jardim Presidente Dutra, ali na rua Avenida Papa João Paulo I, 2905, em Guarulhos, também Igreja da Graça. Aí na segunda-feira, dia 14 de setembro, eu já estarei no estado do Rio de Janeiro. Não é bom parar não, bom é ficar sempre ativo. 14 em Queimados, Igreja da Graça, tudo Igreja da Graça. 16 em Seropédica, 19 Angra dos Reis. Ali vai ser na Rio Santos, é uma igreja maior do que essa. Estou com saudades lá de ir lá e graças a Deus vai ser bênção. Aí depois, no dia seguinte, eu estou em Realengo, 9 da manhã, 14 Padre Miguel, 19 Bangu. Tudo na nossa igreja. Ah, não, Bangu não. 19 vai ser no Clube do Bangu. Bangu Atlético Clube. Depois eu falo mais sobre isso, que dando muito endereço assim, fica meio cansativo. E eu estou aqui a fim de ajudar você em nome do Senhor Jesus. Por falar em ajudar, pessoal, você não sabe o que aconteceu no último culto, aí tivemos um problema aqui na luz, no aparelho, o aparelho aí que não deu e tal. Aí eu falei, então vamos orar pelo povo. Aí preparei o povo, fomos orar. Eu estava com saudade, fizemos assim, um louvor bonito e tal. Depois o pastor Jaime continuou. Eu tenho que muito que as pessoas ligaram. Lá do Mato Grosso do Sul, não falou a cidade, estava com incômodo na garganta, mal conseguia se alimentar, sofria com tosse e também com refluxo. E está curada. Aparecida de São Paulo, vistas embaçadas, estão livres. Marco Aurélio de Bertioga, dor no pé da barriga, desapareceu. Iara Paraíba, teve um câncer muito agressivo na garganta, passou por várias cirurgias e o médico disse que ela ficaria sem voz. Mas, orando conosco, Jesus deu a voz para ela. Maria das Graças de Teresina, na Piauí, crê que após oração recebeu a cura de um problema no coração. Depois conta para nós, confirmou. Luana Souza, do Rio, estava com dor lombar já há vários dias, foi embora. Hamilton da Silva, de Itanhaém, estava com dor no peito do pé, está curado. Noêmia Pereira da Bahia, estava com dor e inchaço no pé, está curada. Luiz Diógenes do Rio de Janeiro foi diagnosticado com coquicidina, não sei o que é isso, parece até cocaína, não É uma dor aí que ele estava aí. Então, estava com muita dor na coluna e ficou curado. O Cláudio Santos, de Jarapatuba, Sergipe, estava com uma dor bem forte na lombar e foi curado. E a Rita de Cássia, pelo YouTube, disse que estava com dor no dedão da mão esquerda. E após oração, o dedão está livre, graças a Deus. E ela também, se não tivesse livre, não estaríamos contando essa façanha que Jesus está fazendo aí. Está muito lindo trabalhar no Evangelho, pessoal. E por falar em trabalhar, eu quero que agora se abra a Bíblia na primeira carta de Pedro, capítulo 5, versículo 1 até o 4. Tem um estudo bom para nós aqui agora, para você aprender. Pedro é pertinho do Apocalipse. Você pega o Apocalipse para trás, é Judas, é vem terceira, segunda, primeira de João e vem segunda de Pedro, primeira de Pedro. Está na primeira de Pedro 5 e vai aparecer aqui para quem não está com a Bíblia poder ler. Aos presbíteros, versículo 1, que estão entre vós, admoesto eu, e sou também presbíteros com eles. O Pedro, o maior dos apóstolos na época, o chefe, ele se considerava um presbítero. Quando chamam hoje uma pessoa de presbítero, não, eu queria ser pastor, né? Não é querer, é Deus que manda. Se Deus mandasse ungir você só para ficar na porta, você, graças a Deus, está no lugar que Deus quer que eu esteja. Então, nada de ficar reclamando, ficar mal-humorado ou ficar triste, não. E testemunha das aflições de Cristo e participando da glória que se há de revelar. Então Pedro dá três revelações para mim e para você aqui. Nós somos atualmente os presbíteros, os pastores, e você é o membro. Mas pode ser que Deus tenha um ministério para você. Então ele vai revelar. Você tem que deixar ele lhe preparar. E ele sabe quando está preparado. E sempre você se apresenta diante dele aprovado como obreiro, que não tem do que se vergonhar. E que maneja bem a espada do Espírito, que é a palavra de Deus. Continuando. Então tem o presbítero e tem testemunho das aflições de Cristo. Aí ele fala outra coisa bonita aqui. Também essa aqui é bonita. Você ser testemunha das aflições de Cristo e participante da glória que se há de revelar, da glória eterna. Nem todo mundo está participando, pessoal, porque ainda não tem estrutura. Você sabe que quando uma pessoa prova dos poderes do mundo vindouro e se desvia, não tem mais perdão para ela. Ela provou dos poderes do mundo vindouro. Orou, um paralítico foi curado, um cego foi curado, um outro foi curado. Ela sabe que isso aqui não é brincadeira, que é Deus que está fazendo. E Deus não deu ainda para muitos fazer, porque ainda são crianças na fé, não tem aquela maturidade necessária. É preciso ter essa maturidade. Eu não sei como é que Deus, no início do ministério, me confiou tantas coisas boas. 1975, olha, já estamos aí, 51 anos já, hein? Eu estava fazendo uma reunião no clube em Nova Iguaçu. Eu cheguei uma hora da tarde, que o culto começava às 12, sentei na última cadeira, só para ver o pessoal entrar. Tinha uma arquibancada aqui e aqui. E quando eles entravam, passando por mim, não sabia que era, eu olhava, via a fisionomia. Esse aí está passando uma dor tremenda, está com um problema. Eu pensando comigo. Aí passa um ceguinho, com uma moça e uma senhora já de certa idade. Ele andando com aquela bengalinha, andando devagarinho assim. Pouco tempo cego, depois soube que era úlcera na córnea. Doutor disse que não tinha jeito, 50 anos atrás. Aí eu, boa tarde pessoal, deu duas horas, vamos ficar de pé, vamos cantar, e todo mundo ficou, canta comigo, milagres, milagres e milagres, milagres, milagres, só de

Tudo bem. Depois eu não vi mais. E como é que você está, Davi? Estou curado até hoje. Já tinha isso uns 20 ou 30 anos que ele havia sido curado. Isso é participar dos poderes do mundo vindouro. Continuando aqui agora. Apacentai o rebanho de Deus que está entre vós. Nós temos que apacentar o rebanho. O que é apacentar? É dar comida para ele, é dar proteção, é dar água para beber, é dar lugar contigo para eles passarem a noite. Você sabe que num aprisco de ovelha, você não pode deixar um bode lá. No outro dia pode não ter uma ovelha viva. O bicho é violento. Dá cada cabeçada e acaba. Então o pastor tem que saber dessas coisas e apacentando as ovelhas. Aqui são pessoas, não são ovelhas físicas, rebanho assim de ovelha que está para tirar lã, essas coisas todas. Mas aqui são pessoas que Deus as tem como ovelhas dele, que está entre vós, tendo cuidado dele, do rebanho, não por força, não pode forçar coisa, tem que ser pelo Espírito de Deus, mas voluntariamente, nem por torpe ganância, mas de ânimo pronto, sempre preparado para fortalecer as ovelhas e dar a bênção completa para ela, nem como tendo domínio sobre a herança de Deus. Está falando aqui de pastor, que nós não temos domínio sobre você. O Jorge eu encontrei, não te vi mais na igreja, o que que houve? Não, estou na igreja tal, está firme lá, está se dando bem, tá. Deus te abençoe, continua lá que eu vou continuar no meu trabalho aqui. E não tendo medo sobre a herança de Deus, mas servindo de exemplo ao rebanho. O pastor tem que ser o exemplo ao rebanho, o exemplo como ele é enérgico, não pode ser bobo, porque senão aparece um trapalhão e vai atrapalhar o rebanho. Ele tem que ser enérgico, ele tem que ser firme e tem que ser santo ao mesmo tempo. Graças a Deus por isso. E quando aparecer o sumo pastor, quem é o sumo pastor, pessoal? O Senhor Jesus, pessoal. Ele vai aparecer. Quando aparecer o sumo pastor, alcançareis a incorruptível coroa da glória. Que nunca vai se corromper essa coroa, nunca vai diminuir, ela sempre será nossa. Não sei se é de ouro, mas fala, é coisa espiritual, né, que vai dar para nós essa coroa e vamos tê-la por toda a eternidade. Eu estou desejoso que esse dia chegue para receber essa coroa gloriosa de Jesus. Mas vamos fazer a obra de Deus, pessoal? Aquele hino bonito, né? Como é que é? Trabalhar e orar, vamos lá? Eu quero trabalhar para o meu Senhor, a letra aqui, ó, levando a palavra com amor, quero eu cantar e orar, e ocupado sempre está, sim, na vinha do Senhor. Olha, pega comigo, serão três estrofes, e tem o coro junto ali. Aí vai passar um minuto sem cantar. Você não repete o coro, não, senão você vai quebrar a cara. Então. Eu, quando fizeram, pedi para não colocar isso, mas eu quis colocar. Falei, tá bom, eu vou aprender para mim não errar. Vamos ficar de pé, pessoal, em nome de Jesus? E vamos aplaudir o Senhor Jesus. Aplausos.

Glória a Deus. Podem sentar, pessoal. E hoje também estamos fazendo o estudo de João capítulo 10, em que eu vou para João 10 agora, no versículo, começa no versículo 15. Nós terminamos no culto anterior no versículo 14, que diz assim, ele falando por duas vezes, falou no 11 e falou aqui no 14, eu sou o bom pastor. E conheço as minhas ovelhas, das minhas ovelhas sou conhecido. Então ele conhece quem é a ovelha dele, e quem é a ovelha dele conhece a ele. Jamais a ovelha de Cristo vai seguir o mentiroso. Mas eu conheço uma que seguiu, não era de Cristo ainda, não estava preparada, porque não quis se preparar. Aí ele começa no 15, assim como o Pai me conhece, também a mim, também eu conheço o Pai e dou a minha vida pelas minhas ovelhas. O Pai conhece a Jesus, sabe que pode confiar em Jesus. E Jesus também conhece o Pai, sabe que pode confiar. Ninguém viu o Pai, só Jesus que viu até hoje. Mas missionário, o Elias foi para o céu, mas não viu Deus não. A Bíblia diz que ninguém viu a Deus, não pode ver. Carne e sangue não herda o reino de Deus. Ele está em algum lugar, como também o sétimo, depois de Adão, o Enoque. Tem dois Enoque ali. Você tem que ver o Enoque, ele é descendente não de Caim, mas sim de Sete, porque o Caim matou Abel. Tem o Enoque também. Então, quando você lê ali, presta atenção. Esse Enoque é da descendência de Sete, que era justo. Continuando aqui agora, nós estamos aqui no 10. Aí ele diz da seguinte maneira: e dou a minha vida pelas ovelhas. Ainda, presta atenção nisso, ainda tenho outras ovelhas que não são desse aprisco. Também me convém agregar a estas, e elas ouvirão a minha voz, e haverão rebanho e um pastor. Que ovelhas são essas, que não é do mesmo aprisco? É fácil de saber. Os gentios, não, ninguém era salvo ainda. E a mensagem veio para os judeus. Aí Jesus falou, ainda tenho outras ovelhas que são gentios. A mim, ainda tenho outras ovelhas que não são desse aprisco dos judeus. Também me agregar a elas, somos nós. E elas ouvirão a minha voz, haverá um pastor, um rebanho e um pastor. O pastor nosso, no caso, é o Espírito Santo, que nos guia em toda a palavra de Deus, nos assessora e nos impressiona quando até precisamos de orar. Aí vamos agora para o versículo 17. Por isso, o Pai me ama, porque dou a minha vida para tornar a tomá-la. Ninguém tiraria a vida de Jesus, não tinha jeito. Mas ele deu a vida dele, sabia que ele tinha que entregar a vida dele e depois tomar a vida dele. Mas pode acontecer isso no reino dos mortos? Não, é só com ele que aconteceu. Porque ele era Deus, mas ele não veio como Deus. Como Deus ele não podia estar aqui. Está lá em João capítulo 10, versículo 1. Ele tinha que passar pela porta do curral das ovelhas. A porta do curral das ovelhas é o nascimento materno. Todos nós somos terráqueos, Jesus também é. Podia estar aqui. O diabo não é terráqueo, ele nunca se encarnou e nem vai se encarnar. Em Jesus é que estava a vida, e ele não tinha condição, mas ele mentiu para Adão e Eva, subiu por outra porta que não é da verdade, entrou aqui no mundo só para destruir, porque Adão permitiu. Mas Jesus disse antes de morrer, agora é o juiz desse mundo, e o príncipe desse mundo será expulso, e ele foi expulso, ele não pode mais ficar aqui, ele tenta. A Bíblia fala o seguinte, isso aqui é muito importante para você entender. Nós que aceitamos Jesus, somos guardados por um muro de fogo, 24 horas por dia. Não aparece, mas ao nosso redor há. Se o demônio pudesse juntar uma posição de demônio, dava uma coça na gente, que expulsamos demônios. Não, acontece nada, não pode. Nós estamos protegidos. Porém,
diz o Salomão que se alguém ultrapassar uma cerca, uma cobra vai mordê-lo. Aí ele fica perturbado. Não ultrapasse a cerca. O demônio pode mostrar por tu o que quiser, a mim não interessa, que eu tenho melhor, eu sou de Jesus. E fica firme com Jesus, para você não se perder. E para terminar o nosso estudo aqui, não adianta dar um estudo grande, que as pessoas, muitas, não têm essa capacidade de guardar tudo, mas agora vem Jesus falando no 18. Ninguém me tira de mim, ninguém vai tirar a minha vida, mas eu de mim mesmo a dou. Tenho poder para a dar e poder para tornar a tomá-la. Esse mandamento eu recebi de meu Pai. Aqui que eu queria falar com você. Quando você recebe o mandamento de Deus, você sentiu que a palavra é com você? Amigo, você agora está fechado com o Pai, não tem jeito. Você pode fazer a obra que vai acontecer. Você ora. O bom que todo mundo começasse a fazer ginástica espiritual. Eu fiz muito quando era jovem. No colégio, conheci um rapaz, às vezes uma moça falou assim, vai lá na minha igreja, vai ser bom para você. Para ele, então, eu ia buscar em casa. Onde você mora? Tal lugar. Vinha conversando com ele, chegava ali, assistia o culto e Deus abençoava. Tinha um que eu nunca mais o encontrei, não sei se ele já partiu. Ele sabe que tem idade, chega a pessoa à parte, mas eu tenho saudade dele. Ele era muito ríspido assim e tal. Eu tinha um escritório de assessoramento e ele trabalhou para mim nesse escritório. E eu fui evangelizando, é Manuel. Eu sei que ele era do Maranhão. Não sei a cidade do Maranhão que ele era, mas talvez um dia eu lembre. E ele, isso era no Rio de Janeiro. E ele então, uma vez eu disse, Manuel, nós fomos numa igreja hoje que vai ser uma benção. E fomos nessa igreja. O pastor pregava muito, mas o pastor foi muito usado por Deus. E todo mundo ficou impressionado. Eu mesmo, que o conhecia, ele foi até na minha casa, ele almoçou comigo uma vez lá e tal. Aí quando terminou o culto, vem, Emanuel, gostou do culto? Ele falou assim, gostei, mas nunca vou te chamar à igreja. Falei, coitadinha, só Deus chamar. Aí domingo seguinte, falou, ah, você vai na minha igreja mesmo, lá onde eu sou membro. Ele foi. E foi na quarta-feira, né? Acho que foi quarta-feira, sim. E estava na galeria com ele lá, mas eu terminei, eu estava orando ali, orando. Quando eu olhei, não estava mais. Falei, rapaz, acho que ele não gostou. Ele foi embora. Que nada, irmão. Os caras mais cara de pau que eu já vi. O meu pastor nunca me estendeu a mão para poder, como é que vai você? Ele era um canadense. E a gente era muito pobre, né? Pessoa que trabalha. Mas não é por isso, não. Porque a igreja era grande. Então, quando eu vi ele lá embaixo, ele estava assim, com o pastor lá, abraçando. Falei, mas que cara de pau. Eu nunca tive esse prazer de abraçar meu pastor. Aí não deixou mais a igreja, irmão. Foi o que selou a vida do Manuel. Aí depois, não sei mais, não tenho visto, eu estou para um lado, ele está para o outro. Se tiver por aí, um dia a gente vai dar uma topada aí. Eu falei, Manuel, tem que aparecer lá, que eu vou apresentar quem é o fujão que eu nunca mais vi. E se foi para o céu, está num bom lugar com Jesus, porque nós o colocamos lá. Ele morava numa casa estudante, eu ia lá evangelizar e Deus me usou bastante lá. E era todo mundo comunista do livro do Marx. Existia o livrinho vermelho do Mao Tse-tung e só falava daquilo. Temos que mudar a estrutura social dessa nação e tal. Falei, vamos parar com isso, vamos cuidar da nossa vida, vamos estudar, pensar alguma coisa. A gente vai ficar sendo bucha de canhão aí. Mas eu levei alguns para Cristo, ele foi um dos que eu levei e graças a Deus por isso. Vamos ver agora a novela da vida real, que hoje tem muita coisa boa ainda para acontecer, e a oração que vão fazer daqui a pouco, por favor.

0: Eu tinha um estalo na cabeça e aquela tontura. E dor do quadril, o joelho, tudo aquilo corria nas pernas. Não conseguia dormir, não conseguia quase andar, mancando, se batendo. E bem ruim. Eu perdi o sentido e fui no postinho, eles fizeram o exame e até hoje não me deram resultado, não me deram nada. E era para ligar para mim, não ligaram, não me chamaram e nada. Não tomei remédio, não tomei nada. Dava aquela tontura.
1: Nair sofreu com as fortes dores e tontura entre os meses de agosto e outubro de 2024. Enquanto ela aguardava um parecer médico nesse período, Nair se aprofundou no conhecimento bíblico na Igreja Internacional da Graça de Deus.
0: Eu aceitei e vim na igreja de qualquer jeito, de qualquer maneira, e vim para a igreja. Pode perguntar para as obreiras, para pastora, que eu estava terrível.
2: Ela se encontrava assim muito triste por conta do sofrimento que ela tinha, né? De dores. Ela se queixava que tinha dores no corpo todo, principalmente nas pernas. Ela sentia muita tontura. Ela não conseguia, às vezes, ficar em pé para oração. Então, todas as vezes que ela chegava, ela pedia oração para a gente, né? Ela sempre estava conversando comigo, ela pedia oração, pedia orientação. E sempre na palavra, eu fui orientando ela, como que ela fazia, como que ela ia tomar posse da bênção dela através da palavra de Deus. Então, quando ela começou a entender isso, ela foi tomando posse da palavra. E ela sempre falava, olha, eu ainda estou sentindo dor, mas eu estou crendo na palavra que eu vou ser curada. E eu falava para ela, isso mesmo, irmã, continua assistindo os cultos, continua ouvindo a palavra, porque a fé vem pelo ouvir e ouvir a palavra de Deus.
1: Neste processo de cura e libertação da enfermidade até então desconhecida, Nair também começou a orar em casa, assistindo ao Show da Fé.
0: Eu assisto às orações do missionário e do pastor Jaime. Eu faço minhas orações, às vezes 3 horas da manhã, quando eu não acordo 3 horas da manhã, eu faço às 6. Eu não posso explicar, porque não sei se foi em casa, foi na igreja, ou foi de noite, foi de dia. Não posso explicar, de uma hora para outra eu estava bem, fazendo as coisas, não sentia mais nada e acabou.
2: Até que um dia ela chegou assim, muito radiante na igreja, ela falou assim, pastora, eu estou curada, eu lembro que a senhora sempre orava por mim, mas eu não sei o dia exatamente que foi minha cura, porque eu só sei que eu não estou sentindo mais nada daquelas dores, eu estou sentindo alegria, eu estou sentindo assim uma fé transbordando meu coração, e agora eu não tenho mais dor nas pernas, não tenho mais tontura.
0: Eu tenho certeza que é toda a honra, toda a glória a Jesus que me curou e Deus.
2: Agora ela está feliz e curada.
0: Estou bem, graças a Deus, sem nada. Fazendo meu serviço, fazendo minhas coisas. Eu levanto cedo e já vou cuidar dos meus bichos e cuido de um e cuido de outro e dou de comer um, dou de comer outro. E glória a Deus.
1: Agora, nossa irmã é só gratidão.
0: Sou da Igreja da Graça, tenho que agradecer tudo da Igreja da Graça. Eu sou patrocinadora há mais de 10 anos, todo mês certinho, arrumadinho, eu pego meu pagamento, a primeira coisa eu já faço isso. Vale a pena a gente ser honesto com as coisas, porque é uma coisa incrível. É uma benção, porque mais do que eu fui abençoada, acho que é impossível. É só agradecer a Deus e agradecer todos os pastores e a igreja e tudo.
3: Que coisa linda, né, pessoal? Graças a Deus. Mas nós temos um testemunho aqui da República Democrática do Congo. Na África tem 14 nações que falam francês. E nós as atingimos através da França e todas elas estão sendo abençoadas. Tem uma chamada Burkina Faso. Tem várias nações que falam francês. E eles contam os milagres para nós. Da Burkina Faso, a mulher contou um milagre quase inacreditável. Ela queria conhecer a França, assistindo o nosso programa, orou a Deus e tal, conseguiu comprar a passagem pelo marido, chegou lá no avião, a moça disse assim, desculpa, mas deu superlotação, a senhora não vai viajar hoje. A senhora pode amanhã, mas amanhã, eu preparei para hoje, mas tem uma coisa boa para a senhora, nós vamos dar, além da passagem amanhã de graça para a senhora, que a senhora não vai usar isso aqui hoje, então vão dar uma outra para a senhora, não vai pagar nada, ainda vão dar uma ajuda em dinheiro. Ah, então me dá agora. Aí deu. No outro dia ela embarcou. E ela ia sem um tostão, confiando que Deus ia abrir uma porta, que ela sentiu no coração. Marido, já temos dinheiro para lá. Chegou, foram para o hotel, passearam 14 dias em país, voltaram, ainda tinham uns trocados no bolso ainda. Como é que Deus fez a coisa? O que é andar pela fé? Você sentiu que Deus vai abrir a porta? Vai, que Deus faz a bênção para você. Vamos ver esse testemunho da República Democrática do Congo, por favor.
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6: Eu faço assim, né? Meu filho é minha filha, né? Ué, Deus toca na gente. Eu vejo porque o patrocínio é... Não é para você comprar bênção, não é essas coisas assim, né? O amor, a obra de Deus, porque o patrocínio, ele evangeliza lá. Porque às vezes eu não tenho tempo de evangelizar. E eu sei que eu estou patrocinando, eu estou ganhando alma para Deus. E meu filho é abençoado, minha filha é abençoada na saúde, em todas essas áreas.
4: Deus tem feito florescer esperança onde antes havia dor, confirmando que Ele permanece agindo em favor daqueles que creem no nome dEle.
3: Eu creio que vários de vocês já sentiram o desejo de serem patrocinadores, mas não tiveram a coragem de se inscrever. Se você não sente, não se inscreva. Nós não precisamos de ninguém que Deus não esteja chamando. Mas se Ele tocou para você ajudar, Ele fala até a quantia. Aí você se inscreva pela fé. E se Ele não der? Se Ele não der, Ele não é Deus. Se Ele chamou você, não vai dar? Porque na primeira carta, segunda carta dos Coríntios 9:10, fala assim: é Ele que dá a semente ao que semeia, e pão para comer. Também multiplicará a vossa sementeira e aumentará os frutos da sua justiça. Resposta à oração. Se você sente a chamada, pega hoje e preencha esse papelzinho azul e branco aqui, com o seu nome, endereço. Eu não preciso. Preciso do seu WhatsApp para mandar uma mensagem para você, do WhatsApp. E preciso também da cidade e do estado, só isso. Aqui você vai colocar simplesmente o seu pedido de oração, aqui e aqui atrás. Mas porque tem 102, porque esse volta para orar por você, esse fica com você. Aqui está os bancos onde você pode depositar todo mês e assim cumprir o seu ministério que Deus está dando. É assim que começa um grande ministério na vida, quando você diz: não, eu vou obedecer ao Senhor, eu vou fazer o que Ele está mandando. Você que está em casa, como é que eu faço? Tem toda a informação aqui. Por exemplo, você quer depositar hoje? Nós precisamos. Desde o dia 1º, nós estamos já pagando as contas com dificuldades. E graças a Deus que não vamos pagar até o dia 18. Todo mês é desse jeito. Mas no dia 5, ninguém ficou sem o salário deles. Graças a Deus. O povo deu. E nós vamos chegar agora. Temos compromisso de aluguéis, outras coisas mais. É sempre do dia 1º ao dia 18 o período pior. Nossa, depois também tem, mas não é tão ruim assim não, mas agora é mais difícil. E como é que eu faço, missionário, para fazer? Eu estou aqui em casa. Este QR Code está aqui debaixo da minha mão, que eu estou dando um tapinha nesse desenho, chama QR Code. Pegue seu celular, põe no modo foto, enquadre-o para tirar uma foto dele, mas não tire. Vai passar em amarelo, você bate, virão 5 informações. Primeira, como se ajuda pelo seu cartão de crédito. Segunda e terceira, como se ajuda através de depósito bancário, que você pode ir ao banco depositar ou fazer uma transferência direta. Aí tá tudo explicado. 5 bancos, você escolhe um, aí do lado dele está a agência e está o número da conta. E você vai pessoalmente, deposita ou faz a transferência bancária. Eu não sei fazer, então vai. vai na lotérica, que é o mais fácil, e diga para o caixa da lotérica: eu quero fazer um depósito, doação para a Igreja Internacional da Graça de Deus. 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Qual o convênio? 30 91 20 65. 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Ou você pode também fazer um Pix para nós. O Pix está aqui, esse QR Code aqui é o do Pix. Você pode fazer agora em nome de Cristo. Então vai fazendo, e maestro, põe para nós a primeira pergunta.
7: Missionário, eu vou poder ver meus familiares no céu?
3: Oi, mãe, eu acho que vai. Eu acho que vai ser bonito, porque a menos que ele não estiver lá, eu espero que ele só não se frustre, que eles tenham aceitado Jesus e ido. Por que que o senhor fala isso? Porque quando o rico morreu e foi para o inferno, e ele de lá ele viu Abraão no reino de cá. Mas e depois da morte ele tinha memória. Que diz: pai Abraão, pai Abraão. E o Abraão puderam conversar. Manda o Lázaro, o mendigo, aquele que estava na minha porta pedindo ajuda lá, molhar a ponta do dedo dele, ele era leproso, e vir tocar na minha língua, porque eu não aguento mais esse fogo aqui, essa secura. O Abraão disse: ah, não tem jeito. Quem está aí não vem para cá, nem daqui para lá. Aí lembrou dos irmãos dele: então manda alguém falar com meus irmãos a respeito de Jesus, para que não venha para onde eu estou. Ele tinha vários irmãos. Aí o Abraão disse: ó, eles têm os pregadores, Moisés, todo mundo, que eles façam isso. Isso a gente não vai mandar alguém dos mortos para lá, isso é impossível. Então acho que não vão ver todo mundo lá, e eu quero ver os meus também em nome de Cristo e conversar com eles. Quero até conhecer quem foi o meu ancestral do ano 1000. Nós estamos no 2000, é verdade. Eu não surgi por acaso. Ele foi, era escravo, era dono de fazenda, era policial, sei lá o quê, era bandido. Eu quero saber quem foi o meu ancestral do ano 500, do tempo de Jesus aqui na Terra, onde estava ele. Tudo isso aí vai ser bom para a gente conhecer. Vamos agora então a segunda pergunta.
8: Missionário, é possível estar na igreja e ao mesmo tempo longe de Deus?
3: Ah, é possível. Tem gente que vem para a igreja que tem ar-condicionado no verão. Então, passa aqui, rapaz, toma um ar-condicionado de graça aí, vem e senta. Mas nesse inteirinho ali, ele ouve a palavra de Deus e pode se converter. A gente não expulsa ninguém, não. Mas sem dúvida nenhuma, essa é a explicação da sua palavra. Vamos agora abrir o coração.
9: Minha família vive um longo período de instabilidade financeira. Eu, meu marido e minha filha estamos desempregados. E até agora falhamos nas tentativas de encontrar uma nova oportunidade de trabalho. Precisamos superar essa fase o quanto antes, mas tudo está muito difícil e as contas não param de chegar. Diante disso, missionário, o que fazer para que as portas de emprego se abram para minha família?
3: Oi, mãe, eu também já fui desempregado, sozinho no Rio de Janeiro. O que que eu fui fazer? Ninguém me dá nada. Ia roubar, não ia roubar. Eu fui ser camelô de feira, eu fui ser vendedor de porta a porta. Amanhã mesmo só pode ser, tem alguém aí que faz isso aí, pode te dar um emprego. Que levava a bolsa e comprava o pano, fazia tudo, fazia corte, vestido de 2,22,5. Tudo isso eu aprendi fazendo lá. E quando o pano era infestado, não precisava ser tão grande assim infestado, quando ele tem 1,40 de largura, quer dizer, às vezes só tem 70 ou só tem 90. E ganhava dinheiro com isso. Teve dia que, para ser esse camelô de uma feira, eu ganhava mais do que um salário mínimo do mês, tá? Trabalhava: olha aí pessoal, quem vai? 7 que suco é 1.000, 3 pau para sorvete é 1.000, quem vai? Eu já cansei de falar de uma moça que eu fiquei com dó dela. Que ela veio assim, bonita, ela com a mãe, e falou assim: hoje aqui, moça bonita, não paga. Fiz assim, ela foi pegar, mas não leva. E ela ficou toda acanhada. Bom, vamos orar, vamos ficar de pé que nós vamos orar. Pronto, acabou. Na nossa TV, eu vou falar com você, para você abrir no Google. 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Ah, por curiosidade, vê lá o que, que você vai ter na Graça Play, que você vai dizer, ah, mas não, tá, não perde nada para as outras, não ganha das outras, é para o seu próprio bem. Curve a cabeça e feche os olhos agora. Pai, eu quero orar agora por todo mundo que está aqui, que precisa de uma bênção, de uma cura, de uma libertação. Daqui a pouquinho o pastor Jaime chega para se unir comigo e nós vamos, ó Deus, fazer o que fizemos no último culto, e o Senhor vai abençoar agora esta pessoa que está aqui, Pai, com um problema sério financeiro. Ela tem de ser liberta, ela tem que ser aceita pelo Senhor agora, que está convidando ela para vir, para poder mudar a vida completamente, como dessa família que está desempregada, Pai, numa vida cara como agora, dificultosa como essa que estão vivendo, com tantas notícias ruins. Pai, como é que uma família, três pessoas, pode ficar sem uma renda, duas rendas ou três rendas mensalmente? Abre as portas para essa família e para qualquer outra família agora. Eu entro em batalha espiritual para repreender todo o mal agora. E agora eu digo a você, demônio que colocou mal, doença nessa pessoa, isso aqui é uma ordem que eu estou lhe dando, é para você desaparecer agora, é para você sumir. Eu não peço a você, eu ordeno, começa a sair dessa vida agora. Vai pegando a sua artrite, tendinite, bursite, artrose, vai pegando agora qualquer doença que está nesse corpo, vai soltando essa vida agora. Vai batendo em retirada. Você não pode continuar com seu reumatismo, você não pode continuar com seu câncer, com a sua depressão. Vai embora dessa vida agora. Começa mandando agora, meu irmão, que Deus vai dar a bênção para você. Pai, eu uso a autoridade que o Senhor me deu agora, eu paraliso toda a ação maligna nessa vida. Eu e o pastor Jaime paralisamos agora e ordenamos e mandamos que saia, que vá embora, que desapareça e vá embora agora, em nome de Jesus de Nazaré.
10: Em nome do Senhor Jesus, nós determinamos, vem conosco, levante a sua voz e diga fora mal, vá embora em nome de Jesus, é agora. Meu Pai, essa tontura que a pessoa está tendo, labirintite constante, ela não consegue ficar de pé, ô mal, sai daí agora, vai saindo do canal de ti, vai sendo ouvido desta pessoa, vai saindo da visão desta pessoa, das vias aéreas, das vias respiratórias. Mudou o tempo e lá vem a rinite, mudou o tempo e lá vem a asma, lá vem o cansaço, lá vem a falta de ar. Ó mal, sai daí agora, que nós mandamos, nós exigimos a queimação no estômago, é dor no estômago, é gastrite, é úlcera, vai embora, estomatite, em nome de Jesus, a cirrose hepática, a hepatite crônica, vai saindo a hérnia de disco, a inflamação do ciático, o bico de papagaio, é um músculo da coxa, é o fêmur, é o joelho sem cartilagem, sem líquido, é a inflamação dos meniscos, dos ligamentos, é um atleta que só vive se machucando. Sai, sai, sai da panturrilha, sai do tornozelo, sai do calcanhar, sai da planta dos pés. Isso, sequela do acidente, sequela do tombo, é todo mal, é todo mal, é todo mal, é o câncer, a neoplasia maligna, onde ela estiver, metástase do câncer, porque para Deus não há impossíveis. Nós mandamos fora. Vai embora todo mal, em o nome de Jesus. Levante as suas mãos. A Bíblia diz que foi para a liberdade que Cristo nos libertou. Oh, a unção chega, a vida de Deus entra, a vida de Deus toma conta de você agora, e algo forte, algo profundo vai acontecer contigo agora. Vem, Senhor, vem com os dons de curar, vem com o dom da fé, vem com operação de maravilhas. É uma preparação para comunhão, para algo muito grande na sua vida agora, algo poderoso que Deus vai derramando, Deus vai operando. Mais, mais, mais, Senhor, mais, Jesus, mais, Jesus. Isso, meu irmão, se alegre agora, se alegre na presença do Altíssimo, se alegre na presença do Todo-Poderoso. Ele está aqui com os dons de curar, o Espírito do Senhor, nosso pastor, chegou agora, operação de maravilhas. Levante as mãos, diga obrigado, Senhor, eu recebo a minha bênção, eu tomo posse dela em o nome de Jesus.
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12: Aqui no texto do Salmo 112, eu quero lhe trazer uma palavra muito importante. E eu quero muito a sua atenção, porque você pode mudar qualquer situação difícil que você estiver enfrentando, seja lá qual for. Você que passa por um momento de luta, de adversidade, às vezes as lutas vêm. E elas vêm quando, às vezes, nós não esperamos. Mas nós temos um Deus que pode mudar tudo. Basta que estejamos, de fato, vivendo, praticando aquilo que ele nos ensina. Deixa eu mostrar para você aqui. O Salmo 112, versículo 4, diz assim para nós. Aos justos nasce luz nas trevas. Preste atenção nisso. Então, uma situação que não tem saída, estamos em trevas, encurralados por um problema, passando por uma situação dificílima, parece que agora chegamos ao final da linha, parece que não tem mais saída, ou seja, estamos em trevas. Mas, aos justos, nasce luz nas trevas. Se formos essas pessoas justas, quem é o justo? Aquele que é justificado por Cristo. Aquele que aprende e coloca em prática aquilo que a palavra ensina. Esta pessoa é o justo. E ao justo, Deus faz nascer luz no meio das trevas. Deus reverte a situação. Ou seja, Deus mostra para você a saída de onde você nem sequer imaginava que existia. Parece que agora chegamos ao final da linha. Não tem mais jeito. E Deus mostra para você um caminho perfeito, um caminho reto. Um caminho que ele próprio cria para você sair da dificuldade que está enfrentando. Então, olhe bem, pare, repense, se conecte com Deus, se ligue nele e acredite que ele vai lhe mostrar um caminho perfeito, um caminho que vai ser a saída do problema que você está enfrentando. Ao justo, Deus faz nascer luz em meio às trevas. Olha o que mais ele vai dizer para nós aqui, o salmista. E ele diz assim, ele diz aqui no versículo de número 4, ele, o nosso Deus, é piedoso, misericordioso e ele é justo. Então nós temos um Deus que tem piedade de nós, que nos ama. Nós temos um Deus que é misericordioso, um Deus que não olha para nós e simplesmente não quero nem saber, exploda. Não, nós temos um Deus que é misericordioso. Um Deus que espera do pecador o arrependimento. Que espera daquele que se desviou por caminhos errados que volte para o caminho certo. Ele é piedoso e ele é misericordioso. Aliás, a misericórdia dele se renova a cada manhã. Quando o dia amanheceu hoje, a misericórdia de Deus se renovou. E Deus está lhe dando uma nova chance. Hoje é o primeiro dia do resto da sua vida. O que você vai fazer? Lamentar os dias que se foram? Ou tomar uma postura para que daqui para frente você viva uma história nova? Uma história perfeita, uma história de conquista, de vitórias, de bênção de Deus. Eu lhe convido a crer nessa palavra. E ele diz, além de tudo isso, ele é justo. Ele é um Deus justo. Ele é um Deus que nos ama. Ele é um Deus perfeito. Nele há justiça, nele não há injustiça. E se você precisa dessa justiça, ou seja, dessa ação do Deus justo, do justo juiz sobre a tua vida, clame a ele. Porque ele que é o justo juiz, julga todas as causas com retidão. Diz a Bíblia Sagrada, no livro lá de Lucas 18, quando fala sobre o dever de orar sempre e nunca desfalecer. Lá ele diz, e não fará justiça o justo juiz, o juiz de toda a terra? Não fará justiça aos seus escolhidos, que clamam a ele de dia e de noite? Digo-vos, que depressa lhes fará justiça. Deus está pronto a operar na sua vida. Ele é rápido, sabe? Ele é já, ele faz imediatamente. Você pode crer, ele vai fazer a obra. O que, que ele faz? Ele faz nascer luz em meio às trevas. Para quem? Para o justo, para o praticante da palavra. Seja essa pessoa e no nome de Jesus tome posse da sua bênção. Amém?
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15: 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A paz do Senhor Jesus. Provérbios, capítulo 10, versículos 8 e 9. O sábio de coração aceita os mandamentos, mas o louco, paurador, será transtornado. Quem anda em sinceridade, anda seguro, mas o que perverte os seus caminhos será conhecido. Que as bênçãos de Deus os alcancem nessa hora.
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28: Glorificado seja o nome do Pai, do Filho e do Espírito Santo. Pai nosso que estás no céu, santificado seja o teu nome, venha a nós o teu reino. Seja feito a tua vontade, assim na terra como nos céus. O pão nosso de cada dia dai-nos hoje. Perdoai as nossas ofensas, assim como nós perdoamos a quem tem nos ofendido. E não nos deixeis cair em tentação. Livrai-nos do mal, pois teu é o reino, o poder, a honra, a glória, não só hoje, mas para todos.

Uma coisa é importante o senhor e a senhora saber. O Deus que prometeu, ele cumpre com a sua promessa. Então, levanta a sua cabeça, acredita sempre que a promessa de Deus vai se cumprir na sua vida e as maravilhas de Deus serão realizadas para que o senhor e a senhora possa glorificar o nome do Deus Pai Todo-Poderoso. Por isso, eu convido todos a virem comigo. Belo Horizonte, Brasil, Minas Gerais, vamos juntos. É pra frente e pra cima.

0: sempre uma alegria poder comunicar com todos vocês, é sempre uma satisfação poder transmitir a palavra de Deus, compartilhar com os nossos queridos ouvintes aquilo que Deus faz, aquilo que Deus quer fazer, e eu tenho certeza, quando as pessoas entendem a vontade de Deus, elas compreendem aquilo que Deus quer para elas, olha, as portas se abrem, e eu tenho certeza, Deus quer abrir uma grande porta para você. Você que está triste, preocupado, angustiado, ansioso, eu não sei o que tem acontecido na sua vida, eu não sei o que você tem passado, mas eu tenho certeza que Deus, o Deus Pai Todo-Poderoso, Deus de maravilhas, Ele vai operar milagres na sua vida e você vai tomar posse da bênção. Eu quero colocar a central de comunicação à sua inteira disposição, porque eu gostaria de orar por todos vocês. Eu quero encaminhar vocês nos passos da vitória. Eu quero que você participe da corrente para frente de oração. Então, manda sua mensagem. 0 operadora 31 97574 0397. Este é o WhatsApp do Mensageiro da Fé, Eduardo Garcia. Anota aí, 31 97574 0397, é o WhatsApp do Mensageiro da Fé, Eduardo Garcia. Eu quero todos vocês participando da corrente para frente de oração. Eu vou colocar você nessa corrente de oração que nós realizamos todos os dias, e eu quero ver Deus abençoando a sua vida, eu quero ver Deus operando maravilhas, milagres, e você tomando posse da bênção, tá bom? Prepara também, sabe o quê? Um copão com água. Na hora da oração, eu vou pedir Deus que coloque na água o poder, a unção, a graça dele, e vocês vão poder beber da água abençoada. Mas não prepara um copinho, não. Prepara um copão com muita água, porque eu quero ver todos vocês bebendo a água abençoada, ungida e consagrada, que nós vamos apresentar ao Pai Todo-Poderoso no momento da oração, tá bom, gente? É o programa Nos Passos da Vitória. Vamos juntos comigo? Com Deus adiante, é vitória a todo instante, Brasil.
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0: Olha, gente, que alegria a gente poder compartilhar. As pessoas estão aí mandando as mensagens, os pedidos de oração. Olha, eu tenho certeza, hein, que todos vocês vão participar dessa corrente de oração que nós vamos fazer daqui a pouquinho. Mas deixa eu trazer um recado especial para todos vocês. O Mensageiro da Fé, Eduardo Garcia, realiza reuniões especiais na Igreja Internacional da Graça de Deus. Isso mesmo, a Igreja da Graça, na cidade de Betim, na região metropolitana de Belo Horizonte. E você é o meu convidado especial a participar conosco de uma de nossas reuniões. Anote o endereço: Rua Antônio Augusto de Resende, 177, no centro da cidade de Betim, no centro da cidade de Betim, na Igreja da Graça. Você é o meu convidado especial. Todas as quartas e sextas-feiras, 8 da manhã, 3 da tarde, 7:30 da noite, oração, clamor a Deus para que Deus possa abençoar a sua vida. Quarta-feira, nós dedicamos a oração à família, oramos pela família, determinando a vitória na família. Sexta-feira é dia de cura e libertação, e domingo é o dia dos filhos de Deus também na Igreja da Graça, tá bom? O pastor Rogério Postigo, nosso líder estadual da Igreja da Graça, aqui na capital mineira, em Belo Horizonte. Pastor Rogério Postigo realizando reuniões poderosíssimas na nossa sede estadual. Anote o endereço da sede da Igreja Internacional da Graça de Deus, Avenida dos Andradas, no número 1005. Isso mesmo, Avenida dos Andradas, 1005, bem de frente ao Parque Municipal, a Igreja da Graça. O pastor Rogério Postigo, o líder estadual da Igreja da Graça, atendendo as pessoas, orando pelas pessoas. Quarta-feira é o clamor pela Sagrada Família, 9 horas da manhã, 3 da tarde, 7:30 da noite, com o pastor Rogério Postigo, e você não pode ficar de fora. Anotou o endereço e os horários? 9 da manhã, 3 da tarde, 7:30 da noite, Avenida dos Andradas, 1005, de frente ao Parque Municipal, na Igreja Internacional da Graça de Deus. Venha participar, venha tomar posse da bênção. Pastor Rogério Postigo, com toda a equipe de fé, atendendo as pessoas, orando pelas famílias, e eu tenho certeza que Deus tem uma bênção preparada para você, para sua casa e para sua família, tá bom? Belo Horizonte, Brasil, vamos juntos! É pra frente e pra cima, no poder da fé.

0: Graças a Deus que nos dá vitória. Pessoal, é tão bom a gente contemplar as maravilhas de Deus. É tão bom saber o quanto Deus é poderoso, é maravilhoso. E Deus, ele sempre está pronto a nos ajudar. O livro sagrado, olha que mensagem poderosa, está registrada aqui no Evangelho de João, capítulo 6, versículo 35. Eu quero compartilhar essa palavra com vocês. Presta bastante atenção. Você que está passando por lutas, por dificuldades, você diz, mensageiro da fé, eu estou precisando tanto sair dessa situação que eu me encontro. Escuta o que Jesus tem para falar com o Senhor, com a Senhora. Preste atenção. Então Jesus declarou, eu sou o pão da vida. Aquele que vem a mim nunca terá fome. Aquele que crê em mim nunca terá sede. Olha, observa uma coisa importante. Deus, ele é aquele que supre as nossas necessidades. Ele é aquele que tem tudo o que nós precisamos. Eu não sei qual é a sua necessidade neste momento. Tem pessoas agora que o que elas necessitam é da cura, é da paz, da alegria, da felicidade, da restauração na família ou no casamento. Ou quem sabe tudo que você precisa nesse exato momento é de força para se levantar. Eu não sei qual é a sua necessidade, mas o que eu quero falar com você, eu sei o que Deus pode fazer na sua vida. Ele pode fazer maravilhas, milagres e prodígios. Ele pode fazer aquilo que ninguém é capaz de fazer. Por isso que ele diz de uma forma muito clara, eu sou o pão da vida. O que é que você precisa? O que é que tem faltado para você? O Senhor é aquele que supre as nossas necessidades. Aquele que vem a mim nunca terá fome. Olha, você precisa se colocar diante de Deus, crendo no poder de Deus, confiando nele, com a certeza que ele vai suprir a sua necessidade. Aquele que crê em mim nunca terá sede. Olha, você precisa se colocar diante de Deus e crer, acreditar no poder, acreditar na promessa para que ele possa suprir toda e qualquer necessidade que você tenha passado. Eu não sei se você precisa de uma cura, de uma libertação, de uma transformação, da salvação de alguém da sua casa, da sua família, mas eu tenho certeza que o nosso Deus é o Deus de milagres. Por isso, eu convido e convoco todos vocês a orarem conosco agora. Nós chegamos ao momento sagrado da oração e é sobre esta palavra que Jesus está dizendo. Então Jesus declarou, eu sou o pão da vida. Aquele que vem a mim nunca terá fome. Aquele que crê em mim nunca terá sede. Belo Horizonte, Brasil, Minas Gerais, chegamos o momento de falarmos com o Pai. É momento de oração.
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0: Estamos todos conectados na tua presença, crendo que o Senhor pode fazer milagres e que o Senhor fará maravilhas. Pai, o Senhor diz mais: aquele que crê em mim nunca terá sede. Nós cremos na tua promessa, nós cremos na tua palavra e eu quero que o Senhor venha suprir cada necessidade agora. Eu vou usar o poder, a autoridade que há no nome de Jesus para repreender o mal, para repreender a tristeza, a depressão, a chateação, a dor, essa pessoa que carrega com ela uma enfermidade. Eu repreendo agora essa enfermidade, essa dor maldita, é um inchaço nas pernas, eu estou repreendendo este mal, é no nome de Jesus que eu digo: dor, desapareça agora. Inflamação, infecção, nódulo, tumor, câncer, desapareça agora. O mal que está no intestino, nos rins, no fígado, no sangue desta pessoa, seja qual for a doença, a enfermidade, eu estou repreendendo, eu estou determinando: o doença, enfermidade, dor, tristeza, fracasso, sai agora, desapareça em o nome de Jesus Cristo. Pai querido e amado, eu quero pedir ao Senhor que estenda tuas mãos, tocando em cada vida, confirmando os milagres e as maravilhas. Pai, abençoa esse homem, esta criança, este casal, esta família. Eu quero que eles recebam o toque das tuas mãos, Pai. Abençoa cada um deles, proteja, fortaleça, que eles recebam a bênção da saúde, da paz, da alegria. Eu apresento esse copão com água, coloca nesta água, em cada molécula desta água, o teu poder, a tua unção. Na hora que as pessoas beberem da água, que elas recebam vida, paz, amor e alegria, em o nome de Jesus. E você que crê, diga amém, diga graças a Deus e diga comigo: Deus é maravilhoso. Beba da água e receba a sua vitória. Olha, eu tenho certeza que a bênção de Deus é contigo. Você é mais que vencedor. Você nasceu para ser feliz e você deve caminhar com Jesus. Você deve sempre acreditar no poder de Deus. Nunca abandona o caminho do Senhor. Aquele que está com Deus está com tudo. Quem está sem Ele está com nada. Olha, nós temos que sempre estar com Ele, porque quando nós estamos com Ele, nós somos mais que vencedores. Tá bom, gente? Tenha sempre a certeza que Deus é bom em todo tempo e em todo tempo Deus é bom. Belo Horizonte, Brasil, é sempre com muita alegria que nós estamos aqui compartilhando da bondade de Deus com todos vocês através desta emissora Maravilha FM, e as pessoas têm alcançado grandes milagres. Se você tem sido abençoado através do programa Nos Passos da Vitória, envie para nós o seu testemunho, conta a sua bênção para nós. Você que através do copão com água, através da oração foi abençoado, olha o WhatsApp do Mensageiro da Fé: 31 975740397. Pode enviar o seu testemunho contando a sua bênção, aquilo que você recebeu do Senhor Jesus através dessa programação, através dessa oração que nós temos realizado diariamente aqui no programa Nos Passos da Vitória. Digam todos assim comigo: com Deus adiante, é vitória a todo instante, Brasil.
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7: Boa noite, a paz do Senhor Jesus Cristo. Está começando mais um programa Pode Crer, da Igreja Evangélica Assembleia de Deus, Ministério de Madureira, em Leopoldina. Nosso pastor presidente é o pastor Francisco Eloy Fortunato, e aqui quem fala é o presbítero Maicon Dutra. É um prazer enorme entrar dentro da sua casa, dentro do seu lar, no aonde você estiver, no carro, no trabalho. É um prazer, e eu sou grato a Deus pela oportunidade que Ele tem me dado de estar neste momento falando com você, você que me ouve. É isso mesmo. Fique conosco até o final do programa. Deus tem uma palavra para o seu coração. Deus tem uma palavra de refrigério, uma palavra de esperança, uma palavra de exortação, porque o Senhor também nos exorta e nos disciplina. É, o Senhor disciplina aquele quem ama, assim como o pai disciplina o filho que ama. Deus também disciplina aquele que ele ama. É verdade, a disciplina do Senhor às vezes pode parecer difícil, amarga, mas no final ela produz fruto de arrependimento. Graças a Deus que temos um Deus que nos ama. Fique conosco, nós vamos ouvir agora um louvor neste momento para começarmos, para darmos continuidade ao nosso programa. Fique com Deus. Vamos de louvor. Amém?

0: Glória a Deus por este louvor. É plano perfeito, plano da salvação. E falando em salvação, o que acontece após a morte? Se morremos hoje, para onde iremos? É uma pergunta difícil de responder, mas a Bíblia, ela nos ensina sobre essa questão. Deus tem um plano de salvação para a humanidade? Como e quando será determinado o nosso destino? São perguntas que ecoam na nossa mente, mas a Bíblia, ela deixa claramente que antes mesmo da nossa morte física, nosso destino já está determinado, definido. E após a nossa morte, já não haverá como reverter essa condição. Passaremos a eternidade com Deus ou passaremos a eternidade sem Deus? Uma vez que essa é a realidade de todos nós, iremos enfrentar. E a pergunta é: o que determina o nosso destino? Irmãos, é comum pensar que pessoas boas vão para o céu e que pessoas más vão para o inferno. Isso até faz algum sentido, mas como funciona isso na prática, irmãos? Que bondade me levaria para o céu e que maldade me levaria para o inferno? Será que o bem que eu faço hoje anula o mal que eu fiz ontem? A resposta é não, irmãos. Assim como não são as nossas ações que determinam o nosso destino eterno. É verdade, irmãos, não é as nossas ações que determinam, mas sim a nossa fé em Cristo, a nossa obediência em Cristo. E a Bíblia vai dizer no livro de João, no capítulo 3, versículo 16, porque Deus amou o mundo de tal maneira que deu o seu Filho unigênito para que todo aquele que nele crê não pereça, mas tenha a vida eterna. E eu te faço uma pergunta nessa noite: por que existe a morte? Por que existe? Por que o homem experimentou da morte? Mas se Deus é perfeitamente bom e a fonte de toda a vida, por que existe a morte, irmãos? Por que o homem passou a sofrer com a morte? Deus não poderia ter criado o homem para viver eternamente e não experimentar a morte? Sim, o homem foi criado dessa forma, irmão. O homem não foi criado para morrer. O homem foi criado à imagem e semelhança de Deus, ou seja, um ser pessoal e essencialmente espiritual que desfrutava da plena comunhão com Deus. Irmãos, porém também fomos dotados de intelectos, vontades e emoções. Assim, isso reflete a nossa semelhança e a nossa imagem de Deus. É exatamente por possuirmos tais características, era preciso decidir permanecer em Deus. A ordem de Deus para que Adão não comesse da árvore do conhecimento do bem e do mal tinha um propósito para mostrar ao homem que, para permanecer vivo e desfrutando da bondade de Deus, era preciso obedecê-lo. Ninguém comeria de uma árvore para ter conhecimento do mal. Comer da árvore só seria tentador se o homem duvidasse de que já conhecia o bem através da comunhão com Deus. Quando o homem achou, irmãos, que tinha a vida em si mesmo e poderia ser bom sem Deus, pecou e morreu. É o que nos diz a palavra de Deus no texto de Gênesis. Primeiro, a morte espiritual e, como consequência, a morte física. No exercício de sua individualidade, o homem escolheu ser independente de Deus. E uma vez que nós escolhemos ser independente de Deus, nós teríamos, sem dúvida alguma, o resultado natural, que foi a morte. A morte existe porque o homem se separou de Deus. As consequências da separação, a decisão de Adão foi uma decisão de independência. o que separou definitivamente o homem, agora mal, do Deus bom. A partir da queda, toda a descendência de Adão, que inclui eu, você, nascemos separados de Deus, a semelhança de Adão, nascemos maus, pecadores, carentes de redenção, irmãos. E não há nada que possamos fazer para mudar essa condição. O homem está morto espiritualmente. E qualquer esforço para se aproximar de Deus através da religião não resolve esse problema. Era necessário que tanto o desejo como a provisão para que essa reconciliação acontecesse partisse do próprio Deus. E a boa notícia é que partiu. O Deus que amou o mundo de tal maneira, ele nos deu o seu filho unigênito. Isso, conforme diz a palavra no texto de João 3, 16 ao 17. Para quê? Para que todo aquele que nele crê não pereça, mas tenha a vida eterna. Portanto, Deus enviou o seu filho ao mundo, não para que julgasse o mundo, mas para que o mundo fosse salvo por ele. Aleluia, glória a Deus. Essa palavra, irmãos, ela vai direto ao nosso coração, porque essa palavra vai responder a pergunta que foi feita no início dessa mensagem: por que existe a morte? Para onde vai o homem que morrer? Eu te digo, há dois caminhos: o caminho da salvação e o caminho da perdição eterna. E Jesus, ele fez o que fez para nos salvar. Jesus é Deus Filho, eterno, onisciente, onipotente e onipresente. Mas se fez homem e em tudo foi semelhante a nós, com exceção do pecado. Ele se fez semelhante à natureza humana, mas não foi achado nele pecado, conforme diz a palavra de Deus. Tinha sentimentos, emoções, vontade humana, ficava cansado. Jesus sentiu fome, Jesus sentiu sede, Jesus sentiu dor, Jesus sentiu fraqueza, angústia. Jesus até morreu, irmãos. Para quê? Sofreu tudo isso para que nos pudesse garantir a vida eterna, a reconciliação com o Pai. E com a sua morte veio a ressurreição. O Deus Filho ressuscitou para que nós pudéssemos experimentar da glória, da eternidade ao lado de Deus. E eu te faço uma pergunta nessa noite: se você quer receber essa salvação, ter um destino eterno ao lado de Deus, aceite a Jesus Cristo como o único e suficiente Salvador da sua vida, para que nós possamos juntos ser salvos pela fé no Filho de Deus e não pelo bem que fazemos. Nada vem de nós, tudo vem dele. O sangue de Jesus foi derramado na cruz para mostrar um alto preço que foi pago pelas nossas vidas. Por isso, desfrutar dessa salvação é preciso entregar o que foi comprado por Jesus. A Bíblia nos ensina como fazer isso. É preciso confessar com a boca que Jesus Cristo é Senhor e crer no coração que Deus ressuscitou Cristo dentre os mortos. É necessário que essa confissão seja feita de verdade dentro de nós. Do contrário, de nada adiantará continuaremos separados de Deus. Mas se você declarar de coração, crer e a partir de hoje obedecer, andar conforme a palavra de Deus, conforme os princípios que Cristo estabeleceu, amando o próximo, perdoando aquele que te ofendeu, perdoando aquele que às vezes você fez algo contra você que você jamais perdoaria. Mas para alcançar essa salvação, nós precisamos ser perdoados, porque Cristo, ele nos perdoou e nós nascemos de novo. E todos os nossos pecados são perdoados através do sacrifício de Cristo na cruz do Calvário. E a vida eterna nos mostra, nos torna filhos, herdeiros e amigos de Deus, protegidos pelo seu poder, até o dia em que Cristo voltará para nos buscar. Amém? Glória a Deus por essa palavra. Recebe essa palavra nessa noite. Seja, tenha certeza da sua salvação. Tenha certeza para onde vai a sua alma após a morte. A minha alma anseia encontrar com Deus e morar ao lado de Deus. E isso é através da palavra de Deus, através do sacrifício de Cristo na cruz do Calvário e vivendo uma vida de retidão, de obediência à palavra de Deus. Muito obrigado por você estar até aqui ouvindo esta palavra, e eu tenho certeza que o Espírito Santo de Deus vai tocar no seu coração para que você esteja com o seu nome escrito no livro da vida, autenticando a sua salvação, garantindo o seu passaporte para a vida eterna, em nome de Jesus. Oremos. Senhor nosso Deus, nosso Pai, nós te agradecemos, meu Deus, pelo momento qual aqui nós estamos diante, meu Deus, dos nossos ouvintes, o qual ouviu a tua palavra neste momento, meu Deus, a tua palavra que nos ensina e que nos orienta e nos dá certeza para onde iremos nós após a morte. Ah, Senhor, muito obrigado pela redenção no teu filho, muito obrigado pelo teu Espírito Santo que nos convence de todo pecado, e em nome de Jesus, toca no coração daqueles que estão ouvindo esta palavra neste momento, para produzir frutos de arrependimentos, para que todos nós venhamos encontrar com o Senhor, estar com o Senhor eternamente, em nome de Jesus, amém e amém. Boa noite, muito obrigado pela sua companhia, que Deus abençoe a sua vida, abençoe a sua família, abençoe a sua casa, abençoe todos os seus projetos, em nome de Jesus, amém e amém.
1: Aqui na Galileia começou o plano perfeito do Senhor. 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

acho que essa música que ele gostaria de ter cantado e ter louvado aqui na Galiléia. Para ele foi destinada uma morte de cruz. Mas quando o colocaram na cruz, ele falou: não, não, não, peraí, olha, faz o seguinte, inverte. Eu não sou digno de morrer igual meu Senhor. Vocês não estão entendendo o que aconteceu comigo. Eu era um pescador, eu era uma pessoa que morava aqui na beira da

do que um milagre, é muito mais do que um milagre. 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
1: A paz do Senhor Jesus. João, capítulo 1, versículos 3 a 5. Todas as coisas foram feitas por intermédio dele. Sem ele, nada do que existe teria sido feito.
7: Nele estava a vida, e esta era a luz dos homens. A luz brilha nas trevas, e as trevas não a derrotaram. Que as bênçãos de Deus os alcancem nessa hora.
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0: Povo de Deus, a santa paz do nosso Senhor e Salvador Jesus Cristo, né? É um momento de oração. Ao romper de um novo dia, não há nada melhor do que nós colocarmos a nossa vida, os nossos planos nas mãos do Senhor Jesus. E através da oração que vai chegar até o nosso Deus. Amém? Vamos orar? Nosso Deus e querido e amado Pai, em nome do Senhor Jesus, meu Deus, nesta madrugada, nesse início de um novo dia, queremos pedir ao Senhor a Tua misericórdia, queremos Te adorar, Te glorificar, entregar a nossa vida ao Senhor e nas Tuas mãos. Essa pessoa que nos acompanha nesta hora, nessa madrugada, ali no trabalho, essa pessoa que está ali no trânsito, numa rodovia, e nesse momento precisando do socorro do Senhor. A Tua palavra diz: invoca-me no dia da angústia e eu Te responderei, e Tu me glorificarás. Senhor Jesus, faça com que o Teu nome seja glorificado na vida desta pessoa que nos acompanha através dessa rádio abençoada, Rádio Maravilha FM. Que o Senhor Espírito Santo venha livrar, que o Senhor Espírito Santo venha curar, venha trazer o alívio na alma dessa criatura que anda aflita, preocupada, que até agora não conseguiu nem dormir. Oh, meu Pai, abençoe a vida dos Teus filhos, que todos os ouvintes sejam alcançados pelo Senhor. Que nós Te pedimos isso em nome do Pai, do Filho e do Espírito Santo, em nome de Jesus. Amém. Graças a Deus, que Deus abençoe a todos e tenha um dia repleto de vitórias.
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3: A paz do Senhor Jesus a todo o Brasil e ao mundo inteiro. Sejam bem-vindos à Rede Mundial de TV. É o programa O Poder Sobrenatural da Fé. Agora direto de Minas Gerais, Belo Horizonte, esse irmão Bispo Talone está aqui junto com você para orar pela sua vida, clamar para que Deus ele venha trazer ao nosso favor a resposta que precisamos. E você, independente da religião que você tem, se é católico, evangélico, espírita, isso não importa. O momento agora não é de divisão, mas é de união. Até porque Deus ele não prega religião, Deus ele é. Ou seja, religião mais atrapalha do que ajuda. A gente vê tantas pessoas discutindo devido à religião A, B, C, D e esquece que Deus ele deseja mudar a sua história independente de religião alguma do ser humano. Deus, ele pode agir na sua vida, ele pode mudar a sua situação. E é por isso que ele te colocou diante dessa programação agora para trazer esse auxílio, esse socorro, esse refrigério para a sua alma. Talvez você está triste aí, angustiado, devido a tantos problemas, não é verdade? Depressivo. Talvez você diz assim: Bispo Talone, eu não sei nem mais o que fazer. Eu sei. Primeiro passo é esse, é orar, é clamar para que Deus ele nos ouça. E você que está agora em qualquer parte do Brasil ou do mundo inteiro, você tem essa oportunidade, esse privilégio de falar com Deus para a sua história de vida ela se transformar. Então nós vamos orar, nós vamos falar com Deus. Pega aí um copo com água, já fica preparado aí para a gente fazer esse clamor já no início do nosso programa, e eu convido você a ficar durante todo esse programa junto conosco, que a gente vai estar falando de muita coisa boa, hein? Vamos estar falando, inclusive, desse final de semana, que vem aí grandes concentrações de fé, em especial no domingo, hein? Vai ser o domingo aí dos vencedores, o domingo aí daqueles que realmente querem vencer as lutas, os obstáculos, as dificuldades, aqueles que querem perseverar para conquistar a sua bênção. Daqui a pouco eu vou estar falando do grande domingo com imposição de mãos com o apóstolo Valdemiro Santiago, a bispa Francileia, falando da Santa Ceia do Senhor. Olha as imagens aí, ó. As imagens do nosso líder, do nosso apóstolo Valdemiro, da bispa, momentos aí da Santa Ceia do Senhor, onde vamos estar falando da imposição de mãos também, que vai ocorrer neste próximo final de semana, inclusive uma data muito especial também, né? Uma data de Santa Ceia é um dia a qual a gente não falta, é um dia a qual a gente faz de tudo para estar na casa do Senhor Jesus, buscando ao nosso Deus e transformando as nossas vidas. Daqui a pouco eu vou falar sobre essa grande concentração de fé que vai ocorrer, a maior imposição de mãos de todas, ali no Brás, com o nosso apóstolo Valdemiro, com a bispa Francileia, aqui em BH também a gente vai estar falando sobre tudo, e sem contar, claro, de um testemunho impactante que eu vou estar mostrando para você de todo o Brasil e do mundo. Olha aí, ó. Olha essa imagem. Iria a óbito segundo a medicina. Ou seja, segundo a medicina, tinha acabado, não tinha mais perspectiva, não tinha mais solução. Mas isso, segundo aos homens, a lei dos homens. Segundo a lei de Deus, a última palavra vem dele. Daqui a pouco você vai ver esse testemunho emocionante aí dessa família, e a gente vai estar mostrando para você que existe sim uma saída. Mas antes, vamos orar, vamos falar com Deus. É momento de oração.
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3: Pai querido e Pai amado, em nome do Senhor Jesus. Meu Deus, eu oro agora por pessoas de todo o Brasil e do mundo inteiro. Pessoas que estão agora diante de uma TV, ou até mesmo com um aparelho celular em mãos, pedindo a tua ajuda, o teu socorro e a tua direção. Meu Deus, ouve a oração desta mulher e deste homem que pede agora que o Senhor coloque a tua mão sobre nós. Muitos que estão doentes num leito de dor ou até mesmo no hospital, em casa, acamado, remove as dores do corpo, remove o problema de saúde. Remove, meu Deus, o câncer, a bactéria, o vírus, a AIDS. Remove todo o mal, porque tem pessoas que não aguentam mais estar de hospital em hospital, de médico em médico, e não ver a solução. Tem pessoas que não sabem mais para onde ir e nem o que fazer. Envia o teu poder, meu Pai. Envia a cura. Envia o milagre que essa pessoa tanto necessita, essa pessoa tanto precisa. Não deixa mais essa mulher desamparada, este homem, porque o mundo desampara, mas o Senhor não. O Senhor socorre. Então, meu Pai, abre as portas de emprego para quem está desempregado. Abençoa esse empresário, esse microempresário, que a empresa dele cresça. Que a empresa desta pessoa deslanche. Abençoa os dizimistas, os patrocinadores. Abençoa, meu Pai, a todos aqueles que têm honrado essa obra com um carnezinho, que têm apresentado suas ofertas no Pix, na conta da igreja. Aqueles que têm ajudado o Evangelho ser pregado a toda criatura. Não deixa faltar nada para eles. Pai, abençoa também o nosso apóstolo, a nossa bispa, aonde, meu Pai, consagra as mãos deles, pois estarão impondo as mãos sobre todo o povo este domingo. Coloca, meu Deus, unção de cura e de poder e que os teus servos sejam usados mais e mais com a unção que vem dos céus. Abençoa também esse copo com água, quando o teu povo beber da água, e recebam força, coragem, vigor, em nome do Pai, do Filho e do Espírito Santo. Amém. E graças a Deus. Beba dessa água e receba a sua vitória. Receba seu milagre urgente agora. Receba sua vitória, sua bênção, que Deus está entregando para você e tornando um vencedor. Amém? Respira fundo, diga glória a Deus e tome posse da sua vitória. Porque agindo Deus, quem impedirá? Já pode comemorar a sua bênção que Deus está entregando para você, a saúde que você precisa e as portas Ele abre para a sua vida em um todo, tá bom? Nós vamos começar com um lindo louvor à nossa programação e daqui a pouco a gente volta falando de tudo que vai ocorrer

do pai do apóstolo Valdemiro Santiago. Uma grande honra, né? A qual o apóstolo vai ser o representante ali do pai, vai estar sendo homenageado e a gente vai estar falando sobre esse grande dia especial também, tá bom? Daqui a pouco a gente volta em nome de Jesus.

Graças a Deus, estamos de volta aqui com o nosso programa. Que Deus te abençoe abundantemente. E a gente tem um prazer imenso de poder tê-lo conosco aqui na nossa programação. É tão bom podermos entrar aí na sua casa através da programação da Rede Mundial de TV. Inclusive, a Rede Mundial de TV, de várias maneiras, se apresenta ao Brasil e ao mundo inteiro. Por exemplo, em TV aberta, você pode agora buscar aí a Rede Mundial na sua cidade. Caso não pegue a programação de TV, você pode fazer uma busca de canais. Está aí, ó. Nova busca de canais da Rede Mundial de TV. Faz a sintonia, a autoprogramação. Né? Muito fácil, muito prático. Às vezes uma pessoa idosa tem mais dificuldade ali para fazer. Pede ali o seu filho, seu neto, sobrinho, para fazer a atualização ali na grade da TV de programação de canais, e você vai estar encontrando ali o canal da Rede Mundial, o Apóstolo Valdemiro, a Bispa Francileia. Aqui, por exemplo, em Belo Horizonte, nós temos a programação no canal 10.1. Alguns bairros aqui de Belo Horizonte você vai conseguir sintonizar pelo canal 10.1, e alguns que não pegam a programação do canal 10.1, nós estamos aí em fase de testes no canal 14.2, aqui dentro da linda BH. Então você pode fazer aí a autoprogramação, a busca de canais para encontrar a Rede Mundial de TV. E aí na sua cidade, você faz a busca e vai estar procurando. Quando encontrar a Rede Mundial, conecta, assiste e vai estar 24 horas por dia aí as bênçãos de Deus chegando até a sua casa. Bispo, não deu certo aqui, mas eu tenho uma antena parabólica da Sky. Eu tenho uma operadora Sky aqui na minha casa, onde no canal 32 e canal 585 passa a programação da Rede Mundial também aí pela Sky. Você pode acompanhar também. Se você tem uma antena parabólica, você pode agora mesmo colocar no canal 225, aí pela antena parabólica, canal 225, seja no sítio, no campo, no interior, aonde você estiver, você consegue sim assistir a Rede Mundial, o nosso apóstolo, a nossa bispa e toda a equipe de bispos, pastores, bispo Jorge, pastora Nina, todos nós aí imbuídos em uma só fé. Caso você diga assim, bispo, eu não tenho aqui antena parabólica, nem Sky, não está pegando a TV aberta. Eu tenho um celular em mãos, o aplicativo Mundial Play pode ser a solução para você. Você baixa agora, vai na loja de aplicativos, baixa aí o Mundial Play e você vai estar conectado 24 horas com a nossa programação. É simples, é prático, é rápido. Você entra na loja de aplicativo, seja sistema iOS, seja sistema Android, olha como é fácil, ó, tá vendo? Ó? Baixou, você pode, através desse QR Code, também apontar a câmera do seu celular, vai baixar imediatamente ali o Mundial Play, e é tão rápido, com um simples clique, você vai poder assistir a programação de TV. Então, mais uma opção, aí Mundial Play direto aí no seu celular, no seu smartphone, e vai ser uma bênção também para você acompanhar. E temos uma outra maneira. Vou até chamar o pastor Ivo para falar comigo aqui, para a gente falar do YouTube, esse aplicativo do YouTube que a gente transmite a nossa programação 24 horas pelo aplicativo IMPD Oficial ou Igreja Mundial do Poder de Deus Oficial. Você vai perceber que ali vai ter a nossa programação.

0: São 24 horas. E não podemos esquecer, Pastor Ivo, do canal Apóstolo Valdemiro Oficial, que é o mais abençoado de todos, já chegando ali a 2 milhões de pessoas. Claro, essa pessoa não pode deixar de se inscrever e ser abençoada. Não é verdade? É com o senhor, Pastor Ivo.
1: Rapaz, Bispo Talone, a todos que têm acompanhado essa programação. Com certeza, Bispo, nesse exato momento, essa pessoa lá vai pegar o seu aparelho celular, vai abrir o aplicativo do YouTube e vai digitar na barra de pesquisa Apóstolo Valdemiro Oficial, aonde você vai se deparar com este canal. É importante lembrar o senhor e a senhora de se inscrever neste canal. E além de se inscrever, ativar o sininho de notificação para que todas as vezes que o nosso apóstolo estiver ao vivo, você seja notificado no seu smartphone, na sua televisão. E depois compartilhe este canal para amigos e famílias através ali das suas redes sociais. Você pode compartilhar, seja pelo WhatsApp, pelo Facebook, o Instagram, Telegram, o link do canal do nosso apóstolo, que tem crescido no Brasil e no mundo. Você pode acompanhar as orações, você pode acompanhar o nosso apóstolo pelo canal Apóstolo Valdemiro Oficial. E você que deseja também acompanhar tudo o que acontece aqui em Minas Gerais, você também vai se inscrever no canal IMPD-MG, onde também a nossa programação, ela se encontra ao vivo 24 horas por dia e você ali será abençoado pelo poder de Deus. Bispo Talone, daqui a pouco estarei lendo comentários, testemunhos de pessoas que foram abençoadas pelo poder de Deus.
0: Muito obrigado, Pastor Ivo, e mais redes sociais apresentadas para o senhor e para a senhora. Agora chamo o pastor Antônio Zamar, a paz do Senhor Jesus.
2: A paz, Bispo Talone, a paz a todos que acompanham esta programação. Estou aqui com o Instagram da nossa sede estadual aqui de Belo Horizonte. É muito fácil você encontrar o nosso Instagram. Basta você pesquisar aí na lupa de pesquisa Igreja Mundial MG. Vai cair direto aqui no Instagram da nossa sede estadual. E nesse Instagram você ficará por dentro de tudo que acontece aqui na nossa sede estadual, também participa das orações e daqui a pouco, Bispo, eu estarei aqui relatando testemunho de pessoas que foram tocadas pelo poder de Deus acompanhando esta programação através do nosso Instagram.
0: Obrigado, Pastor Antônio Zamar, e agora eu apresento mais uma rede social com o Pastor Leonardo. A paz do Senhor Jesus.
3: A paz, Bispo Talone, Paul Jean, a paz Brasil, a paz mundo. Estou aqui pelo Facebook. É muito fácil você nos encontrar pelo Facebook, sabe como? Você vai na lupa e coloca bem assim, ó, Igreja Mundial do Poder de Deus MG. Igreja Mundial do Poder de Deus MG. Ali você pode estar interagindo conosco, enviando o seu nome, o seu pedido de oração. Você que deseja também, até mesmo endereço de alguma Igreja Mundial do Poder de Deus. Inclusive, Bispo, eu tenho um testemunho forte de pessoas que têm acompanhado também diariamente as orações que o senhor tem feito pelo Facebook, tá bom?
0: Graças a Deus! Agora, saindo das redes sociais, eu dou um pulinho lá na Central, onde a Central de Oração está à disposição para todo o Brasil e o mundo inteiro que precisa de auxílio. Pastor Charles trará maiores informações agora para você entrar em contato conosco, pedir orações, tirar dúvidas, ou até mesmo você que deseja se transformar num patrocinador dessa obra. Estamos aqui prontos para poder receber a sua ligação, a sua mensagem e te orientar naquilo que for necessário. A paz do Senhor Jesus, Pastor Charles.
4: A paz, Bispo Talone, a paz a todos que acompanham a essa programação de fé. Bispo Talone, nós já estamos aqui na Central de Oração. É isso mesmo, nós estamos aqui a pronto atendimento, eu juntamente com os companheiros de fé, e a Central não para, são 24 horas atendendo as pessoas. Você que agora necessita de uma oração, você que precisa de um atendimento espiritual, nós já estamos aqui para lhe atender através do telefone celular 0 operadora 31 9 2003 9141. É isso mesmo. Anote seu WhatsApp e nesse momento você vai entrar em contato conosco de qualquer lugar do Brasil também do mundo. Nós estamos aqui para lhe atender. Você que precisa de uma orientação, você que precisa saber sobre os endereços das igrejas, horários de cultos, nós estamos aqui em pronto atendimento. E você que deseja também ser um patrocinador da obra de Deus, você deseja adquirir o carnê da honra ou participar dos propósitos a qual nós temos a direção de Deus para levar até a sua vida, é só você entrar em contato conosco e nós iremos lhe orientar como estão fazendo aqui os homens de Deus. E temos a certeza, Bispo Talone, que aqueles que entrarem em contato conosco serão abençoados. E daqui a pouco eu estarei aqui já relatando testemunhos e também pessoas que já estão enviando o seu comprovante de depósito, de Pix. E temos a certeza, quem ligar aqui, quem mandar mensagem na central, Bispo Talone, será abençoado, é com o Senhor.
0: Muito obrigado, Pastor Charles. Daqui a pouco eu retorno aí na central com o Senhor, porque eu já quero chamar a atenção de todo o povo do Brasil e do mundo inteiro, você de São Paulo, principalmente, esse próximo domingo agora, prepara São Paulo, grande São Paulo, interior, prepara Brasil, forma as caravanas, porque será o domingo mais abençoado de todos. Vem aí uma mega concentração de fé, de poder e de milagres, com o apóstolo Valdemiro Santiago, a bispa Francileia, neste próximo domingo agora, com a Santa Ceia do Senhor e também a mega imposição de mãos. Eu já imagino a consagração e a expectativa que o nosso apóstolo tem feito para esse domingo. Quem pisar ali no Brás, prepara para ser impactado pelo poder de Deus. Vai ser a maior Santa Ceia e maior imposição de mão de todas. A maior. Assim também, maiores serão os milagres que Deus vai estar entregando para todo o povo. Então você de São Paulo, da grande São Paulo, todos os bispos, pastores, esposas, obreiros, estão convocados para estar no Brás neste domingo agora. Já ali a partir das 5 horas da manhã, o apóstolo já vai começar a imposição de mãos sobre todos que estiverem ali no Brás. A gente vê imagens aí agora do momento da imposição de mãos, o momento que as pessoas passam, o momento que eles recebem vitórias. E olha as filas aí que se formam. Olha esse momento aí, ó. É uma multidão, é uma massa humana. E você que está me vendo aí agora, você que está me acompanhando aí agora, vendo essas imagens, eu quero convocar você para estar esse domingo ali no Brás, a partir das 5 horas da manhã. 9 horas, a ministração do culto com a Santa Ceia. Mas a partir de 5 horas, a grande imposição de mãos, uma oração especial pelos pais ali também, né? Vai ser um dia totalmente pronto para você receber sua vitória. Rua Carneiro Leão, 439, Centro do Brás. Apóstolo Valdemiro, Bispa Francileia estarão presentes ali, abençoando a vida de todo o povo. Então você que está acompanhando aí agora essas imagens do nosso apóstolo, da nossa bispa, você é o nosso convidado todo especial para estar neste domingo agora participando da Santa Ceia do Senhor. E terminando a Santa Ceia do Senhor Jesus, a agenda do apóstolo prossegue, hein? No dia 15 de agosto, atenção cidade de Palma, atenção povo de Deus ali da cidade de Palma, Cisneiro, o povo ali que vai estar recebendo o profeta. Está confirmada a visita do profeta ali na cidade de Palma, aqui em Minas Gerais, onde vai ser ali homenageado o nosso apóstolo, representando o seu pai, aonde também na oportunidade uma estrada vai ser inaugurada, né? Inauguração de uma rua, de uma estrada ali, que vai receber o nome do pai do apóstolo, Sebastião Gonçalves de Oliveira. Eita, que honra, hein? E o nosso apóstolo vai estar ali recebendo essa homenagem. juntamente ali com a nossa bispa. Vamos ter a presença também da pastora Juliana Santiago, que Deus abençoe a família abençoada. Pastora Raquel, um grande abraço para a senhora também. Toda a família do nosso apóstolo, que Deus ilumine, abençoe. E a gente vai estar marcando presença ali. Até porque o apóstolo anunciou que quem estiver nesse dia, no dia 15 de agosto, ali na cidade de Palma, ele vai fazer uma imposição de mãos. Lembrando que não é uma concentração de fé. Porém, a gente sabe que aonde o homem de Deus vai, aonde o apóstolo pisa, ali o inferno estremece. E só dele colocar as mãos na cabeça de todo o povo, eu já imagino as bênçãos que serão liberadas ali para quem estiver na cidade de Palma, em Minas Gerais, ali ao lado de Cisneiro, ali próximo de Muriaé, próximo de Leopoldina, né, de Laranjal. Então, prepara, povo de Palma. Quero até mandar um abraço para o prefeito ali de Palma. Quero mandar um abraço. Até o Bispo Edmilson estava me falando. Cadê o Bispo Edmilson para falar comigo aqui? Para a gente mandar um abraço ali para o prefeito de Palma, aonde na oportunidade, junto com os vereadores ali, de forma unânime, votaram ao favor. Vem aqui, Bispo Edmilson, para poder colocar o nome dessa estrada, dessa via, dessa rua, com o nome do pai do apóstolo. Então, Bispo Edmilson, pai do Senhor Jesus, se aproxima mais um pouco aqui. E que o senhor me ajudasse a mandar um abraço para o prefeito ali. Para todos ali, vereadores, todos o grupo ali que fez essa votação e de forma unânime aprovaram isso. Vai ser um dia especial, né, Bispo Edmilson? A paz do Senhor Jesus.
5: A paz, Bispo Talone, a paz, Brasil, a paz ao mundo. Um dia todo especial, né, Bispo? O prefeito Samir Rodrigues, né, que juntamente com a Câmara dos Vereadores propôs essa homenagem ao pai do nosso apóstolo, né, que hoje é o nosso apóstolo.
0: Representado ali pelo apóstolo, né?
5: Será um dia maravilhoso, de, com certeza, de grandes emoções, Bispo.
0: Ah, e a gente vai estar ali em todo o estado de Minas. Você, de qualquer cidade mineira, quer receber uma imposição de mãos com o apóstolo? Quer receber o toque ali, a unção que está na vida do apóstolo? Chega cedo. A homenagem está marcada ali por volta das 9 da manhã, 9, 10 horas da manhã, mas você já pode chegar ali já 6 da manhã, já, porque uma multidão vai estar ali, eu tenho certeza disso. Só acho que vai ter uma multidão ali,
5: multidão,
0: Bispo?
5: Multidão. Milagres extraordinários vão acontecer.
0: E vai acontecer milagre. Vai, apesar de não ser uma concentração, mas a gente sabe que aonde o apóstolo vai, sinais e prodígios acompanham ele, Bispo Edmilson.
5: Onde ele colocar as mãos, essa pessoa das proximidades, né, que tem a possibilidade de estar ali, se ela chegar lá, o milagre vai acontecer, Bispo.
0: Sem sombra de dúvida. Então está feito aí o convite, aonde você pode estar presente neste dia. Se quiser alguma informação, procura a Igreja Mundial mais próxima de você. Você pode procurar o pastor, o bispo, e você dizer assim: olha, como eu queria participar dessa imposição de mãos com o apóstolo. E, consequentemente, o homem de Deus vai te orientar ali como você fazer parte deste dia tão especial. Bispo Edmilson, muito obrigado aí pelas orientações. Um abraço para o prefeito de Palma, para todos os vereadores aí, no nome de Jesus. E eu já volto falando agora da Santa Ceia neste domingo. Aqui em Belo Horizonte, nós vamos estar na mesma fé. Esse domingo agora é Dia dos Pais, vamos orar por todos os pais, vamos participar da Santa Ceia do Senhor, vamos estar também na oportunidade realizando imposição de mãos. Esse domingo agora, todo o povo de Belo Horizonte, de Minas Gerais, pode estar com a gente participando desta grande Santa Ceia do Senhor. Você é o nosso convidado. Sai de perto, sai de longe. Você pode sair das proximidades. Aí é a fila que se forma também, ó, para as pessoas receberem a imposição de mãos aqui em Belo Horizonte. Uma multidão que vem de todas as partes também receber imposição de mãos aqui conosco. Eu, Bispo Talone, pastora Raquel, a minha esposa, nós estaremos juntos aqui abençoando quem colocar os pés aqui na Igreja Mundial do Poder de Deus. Avenida do Contorno, 1079, no centro aqui de BH, em Belo Horizonte, Minas Gerais. Concentrações, 7 da manhã a principal. Logo depois, 9:30 da manhã, o culto subsequente, que eu vou estar também presente. E ainda finalizamos às 15 horas e às 18 horas. Avenida do Contorno, 1079 Centro, ao lado da Praça da Estação. Você sabe onde fica a Praça da Estação? Aqui em Belo Horizonte, o metrô, por exemplo, o metrô central, as pessoas descem direto aí na Praça da Estação, ó. Praça da Estação que traz boas recordações. Eu lembro muito bem do dia 1º de maio, quando o apóstolo Valdemiro esteve aí nessa praça, uma multidão que esteve presente ali na praça. Olha as imagens aí, ó. A praça ficou pequena para milhares de pessoas que vieram ali neste dia, na última concentração que o profeta teve aqui em Minas Gerais. Olha a multidão aí, ó. Ah, meu irmão, é como diz a própria palavra, né? Trazer à memória aquilo que nos traz esperança. Essa concentração passou, mas sempre quando a gente lembra dela, trazemos à nossa memória esperança, mudanças de vida, transformações. Então aproveitar aí, mandar um abraço para o apóstolo, para a bispa. Estamos com saudade do nosso apóstolo, da nossa bispa. O povo mineiro ama muito os senhores e temos a certeza que grandes bênçãos e vitórias estarão acontecendo através da vida do apóstolo. Então a referência daqui da sede é a Praça da Estação, que é do lado da igreja. Tem também uma outra referência, Viaduto Floresta. Ao lado da nossa igreja tem um Viaduto Floresta para você participar das reuniões junto conosco. Aí a referência para você encontrar a igreja. Veio pelo Viaduto Floresta, a igreja fica do lado. Temos um amplo estacionamento também para você poder deixar seu carro, sua moto, assistir o culto com toda comodidade. Estacionamento gratuito para todo o povo. Temos uma escolinha também para você participar do culto e sua criança ficar ali na escolinha, juntamente com as tias, juntamente com as mulheres de Deus ali que dão assistência, dão carinho para toda a criançada e ensina o caminho que a criança deve andar. Então tudo já está pronto, tudo já está preparado para esse próximo domingo agora e é com você. E para te provar que vale a pena você estar conosco neste domingo, eu vou colocar testemunhos de fé, testemunhos e bênçãos de pessoas que procuram a Igreja Mundial do Poder de Deus, principalmente nos domingos, e recebem a mudança de vida total e completa, porque, meu irmão, agindo Deus, quem impedirá? Vamos agora, principalmente, mostrar aquele testemunho, hein? Olha o testemunho aí, ó. Iria a óbito. Olha só esse testemunho impactante que você do Brasil e do mundo vai acompanhar. Logo em seguida, testemunhos aqui em Belo Horizonte também. Então veja aí agora. Daqui a pouco a gente volta em nome de Jesus.
6: E essa mãezinha aqui estava como a Maria. Só que o seu caso era mais grave ainda, né, mãezinha?
7: Eu nunca sofri tanto na minha vida.
6: É, filho.
7: É como o senhor fala, quando é criança, corta o coração da gente. O senhor sabe pelos seus netos, como o filho do Celso Portioli. A gente vê uma criança sofrendo, morrendo dentro de um hospital. É só a misericórdia de Deus, só. E como o poder de Deus é forte na sua vida. Eu falei isso há 2 anos atrás e eu repito, apóstolo, tem tanto de Deus na sua vida e na vida da bispa. Toda honra e glória seja sempre dada a Deus, mas como o poder de Deus é grande. E glória seja sempre dada a Deus, mas como o poder de Deus é grande, são generalizada. Pneumonia, sepse, dreno no pulmão, saía pus e sangue. A sonda da urina saía pus e sangue. Os antibióticos não faziam mais efeito. E eu corri pra cá, implorei, supliquei. Mais efeito. E eu corri pra cá, implorei, supliquei, sofrimento. E pra glória de Deus, tá aqui. Glória a Deus, aleluia!
6: Olha lá. Como é que é o nome dela?
7: Ellen.
6: Olha lá. Como é que é o nome dela?
7: Ellen.
6: Não me perguntando se eu tô bem. É isso.

0: Bom dia, minha querida. Qual o seu nome?
1: Leuzina. Eu moro em Contagem.
0: A senhora mora em Contagem? O que foi que aconteceu com a senhora?
1: Tomei um tropeção, eu voei assim no muro, bateu com a cabeça, que deu aquele estouro. Meu sobrinho ficou doido, assim, não, chama a SAMU não, vou te levar agora.
0: Misericórdia.
1: E me levou urgentemente lá pro UPA, mas eu tô esquecendo muito, sabe?
0: Sim.
1: UPA do bairro Amazonas, chegou lá, fui direto pra emergência. Aí esse cara toda hora, assim, meu Deus do céu. Porque a pancada foi tão forte que realmente estoura a cabeça, né?
0: Sim,
1: é um
0: com
1: estouro.
0: Certeza.
1: Ele escutou o carro, antes de entrar no carro, escutou o barulho, o estouro que deu.
0: Todo mundo se assustou, né?
1: É, eu tropecei e fui direto lá no muro, assim, foi assim, ó. Subi
0: meu
1: a rampa.
0: Pai do céu.
1: Não dá pra pessoa ver, não, só eu vendo, né?
0: Sim, sim.
1: Subi a rampa e daquela rampa eu fui atirada no muro. Como se fosse uma pessoa que tivesse me jogado no muro.
0: Sim, entendi.
1: Aí correu todo mundo para esse, meu Deus do céu. Aí todo mundo aí que deu no estádio. Passou no tentão, deu, todo mundo ficou doido. Porque eu falei, não, ela não tem jeito, não. Aí eu fiquei desmaiada e chegou lá, imediatamente fui socorrida. E fiquei sob observação 12 horas para fazer a tomografia. Porque assim, se deu uma hemorragia, toda hora, de meia e meia hora, eles ficavam me olhando. Olhava o olho,
0: porque
1: olhava
0: foi
1: tudo.
0: Grave, então estavam preocupados, né?
1: Morte.
0: Gravíssimo.
1: Foi da morte que o senhor me livrou.
0: Com risco de morte.
1: É.
0: Eu imagino que até os médicos se surpreenderam, né, com a recuperação da senhora.
1: Surpreenderam,
0: né?
1: Do jeito que meu sobrinho contou, e minha sobrinha também falou assim: olha, eu não estava contando que ela estava viva.
0: Deus é contigo. Isso aí são exames? Exames, pastor
2: isso,
0: Charles?
2: Isso aqui é a alta dela, que não tem mais nada na cabeça dela.
0: Ah, que bênção. Então tá ali os exames, comprovando que não tem nada, comprovando que está bem. Deus deu um grande livramento para ela. Tá feliz, querida?
1: Muito.
0: Então digo obrigado,
1: muito,
0: Jesus.
1: Obrigado, Jesus.
0: Glorifica a Deus bem forte. Graças a Deus, estamos de volta aqui durante o nosso programa. Temos a certeza que você vai ser muito abençoado. A Igreja Mundial está pronta para te ajudar. Procure-nos. Queremos orar por você, queremos clamar pela sua vida, queremos determinar grandes vitórias ao seu favor e, é claro, dizer para você que existe uma saída, que existe um Deus capaz de mudar a sua vida completamente. Um Deus poderoso, um Deus grande, um Deus que pode todas as coisas. Mas esse Deus só pode agir se você permitir, se você der espaço no seu coração para Ele entrar. E a partir do momento que Ele entra, Ele muda completamente a sua história. Então você pode sim agora entrar em contato conosco, com a nossa central, solicitar orações. Você pode agora mesmo falar com a nossa equipe, até porque estamos prontos para ajudar você. Quer oração? Quer ajuda? Entre em contato com a central. Coloque seu nome para a gente estar orando por você. Ou se você deseja também se transformar num patrocinador dessa obra, essa obra que tem ajudado milhões de pessoas no mundo inteiro. Aonde essa obra chega, a gente vê o poder de Deus se manifestando. Eu vou chamar o pastor Charles agora, que além de ter pessoas colocando nome para oração, tem muitas pessoas também que a gente é muito grato, a gente agradece aqui para todo o Brasil e o mundo, pessoas que são patrocinadoras dessa obra, desse ministério, que ajudam. Inclusive também muitos estão tomando posse do Carnê da Honra, que é o novo carnezinho aí, ó. As pessoas estão pegando o carnezinho e mensalmente estão ajudando a casa de Deus, honrando a casa de Deus. Então você pode sim entrar em contato com a nossa central, que eu imagino, pastor Charles, que a movimentação aí tem sido intensa, não é verdade? É com o senhor.
2: Sim, senhor bispo, com certeza. Nós já estamos aqui na nossa central recebendo pedidos de orações. Pessoas do Brasil e do mundo inteiro pedem oração aqui nesse local. E nós temos aqui já, bispo Talone, em minhas mãos, alguns dos milhares de comprovantes de pessoas que já estão enviando a sua foto, porque querem o carnê da honra, como é o caso aqui do Robson José. Ele é de Foz do Iguaçu, no Paraná. Ele solicitou o carnê e enviou também o seu comprovante. Ele pediu oração pela família e agradece pelas portas abertas na vida dele. Temos aqui em minhas mãos o comprovante de R$ 153,00, o valor do carnê da multiplicação, né? O valor da multiplicação. Temos também aqui uma oferta lá do Rio Grande do Sul, o seu Aniel Rodrigues. Ele é de Santa Maria, Rio Grande do Sul. Enviou também a solicitação do carnê da honra. Ele enviou aqui a foto do seu comprovante. Está aqui, lá de Santa Maria. Vai chegar aí esse carnê. Também temos lá de Natal, Rio Grande do Norte, a Ana Maria. Ela enviou aqui a sua oferta e solicita também o carnê da honra. Temos também lá de Brasília, Ceilândia, o Fábio Reis. Ele enviou aqui também a sua oferta e ele agradece pelas orações. Todos os dias ele participa das orações com o senhor Bispo Talone. Está aqui o comprovante dele. Também temos lá da Paraíba, de Princesa Isabel, o seu Sérgio. Ele mandou aqui o seu comprovante, a foto, né, solicitando o carnê da honra. Então, Bispo Talone, o Brasil, Minas Gerais, não pare de solicitar aqui na nossa central. E você que agora nos acompanha, faça parte também dos que honram a obra de Deus. Entre em contato conosco, mais uma vez, através do 0 operadora 31 9203 9141. E temos a certeza que nós iremos lhe atender, iremos fazer chegar até o conforto da sua casa esse carnê. E temos a certeza que a sua vida será abençoada. Bispo Talone, a central na sede de Belo Horizonte não para. É com o senhor, Bispo Talone.
0: Obrigado, pastor Charles. E lembrando você do Brasil inteiro que o carnê da honra tem chegado na casa das pessoas. A gente tem recebido inúmeros vídeos de pessoas que recebem os nossos propósitos. Olha aí, por exemplo, a Valdenir de Minas Gerais, vai passando aí agora. O Genésio Andrade, filho lá da Bahia. A Maria Selma de Cataguases, Minas Gerais. A Marinilza de São Paulo também, recebendo os propósitos. Aí temos a Francineide do Ceará. Temos também aí, ó, a Karina Pereira, de Brasília, de Minas. As missionárias vão chegando nos correios, enviando os propósitos. Tá vendo aí, ó? Várias vezes durante as semanas aí, ó, elas preparam com tanto amor, com tanto carinho, chega nos correios, envia os propósitos para todo o Brasil e para o povo de Deus. 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E você que deseja o carnezinho da honra, mostre imagens agora do carnezinho juntamente com um livro que fica ali no altar do Brás. E o apóstolo tem um livro menor também, inclusive, que o apóstolo leva com ele. Tá aí, ó. Esse é o livro que vai ser colocado o nome de todas as pessoas que têm honrado essa obra, honrado esse ministério, ajudando mensalmente com uma oferta de até R$ 153,00. 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Você vai pedir o carnezinho com o seu nome e você vai solicitar com o seu endereço para chegar até você. Só que necessariamente, você já pode começar a ajudar a obra. 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O Pix é o pixmg@impd.org.br. No momento que você fizer sua oferta, você que vai fazer uma oferta de até R$ 153,00, Uns estão fazendo com 1.500, 300, 200. Outros com oferta de até R$ 153. No momento da doação, vai estar saindo ali o seu cupom da doação. E você vai nos enviar para nós aqui no nosso programa o cupom da doação, o comprovante da doação, e embaixo o seu endereço. E a gente vai estar fazendo chegar até você esse carnezinho, onde vai estar abençoando muito a sua vida. Então, meu irmão, minha irmã, ajuda agora essa obra. E pode ter certeza que a sua história de vida será transformada através do poder de Deus. Inclusive, esse domingo agora aqui em Belo Horizonte, eu quero convocar todo o povo para estar conosco aqui na grande Santa Ceia do Senhor. Amanhã, logo em seguida, 9:30 da manhã, a segunda concentração, quando você pisar aqui. Participa desse momento tão especial e fazemos uma aliança com Deus. Além da Santa Ceia do Senhor, vai ter também a imposição de mãos quando eu tocar na sua cabeça. De Deus na Avenida do Contorno, 1079, Centro de Belo Horizonte, Minas Gerais. Olha a multidão que se forma aí, ó, para receber imposição de mãos. E quem chegar aqui vai ser impactado e abençoado pelo poder de Deus. Tá bom?
3: E recebido bênçãos. Eu estou com a dona Yolanda Martins. Ela enviou o seu testemunho através do canal do nosso apóstolo e diz assim: apóstolo, estive na última imposição de mãos. Desafiando a sua fé, fui desenganada pelos médicos. Disseram que ia cortar a minha perna fora por conta de uma bactéria que se formou, uma ferida na minha perna. Passei na imposição de mãos. Em uma semana, a ferida fechou. Fiz novos exames e até a bactéria morreu. Estou curada, para a glória de Deus. Sou de Porto Alegre e ela diz: eu amo essa obra. Bispo Talone, é muito forte o testemunho da Yolanda Martins, que foi curada através ali da imposição de mãos que ela recebeu do nosso apóstolo.
0: Que bênção, Yolanda! Deus abençoe você e toda a sua família. E parabéns por fazer Beijão para o povo de Porto Alegre, Rio Grande do Sul. Tive a oportunidade de passar aí também 7 anos no Rio Grande do Sul. Foi um período de muitas bênçãos e de muitas vitórias. Um abraço para o povo gaúcho. Eu agora chamo o pastor Antônio Isamar para estar falando conosco aqui neste momento e falando de mais uma rede social que tem mensagens aí junto conosco para mostrar para você. Vamos lá!
4: Bispo Talone, através aqui do Instagram da nossa sede estadual, tem um testemunho muito forte. O seu Marcos diz assim: por muito tempo eu vivi escravo da bebida e esse vício trouxe muito sofrimento para minha família, mas através da programação, participando, tomando da água. Inclusive, fui lá no Brás, na imposição de mãos. O apóstolo colocou a mão sobre a minha cabeça. E desde aquele dia, eu nunca mais coloquei bebida em meus lábios. Estou totalmente curado, estou feliz, alegre e glória a Deus por esta obra. É o testemunho aqui do seu Marcos, bispo, através do Instagram da nossa sede estadual.
0: Que maravilha, Marcos! Um abraço para você e para a família inteira e que Deus te abençoe abundantemente. Temos o pastor Leonardo também para trazer mais mensagem pelas redes sociais. É com o senhor, pastor Leonardo.
5: Sim, senhor bispo, estou aqui pelo Facebook, é muito fácil, tá? Igreja Mundial do Poder de Deus, MG. Olha esse testemunho aqui da dona Maria, diz assim, ó: a paz, bispo Talone, sou Maria, moro em Betim e gostaria de contar o meu milagre. Estava com fortes dores de cabeça, há 3 meses nenhum remédio adiantava. Ao participar da terça-feira do milagre urgente e tocando no manto, Deus me curou, bispo. As dores sumiram. Bispo, o Senhor me curou para a glória de Deus. É a dona Maria que mora em Betim, bispo.
0: Maravilha! Milagres da igreja, nas redes sociais. Pessoas que mudam de vida quando conhecem esse ministério. E eu, bispo Talone, fico feliz em poder estar aqui abençoando a vida de todos vocês. Lembrando a todos que você que está acompanhando a nossa programação pode procurar a Igreja Mundial mais próxima de você, principalmente esse domingo, para participar da Santa Ceia do Senhor, tanto no Brás, com o apóstolo Valdemiro Santiago, bispa Francileia, como aqui em Minas Gerais. Santa Ceia do Senhor Jesus, imposição de mãos, vai ser um dia sobrenatural, a qual você não pode faltar. Toma uma atitude, procure esse Deus maravilhoso, esse Deus poderoso, para você mudar a sua história, para você transformar a sua vida. Até porque, agindo Deus, quem impedirá? E todos da cidade de Palma, quero mandar um abraço para vocês da cidade de Palma, em Minas Gerais, dia 15 agora de agosto. Ali a partir das 6 horas da manhã, 7 da manhã, já vai ter uma concentração, uma multidão de pessoas ali se concentrando para participar de uma grande imposição de mãos com o apóstolo Valdemiro. Lembrando que não é um culto, vai ser uma homenagem que o apóstolo vai receber na cidade de Palma, onde vai inaugurar uma estrada ali, uma rua, com o nome do pai do apóstolo, Sebastião Gonçalves de Oliveira. E o apóstolo falou assim: quem tiver naquele dia lá, eu vou impor as mãos. E nós, mineiro, nós aqui, uai, vamos correr para lá para receber imposição de mãos. Então prepara, povo mineiro, 15 de agosto, sábado, ali 9 da manhã é a homenagem, mas a gente já vai estar ali logo cedo, 6, 7 da manhã, para estar tomando posse dessa bênção e dessa vitória, tá bom? Abraço a todos do Brasil e do mundo inteiro. Deus abençoe a você e toda a sua família. E um fique com Deus, todo abençoado, onde Deus ele vai mudar a sua história por completo, em nome de Jesus. Tchau!
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6: A paz do Senhor Jesus. Isaías capítulo 44, versículos 2 e 3. Assim diz o Senhor: aquele que o fez e o formou no ventre e que o ajudará. Não tenha medo, ó Jacó, meu servo, Jesurum, a quem escolhi. Porque derramarei água sobre o sedento e torrentes sobre a terra seca. Derramarei o meu espírito sobre a sua prole e a minha bênção sobre os seus descendentes. Que as bênçãos de Deus os alcancem nessa hora.
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9: 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Um bom dia para você, uma excelente quarta para você. Que Deus abençoe o seu dia, meu querido irmão, em nome de Jesus. Começando mais um programa Madrugada de Oração comigo, Ed. Uma alegria estar por aqui com você em mais uma manhã, começando mais um dia. E é claro, um dia na presença do nosso Senhor e Salvador Jesus Cristo. E a Ele colocamos os nossos pedidos de oração. Adoramos ao nosso Deus, exaltamos ao nosso Deus e, é claro, também colocamos os nossos pedidos na presença do Senhor. E assim como igreja, assim como corpo, estaremos orando por você. Pastores por aqui, nesse dia, nessa manhã, em oração por você, meu querido irmão, em nome de Jesus. Envie o seu pedido de oração 319-9565-1089. 319-9565-1089 é o WhatsApp da Rádio 89 Maravilha para que você faça aí o seu pedido de oração. Começando então madrugada de oração, e a gente vai o quê? Para aquele momento especial de oração. Um bom dia, uma ótima quarta-feira para você e que Deus te abençoe em nome de Jesus, meu irmão.

Boa noite, meu irmão. Você que está por todo o Brasil, você que está por toda Belo Horizonte, Minas Gerais, me chamo Pastor Marcelo. Vou estar fazendo uma oração por você nessa noite pela Rádio 89.1 Maravilha. Deus, eu te peço nesse momento, Pai querido amado, vai de conta a cada alma que está ouvindo essa oração, Senhor. Vai de conta a cada vida, Pai querido amado, que nesse momento, Pai querido amado, ligou o rádio para ouvir, Pai querido amado, a tua voz, Pai querido amado, refletindo a vida dela, Senhor. Abençoe, Pai querido amado, a mãe de família, abençoe em nome do Senhor Jesus, o pai de família, abençoe em nome do Senhor Jesus, todos aqueles que estão ouvindo, Senhor. Pai, eu te peço em nome do Senhor Jesus, que o Senhor possa ser a força, Pai, daquele que necessita força, Senhor. Que o Senhor possa ser a cura daquele que necessita cura. E que o Senhor possa ser a resposta daquele que sempre te pergunta, Pai, algo que sempre quer ouvir da tua parte, Senhor. Eu te peço que nessa noite, em nome do Senhor Jesus, Pai querido amado, que o Senhor possa trazer livramentos, Pai. Que o Senhor possa trazer restauração e salvação a esta alma, Senhor. Em nome do Senhor Jesus, Pai querido amado, que cada lar ou carro que está com a rádio ligado nesse momento, ou alguma pessoa no fone de algum celular, Senhor, que o Senhor possa abençoar em nome do Senhor Jesus, papai, aonde essa oração chegar, em nome do Senhor Jesus, Pai querido amado, que a tua presença vá junto e que teu Espírito Santo esteja presente, Pai. Pai querido amado, que o Senhor também, Pai querido amado, possa ser a luz, Pai, para esta alma. Que o Senhor, Pai querido amado, possa ser, Pai querido amado, a esperança para essa vida, Senhor. Eu te peço em nome do Senhor Jesus, Pai querido amado, que o Senhor abençoe esta alma carente, essa alma sedenta pela tua palavra, Senhor. Que o Senhor, Pai querido amado, seja a resposta para essa pessoa que está num leito de hospital, para essa pessoa que neste momento, Pai, necessita te ouvir. Eu te peço em nome do Senhor Jesus, Pai, porque a tua palavra diz, Pai querido amado, tudo que pedimos por intermédio do Senhor Jesus nos seria dado, Senhor. Eu te peço nessa noite, Pai, no nome do Senhor Jesus, nesse momento que essa oração, Pai querido amado, está sendo ouvida, Senhor, que o Senhor possa ser a esperança para todos aqueles que estão, Pai querido amado, desiludidos por aí. Que o Senhor possa, Pai querido amado, ser a esperança para trazer ele, Senhor, de volta à tua casa, em nome do Senhor Jesus. Amém.

Olá, bom dia, ouvintes da Rádio 89.1. Aqui quem fala é o pastor Daniel. E nessa madrugada com Cristo,

nós vamos fazer uma oração decretando a sua vitória. Você crê que Deus pode operar um milagre na sua vida? Porque a Bíblia diz que Davi, sendo de pequena estatura, venceu um gigante, Golias, de mais de 2 metros de altura. Então você, ouvintes da 89.1, pode já comemorar a sua vitória no nome de Jesus Cristo, através dessa oração que vai derrubar gigantes na sua vida. Tá preparado? Vamos lá, em nome de Jesus. Pai, em nome de Jesus, louvado seja o teu santo nome. Bendito seja o Cordeiro que nos trouxe a paz. Porque nós sabemos, Pai, que no mundo o Senhor diz que nós teríamos aflições. Mas o Senhor diz que é para nós termos bom ânimo, porque o Senhor já venceu esse mundo. E nós já somos mais que vencedores em Cristo Jesus. Por isso, Pai, nós sabemos que cada pessoa tem um gigante. Seja esse gigante um problema espiritual, um problema com álcool, um problema familiar, um problema financeiro. Qualquer que seja esse problema, o Senhor pode operar e trazer o alívio imediato, trazer o resultado para que nós possamos viver na paz e na presença do Senhor. Por isso nós fazemos essa oração. Pai Celeste, Pai Glorioso, Espírito Santo que está no meio de nós e dentro de nós, nessa manhã, com essa oração, eu peço ao Senhor que vai a cada ouvinte, Pai, e tira, Senhor, esse problema, Pai, esse gigante que está atormentando os teus filhos, ó Pai, que não consegue deixar os seus filhos trabalhar, que não consegue deixar os seus filhos viver uma vida com a família, que não consegue deixar, ó Pai, o vício do álcool. Eu peço ao Senhor nessa manhã que o Senhor vai de encontro a cada um dos ouvintes agora, Pai, e envia, Senhor, também o teu anjo, Pai, para que possa operar um milagre agora na vida de cada um, em nome de Jesus Cristo, porque nós sabemos que o Senhor, agindo o Senhor, ninguém pode impedir, e sabemos que o Senhor é o Deus de todas as provas, Pai. O Senhor é Deus que tira todo o pecado do mundo. O Senhor é Deus que limpa agora os teus filhos, porque nós sabemos que o Senhor foi enviado, Pai. O Senhor foi enviado para trazer paz, paz àquele que crê na tua palavra. Por isso, Pai, nessa madrugada, nós estamos de joelho clamando o Senhor, estamos de joelho, ó Pai, buscando algo da parte do Senhor, buscando algo direto do céu, para que nós possamos, Pai, verdadeiramente ver a luz brilhar no final do túnel. Por isso, Pai, em nome de Jesus, eu peço ao Senhor que o Senhor vai tirando, Pai, todo empecilho, todo entulho, toda sujeira, Pai, que está na vida de cada ouvinte agora, Pai, para que eles possam verdadeiramente servir o Senhor e servir com alegria e ver que vale a pena servir o Senhor, que não foi em vão a sua vinda nessa terra, que nós possamos verdadeiramente, ah, Deus, entender que o propósito do Senhor foi cumprido e nós agora estamos cumprindo o nosso propósito, que é orar ao Senhor, que é buscar a tua face enquanto se pode achar. Por isso, Pai, nós pedimos ao Senhor nessa manhã, perdoa, Pai, todos os nossos pecados, Pai, seja eles consciente e inconsciente, e tira de nós, Pai, toda frieza espiritual. É que eu peço ao Senhor agora, nesta manhã, e já te agradecendo por essa vitória, em nome do Pai, do Filho e do Espírito Santo de Deus. Amém. Amém, meus irmãos.

0: Esse é o Madrugada de Oração na Rádio 89 Maravilha. 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Estamos aqui nessa manhã buscando e clamando ao Senhor. Olha o que diz aqui em Jeremias capítulo 33, versículo 3. Clama a mim e responder-te-ei e anunciar-te-ei coisas grandes e ocultas que não sabes. A gente às vezes procura questões que só os nossos olhos podem alcançar, mas o Senhor tem coisas maiores para a sua vida. Em nome de Jesus, clame ao Senhor, busque ao Senhor. Esse é o Madrugada de Oração, na rádio de todas as igrejas que toca o som do céu. Sempre o WhatsApp à sua disposição. 319-9565-1089. 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Um bom dia.
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4: Bom dia, Robson Café, da Rádio Maravilha, o programa da madrugada, madrugada de oração. Que bom, que alegria poder participar contigo aí, meu irmão. Eu sou o pastor Gilson, aqui da Igreja Batista Deus Conosco, e é um privilégio nessa madrugada participar desse programa com um momento da palavra, um momento de oração, em nome de Jesus. Querido, hoje eu quero compartilhar com os irmãos um texto que está no livro de Abacuque, capítulo de número 3. Abacuque, o capítulo 3, a partir do versículo 1, diz: oração do profeta Abacuque, sob a forma de canto. Tenho ouvido, ó Senhor, as tuas declarações, e me sinto alarmado. Aviva a tua obra, ó Senhor, no decorrer dos anos e no discurso dos anos. Fazei-a conhecida na tua ira. Lembra-te da tua misericórdia. Deus vem de Temã e do Monte Porã vem o Santo, a sua glória sobre os céus e a terra se enche do seu louvor. O profeta Abacuque, trazendo louvor e adoração, uma forma de cântico, adorando o Senhor, reconhecendo o poder e a grandeza do nosso Deus. Eu e você temos o privilégio nessa madrugada de meditar nessa palavra. Irmãos, veja bem, ele diz: eu tenho ouvido, Senhor, as tuas declarações e me sinto alarmado. O profeta está dizendo que ele tem ouvido as coisas de Deus e que essas coisas têm deixado ele um tanto quanto alarmado, preocupado, avivado naquilo que o Senhor está falando. E ele diz para mim e para você: e me sinto alarmado, aviva a tua obra, Senhor, no decorrer dos anos. O Senhor tem feito maravilhas no nosso meio, ano após ano. Nós, muitas das vezes, não temos prestado atenção naquilo que o nosso Deus tem feito. Você, amado irmão, você ouvinte da Maravilha 89.1, você tem participado, você tem ouvido a grandeza de Deus, tem chegado até o teu lar. A tua casa tem sido abençoada pela presença do Criador. A bondade do Criador tem também chegado até os seus celeiros. Você tem observado nos tempos atuais como está difícil de viver e conviver. Dia após dia, os nossos dias se tornam cada vez mais difíceis. Há alarmes de todos os lados e há coisas que têm nos deixado preocupados. O profeta já dizia sobre isso, mas ele também buscava no Senhor, e ele deixa bem claro que no discurso dos anos, fazei-a conhecida, na tua ira, lembra da tua misericórdia. Todos nós precisamos do amor e da graça de Deus, e nós precisamos muito da sua infinita misericórdia. É pela misericórdia do Senhor que eu e você ainda nos fomos consumidos. É pela misericórdia do Senhor que ainda estamos de pé. E nessa madrugada, eu quero compartilhar com você essa palavra e colocar para ti, meu irmão, para ti, minha irmã, que o Senhor não esqueceu de nós. A mão do Senhor continua estendida e a misericórdia do Senhor ainda continua sobre todos nós. Estejamos atentos. Os tempos são difíceis, mas a mão do Senhor ainda tem cuidado de nós. Que a bondade do Senhor que já te alcançou possa alcançar o teu ente querido, teu amigo, teu pai, a tua mãe, teu irmão, a tua esposa, o teu marido. Que a boa mão do Senhor que já te livrou, ele também possa conquistar o coração daqueles a quem você ama. E o que cabe a mim e você é estarmos juntos, em oração, é pelo caminho da fé, buscando no Senhor e crendo na tua misericórdia. Por isso, nessa madrugada, eu quero orar com você. Davi, no Salmo de 121, ele diz: eleva os meus olhos para os montes, de onde virá o meu socorro? Nessa madrugada, eu quero clamar o Senhor e pedir ao Senhor que os meus olhares, o teu olhar, não esteja apenas para os montes, mas para além dos montes, porque é de lá que vem o meu e o teu socorro. Soberano Deus, misericordioso, bondoso e justiça, em todo amor e misericórdia, há um povo sobre a face da terra que nessa madrugada se une em oração na expectativa do milagre do Senhor. Senhor Jesus, nós não estamos prontos para a sua volta. Ainda falta muita gente querida que precisa conhecer do teu amor. Senhor, nos habilite, nos prepare, nos adestra, nos faz, Senhor e meu Deus, alguém capaz para conduzir a tua palavra ao coração dos nossos amados e que eles também sejam alcançados pela tua justiça e pela tua misericórdia. Bondoso Deus, nós te agradecemos, porque até aqui a mão do Senhor tem sido conosco. Dai-nos da tua paz, dai-nos do teu amor e da tua misericórdia. Guarda, Senhor e meu Deus, o coração deste que ouve e concorda comigo nessa madrugada. Guarde e atenda o seu pedido, e que a boa mão do Senhor, que nos conduziu até aqui, nos conduza mais e mais, e que tudo seja feito sempre diante dos teus olhos, debaixo da tua graça, para louvor e glória do teu nome, o nome de Jesus. Pai, muito obrigado. Que a Rede Maravilha continue transmitindo o amor e a graça do Senhor aos quatro cantos dessa terra, para todos sempre. Amém, amém e amém. Forte abraço, meu irmão Robson. Deus te abençoe. Fica na paz.

0: 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Esse é o Madrugada de Oração e, é claro, estamos orando, adorando e louvando o nosso Deus. Uma ótima manhã para você, que o Senhor te abençoe em nome de Jesus. A gente vai para aquele intervalo, estamos de volta já com Madrugada de Oração.
1: Bom dia, pessoal. Bom dia, os ouvintes do programa da Madrugada. Muito prazer. Eu sou a Aline, da Igreja Batista Vida no Reino de Deus. E gostaria de fazer um momento de oração juntamente com vocês. Espírito Santo de Deus, nessa manhã maravilhosa, nessa manhã gloriosa, eu venho aqui, ó Pai, para poder convidar ao Senhor a se fazer presente no nosso dia, a se fazer presente nessa madrugada. Espírito Santo, eu creio que aonde nós desejamos, nós ansiamos a Tua presença, ali tem o mover do Teu Espírito. Assim como foi com aquele povo ali em Atos 2, na qual eles estavam reunidos e o Senhor desceu sobre eles e todos que estavam ali foram cheios da Tua presença. Foram inundados do Teu amor, foram inundados da Tua graça, da Tua majestade, do Teu poder. E que nessa madrugada, que nessa manhã possa ser assim também conosco, Pai. Que possamos ser cheios do Senhor de tal maneira que todos possam enxergar a Tua beleza, a Tua presença em nós. Senhor, eu convido a Ti, ó Pai, a se manifestar de forma sobrenatural. Que a partir de agora possamos quebrar protocolos, possamos quebrar todos os paradigmas, ó Pai, que nos impede de chegar a Ti, que nos impede de estar verdadeiramente com o coração conectado ao Senhor. Deus, que possamos de fato Te servir com tudo o que temos, com tudo o que somos. Que possamos estar dispostos a abandonar tudo, a largar tudo para poder viver para o Teu reino. Que nada mais, ó Pai, nada mais venha nos importar a não ser a Tua presença, a não ser a Tua beleza, a não ser a presença gloriosa do Senhor, aquela que nos constrange, aquela que arranca as nossas vestes sujas e nos faz novas criaturas no Senhor. Espírito Santo, esse é o desejo do meu coração para todos que estão ouvindo nessa madrugada, a todos que estão ouvindo nessa manhã a palavra do Senhor, a todos que desejam a Tua presença de forma genuína, Pai. Que o Senhor possa visitar cada um, a casa de cada um, a necessidade de cada de forma genuína, Pai. Que o Senhor possa visitar cada um, a casa de cada um, a necessidade de cada presença de forma genuína, Pai. Que o Senhor possa visitar cada um, a casa de cada um, a necessidade de cada

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0: A paz do Senhor Jesus. Tiago capítulo 4, versículo 8. Chegai-vos a Deus, e Ele se chegará a vós. Limpai as mãos, pecadores, e vós, de duplo ânimo, purificai os corações. Que as bênçãos de Deus os alcancem nessa hora.
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5: Rádio 89 Maravilha, a rádio de todas as igrejas que toca o som do céu. Um bom dia para você, que o Senhor abençoe a sua vida, a sua casa e a sua família neste dia, em nome de Jesus, meu irmão. Madrugada de oração, por aqui estamos na sua companhia, você sintonizado com a gente em 89.1 Belo Horizonte, região metropolitana, e pela rede 89 Maravilha nas Minas Gerais. É muito bom ter a sua companhia, acompanhe sempre a gente por aqui nas madrugadas, madrugada de oração na rádio 89 Maravilha. WhatsApp para você fazer o pedido é o 31 99565-1089. Já tem mais aquele momento de oração, tem muito louvor. 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

Olá, bom dia ouvintes da Rádio 89.1. Aqui quem fala é o pastor Daniel. E nessa madrugada com Cristo, nós vamos fazer uma oração decretando a sua vitória. Você crê que Deus pode operar um milagre na sua vida? Porque a Bíblia diz que Davi, sendo de pequena estatura, venceu um gigante, Golias, de mais de 2 metros de altura. Então você, ouvintes da 89.1, pode já comemorar a sua vitória no nome de Jesus Cristo, através dessa oração que vai derrubar gigantes na sua vida. Tá preparado? Vamos lá. Em nome de Jesus, Pai, em nome de Jesus, louvado seja o teu santo nome. Bendito seja o Cordeiro que nos trouxe a paz. Porque nós sabemos, Pai, que no mundo o Senhor diz que nós teríamos aflições, mas o Senhor diz que é para nós termos bom ânimo, porque o Senhor já venceu esse mundo. E nós já somos mais que vencedores em Cristo Jesus. Por isso, Pai, nós sabemos que cada pessoa tem um gigante. Seja esse gigante um problema espiritual, um problema com álcool, um problema familiar, um problema financeiro. Qualquer que seja esse problema, o Senhor pode operar e trazer o alívio imediato, trazer o resultado para que nós possamos viver na paz e na presença do Senhor. Por isso nós fazemos essa oração. Pai Celeste, Pai Glorioso, Espírito Santo que está no meio de nós e dentro de nós, nessa manhã, com essa oração, eu peço, Senhor, que vai a cada ouvinte, Pai, e tira, Senhor, esse problema, Pai, esse gigante que está atormentando os teus filhos, ó Pai, que não consegue deixar os seus filhos trabalhar, que não consegue deixar os seus filhos viver uma vida com a família, que não consegue deixar, ó Pai, o vício do álcool. Eu peço, Senhor, nessa manhã, que o Senhor vai de encontro a cada um dos ouvintes agora, Pai, e envia, Senhor, também o teu anjo, Pai, para que possa operar um milagre agora na vida de cada um, em nome de Jesus Cristo, porque nós sabemos que o Senhor, agindo o Senhor, ninguém pode impedir, e sabemos que o Senhor é o Deus de todas as provas, Pai. O Senhor é Deus que tira todo o pecado do mundo. O Senhor é Deus que limpa agora os teus filhos, porque nós sabemos que o Senhor foi enviado, Pai. O Senhor foi enviado para trazer paz, paz àquele que crê na tua palavra. Por isso, Pai, nessa madrugada, nós estamos de joelho clamando o Senhor, estamos de joelho, ó Pai, buscando algo da parte do Senhor, buscando algo direto do céu, para que nós possamos, Pai, verdadeiramente ver a luz brilhar no final do túnel. Por isso, Pai, em nome de Jesus, eu peço ao Senhor que o Senhor vai tirando, Pai, todo empecilho, todo entulho, toda sujeira, Pai, que está na vida de cada ouvinte agora, Pai, para que eles possam verdadeiramente servir o Senhor e servir com alegria e ver que vale a pena servir o Senhor, que não foi em vão a sua vinda nessa terra, que nós possamos verdadeiramente, ah, Deus, entender que o propósito do Senhor foi cumprido e nós agora estamos cumprindo o nosso propósito, que é orar ao Senhor, que é buscar a tua face enquanto se pode achar. Por isso, Pai, nós pedimos ao Senhor nessa manhã, perdoa, Pai,
todos os nossos pecados, Pai. Seja eles consciente e inconsciente. E tira de nós, Pai, toda frieza espiritual. É que eu peço o Senhor agora, nesta manhã, e já te agradecendo por essa vitória, em nome do Pai, do Filho e do Espírito Santo de Deus. Amém. Amém, meus irmãos.

Olá, ouvintes da 89 Maravilha FM. Aqui é o pastor Fabiano Fune, da Comunidade Batista Semeando. Nós nos encontramos na Rua Estados Unidos, número 44, em Sabará, Minas Gerais. E nesse momento eu queria trazer para vocês uma palavra de oração. Nesse momento em que vocês estão aí ouvindo, em diversos lugares, né, e focando na palavra do Senhor, que nos convida sempre a clamar a Ele, a buscar a Ele em oração, é que nós começamos então a buscar ao Senhor, orando a Ele que é grandioso, Deus Pai

0: Todo-Poderoso, nós nos reunimos em oração com o Senhor nesse momento, Pai, clamando, pedindo ao Senhor, tenha misericórdia das nossas vidas, Senhor, derrame graça sobre o Teu povo, ó Deus, espalhado nessa terra, e sobre todos esses, ó Deus, que estão ouvindo agora, Pai, essa rádio e estão em oração junto conosco. Pai, nós sabemos que muitas são as dificuldades que nos acometem do dia a dia. Nós sabemos que no período da madrugada, no período diário, nós temos diversas dificuldades, aflições. A palavra do Senhor já nos instruiu acerca disso, Deus. E eu quero pedir agora, Deus, porventura, por aquele que está no trânsito agora, Pai, está ouvindo essa rádio, que talvez está com seu coração machucado, ferido, está triste, ó Deus, com alguma situação, que foi traído, ó Deus, seja por algum cônjuge, seja por uma pessoa próxima, seja por um amigo, seja, ó Deus, por aquele que trabalha junto com ele, por qualquer situação que for, ó Deus, a pessoa que talvez está angustiada, triste, ó Deus, por ter sido deixada de lado e todas essas coisas que acontecem conosco no dia a dia, que o Senhor, ó Deus, tenha misericórdia dessa vida, esse que está no trânsito, ó Deus, e talvez está querendo acabar com a sua vida, se destruir, que o Senhor, ó Deus, dê graça, que o Espírito Santo nesse momento dê vida a essa pessoa. Pai, clama ao Senhor por aqueles que estão encarcerados, ó Deus, sem conseguir enxergar algo à frente, a não ser o próximo dia, as próximas horas, sem uma perspectiva de vida, mas que o Senhor alimente esses corações agora com a graça, a misericórdia do Senhor sobre eles, ó Deus, dando a eles expectativa, a esperança em Ti, ó Deus, que eles possam buscar somente refúgio no Senhor, ó Pai. O Senhor é torre forte, o Senhor é fortaleza, e seja sobre a vida desses irmãos, dessas irmãs, dessas pessoas que estão agora, ó Deus, talvez em situação de cárcere, presos, ó Deus, em algum presídio, em alguma cadeia, que o Senhor os visite com graça nesse momento, ó Deus, os ajude, ó Deus, dê direção em nome de Jesus, e que a Tua palavra, Deus, possa chegar até eles fisicamente, para que eles possam, ó Deus, ler e buscar no Senhor tudo aquilo que precisam, ó Pai. Deus, eu sei também que nesse momento alguns nos ouvem e estão hospitalizados, ó Deus, nesse mundo todo aí, tem pessoas nesse momento em situação, ó Deus, de risco de vida, tem pessoas, ó Deus, que estão entre a vida e a morte, Pai, e talvez um familiar está com o rádio ligado, com o celular, o telefone, alguma coisa ligado próximo que está emitindo as ondas dessa rádio, ó Deus, e que está chegando até ele esse momento de oração e de clamor ao Senhor. Pai, em nome de Jesus, olha por essas vidas, ó Pai, que estão aí, ó Deus, em situação de quase morte, ó Deus, precisando do Senhor, mas também aqueles que estão enfermos, ó Deus, de enfermidades diversas, Senhor, doenças do coração, do pulmão, síndromes respiratórias, ó Deus, aquelas que estão grávidas e estão com dificuldades, ó Deus, no seu parto, ou estão em dificuldade na gestação, talvez estão internados, aqueles, ó Deus, que sofrem de outros males, Senhor, como diabetes, gota e tantas outras coisas que têm acometido as pessoas, Pai, que o Senhor os alcance para a glória do Teu nome, Deus. Ah, Deus, peço também ao Senhor, em nome de Jesus, por todos aqueles que estão presos em vícios, ó Deus. Talvez um familiar está agora em oração conosco, clamando por esse filho, por essa filha, por esse esposo, essa esposa, por essa pessoa, ó Deus, que está enfurnada nas drogas, nos vícios, ó Pai. Alcança-os em nome de Jesus, ó Pai. Abençoa suas vidas para a glória do Teu nome, Senhor. Dá direção, ó Deus. Liberta-as em nome de Jesus. Liberta essas pessoas de vícios, ó Deus. Seja do alcoolismo, das drogas, da pornografia, do adultério, Senhor, qualquer que seja o vício que tenha cometido a vida dessas pessoas, que o Senhor as liberte em nome de Jesus. Nós oramos, Senhor, para a glória do Teu nome, em nome do Teu Filho amado Jesus Cristo, crendo que o Senhor nos ouve e há de abençoar a cada um nessa noite, nesse dia, nessa madrugada, em nome de Jesus. Amém.
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2: Olá, queridos. A paz do Senhor Jesus. Aqui quem vos fala é a pastora Deise Ana Torres. Eu gostaria de orar junto com você neste momento. Antes, gostaria de ler com você o texto de Gênesis, capítulo 1, verso 1 e 2, que diz assim: No princípio criou Deus os céus e a terra era um caos e vazia, e o Espírito de Deus se movia sobre a face das águas. Eu não sei qual é o caos que a sua vida enfrenta, que você vive hoje, mas eu quero dizer para você que o mesmo Deus que colocou as coisas em ordem e no lugar, o mesmo Deus que criou todas as coisas, que pegou aquele imenso caos no universo e transformou em um lugar habitável, esse Deus vai colocar todas as coisas em ordem na sua vida. Vamos orar. Senhor, nesta noite nós nos colocamos diante do Senhor e da Tua presença. Com gratidão em nossos corações, queremos Te louvar pela Sua bondade, fidelidade e misericórdia. A Sua graça, Senhor, que nos alcança todos os dias, o Teu perdão, a Tua bondade, Senhor. Meu Deus, eu quero Te louvar neste momento. Eu quero Te agradecer porque o Senhor tem suprido todas as nossas necessidades e porque o Senhor não tem deixado nada nos faltar. Eu quero te louvar, Deus, porque até aqui o Senhor tem sustentado as nossas vidas e nos fortalecido. Meu Deus, nesta noite, nesta hora, visita, Senhor, a vida de cada uma destas pessoas que ouvem agora esta oração. Esta pessoa que agora ora, clama, pede, busca. Esta pessoa que está vivendo, Deus, um caos em sua vida. Essa pessoa que olha, Deus, à sua volta e em todos os lados que ela olha, Senhor. Ela não vê solução. Ela não vê, ó Deus querido, mais jeito para o problema que ela tem vivido e enfrentado. Meu Deus, o Senhor é aquele que trouxe paz, que trouxe ordem. No meio do caos, no meio do vazio, Deus, quando criou todo este mundo. E da mesma forma que o Senhor fez isto, eu oro nesta hora para que o Senhor faça também na vida, Deus, de cada uma destas pessoas que neste momento estão em oração. Ó Deus querido, eu não sei se este caos encontra-se na saúde, nas finanças, na vida espiritual, no casamento, na família, no trabalho, na empresa. Senhor, eu não sei, mas eu tenho a certeza que o Senhor conhece, o Senhor sabe muito bem qual é a necessidade destes teus filhos. Então, Pai, traz ordem aonde hoje está um caos, uma desordem. Traz ordem hoje, Pai, aonde há apenas bagunça, problemas, aonde há apenas, Senhor Jesus, falta de esperança. Restaura hoje a fé, a esperança, renova no coração dos teus filhos, Senhor, a convicção e a certeza de que o Senhor é o mesmo ontem, o Senhor é o mesmo hoje, o Senhor é o mesmo eternamente. Eu oro abençoando a vida de cada um, declarando que no nome de Jesus, tudo aquilo que era caos e desordem na vida dos teus filhos até hoje, o Senhor trará ordem, organização, o Senhor colocará todas as coisas no seu lugar. Deus te abençoe, em nome de Jesus.

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Deus abençoe rica e poderosamente o seu dia, meu irmão. Em nome de Jesus, vem com a gente mais uma vez, insisto, com o nosso WhatsApp 319-9565-1089, para que você faça aí o seu pedido de oração nesse dia especial, nessa madrugada especial, madrugada de oração na Rádio 89 Maravilha.

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0: 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A paz do Senhor Jesus. Isaías, capítulo 41, versículo 13. Pois eu sou o Senhor, o seu Deus, que o segura pela mão direita e diz a você: não tema, eu o ajudarei. Que as bênçãos de Deus os alcancem nessa hora.
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6: Esse é o Madrugada de Oração na Rádio 89 Maravilha, a rádio de todas as igrejas que toca o som do céu. Momento de adoração, momento de buscarmos ao Senhor juntos, meu irmão. E é um prazer poder falar com você toda manhã aqui na Rádio 89 Maravilha. Momento que Deus pode abençoar a sua vida, você que está em casa, você que está no trabalho, você que perdeu o seu sono, meu irmão. Em nome de Jesus, busque ao Senhor para que Ele restaure a sua saúde, para que Ele restaure o seu espírito, em nome de Jesus. Deixa eu compartilhar com você um versículo nesta manhã, que está em 2 Crônicas 7,14, que diz assim: e se meu povo, que chama pelo meu nome, se humilhar e orar, e buscar a minha face, e se converter dos seus caminhos maus, então eu ouvirei dos céus e perdoarei os seus pecados e sararei a terra, e sararei a sua terra. É esse o nosso Deus. O Deus é o único Deus que tem o poder de perdoar pecados e de sarar e de curar a sua alma e de curar a sua vida, em nome de Jesus. Perdeu o seu sono, meu irmão? Envie aqui o seu pedido de oração. 319-9565-1089. Está angustiado? Envie o seu pedido de oração. Muito pode a sua oração, e a gente como corpo de Cristo também, né? Estamos falando pelo rádio, mas estamos aqui como corpo de Cristo para orar por você, em nome de Jesus. 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

Bom dia. Deus abençoe, que você venha prosperar nesse dia cada vez mais. No nome do Senhor Jesus, meu Pai, nós te agradecemos por esse dia. Eu te agradeço. Bendito seja o teu nome, meu Pai. Eu peço, meu Senhor, abençoe esse dia, porque só a tua bênção pode tornar cada dia produtivo de verdade. Leve o dia que tem 24 horas iguais para todo mundo, mas a gente percebe que para uns o dia não vira nada, não produz, ela não consegue avançar, e outros elas conseguem fazer o que alguns levam anos em um dia. Então, meu Pai, eu te peço que o Senhor nos dê capacidade de fazer os dias que temos serem produtivos, abençoados. Guia nossos passos, guarda nossa casa, protege das influências do mal que tentam a todo custo destruir a estrutura sagrada que o Senhor constituiu para que o ser humano vivesse em paz e com objetivo, com propósito. Ó Deus, que dá entendimento, que dá compreensão. Senhor, que tudo criou, a gente fica feliz quando consegue construir uma casa, o arquiteto, engenheiro, por ter feito algo que vai durar muitos e muitos anos. Bom, a terra, ela existe há milhares de anos, criação mais perfeita, mais sólida, apesar de todos os desafios de se manter a terra funcionando devido à degradação, mas o Senhor a mantém exatamente como no dia da criação. Como nós te louvamos por isso, Senhor. Entregamos a nossa vida, os nossos planos, projetos ao Senhor, para que o Senhor venha nos conduzir para o caminho, a verdade e a vida, que é o Senhor Jesus, no reino do Senhor, o reino dos céus. Esse dia seja abençoado. E se você crê, diga amém e graças a Deus.

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Esse é o Madrugada de Oração, esse programa especial para você que está aí nesse dia, começando esse dia, né? De repente você está aí no seu trabalho, que o Senhor te abençoe aí, em nome de Jesus. Sempre o WhatsApp disponível para você, 319-9565-1089, para que você envie o seu pedido de oração. Tem louvor, tem oração. Essa é a Rádio 89 Maravilha, a rádio de todas as igrejas que toca o som do céu.

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2: Mateus capítulo 24, versículo 14. E será pregado este evangelho do reino por todo o mundo, para testemunho a todas as nações. Então virá o fim. Senhor Jesus, nós estamos aqui para te obedecer, para ouvir a tua voz, para seguir o teu falar. Oh, Senhor.

Jesus, como nós precisamos da tua unção. Senhor, nós sabemos que o teu reino precisa vir para essa terra. A tua vontade precisa ser feita aqui como ela é feita nos céus. Senhor, por isso queremos espalhar esse evangelho do reino, que traz o teu governo para a terra, que mostra às pessoas a tua bondade, o teu sacrifício por nós. Senhor, tudo que o Senhor fez para gerar a tua igreja, para consumar na nova Jerusalém, nos novos céus e nova terra. Senhor, nós queremos avançar contigo. Não queremos ficar aqui parados, apenas aguardando as promessas se cumprirem. Pelo contrário, assim como os grandes homens de Deus, Davi, Daniel, Abraão, José, também no Novo Testamento, João, Paulo, Pedro, queremos reagir ao teu falar, ler a tua palavra e nos colocarmos em oração, para que as tuas promessas sejam realizadas. Senhor, nós queremos ser participantes dela. Por isso também nós oramos pela pregação deste evangelho do reino. Senhor, fica conosco o tempo todo. Senhor, queremos levar pessoas a te conhecer, conhecer as tuas maravilhas, os teus sinais, os teus prodígios, mas sobretudo conhecer o teu reino, a tua vontade. Oh, Senhor Jesus, abençoa cada família, abençoa cada ouvinte, abençoa cada um que está se colocando nesse momento. Senhor, em teu nome nós oramos, Senhor, para que a tua vontade seja feita, para que esse evangelho seja espalhado, para que a tua igreja prevaleça, Senhor, para que as portas do inferno sejam derrubadas e nós possamos saquear ali, trazendo de volta os teus bens, as pessoas que o Senhor comprou pelo teu próprio sangue, derramado ali na cruz, em favor de cada um de nós. Senhor, nós te agradecemos por esse momento, Senhor, de comunhão íntima, por meio da oração, porque podemos falar com o nosso Deus que é verdadeiro. Senhor Jesus, muito obrigado por esse momento. Em teu nome oramos. Amém.

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4: Boa noite, meu irmão, você que está por todo o Brasil, você que está por toda Belo Horizonte, Minas Gerais, me chamo Pastor Marcelo, vou estar fazendo oração por você nessa noite, pela rádio 89.1 Maravilha. Deus, eu te peço nesse momento, Pai querido amado, vai de conta a cada alma que está ouvindo essa oração, Senhor. Vai de conta a cada vida, Pai querido amado, que nesse momento, Pai querido amado, ligou o rádio para ouvir, Pai querido amado, a tua voz, Pai querido amado, refletindo na vida dela, Senhor. Abençoe, Pai querido amado, a mãe de família, abençoe em nome do Senhor Jesus, o pai de família, abençoe em nome do Senhor Jesus, todos aqueles que estão ouvindo, Senhor. Pai, eu te peço em nome do Senhor Jesus, que o Senhor possa ser a força, Pai, daquele que necessita força, Senhor, que o Senhor possa ser a cura daquele que necessita cura, e que o Senhor possa ser a resposta daquele que sempre te pergunta, Pai, algo que sempre quer ouvir da tua parte, Senhor. Eu te peço que nessa noite, em nome do Senhor Jesus, Pai querido amado, que o Senhor possa trazer livramentos, Pai, que o Senhor possa trazer restauração e salvação a esta alma, Senhor, em nome do Senhor Jesus, Pai querido amado, que cada lar ou carro que está com a rádio ligado nesse momento ou alguma pessoa no fone de algum celular, Senhor. Que o Senhor possa abençoar em nome do Senhor Jesus, papai. Aonde essa oração chegar, em nome do Senhor Jesus, Pai querido amado, que a tua presença vá junto e que teu Espírito Santo esteja presente, Pai. Pai querido amado, que o Senhor também, Pai querido amado, possa ser a luz, Pai, para esta alma. Que o Senhor, Pai querido amado, possa ser, Pai querido amado, a esperança para essa vida, Senhor. Eu te peço em nome do Senhor Jesus, Pai querido amado, que o Senhor abençoe esta alma carente, essa alma sedenta pela tua palavra, Senhor. Que o Senhor, Pai querido amado, seja a resposta para essa pessoa que está no leito de um hospital, para essa pessoa que neste momento, Pai, necessita te ouvir. Eu te peço em nome do Senhor Jesus, Pai, porque a tua palavra diz, Pai querido amado, tudo que pedimos por intermédio do Senhor Jesus nos seria dado, Senhor. Eu te peço nessa noite, Pai, no nome do Senhor Jesus, nesse momento que essa oração, Pai querido amado, está sendo ouvida, Senhor, que o Senhor possa ser a esperança para todos aqueles que estão, Pai querido amado, desiludidos por aí. Que o Senhor possa, Pai querido amado, ser a esperança para trazer eles, Senhor, de volta à tua casa. Em nome do Senhor Jesus. Amém.

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1: Esse é o Madrugada de Oração e eu quero compartilhar com você o Salmo 5, versículo 3. Pela manhã ouvirás a minha voz, ó Senhor. Pela manhã me apresentarei a Ti e vigiarei. Momento de vigiar, momento de orar e buscar ao Senhor. E é isso que estamos aqui na 89 Maravilha. WhatsApp para você, meu querido irmão, 319-9565-1089. Pela manhã, buscamos ao Senhor. Juntos aqui na Rádio 89 Maravilha, no Madrugada de Oração. 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

Excelentíssimo Deus, Pai das Luzes, Senhor do Universo, Deus Santo, Poderoso e Eterno, Majestade Suprema, Senhor dos Senhores, Deus que reina entre os querubins e os serafins, Deus que chama as estrelas, cada uma pelo seu nome, e elas lhe obedecem. Deus que mede o oceano com a coxa das suas mãos e que monta no querubim e voa nas asas do vento. Nós te agradecemos, meu Deus, por tudo que o Senhor tem feito por nós. Te agradecemos pelo maior sacrifício que foi feito na cruz do Calvário, pelo teu Filho amado Jesus Cristo, para nos livrar da condenação eterna e para nos purificar de todos os nossos pecados com seu precioso sangue. Foi através disso que o véu se rasgou e hoje temos acesso ao Senhor. Tu és um Deus que ouve, Tu és um Deus que vê, Tu és um Deus que sabe tudo e que está em todos os lugares. Alcança agora, meu Deus, por intermédio desta oração, todas as pessoas que necessitam, que precisam de um agir urgente da parte do Senhor. Pessoas agora, meu Deus, que estão ouvindo esta oração, estão vivenciando momentos difíceis na sua vida emocional, na sua vida sentimental, na sua vida financeira, na sua vida profissional. São vários problemas de ordem física, de ordem espiritual, de ordem financeira, de ordem emocional. Vai de encontro, meu Deus, à necessidade individual de cada um. Restaura famílias, salva filhos, restaura casamentos, restaura a vida financeira, restaura a vida emocional. Restaura, meu Deus, a vida profissional desta pessoa, a empresa. Entra nessa casa e ponha tudo nos seus devidos lugares. Manda embora, meu Deus, todo espírito de desorganização, de esfriamento, de contenda, de intriga entre a família, entre o casal, entre os filhos, entre os pais. Vai de encontro agora, meu Deus, a esse leito, essa pessoa que está enferma, desenganada pela medicina. Toca do alto da cabeça até a planta dos pés e anula, meu Deus, toda doença, todo vírus, toda infecção, toda enfermidade, todo câncer. Faça uma restauração completa, meu Deus, na saúde desta pessoa. Vá de encontro a esse empresário que está com a sua empresa quase à beira da falência. Dê a ele sabedoria, estratégia, inteligência. Abra os seus caminhos. Mostra a ele, meu Deus, uma saída. Vá de encontro a essa mãe desesperada que está com seus filhos, meu Deus, no tráfico de drogas. Usuários, meu Deus, viciados. Essa mãe que não dorme com medo de chegar uma notícia ruim até a sua casa. Vai de encontro, Senhor, a esse jovem que está perdido. Salva, liberta, transforma. Traga, meu Deus, para a tua presença. Senhor, são diversos problemas. São diversos ataques no mundo espiritual. O diabo, Senhor, veio para matar e roubar e destruir. Mas o Senhor veio para dar vida, vida com abundância. Que essa oração, meu Deus, possa alcançar milhares e milhares de pessoas, individualmente, meu Deus, nas necessidades que elas precisam. Que o Senhor venha estender a tua mão poderosa e venha, Senhor, fazer milagres extraordinários para que o seu nome seja glorificado. A tua palavra diz que a oração do justo, ela tem efeito, ela tem poder. E eu creio, meu Deus, que uma oração pode mudar muitas coisas. Aquilo que é impossível para nós,
aquilo que é impossível para as pessoas que estão ouvindo esta oração, é possível para o Senhor. Glorifico o teu nome. Que haja testemunhos, meu Deus, através desta oração, para que o teu nome seja glorificado. Eu entrego a vida de cada pessoa onde está chegando essa oração nas tuas mãos. Cuida, meu Deus. Faz o extraordinário, o impossível, para que todos saibam que existe um Deus nos céus que ainda faz milagres e que é o mesmo ontem, hoje e eternamente. É o que eu te peço e te agradeço em nome do Senhor Jesus. Amém. E graças a Deus.

0: Rádio 89 Maravilha, rádio de todas as igrejas que toca o som do céu, ficando por aqui com mais um programa Madrugada de Oração, de volta amanhã, à 1 da manhã, aqui na Rádio 89 Maravilha. Que o Senhor abençoe o seu dia, que o Senhor abençoe a sua quarta-feira, em nome de Jesus. Você continua na programação, está chegando o programa Culto da Manhã Maravilha, é a palavra de Deus sendo ministrada através do FM, através do rádio, da Rádio 89 Maravilha. Que Deus abençoe o seu dia, meu irmão. Tá chegando também Versículo da Hora com Cláudia Cruz. Deus abençoe. Tchau, tchau.
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4: A paz do Senhor Jesus. João capítulo 15, versículo 5. Eu sou a videira, vós as varas. Quem está em mim e eu nele, esse dá muito fruto, porque sem mim nada podeis fazer. Que as bênçãos de Deus os alcancem nessa hora.
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Bom dia para você, meu irmão. Ótima manhã de quarta-feira para você. Bem-vindo quarta-feira. Deus te abençoe. Abençoe o seu dia, meu irmão. Abençoe a sua quarta-feira em nome de Jesus. Que as bênçãos de Deus sejam sobre a sua vida, sua casa e a sua família. Eu sou o Ed, sigo por aqui em mais um programa Sertanejo Maravilha, pela rádio 89 Maravilha, mandando um abraço aí para as Minas Gerais, onde você estiver nos ouvindo. Que Deus abençoe você. 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

Esse é o Sertanejo Maravilha, pra você que tá sintonizado com a gente na Rádio 89 Maravilha. Bora acordar de vez aí, meu irmão. Tá no caminho do trabalho. Deus abençoe a sua vida em nome de Jesus, ó. Bom trabalho pra você. Já cheguei no trabalho, já tô por aqui, ó. Que Deus te abençoe também. E eu vou largar daqui a pouquinho, né? A turma começa a largar às 6, às 7 da manhã. E que o Senhor abençoe sempre a sua madrugada aqui, a sua manhã, na Rádio 89 Maravilha. Já sabe, tem encontro marcado com a gente a partir das 4. Tem Sertanejo Maravilha na rádio de todas as igrejas, que toca o som do céu.

89, maravilha, rádio de todas as igrejas que toca o som do céu. Turma boa que tá com a gente na 89, maravilha. Padeiro acorda cedo? Acorda, é claro que acorda. Mas já tá com a gente, sintonizado na rádio 89, maravilha. Hora de fazer aquele pãozinho que todo mundo gosta, quentinho, mas não sabe que levanta cedinho pra trabalhar, né? E o forno já deve estar ligado aí, como diz, a todo vapor. E aquele pão quentinho sempre saindo de manhã. É bom, né? Ir lá pegar o pão, mas o padeiro acordou cedo. Acordou cedo? Tá na 89, maravilha. Tá sintonizado com a gente na rádio 89, maravilha. Tem sertanejo maravilha por aqui. Meus amigos da portaria, os porteiros, você que toma conta aí, você que está nos hospitais também, ouvindo a gente na rádio 89, maravilha, os vigias, os vigilantes, os guardas, Deus abençoe você. Você que trabalha também de motorista por aplicativo nas madrugadas, né? Que o Senhor te abençoe. Saiba que na 89, maravilha, tem música boa. É o sertanejo maravilha no ar. Bom dia pra você. Deus te abençoe. 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

0: Um sertanejo maravilha. O Ed, me despeço de você. Que o Senhor abençoe a sua vida, meu irmão. Em nome de Jesus. Está chegando o culto da manhã, maravilha. Chegando também o versículo da hora com Cláudia Cruz. Um bom dia para você. Deus te abençoe. Tchau, tchau.
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1: A paz do Senhor Jesus. Lucas capítulo 9, versículo 48. E lhes disse: quem receber esta criança em meu nome, a mim me recebe. E quem receber a mim, recebe aquele que me enviou. Porque aquele que entre vós for o menor de todos, esse é que é grande. Que as bênçãos de Deus os alcancem nessa hora.
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10: Bom dia na paz de nosso Senhor e Salvador, Jesus Cristo. Estamos começando o Culto da Manhã, aqui na Rádio Maravilha FM, na apresentação desse quem vos fala, seu irmão em Cristo, Bispo Josiel Santos. E a palavra de Deus para este dia de hoje está no livro de Deuteronômio, o capítulo 28, que diz assim: E será que, se ouvires a voz do Senhor teu Deus, tendo cuidado de guardar todos os seus mandamentos, que eu hoje te ordeno, o Senhor teu Deus te exaltará sobre todas as nações da terra, e todas estas bênçãos virão sobre ti e te alcançarão, quando ouvires a voz do Senhor teu Deus. Bendito serás na cidade, e bendito serás no campo. Bendito o fruto do teu ventre, e o fruto da tua terra, e o fruto dos teus animais, e as crias das tuas vacas e das tuas ovelhas. Bendito o teu cesto e a tua amassadeira. Bendito serás ao entrares, e bendito serás ao saíres. O Senhor entregará feridos diante de ti os teus inimigos que se levantarem contra ti. Por um caminho sairão contra ti, mas por sete caminhos fugirão da tua presença. O Senhor mandará que a bênção esteja contigo nos teus celeiros e em tudo o que puseres a tua mão, e te abençoará na terra que te der o Senhor teu Deus. Aleluia! Esta é a palavra profética de hoje. Bendito serei, é a palavra profética de hoje. Daqui a pouco eu quero fazer a oração do dia junto com você, para Deus nos abençoar, para Deus repreender toda maldição, toda amarração, todo impedimento, toda enfermidade, todos os problemas, injustiças. Nós vamos orar juntos daqui a pouco e o milagre com certeza vai acontecer. Eu gostaria que você que está me escutando neste momento enviasse para mim o seu nome e a palavra profética bendito serei aqui neste número de WhatsApp. 31 é o DDD 99941-2498. DDD 319-9941-2498. E Deus está falando através da sua palavra nesta manhã. A dizer que se você ouvir a voz de Deus, o Senhor teu Deus te abençoará. Todas estas bênçãos virão sobre ti e te alcançarão. Olha que promessa linda, né? Eu sei que muitas das vezes a gente corre atrás da bênção. Muitas das vezes a gente busca a bênção. A gente vai para um lado, vai para o outro, em busca da bênção, não é? Às vezes você vai no médico, vai em outro, vai numa clínica, vai em outra, em busca de uma cura, não é? Você vai buscando essa bênção. Aí você vai numa empresa, vai em outra empresa, em busca de um emprego melhor. Aí você muda de cidade, até de estado e até de país, né? Você muda, às vezes muda de advogado, né? De escritório, de advocacia, né? Então você vai às vezes captar clientes. Às vezes você tem que pagar, né, publicidade, investir nas redes sociais, tráfego pago. Você precisa fazer o quê? Propaganda comercial, publicidade, tem que investir, porque você quer o quê? Você quer encontrar os clientes, os bons clientes, não é? Você vai em busca da bênção, você não fica parado em casa, não, você vai atrás da bênção, não é verdade? Você vai buscando, aí você fala, um dia eu vou conseguir, aí você vai lutando, buscando a bênção, não é? E você busca também na vida sentimental, você busca na vida espiritual, você busca na vida financeira, na área profissional, você sai à luta em busca da bênção de Deus. Mas Deus, olha o que Deus está falando. Deus está dizendo que se você ouvir a voz de Deus, o Senhor mandará que a bênção venha até você. E hoje eu estou aqui debaixo da unção e da autoridade do Espírito Santo para dizer para você que fala assim: ah, bispo Josiel, eu já estou cansada. Bispo Josiel, eu estou cansado de correr atrás disso, correr atrás daquilo, e as portas estão fechadas, eu vou de um lado, eu vou do outro, eu procuro um, procuro outro, eu faço tanta coisa, já deixei tantos currículos em várias empresas, eu já fiz de tudo, mas até hoje eu não consegui a bênção que eu estou buscando. Mas eu estou aqui hoje como profeta de Deus para falar isso para você. Deus mandará que a bênção venha de todos os lados para a sua vida. De repente você está aí dizendo assim: Bispo Josiel, a bênção vai vir da onde? Vai vir do norte, vai vir do sul, ou vai vir do leste, ou vai vir do oeste? Da onde vai vir a bênção? E Deus está dizendo que a bênção, ela vai vir de todos os lados. Isto mesmo, as bênçãos do Senhor virão, porque está escrito aqui na palavra de Deus, é promessa do Senhor. Todas as bênçãos virão sobre ti e te alcançarão. Aleluia, oh glória! A bênção te alcançará. Aqui a palavra do Senhor não está dizendo que você vai alcançar a bênção, é a bênção que vai te alcançar quando ouvires a voz de Deus. O segredo é esse. É ouvir a voz de Deus, é parar de ouvir a voz do homem, é parar de ouvir a voz do inimigo e ouvir a voz de Deus. Fazendo assim, todas as bênçãos virão sobre ti e te alcançarão. E neste momento nós iremos escutar uma linda canção e logo após nós estaremos de volta para continuar com esta programação.
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Vamos prosseguindo com a nossa programação, o culto da manhã aqui na Rádio Maravilha FM, na comunicação deste que vos fala, Bispo Josiel Santos. E a palavra do dia de hoje é no livro de Deuteronômio, capítulo 28. O Senhor está falando conosco. Todas as bênçãos do Senhor virão sobre ti e te alcançarão quando ouvires a voz do Senhor teu Deus. Bendito serás na cidade e bendito serás no campo. Aleluia! Bendito serás! Glória a Deus, não importa onde você está agora. Eu sei que tem pessoas me escutando no campo, nas fazendas, nas cidades, né? Tem pessoas nesse momento trabalhando, neste momento. Tem pessoas no seu carro, no seu veículo, no caminhão, no ônibus. E Deus está dizendo assim para você: bendito serás, seja na cidade, seja no campo, seja onde você for. No bairro, no centro, onde você colocar as plantas dos teus pés, Deus vai te honrar, Deus vai te prosperar. A prosperidade não está no lugar, a prosperidade está em você. Se você é abençoado, onde você for, a bênção vai com você, como foi com Abraão. Abraão disse para Ló: Ló, se você for pro lado de lá, eu vou pro lado de cá. Se você for pro lado de cá, eu vou pro lado de lá. Nós temos que nos separar neste momento. Pode escolher o lado que você quer ir. Pode escolher a terra que você quiser. Porque se você for pro lado, eu vou pro outro. E Ló, ele escolheu a melhor terra, a mais fértil, aquelas que estavam próximo ao rio. E Abraão teve que ir para o outro lado. E o lado de Abraão era o lado aonde a terra era seca. Só que Deus enriqueceu muito mais Abraão do que Ló, que estava numa terra boa, próspera. Então, não adianta nada você estar num local bom, não adianta você estar no local de movimento, você estar no local fértil, se você não está abençoado, se a bênção não está com você. Você pode estar no pior lugar do mundo. Se você tem a bênção de Deus, você vai prosperar. Por isto, a palavra profética de hoje é essa: bendito serei. Bendito serei. E você que vai orar comigo daqui a pouco, eu gostaria que você mandasse para mim, aqui no meu WhatsApp, o seu nome e a palavra profética: bendito serei. Você vai mandar para mim uma mensagem de texto ou um áudio, ou uma mensagem de texto ou um áudio com o seu nome e a palavra profética: bendito serei. Anote aí o número do WhatsApp. O DDD é 319-9941-2498. 99941-2498. Vou repetir o número do WhatsApp que você vai enviar para mim aqui agora, o seu nome e a palavra profética: bendito serei. E eu profetizo que a partir de hoje em diante, tudo vai dar certo na sua vida, porque esta bênção vai chegar. A bênção de Deus vai estar com você aonde quer que você for. Você vai dizer: bendito serei. Aleluia! Oh, glória! Bendito serei. DDD 319-9941-2498. 99941-2498. 99941-2498. Eu vou colocar o seu nome na oração. Eu vou colocar o seu nome em minhas orações. Eu vou te adotar nas minhas orações. Você que está salvando aí o meu contato de WhatsApp, Bispo Josiel Santos, deixa salvo aí, porque eu estou em campanha de oração e jejum, e eu vou apresentar a sua vida e a sua família nas mãos de Deus, e Deus, ele vai te abençoar. Salva aí, Bispo Josiel Santos,
e envia para mim o seu nome, o nome da sua família, o pedido de oração e a palavra profética, bendito serei. Não importa se você está sendo vítima de obra de macumba. De repente você fala assim: Bispo Josiel, eu suspeito que estou sendo vítima de uma obra de macumba, de uma maldição, um trabalho que foi feito para destruir meu casamento, para destruir a minha empresa, para me tirar do trabalho, para me colocar doente. Eu suspeito que fizeram a macumba para eu ficar com depressão, para eu ficar com crise de pânico, crise de ansiedade. Você diz: eu suspeito que fizeram uma macumba para colocar o vício dos meus filhos. Você vai, em nome de Jesus, enviar o seu nome para mim e o nome da sua família.

98 99 41 24 98. Siga-nos também no Instagram, Bispo Josiel Santos, siga-nos no Instagram, porque lá também nós temos oração todos os dias, temos o devocional do dia todos os dias no Instagram, também no canal do YouTube. Inscreva-se no canal do YouTube Bispo Josiel Santos, também temos orações todos os dias, oração do dia e também a oração da noite. Nós iremos de uma linda canção e daqui a pouco voltaremos a falar com todos vocês.

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prosseguindo com esta programação Culto da Manhã aqui na Rádio Maravilha FM, na apresentação deste que vos fala, Bispo Josiel Santos. E a palavra do dia de hoje, Deus está falando conosco. O Senhor mandará que a bênção esteja contigo nos teus celeiros, e em tudo que puseres a tua mão, o Senhor teu Deus abençoará, o Senhor teu Deus prosperará. Deuteronômio capítulo 28, versículo 8. Deus está falando para o senhor e para a senhora que está me ouvindo agora. Tudo que você colocar as suas mãos hoje para fazer, o Senhor, ele vai abençoar, ele vai prosperar. E você vai dizer: bendito serei, aleluia, glória a Deus. Você que está aí agora, você que está pensando em comprar uma casa, Deus está dizendo assim, ó, bendito serei para você. Você fala assim, bispo, eu vou trocar de carro, você vai dizer, bendito serei. Você que está dizendo assim, eu vou casar, você vai dizer, bendito serei. Você fala assim, vou fazer uma viagem, bendito serei. Você diz assim, vou fazer um tratamento médico, você vai dizer, bendito serei nesse tratamento médico. Ô, glória a Deus. Você fala, vou fazer uma faculdade, vou fazer um curso, então você vai dizer, bendito serei. Eu quero fazer esta oração, já daqui a pouco eu quero fazer esta oração, bendito serei. Você que tem um terreno, fala, eu vou construir aqui, você vai dizer, bendito serei, aleluia, bendito serei. Esta é a palavra profética de hoje e eu quero orar neste momento juntamente com você. Nós vamos fazer esta oração hoje, bendito serei, bendito serei. Serei. Eu gostaria que você orasse comigo. Eu quero abrir o meu WhatsApp para você enviar para mim o seu nome, o nome da sua família e a palavra profética. Bendito serei. Eu vou estar orando para que em tudo que você colocar as mãos, Deus venha abençoar. Eu vou colocar você, a sua vida, a sua família, debaixo de bênção, debaixo de cobertura espiritual. E hoje, agora, você vai orar comigo, dizendo assim, bendito serei, aleluia. Você vai orar e você vai dizer, bendito serei em nome de Jesus. Vamos orar? Anote aí o número do WhatsApp, DDD 319-9941-2498, 99-9941-2498. Vou repetir mais uma vez para você salvar aí no seu telefone este contato de oração. Deixa salvo aí, Bispo Josiel Santos. E quando você precisar de uma oração, de uma orientação espiritual, de um aconselhamento, pode contar comigo que eu vou estar pronto para te atender, para te ouvir e para orar por você e pela sua família, também pelas suas causas. O DDD é 319-9941-2498, 99941-2498. Não importa a sua religião, não importa a sua denominação, venha conosco nesta fé. Vamos orar juntos, porque Deus, ele vai operar. Tem muitas pessoas que Deus está me revelando que nesta oração de hoje, Deus vai te curar de doenças, Deus vai curar do câncer. Nesta oração, isso mesmo. Tem pessoas que você está me escutando aí agora, e Deus vai te curar do câncer. O tumor vai desaparecer. É, o tumor maligno vai desaparecer em nome de Jesus. Tem pessoas que estão me escutando aí agora, que a sua coluna está travada, você não consegue nem levantar, nem se mexer na cama. Jesus te cura agora. Tem pessoas que estão me escutando aí, uma dor terrível no estômago. Jesus, ele vai te curar agora. Pessoas que estão com enfermidades terríveis
no sangue, no intestino. Jesus, ele está dizendo que através desta oração, se você crer, ele vai te curar de qualquer tipo de doença, de enfermidade que estiver no seu corpo. Jesus Cristo vai curar. Você crê? Vem comigo nesta fé. Vem comigo que Deus, ele vai te abençoar. Deus também está me revelando. Tem pessoas que Deus, a partir de hoje, depois desta oração, Deus vai começar abrir porta de negócios, abrir porta de contrato, abrir porta de causa na justiça. Deus vai abrir porta de negociações. Deus vai abrir porta do milagre financeiro na sua vida, se você crer. Vem comigo nesta fé. DDD 319-9941-2498. 99941-2498. 99941-2498. DDD 31. E nós iremos escutar mais uma canção. E quando voltarmos, nós já estaremos entrando em oração.

0: momento de oração, vamos falar com Deus neste instante. Senhor Deus e Pai, em nome de Jesus Cristo, nós reunimos na Tua santa e gloriosa presença em oração. Eu aqui, meu Pai, através desta emissora e todos os ouvintes em todas as partes do Brasil e do mundo que nos escuta, meu Pai. Eu quero Te louvar, eu quero Te adorar, eu quero engrandecer e enaltecer o Teu nome. Graças Te damos por tudo, Senhor. Obrigado por mais um dia que o Senhor nos concede. Meu Deus, nós estamos apegados a esta palavra de Deuteronômio capítulo 28, que diz: bendito serei, aleluia, eu creio, meu Pai, que nós seremos benditos, seremos bem-aventurados, seremos bem-sucedidos, seremos felizes em tudo que nós colocarmos as mãos para fazer nesse dia de hoje. Aonde nós colocarmos, meu Pai, a planta dos nossos pés, eu creio que o Senhor vai nos honrar, o Senhor vai nos livrar do assalto, vai nos livrar do perigo, da morte, do acidente, da tragédia, do prejuízo, das enfermidades. Livra nós, meu Pai, livra a nossa casa, livra o nosso trabalho, livra, meu Deus, a nossa família, a nossa parentela, Senhor, livra o Teu povo. Meu Deus, abençoe cada ouvinte que está orando comigo agora, cada um que enviou para mim o Seu nome, o nome dos familiares, pedidos de oração. Vai abençoando, meu Deus, com todas as bênçãos espirituais e materiais, que o Senhor venha jogar por terra toda a fúria do inimigo. Eu quero profetizar que a partir de hoje, tudo que estava dando errado vai dar certo, em nome de Jesus. Ó, meu Deus, vai na frente desse teu filho, dessa tua filha, vai abrindo as portas, vai iluminando, meu Pai, os caminhos de cada um, Senhor. É no poder e na autoridade do nome de Jesus Cristo que toda maldição está sendo quebrada, toda inveja, toda macumba está sendo desfeita. Pelo poder do nome de Jesus Cristo, eu declaro a cura, eu declaro a saúde, eu declaro a paz, eu declaro o fortalecimento espiritual, o renovo na fé. Eu profetizo agora o amor de Deus nessa família, eu profetizo a restituição, eu profetizo agora a libertação, em nome de Jesus Cristo, meu Pai. Vai ungindo, meu Pai, unge agora a cada um, Senhor, que está consagrando a sua água, consagrando o seu óleo de unção, meu Deus, aonde quer que eles estejam agora me escutando, que a tua bênção venha chegar na vida de cada um, em nome do Pai, do Filho e do Espírito Santo. E você diz amém, amém, amém. Diga assim comigo: o meu dia está consagrado e abençoado pelo Senhor. Que Deus abençoe a todos, tenham um bom dia. Eu me despeço de todos vocês, fiquem todos com Deus, fiquem todos na paz do Senhor Jesus.
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30: Olá, minha gente, bom dia. Estamos chegando com o seu Maravilha Agro nesta quarta-feira, dia 9 de setembro. Você já sabe, né? Este é o jornal que apresenta as principais notícias e informações do mundo rural e do agronegócio. Um bom dia especial para você que nos prestigia aqui pelo rádio, pelas emissoras da Rede Maravilha nos 4 cantos de Minas Gerais. É muito bom ter você aí em nossa companhia, viu? E para quem acompanhou a nossa programação aí ao longo da madrugada, continue ligado. Eu sou o Sérgio Monteiro e vamos juntos agora saber os destaques da edição de hoje.
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30: Exportações de carne bovina perdem força em agosto com queda nas vendas para a China. Mesmo assim, o acumulado do ano segue positivo. Frutas brasileiras ganham espaço na Ásia com novos mercados abertos para manga, melão, abacate e uva. E também no programa de hoje, plantio da soja 26-27 já começou no Paraná e milho verão avança no Centro-Sul. Tudo isso e muito mais no Maravilha Agro que está no ar.
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30: Bem-vindos mais uma vez ao programa, obrigado pela audiência e pela companhia e a gente vai direto falando sobre as exportações brasileiras de carne bovina, que que perderam força em agosto, principalmente por causa da redução das compras da China. Segundo dados do Ministério do Desenvolvimento, Indústria, Comércio e Serviços, o volume exportado caiu 27,1% em relação a agosto do ano passado, enquanto o valor das vendas recuou quase 20% para US$1,2 bilhão. A queda, minha gente, está relacionada ao limite estabelecido pela China para a entrada de carne bovina sem uma taxa extra de 55%. A cota é de 1,1 milhão de toneladas. No dia 10 de agosto, o governo chinês informou ao Brasil que 90% desse limite já havia sido utilizado. Com isso, os exportadores reduziram os embarques para diminuir o risco de novas cargas serem submetidas a essa tarifa aí de 55%, né? Apesar do resultado negativo em agosto, o acumulado do ano ainda é positivo para a carne bovina brasileira. De janeiro a agosto, o volume exportado de carne resfriada e congelada aumentou 4,7%, enquanto o valor comercializado avançou 22,3% em comparação com o mesmo período de 2025. A redução das vendas para a Ásia também pesou na balança comercial, viu? Em agosto, os embarques para a região caíram 19,2%, com destaque para a China. No acumulado do ano, porém, as vendas para a Ásia ainda apresentam crescimento de 15% em valor e de mais de 3% em volume. Para os Estados Unidos, as exportações brasileiras recuaram 3,1% em agosto. E mesmo com a queda nas vendas, o valor exportado aumentou 12,1%, resultado atribuído pelo Ministério à alta dos preços dos produtos atingidos pelas sobretaxas americanas. De janeiro a agosto, entretanto, as vendas para os Estados Unidos acumulam queda de 13,6% em volume e de 9,7% em valor. Os dados mostram, portanto, que agosto foi um mês de perda de ritmo para as exportações brasileiras de carne bovina, especialmente diante das reduções dos embarques para o principal mercado comprador, a China. E a pecuária brasileira deve entrar 2027 em uma nova fase do ciclo, com menos animais sendo levados ao abate e maior retenção de fêmeas para recomposição do rebanho. Mesmo com a produção de carne em queda, a demanda internacional deve continuar dando sustentação às exportações brasileiras, apesar aí de toda essa questão da China que acabamos de apresentar aqui no programa, né? Um levantamento da Terra Investimentos, com base em dados do Departamento de Agricultura dos Estados Unidos, estima que o Brasil deve abater 48 milhões e 200 mil bovinos em 2027. Isso representa uma redução de 2,6% em relação à estimativa para este ano. Olha, pessoal, com menos animais para o abate, a produção de carne bovina também deve recuar, claro, né? A projeção é de 12 milhões de toneladas, queda de 2%. Ao mesmo tempo, a produção de bezerros deve crescer 3,6%, chegando a 50 milhões de nascimentos. Esse movimento, pessoal, mostra a virada do ciclo pecuário. Depois de um período de oferta elevada e muito abate de fêmeas, a tendência agora é que o produtor segure mais matrizes para a reprodução. Isso diminui, no primeiro momento, a quantidade de bois e vacas que ficam aí disponíveis para os frigoríficos, mas ajuda a reconstruir, viu, o rebanho para os próximos anos, né? A menor oferta de carne também deve afetar o consumo interno, estimado em 7 milhões e 940 mil toneladas, 2% abaixo da projeção deste ano. Já as exportações devem permanecer próximas dos níveis atuais, com previsão de 4 milhões e 100 mil toneladas. E, minha gente, atenção para essa informação, né? Nesse cenário todo aí, três mercados terão papel importante: China, Estados Unidos e União Europeia. A China, principal compradora da carne brasileira, terá essa cota de importação de 1 milhão e 110 mil toneladas ainda no ano que vem, pelo menos por enquanto é o que está previsto, né? Os Estados Unidos continuam como um mercado com potencial de compra diante da oferta mais apertada de carne no país. E já a União Europeia representa um desafio maior, né? Com novas exigências relacionadas à resistência antimicrobiana, que passaram aí a restringir o acesso de produtos brasileiros àquele bloco, né? Portanto, minha gente, para 2027, a pecuária deve ter menos boi disponível para o abate, mas uma demanda externa ainda forte. Esse equilíbrio entre oferta e procura deve ser um dos principais fatores a influenciar o mercado da carne bovina já no próximo ano. E o assunto agora é a fruticultura brasileira, que está ampliando espaço no mercado asiático com novas aberturas comerciais e negociações em andamento. Entre os avanços recentes estão a autorização para exportar manga para a Coreia do Sul, melão para a China, abacate para o Japão e Índia e, mais recentemente, uvas para o mercado chinês também. A estratégia de expansão ganhou força com a participação do projeto Frutas do Brasil na Asia Fruit Logistics 2026, que aconteceu em Hong Kong. O evento foi realizado entre os dias 2 e 4 de setembro agora, e uma comitiva com cerca de 12 representantes entre produtores e equipe técnica apresentou frutas brasileiras a compradores, distribuidores e importadores de diferentes países asiáticos. Além das vendas já autorizadas, o setor trabalha para abrir novos mercados. Estão em negociação o limão Tahiti para a China, uvas para a Coreia do Sul, limão, melão e maçã para a Malásia, além de maçãs para a Tailândia. O projeto Frutas do Brasil é uma parceria entre a Associação Brasileira dos Produtores Exportadores de Frutas e Derivados, a Abra Frutas, e também a Apex Brasil. A iniciativa busca promover as frutas brasileiras no exterior e aproximar produtores e empresas dos compradores internacionais. Para o gerente técnico da Abra Frutas, Jorge de Souza, a Ásia é um mercado estratégico para a fruticultura brasileira e a participação na feira em Hong Kong permite apresentar diretamente a qualidade, a diversidade e a capacidade de fornecimento do país. Com novas autorizações e negociações em andamento, o setor busca ampliar a presença das frutas brasileiras em um dos principais mercados consumidores do mundo. Meus amigos e amigas, seguimos por aqui falando de frutas, hein? A laranja pera de mesa perdeu força no mercado em agosto, enquanto a lima ácida Tahiti registrou forte alta. Os movimentos diferentes estão ligados principalmente à oferta de cada fruta e à atuação da indústria, né? Segundo o CEPEA, as cotações da laranja pera se aproximaram dos valores pagos pela fruta destinada à indústria. As fábricas continuaram recebendo laranjas de contratos que foram renegociados e também fizeram compras pontuais no mercado, o que influenciou os preços. Já a lima ácida Tahiti segue no caminho oposto. A fruta está em período de entressafra, quando a oferta diminui naturalmente, né? E isso tem mantido as cotações em patamares elevados. O CPE explica que as boas condições de umidade ajudam no desenvolvimento das frutas, mas esse efeito não aparece imediatamente na quantidade disponível para comercialização. Por isso, no curto prazo, a oferta mais restrita da Tahiti continua dando sustentação aos preços. E mais uma notícia importante para o agro, minha gente. O plantio da safra 26-27 de soja já começou no Paraná, viu? Enquanto a semeadura do milho verão avança em ritmo acelerado no centro-sul do Brasil. O movimento é favorecido pelo fim do vazio sanitário e, em algumas regiões, pelas chuvas registradas nos últimos dias. De acordo com a AG Rural, até a última quinta-feira, dia 3, as áreas de soja já semeadas no Paraná representavam 0,05% da área estimada para o Brasil. No mesmo período do ano passado, esse percentual era de 0,02%. No Mato Grosso, onde o vazio sanitário terminou na última segunda-feira, dia 7, a expectativa é de que o plantio, que tenha começado agora a avançar desde ontem em áreas de pivô, que depois serão utilizadas para o cultivo do algodão também na segunda safra, já estejam aí em pleno andamento, hein? Já nas áreas de sequeiro, a tendência é que a maioria dos produtores espere uma melhora na umidade do solo antes de começar a semeadura. E o milho verão também ganha ritmo, viu? Segundo a AG Rural, 17% da área estimada para o centro-sul do país já estava plantada até o último dia 3, levantamento oficial. Uma semana antes, o índice era de 11% e, no mesmo período do ano passado, de 12%. Nesta época do ano, minha gente, o plantio do milho ainda está concentrado nos estados do sul do país, com destaque para o Rio Grande do Sul, que lidera o avanço da semeadura. As exportações de Minas Gerais para os Estados Unidos caíram 26% entre janeiro e julho deste ano, com uma perda de cerca de 769 milhões de dólares em receita. Vamos entender aí a informação. Segundo dados da Apex Brasil, Minas Gerais embarcou 2 bilhões e 200 milhões de dólares para o mercado norte-americano, contra 2 bilhões e 900 milhões no mesmo período de 2025. O resultado mineiro foi pior que o registrado pelo Brasil, que teve queda de 12,2% nas exportações para os Estados Unidos. Para os especialistas, a retração mineira começou antes das medidas tarifárias mais recentes, né? E reúne fatores como menor demanda por alguns produtos, redução dos volumes embarcados e incertezas que podem levar os compradores a adiar negócios ou procurar outros fornecedores. O café foi o produto que mais perdeu receita nas vendas mineiras aos Estados Unidos. De janeiro a julho, os embarques de café não torrado somaram US$ 716.700.000, uma queda de mais de 32% ou US$ 344.200.000 em relação ao mesmo período do ano passado. O volume exportado também caiu mais de 33,5%. Para o Conselho dos Exportadores de Café do Brasil, o resultado também foi influenciado pelo atraso na colheita, provocado pelas chuvas em regiões produtoras de café arábica, além de dificuldades logísticas nos portos brasileiros, que também aumentaram aí os custos de armazenagem, né? Com o aumento de 50% no preço do café brasileiro no período aí quando os Estados Unidos aplicou aquele tarifaço, né? Importadores norte-americanos direcionaram parte das compras para países da América Central e para a Colômbia. Mesmo depois do fim da tarifa, as incertezas sobre novas medidas mantiveram os compradores mais cautelosos no primeiro semestre deste ano. Agora, com a chegada da safra 26-27 e a retirada das tarifas sobre o café brasileiro, representantes do setor avaliam que há sim um espaço para recuperar uma parte aí do mercado que foi perdido aí nesse período, né? O desafio, segundo eles, é retomar os volumes de vendas aos Estados Unidos, que é um dos principais destinos do café brasileiro. E o mercado de leite spot, que é a negociação do leite entre empresas no mercado à vista, começou setembro em queda. Na primeira quinzena do mês, a média nacional caiu para R$ 2,92 por litro, recuo de 8 centavos em relação à quinzena anterior e abaixo do patamar de R$ 3. Segundo o Milk Point, a principal razão para essa queda é o aumento da oferta de leite na região sul. Essa pressão aí também chegou aqui no sudeste, viu gente? Em Minas Gerais, por exemplo, a cotação recuou 8 centavos e 8 centésimos para R$ 3,12 em média. E olha, além do aumento da oferta no sul do país, a queda nos preços de produtos como leite UHT e mussarela também reduziu a sustentação dos preços da matéria-prima. Com isso, o mercado spot se mantém aí nesses primeiros dias de setembro com um cenário de baixa generalizada. E vamos agora saber como andam algumas das outras cotações do mercado. Acompanhe.
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30: Nas cotações do agro, o boi gordo está sendo negociado a R$ 347,70. O bezerro vale, em média, R$ 3.234,56 por cabeça. No café, a saca de 60 quilos do Arábica está, em média, R$ 1.659,93. O robusta vale R$ 976,71. A saca de 50 quilos de arroz em casca no Rio Grande do Sul está em R$ 79,07. O milho está em R$ 70,93 em média a saca de 60 quilos. O açúcar, também em saca de 50 quilos, vale R$ 116,79. No mercado de proteínas, o frango resfriado está em média R$ 7,61 o quilo e o suíno R$ 4,83. E como fica o dia hoje? Bora lá agora acompanhar a previsão do tempo para esta quarta-feira.
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30: O tempo fica mais firme em grande parte do Brasil nesta quarta-feira, com destaque para o frio nas manhãs do centro-sul e para a baixa umidade do ar em várias áreas. No sudeste, a previsão é de sol e pouca chance de chuva, inclusive em Minas Gerais. No sul do país, o tempo segue estável, com poucas nuvens e sem chuva na maior parte da região. No centro-oeste, o sol predomina e não há previsão de chuva. O calor aumenta em Mato Grosso e no noroeste de Goiás. No norte do Brasil, o cenário é diferente. O calor e a umidade favorecem pancadas de chuva no extremo norte, principalmente no norte do Amazonas, em Roraima, e também no noroeste do Pará e no Amapá. No nordeste, a chuva fica mais concentrada no litoral, enquanto o interior segue com o tempo quente e seco. E aqui em Minas Gerais, a quarta-feira será de tempo firme em todo o estado, sem previsão de chuvas. O sol predomina, mas as manhãs ainda começam frias, especialmente no sul de Minas. Durante a tarde, o calor aumenta, principalmente no noroeste mineiro, onde as máximas podem chegar a 30 graus. Nas demais regiões do estado, a previsão segue com tempo mais aberto, temperaturas amenas e pouca chance de chuva. Meus amigos e amigas, o Maravilha Agro de hoje fica por aqui. Na sequência tem Giovanni Gandra na programação com o Bom Dia Maravilha. Amanhã voltamos às 5h40 da manhã com mais um Maravilha Agro. Continue ligado aqui na Rede 89 Maravilha. Uma ótima quarta-feira para todo mundo e bons negócios no agro.
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35: A paz do Senhor Jesus. Salmos capítulo 138, versículos 1 e 2. Render-te-ei graças, Senhor, de todo o meu coração. Na presença dos poderosos, te cantarei louvores. Prostar-me-ei para o teu santo templo e louvarei o teu nome por causa da tua misericórdia e da tua verdade. Que as bênçãos de Deus os alcancem nessa hora.
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13: Oi, bom dia! Bom dia, graça e a paz, irmãos. Bom dia, Deus abençoe rica e poderosamente. Estamos nós aqui juntos mais uma vez pela 89 Maravilha, a rádio de todas as igrejas que toca o som do céu. Juntos com mais um Bom Dia Maravilha no ar, a partir de agora, para a glória do Senhor. Fique aqui comigo, já já tem a maravilha do dia. Quero compartilhar com os irmãos, quero abençoá-lo, quero abraçá-lo onde quer que você esteja, através da rede 89 Maravilha. Que bom, muito obrigado por escolher começar o seu dia ouvindo a gente. Então vamos lá, porque tá no ar.
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13: 6 horas, 2 minutos. Qual é a sua prioridade para hoje?

agora são 6:10 no nosso bom dia maravilha. Bom dia, Deus abençoe a irmã Elisete de Baipendi, em especial seu marido que é motorista de aplicativo e hoje vai passar por uma cirurgia. Nós oramos ao Senhor para que a cirurgia seja bem sucedida, a recuperação muito rápida para a glória do Senhor. Viu, irmã Elisete? Deus abençoe. Abençoamos a Dalila Moreira Santana de Santa Luzia, também ligada aqui com a gente. Muito obrigado. A Conceição de Souza dos Reis, também ouvindo a gente. Bom dia. Geralda de Capim Branco, a paz, minha querida. 6:10 no nosso Bom Dia Maravilha. Daqui a pouquinho, a maravilha do dia. Quero compartilhar com os irmãos. Já, já.

0: toda glória, todo louvor. O meu louvor, o louvor da irmã Cléria, Cléria Maria Iglesias de Sete Lagoas. Bom dia, paz, minha querida. Ela está dizendo aqui que hoje a sua prioridade é o Senhor. Glória a Deus. Deus é bom e Ele é maravilhoso. Ela mandou aqui para a gente, é verdade, amém. Bom dia, Deus abençoe. Irmã Gisele Andrade também está ligada aqui com a gente. A Gisele de Baipendi, um grande abraço para você também, minha irmã. Deus te abençoe. Agora, no nosso Bom Dia com a Palavra, 6h14, está na hora.
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0: Muito bem, meus queridos irmãos, bom dia, paz, para fortalecer a nossa fé, para nos dar aquele ânimo, aquela coragem, para nos fazer entender o compromisso com Deus. Vamos à nossa maravilha do dia. Evangelho de Lucas, capítulo 14, a partir do verso 26. Lucas, capítulo 14, verso 26. Se alguém vem a mim e ama o seu pai, sua mãe, sua mulher, seus filhos, seus irmãos e irmãs e até sua própria vida mais do que a mim, não pode ser meu discípulo. E aquele que não carrega sua cruz e não me segue, não pode ser meu discípulo. Qual de vocês, se quiser construir uma torre, primeiro não se assenta e calcula o preço para ver se tem dinheiro suficiente para completá-la? Pois se lançar o alicerce e não for capaz de terminá-la, todos os que a virem rirão dele, dizendo: este homem começou a construir e não foi capaz de terminar. Ou qual é o rei que, pretendendo sair à guerra contra outro rei, primeiro não se assenta e pensa se com 10.000 homens é capaz de enfrentar aquele que vem contra ele com 20.000? Se não for capaz, enviará uma delegação, enquanto o outro ainda está longe, e pedirá um acordo de paz. Da mesma forma, qualquer de vocês que não renunciar a tudo que possui não pode ser meu discípulo. O sal é bom, mas se ele perder o sabor, como restaurá-lo? Não serve nem para o solo nem para o adubo, é jogado fora. Aquele que tem ouvidos para ouvir, ouça. Que maravilhosa é esta palavra, irmãos. O Senhor Jesus não está falando aqui especificamente

em relação a outras áreas muito importantes da nossa vida. Eu começo com um casamento, com um relacionamento, por exemplo. Imagine pegar essas palavras de Jesus e aplicá-las da seguinte forma: qual é o homem que, pretendendo se casar, não calcula antes qual é o custo do casamento? E eu não falo da cerimônia, eu não falo dos custos mensais, mas dos custos para uma vida toda. O que vai lhe custar um casamento? Ele se propõe a casar, quer casar, o homem quer casar, a mulher quer casar, mas qual é o custo disso? Renúncia, entrega, servidão. Sim, homem servindo a mulher, mulher servindo ao homem, um se dispondo para a alegria, a felicidade do outro. Há um custo. Tem gente que quer casar, mas se esquece do custo. Quer casar, mas quer continuar da mesma forma, sem mais responsabilidades, sem mais entrega, sem mais compromisso. Isso tudo faz parte do pacote, faz parte do preço. Tem gente que quer melhorar de vida, quer crescer profissionalmente, mas e o custo disso? É estudar mais, é dedicar-se mais, é chegar mais cedo, sair depois de todo mundo e tantas outras coisas. Tudo tem custo, meu irmão. Tudo que vale a pena tem custo e a gente precisa calcular o custo para ver se quer realmente, para ver se está disposto realmente. Quer casar? Ô, bonitão, você quer casar? Case-se. Sim, é melhor casar do que ficar aí feito louco solteiro. Mas lembre-se, tem um custo. Você vai abrir mão da sua felicidade em muitas ocasiões pela felicidade do outro. Você vai abrir mão muitas vezes da sua preferência para agradar o outro. Se você não estiver disposto a isso, é melhor você não se casar. Você quer um aumento de salário, você quer uma posição diferente no trabalho, você quer se destacar, mas não faz nada de diferente. Não se empenha nem um pouco, tem um custo. Uma promoção tem um custo. Abrir um negócio tem um custo. Já calculou isso? Está disposto a pagar? Mas agora sim a gente chega ao custo daquilo que é mais importante. Dedicar a sua vida a Cristo, servindo a Cristo. Isso tem um preço. É compensador. É maravilhoso. Mas tem um preço. Você precisa se lembrar disso. Abrir mão das paixões do mundo, abrir mão de si mesmo, abrir mão de tantas outras coisas para servir ao Senhor. O próprio Jesus diz que servi-lo, ser seu discípulo, tem um preço e que a gente tem que avaliar bem o custo disso cuidadosamente para não começar e não terminar. Para começar e não terminar, tem que começar e tem que ir até o fim. Sabendo já dos custos, sabendo já das dificuldades, das lutas, dos empecilhos. Abrir mão das paixões, das suas preferências, das suas tradições, dos seus hábitos. Abrir mão dos desejos da sua carne. Não é fácil, tem um custo, vale a pena, mas tem um custo. Seguir a Cristo custa mais do que qualquer coisa. Agora é interessante que seguir a Cristo custa mais do que qualquer coisa. Agora, não segui-lo custa muito mais. Só que as pessoas não entendem. Muitas vezes não entendem, não percebem. Mas é compensador, meu irmão. Dá sentido, dá propósito para a vida. Servir a Deus dá propósito, dá sentido para a vida. Mas tem custo. Ele pagou um alto preço pela nossa salvação, porque a nossa salvação custou. Custou muito, custou tudo a Ele. E agora nós queremos servi-lo sem se preocupar com o preço, sem disposição para pagar o preço? Não seja como aquele homem citado aqui pela Bíblia, pela palavra do Senhor, que começou uma construção, não calculou o preço, não terminou a construção e quem passava zombava daquele homem, ria da situação. É isso que o inimigo faz muitas vezes na vida das pessoas que não calculam antes o custo de servir a Deus e no meio do caminho param, desistem, viram motivo de chacota. Pense nisso. Está custando muito, né? Está custando tudo. Mas não servi-lo custa muito mais. Parar no meio do caminho custa muito mais. Vale a pena servir ao Senhor, ainda que o preço seja tudo. Pense nisso. Reflita sobre isso. Tem te custado alguns relacionamentos, algumas rodas de conversa, mas vale a pena. Servir ao Senhor vale a pena. Quando somos chamados para a obra de Cristo, nós vamos pagar um preço.
A gente tem que pensar bem nisso.

Porque senão a gente perde. Perde a caminhada, perde todo o trabalho. Pense nisso, meu querido irmão, pastor, pense nisso. Te custou tudo, mas vale a pena. Te custa muito, mas vale a pena. Pai querido e soberano Deus, em nome de Jesus. No meio desta vida, dos caminhos dessa vida, muitas vezes precisamos abrir mão de tantas coisas que são tão difíceis, mas necessárias. O que nós pedimos ao Senhor é sabedoria para saber o que abrir mão, do que abrir mão. Dai-nos forças, Senhor, para prosseguir. Ainda que isso custe muito, porque o Senhor pagou um alto preço por cada um de nós, que lhe custou tudo. Não nos deixe ser diferentes. Em nome de Jesus. Amém.

0: Muito bem, meus irmãos, 6 horas e 25 minutos. O nosso Bom Dia Maravilha fica por aqui. Volta amanhã, 6 da manhã. Se o senhor permitir, nós estaremos juntos. Muito obrigado pela sua companhia. Continue aqui com a gente. Já tem o MG News, às 7 a propaganda eleitoral, às 7h30 o Jornal Uai Maravilha, primeira edição, e às 8 o William Jorge com Bom Dia Vida.
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0: As primeiras informações do trânsito nesta manhã com a Josiele Lemos. Bom dia, Josiele.
2: Oi, Giovanni, bom dia para você também, para o ouvinte que nos acompanha aqui na programação. 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
14: Olá, ótimo dia para você, ligado no MG News desta quarta-feira, dia 9 de setembro de 2026. Meu nome é João Vitor Bedran e agora vamos para os destaques das principais notícias do nosso estado. Justiça manda Copasa pagar R$3 mil a casal que ficou 15 dias sem água. Cleitinho Azevedo lidera a corrida pelo governo de Minas com 41% das intenções de voto, de acordo com pesquisa. Moradores podem recorrer de auxílio reconstrução negado em Juiz de Fora e Ubá.
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14: Um casal de Pedra Azul ficou 15 dias sem água e vai receber R$3 mil por danos morais. A decisão é do Tribunal de Justiça de Minas Gerais, que aumentou a indenização definida na primeira instância. A cidade enfrentava rodízio com 24 horas de abastecimento e 48 horas de interrupção. Mesmo assim, os moradores ficaram sem água por 15 dias seguidos. A Copasa alegou que a estiagem severa provocou o desabastecimento e a justiça rejeitou o argumento e apontou que o problema era recorrente havia pelo menos 5 anos. O relator destacou que a interrupção prolongada compromete condições básicas de higiene, saúde e dignidade dos consumidores. A Justiça Federal mandou suspender as atividades do complexo de lítio Grota do Cirilo, em Minas Gerais. A Sigma Lithium opera o empreendimento entre Itinga e Araçuaí e é a maior produtora nacional do mineral. A decisão atende a comunidades quilombolas que apontam falhas nos estudos ambientais e falta de consulta antes das licenças. Há divergência sobre a distância entre os territórios e as áreas de mineração. O INCRA aponta 2,3 km, enquanto a empresa informa mais de 8 km. Uma nova perícia deve esclarecer a distância. Em julho, o governo estadual já havia embargado parte das operações por danos ambientais. Desde o início da atividade, a empresa recebeu R$2 milhões em multas. A justiça inglesa vai analisar a troca dos advogados que representam atingidos pelo rompimento da barragem de Fundão, em Mariana. O processo reúne cerca de 420 mil clientes em uma ação contra a mineradora BHP, avaliada em 36 bilhões de libras. Um comitê formado por atingidos decidiu trocar o escritório responsável pela causa. O antigo representante contesta a decisão e afirma que o comitê não poderia retirar a representação sem autorização individual dos clientes. O novo grupo de advogados defende que a troca está dentro das atribuições do comitê. A justiça recebe os argumentos até quinta-feira e começa a analisar o caso na sexta. A próxima fase sobre os cálculos das indenizações está prevista para abril de 2027. Moradores de Salinas protestaram contra a autorização para uma mineradora captar água da barragem que abastece a cidade. O Instituto Mineiro de Gestão das Águas autorizou a PLS Brasil Mineração a retirar volume equivalente a 1,4% da água armazenada. A população questiona a falta de informações sobre a capacidade atual do reservatório e os efeitos de uma nova estiagem. A Copasa afirma monitorar diariamente a represa

0: que está com 80% da capacidade. O IGAN diz que o abastecimento humano e de animais tem prioridade. A barragem foi construída em 1992 para enfrentar a escassez histórica da região. A justiça acompanha o licenciamento do projeto, enquanto estudos sobre a capacidade atual do reservatório ainda serão feitos. Os acidentes típicos na mineração de Minas Gerais aumentaram pelo terceiro ano seguido, segundo o Ministério do Trabalho e Emprego. Foram 608 registros no ano passado, contra 602 em 2024 e 556 em 2023. No primeiro semestre deste ano, já são 330 acidentes. Os casos incluem quedas, cortes, choques elétricos e queimaduras durante o trabalho. No ano passado, considerando também acidentes de trajeto e doenças ocupacionais, foram 816 ocorrências. 9 trabalhadores morreram no setor naquele ano. Entre janeiro e junho de 2026, outras 2 mortes foram registradas. Auditores fiscais apontam riscos em barragens, pilhas de rejeitos, pilhas de estéril e cavas. O BNDES aprovou 77,5 milhões de reais para a Viridis Mineração processar terras raras em Poços de Caldas, no sul de Minas. O projeto ainda está em fase de licenciamento e prevê uma mina de 373 hectares. O dinheiro vai ser usado no Centro de Pesquisa e Processamento de Terras Raras, que já funciona na cidade. A unidade produz carbonato misto em escala piloto e testa tecnologias para tratar argilas com terras raras. A extração do minério está prevista para começar em 2028. Esses minerais são usados em carros elétricos, turbinas eólicas, celulares e equipamentos de defesa. A área prevista para a mina fica próxima de bairros residenciais e é alvo de questionamentos da prefeitura. Mais de 23 milhões de pessoas ainda têm dinheiro esquecido em bancos e outras instituições financeiras no Brasil. Segundo o Banco Central, o total chegou a R$ 5,650 bilhões de reais no mês de julho. A maior parte das pessoas tem pequenas quantias de até R$ 10. O dinheiro pode estar em contas encerradas, tarifas cobradas indevidamente ou consórcios. A consulta é gratuita pelo sistema de valores a receber e empresas também têm valores para resgatar. O mercado financeiro manteve em R$ 5,20 a projeção para o dólar no fim deste ano, segundo o relatório Focus divulgado pelo Banco Central. A estimativa está no mesmo patamar há 12 semanas consecutivas e para o fim do ano que vem, a previsão também ficou estável para R$ 5,30 por dólar. O mesmo valor é esperado para 2028. As projeções do Focus consideram a cotação média do dólar durante o mês de dezembro e não o valor da moeda no último dia útil do ano. O ex-presidente da Câmara, Eduardo Cunha, do Republicanos, afirmou em publicação nas redes sociais que manterá a campanha para deputado federal por Minas Gerais. O Tribunal Regional Eleitoral de Minas indeferiu o registro da candidatura. Cunha recorreu ao Tribunal Superior Eleitoral e disse que continuará com a campanha enquanto aguarda a decisão. Em publicações nas redes sociais, o ex-deputado também afirmou que os eleitores poderão votar nele em outubro. Segundo Cunha, a candidatura continuará aparecendo na urna enquanto o processo estiver em análise pelo TSE. Lembrando que Cunha foi presidente da Câmara dos Deputados e tenta retornar ao Congresso. A ex-prefeita de Contagem, Marília Campos, do PT, lidera as intenções de voto ao Senado em Minas Gerais, segundo pesquisa Real Time Big Data. A petista aparece com 21% da preferência do eleitorado e na segunda posição Aécio Neves, do PSDB, e Domingos Sávio, do PL, aparecem empatados com 14% cada. O senador Carlos Viana, do PSD, candidato à reeleição, aparece em terceiro, empatado tecnicamente com 13%. Na sequência, Marcelo Aro, do PP, tem 9%, seguido por Áurea Carolina do PSOL e Marco Antônio Superman do Novo, com 9% cada. Arcanjo Pimenta, do MDB, e Carlin Moura, do Avante, aparecem com 1% cada. 6% dos eleitores afirmaram que pretendem anular o voto e 8% não responderam. O levantamento Real Time Big Data foi feito entre os dias 3 e 7 de setembro e entrevistou 2 mil eleitores mineiros com margem de erro de 2 pontos percentuais para mais ou para menos, lembrando que está registrada na Justiça Eleitoral. O senador Cleitinho Azevedo, do Republicanos, aparece na frente da disputa pelo governo mineiro nas simulações de primeiro e segundo turno realizada pelo Instituto Atlas Intel, divulgadas ontem. No cenário do primeiro turno, o candidato do Republicanos soma 41% das intenções de voto, Patros Ananias, do PT, figura na segunda colocação, registrando 30% da preferência do eleitorado, enquanto o ex-prefeito de BH, Alexandre Calil, ocupa a terceira colocação com 9%. Na sequência da pesquisa, Gabriel Azevedo, do MDB, marca 5%, enquanto Ben Mendes, do Missão, Flávio Roscoe, do PL e Matheus Simões, do PSD, todos empatados tecnicamente com 4% cada. Indira Xavier, da UP, pontuou 0,5%, enquanto o professor Túlio Lopes, do PCB, e Rafael Duda, do PSTU, não pontuaram. Brancos e nulos somam 0,4% e indecisos chegam a 2%. A margem de erro é de 2 pontos percentuais para mais ou para menos, considerando um nível de confiança estatística de 95%. A pesquisa está registrada na Justiça Eleitoral e a amostragem ouviu 1.804 eleitores em Minas Gerais entre os dias 30 de agosto e 4 de setembro. E outra pesquisa indica Cleitinho na liderança pelo governo de Minas. Agora, a Pesquisa Quest. Quem traz os detalhes é a Marina Schettini.
1: Cleitinho Azevedo, do Republicanos, lidera a disputa pelo governo de Minas Gerais, segundo pesquisa Genial Quest, divulgada nesta terça-feira. O senador aparece com 32% das intenções de voto. Patrus Ananias, do PT, e Alexandre Calil, do PDT, estão empatados em segundo lugar, com 11% cada. Matheus Simões, do PSD, aparece na sequência, com 8% empatado tecnicamente com Calil e Patrus. A pesquisa ouviu 1.506 eleitores entre os dias 4 e 7 de setembro. O levantamento tem margem de erro de 3 pontos percentuais para mais e para menos. A pesquisa foi registrada na Justiça Eleitoral.
0: O presidente Lula, do PT, venceria o senador Flávio Bolsonaro, do PL, em um eventual segundo turno das eleições presidenciais entre os eleitores de Minas Gerais, segundo dados da pesquisa Atlas Intel. No confronto direto, Lula soma 49% das intenções de voto contra 42% de Flávio Bolsonaro. Em um cenário contra o ex-governador mineiro Romeu Zema, do Novo, o levantamento aponta a situação de empate técnico, com Lula registrando 47% e Zema atingindo 46%. Na disputa simulada contra Renan Santos, Lula contabiliza 48% da preferência, enquanto o adversário do Missão registra 30%. Brancos, nulos e indecisos somam 20%. Participaram desta pesquisa 1.804 eleitores mineiros e o levantamento foi registrado entre os dias 30 de agosto e 4 de setembro. A margem de erro é de 2 pontos percentuais, para mais ou para menos. E a gente volta a falar sobre pesquisas presidenciais agora para um cenário em todo o Brasil. Lula, do PT, aparece na liderança da disputa pela presidência no primeiro turno, com 39% das intenções de voto, segundo a pesquisa BTG Nexus, divulgado na última terça-feira. Flávio Bolsonaro, do PL, vem em segundo com 35% e reduziu de 6 para 4 pontos a distância para o petista desde o levantamento anterior. Augusto Cury, do Avante, aparece em terceiro com 9%, seguido por Ronaldo Caiado, do PSD, e Renan Santos, do Missão, com 4% cada. Romeu Zema, do Novo, tem 1%. A pesquisa também mostra diferenças entre os grupos de eleitores. Flávio lidera entre os evangélicos com 45%, enquanto Lula chega a 43% entre os católicos. O petista também tem vantagem entre as mulheres, com 43% contra 31% de Flávio. Entre os homens, Flávio lidera com 39% contra 35% de Lula. O senador também aparece à frente entre os eleitores que ganham mais de 5 salários mínimos, com 39% contra 33% de Lula. Já entre quem recebe até um salário mínimo, Lula chega a 46%. O levantamento mostra ainda que 81% dos eleitores afirmam ter certeza do voto, enquanto 17% admitem mudar de candidato. A BTG Nexus ouviu 2.002 eleitores por telefone entre os dias 4 e 7 de setembro. A margem de erro é de 2 pontos percentuais para mais ou para menos e a pesquisa está registrada na Justiça Eleitoral. Moradores de Juiz de Fora que tiveram o auxílio reconstrução negado já podem recorrer da decisão. Famílias de Ubá, na mesma situação, também podem contestar. O benefício de R$ 7.300 é destinado a quem mora em áreas atingidas por enchentes, enxurradas ou deslizamentos e perdeu os bens. O recurso pode ser apresentado nas prefeituras até o dia 7 de novembro. É preciso levar os documentos pedidos pelo município para reavaliar o cadastro. Quem aparece no sistema como pendência reprovado também pode contestar. Já quem está habilitado precisa confirmar os dados no portal do cidadão para receber o dinheiro. Motoristas das BR-116 e 251 vão ter cobrança de pedágio sem cabines a partir de dezembro. A Ecovias das Gerais vai instalar pórticos com câmeras e sensores nas rodovias. Os equipamentos identificam os veículos por uma tag no para-brisa ou pela placa. Quem usa tag vai ter cobrança automática e desconto de 5% na tarifa. Sem tag, o motorista vai poder consultar a placa e pagar em até 30 dias. O pagamento vai ser feito pelo site oficial ou em totens nos serviços de atendimento ao usuário. Vão ser 14 pontos de autoatendimento ao longo do trecho. A concessionária alerta para golpes e diz que não envia boletos ou cobranças por WhatsApp, SMS ou e-mail. A ponte sobre o Ribeirão Forquilha entre Delfinópolis e Sacramento vai ser interditada novamente nesta quarta-feira. Um laudo apontou agravamento nos apoios das vigas e risco para quem atravessa a estrutura. O Departamento Nacional de Infraestrutura de Transportes vai construir um desvio lateral para manter o tráfego durante a interdição. Produtores rurais usam a ponte para transportar a produção e temem prejuízos com a interrupção. Sem o desvio, o trajeto alternativo pode chegar a 200 quilômetros e exigir uma balsa. Lembrando que a ponte foi fechada no sábado e liberada provisoriamente no domingo sob monitoramento contínuo. O DENIT avalia reforçar a estrutura ou substituir a ponte. A definição técnica está prevista para esta semana. A 24ª Exposição Brasileira do Cavalo Manga Larga começa nesta quarta-feira em Varginha, no sul de Minas. O evento reúne criadores, competidores e administradores da raça até o domingo. Os animais serão avaliados pelos juízes durante a exposição. Criadores de várias regiões do país também se encontram para falar sobre criação e reprodução dos cavalos. A exposição reúne ainda empresas de produtos e serviços para a criação de animais. Varginha recebe o evento pelo terceiro ano seguido, com a programação que é organizada pela Associação Brasileira de Criadores de Cavalos da Raça Manga Larga e pelo Núcleo Manga Larga Raiz de Minas. As passagens de ônibus entre as cidades do Vale do Aço ficaram mais caras desde ontem. O reajuste autorizado pelo governo de Minas elevou, por exemplo, a tarifa entre Coronel Fabriciano e Ipatinga de R$ 7,05 para R$ 7,50. De Ipatinga a Santa Cruz, o valor passou de R$ 9,10 para R$ 9,80. O aumento também vale para viagens mais longas. De Ipatinga a Belo Horizonte, a passagem chega a R$ 140,01, conforme a empresa e o horário. O reajuste é de 6,7% para linhas em rodovias pavimentadas. Para estradas sem pavimentação, chega a 7,5% de reajuste. 5 homens foram presos e um adolescente foi apreendido com 2 toneladas de fios de cobre furtados em uma usina em Divinópolis. A Polícia Militar recebeu uma denúncia sobre 2 veículos usados pelo grupo e montou um cerco na AMG 335. Segundo a corporação, um dos motoristas tentou atropelar os policiais durante a abordagem. Os militares atiraram e o suspeito foi baleado na mão e levado para uma UPA. Outro integrante fugiu e ainda não foi encontrado. Os demais foram levados para a delegacia da Polícia Civil. A PM também apreendeu os 2 veículos e um simulacro de arma de fogo. O cobre recuperado havia sido retirado de uma usina fotovoltaica no bairro Santo Antônio dos Campos. A Anvisa aprovou um novo medicamento para prevenir crises de enxaqueca. O remédio Aquipta é indicado para adultos que têm pelo menos 4 crises por mês. O remédio age sob uma substância envolvida na transmissão da dor e ajuda a evitar novas crises. Estudos apresentados à Anvisa mostram redução nos dias de enxaqueca durante o mês. A doença atinge cerca de 15% da população mundial e pode causar dor forte, náusea, vômitos e sensibilidade à luz e ao som. Mais de 150 casos de sarna foram registrados em Alfenas, no sul de Minas, desde o fim de agosto. Todas as unidades básicas de saúde da cidade fazem triagem de moradores com suspeita da doença. A prefeitura também distribui gratuitamente medicamentos para casos confirmados mediante receita médica. O surto já atingiu alunos e servidores da rede pública. Uma escola municipal teve as atividades suspensas temporariamente e o desfile de 7 de setembro também foi cancelado. A doença provoca coceira intensa e pode se espalhar pelo contato prolongado com pessoas infectadas. Roupas, toalhas e lençóis usados pelo paciente devem ser lavados e objetos não laváveis isolados em sacos plásticos por pelo menos 72 horas. O Ministério Público de Minas Gerais aderiu ao Pacto pela Medicina Segura em Minas Gerais. O acordo reúne órgãos públicos, instituições de justiça e entidades médicas para proteger pacientes e combater o exercício ilegal da medicina. Lembrando que o exercício da medicina sem autorização é crime e também pode gerar punições nas áreas civil, administrativa e sanitária. O pacto reúne ainda o TJ de Minas Gerais, a Defensoria Pública, o OAB de Minas Gerais e a Secretaria de Estado de Saúde. E agora falando sobre a temperatura no estado, o tempo fica mais instável nesta quarta-feira em várias regiões de Minas Gerais, com previsão de pancadas de chuva e trovoadas. No sul de Minas, os volumes podem ser maiores, com acumulados próximos de 30 milímetros. No Triângulo Mineiro e no Alto Paranaíba, há possibilidade de chuva isolada durante o dia. Já no norte e no Jequitinhonha, o tempo segue mais seco, com predomínio do sol e baixa chance de chuva. As temperaturas sobem à tarde, principalmente no oeste e no Triângulo Mineiro, onde os termômetros podem se aproximar dos 30 graus. Este foi o MG News desta quarta-feira, dia 9 de setembro de 2026. Meu nome é João Vitor Vedran e amanhã estamos de volta trazendo as principais notícias de Minas Gerais. Um abraço e até lá.
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2: Avenida Tancredo Neves é o nosso destaque no acesso ao anel rodoviário e também a Pedro II, trânsito movimentado, reflexo de semáforo. Alerta para quem deixa a região do Castelo, também Bandeirantes, passar com cuidado nesse trecho é a dica. No sentido Bandeirantes, aí sim, Avenida Tancredo Neves livre. 9 do 9 é dia de conquista na Construtora Tenda. 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Josiele Lemos para 89 Maravilha FM.
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1: 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A paz do Senhor Jesus, segundo Coríntios, capítulo 4, versículos 16 a 18. Por isso não desfalecemos, mas ainda que o nosso homem exterior se corrompa, o interior, contudo, se renova de dia em dia, porque a nossa leve e momentânea tribulação produz para nós um peso eterno de glória muito excelente. Não atentando nós nas coisas que se veem, mas na que se não veem, porque as que se veem são temporais e as que se não veem são eternas. Que as bênçãos de Deus nos alcancem nessa hora.
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8: Giovanni, a Avenida Antônio Carlos segue bem complicada no caminho para o centro por conta de veículo pesado com pane perto do anel rodoviário, fila afetando o trânsito lá na Pedro I, Giovanni. Quem deixa a região da Pampulha, sem dúvidas, a Avenida Carlos Luz segue sendo opção no caminho para Pedro I, aí sim, Antônio Carlos livre agora. 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Josiele Lemos para 89 Maravilha FM.
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23: Bom dia, em parceria com o Portal Uai, começa agora o seu Jornal Uai Maravilha, primeira edição. Eu sou Leonardo Batista. Bom dia, Lucélia Ribeiro.
24: Um bom dia a todos.
23: Bom dia, Pamela Dias.
24: Muito bom dia, Léo. E olha, vamos aos destaques agora dessa edição.
23: Peru integra coalização dos Estados Unidos contra crime organizado.
24: Mendonça terá 72 horas para se manifestar sobre afastamento de chefe da Polícia Federal.
23: Bancários da Caixa e do Banco do Brasil entram em greve por tempo indeterminado em Belo Horizonte.
24: Câmara prevê multa de R$500 para motos barulhentas em Belo Horizonte.
23: Procura por crédito no Brasil aumentou 47% em julho.
24: Mais de 1.000 pessoas foram vítimas de bombas de fragmentação em 2025.
23: E no esporte, Atlético encara hoje o Santos pelo primeiro jogo das quartas de final da Copa Sul-Americana.
24: Cruzeiro se prepara para enfrentar o Santos no sábado pelo Campeonato Brasileiro.
25: Nacionais.
23: Agora 7 horas 31 minutos, seja muito bem-vindo, muito bem-vinda ao seu Jornal Uai Maravilha, primeira edição. O presidente do Supremo Tribunal Federal, Edson Fachin, deu prazo de 72 horas para que o ministro André Mendonça se manifeste sobre o recurso apresentado pela Advocacia Geral da União, a AGU, contra a decisão que determinou o afastamento do diretor-geral da Polícia Federal, Andrei Rodrigues.
24: A AGU recorreu nessa última terça-feira e defendeu que a nomeação e a demissão do diretor-geral da Polícia Federal são prerrogativas exclusivas do presidente da República. O órgão pediu urgência para que Fachin suspenda a decisão de Mendonça e, segundo a AGU, esse afastamento provoca uma ruptura na administração da Polícia Federal e pode comprometer o funcionamento das atividades da Polícia Judiciária.
23: Andrei Rodrigues foi afastado depois que a Polícia Federal produziu um relatório interno utilizado pelo ministro Alexandre de Moraes para pedir uma investigação contra Mendonça. O documento levantou suspeitas de abuso de autoridade, improbidade administrativa e crimes de responsabilidade relacionados à condução de investigações envolvendo o Banco Master e também o INSS.
24: Na decisão, Mendonça classificou o relatório como surreal e inimaginável e afirmou que ele indicaria que o próprio ministro e o advogado-geral da União, Jorge Messias, teria sido monitorados pela Polícia Federal durante pelo menos 30 dias. O caso agora está nas mãos de Fachin, que deverá analisar os argumentos apresentados pela AGU e a manifestação de André Mendonça antes de decidir sobre o pedido.
23: Agora 7h33, ainda falando sobre essa crise do STF, Fachin estuda assumir o caso Master e também o caso do INSS. Os detalhes que encontra é o nosso repórter Jean Brito.
26: O presidente do Supremo Tribunal Federal, Edson Fachin, avalia assumir as investigações dos casos Master e do INSS, que estão sob a relatoria do ministro André Mendonça. A possibilidade é discutida como uma tentativa de reduzir a crise instalada dentro da própria corte, marcada por um confronto público entre Mendonça e o ministro Alexandre de Moraes. Fachin reuniu assessores para discutir alternativas diante do conflito e avaliar quais medidas podem ser adotadas dentro das regras do Supremo. A discussão ganhou ainda mais força nesta terça-feira, depois que Mendonça determinou o afastamento de Andrei Rodrigues do comando da Polícia Federal. A decisão começou a ser analisada pela segunda turma do STF e chegou a formar a maioria, mas o julgamento foi suspenso após um pedido de vista do ministro Gilmar Mendes. Uma das possibilidades avaliadas por Fachin é retirar temporariamente de Mendonça a condução de determinados atos relacionados aos casos e não necessariamente assumir os processos completos. A medida seria semelhante à adotada anteriormente pelo próprio Fachin em relação a Moraes, quando retirou do inquérito das fake news um pedido para investigar o ministro. Integrantes do STF favoráveis a Moraes defendem um afastamento de Mendonça do caso Master, diante de dúvidas sobre a atuação do ministro. Já interlocutores de Fachin afirmam que o presidente da corte busca controlar os ânimos dos dois lados e evitar uma escalada do conflito. Fachin declarou que não haverá precipitação, mas também não haverá omissão para solucionar a crise. O ministro também defendeu o fim do inquérito das fake news e a criação de um código de ética para o Supremo. Repórter Jean Preto.
24: Agora são 7:34. Obrigada, Jean. E olha, cerca de 15 mulheres foram internadas todos os dias no Brasil entre os anos de 2008 e 2023, depois de sofrerem episódios de violência doméstica que provocaram politraumatismos. Os dados são de um estudo da Universidade Federal de São Paulo, a Unifesp, publicado na revista científica Ciência e Saúde Coletiva.
0: Os pesquisadores analisaram mais de 90 mil internações de mulheres entre 20 e 59 anos, registradas no Sistema Único de Saúde. Para identificar padrões nos atendimentos, foi utilizada a inteligência artificial. A análise mostrou que muitas dessas mulheres chegam aos hospitais com lesões graves. Embora o politraumatismo seja comum em vítimas de acidentes, no caso da violência doméstica, os ferimentos estão frequentemente relacionados ao uso de facas, objetos cortantes ou outros instrumentos.
24: Um algoritmo identificou 9 perfis clínicos recorrentes. O mais comum representa 17,2% dos casos e reúne principalmente mulheres de 20 a 29 anos que precisaram passar por cirurgias de emergência após ferimentos no tórax provocados por objetos cortantes. Outro perfil envolve mulheres de 40 a 59 anos agredidas com força corporal ou objetos contundentes.
0: O grupo considerado mais grave corresponde a 5,5% realmente das internações. São casos de agressões com armas de fogo ou envenenamento que realmente exigiram internação em UTI e apresentaram maiores riscos de morte. A inteligência artificial também identificou uma relação importante entre o tipo de lesão e o instrumento utilizado na agressão.
24: Ferimentos nas mãos e nos punhos apareceram fortemente associados ao uso de objetos cortantes. Segundo a medicina legal, esse padrão pode indicar lesões de defesa quando a vítima tenta proteger o próprio corpo durante um ataque.
0: Agora 7:37, a Agência Nacional de Petróleo estuda como impedir que etanol seja usado para falsificar bebidas no Brasil. Quem nos conta mais detalhes é o repórter Agnaldo Marteleto.
1: A Agência Nacional do Petróleo, Gás Natural e Biocombustíveis, a ANP, aprovou um relatório com medidas para impedir que o etanol hidratado combustível seja usado na adulteração de bebidas. O estudo foi elaborado seguindo orientações do Conselho Nacional de Política Energética e do Tribunal de Contas da União. A agência apresentou duas possibilidades, uma solução provisória e outra considerada definitiva. A medida definitiva prevê a adição obrigatória de benzoato de detanônio ao etanol hidratado combustível. A substância é extremamente amarga e, segundo a ANP, poderia ser facilmente percebida pelo consumidor caso o combustível fosse utilizado para adulterar bebidas. antes de colocar a medida em prática, porém, a agência pretende realizar testes mecânicos. O objetivo é verificar se a adição do benzoato de detanônio não provoca impactos relevantes nos componentes dos veículos ou nas emissões dos motores. O relatório informa que a substância já é utilizada em outras aplicações que envolvem etanol, como produtos de higiene e limpeza. Repórter Aguinaldo Marteleto.
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3: Rádio 89 Maravilha 738. O Conselho Tutelar Regional Barreiro está atendendo em uma nova sede na rua Agnello Macedo, número 256, no Barreiro de Baixo. O atendimento é de segunda a sexta-feira, de 8 da manhã às 6 da tarde. O novo espaço oferece mais infraestrutura, garantindo maior conforto e sigilo no atendimento à população. Durante a noite, nos fins de semana e feriados, o atendimento é feito pelo plantão centralizado do Conselho Tutelar, localizado na rua Rio de Janeiro, número 1187, oitavo andar, no centro. O telefone do plantão é 3277-1912. 3277-1912. O Conselho Tutelar atua na proteção de crianças e adolescentes em casos de ameaça ou violação de direitos. E atenção aos motoristas. A BR-381 entre Contagem e Extrema, no sul de Minas, terá intervenções em diferentes pontos até a sexta-feira. O trecho conhecido como Fernão Dias passa por serviços de recuperação do pavimento, drenagem, sinalização e conservação, com interdições temporárias das faixas. Um dos principais pontos de atenção está entre os quilômetros 630 e 635 em Oliveira, no sentido São Paulo. O trecho passa por reconstrução do pavimento e tem a faixa da direita interditada. Também há operações de tapa-buracos e reparos entre os quilômetros 477 e 950 nos dois sentidos. A concessionária alerta para possíveis pontos de lentidão e orienta os motoristas a respeitarem a sinalização e reduzirem a velocidade. O telefone e o WhatsApp para atendimento 24 horas é 0800-283-0381. 0800-283-0381.
24: Agora são 7 horas e 40 minutos. Bancários da Caixa e do Banco do Brasil entram em greve por tempo indeterminado em Belo Horizonte. Quem nos traz mais informações agora é o repórter Marco Antônio Alves.
4: Bancários da Caixa Econômica Federal e do Banco do Brasil em Belo Horizonte, na região metropolitana, entram em greve por tempo indeterminado nesta quinta-feira, dia 10 de setembro. A paralisação foi aprovada após os funcionários rejeitarem as propostas apresentadas pelos dois bancos. Na Caixa, aproximadamente 95% dos participantes votaram contra a proposta. No Banco do Brasil, a rejeição chegou a 81%. Segundo o sindicato, mais de 70% das atividades da Caixa podem ser afetadas. No Banco do Brasil, o impacto estimado fica entre 50% e 60%. No número de agências atingidas, só será conhecida após o início da greve. Os trabalhadores cobram melhorias nos salários, na carreira e nas condições de trabalho. Na Caixa também existe insatisfação com os valores cobrados de aposentados, pensionistas e dependentes no Saúde Caixa. Os dois bancos afirmam que as negociações continuam. Durante a greve, o funcionamento das agências vai depender da adesão dos funcionários. Direto da redação, Marco Antônio Alves.
23: Obrigado, Marco Antônio, pelas informações. Agora, 7 horas e 42 minutos. A Câmara Municipal de Belo Horizonte aprovou, em definitivo, na última terça-feira, o projeto de lei que proíbe a circulação de motos com sistemas de escapamento fora das normas técnicas de controle da poluição sonora e também atmosférica. O texto recebeu 39 votos favoráveis e prevê multa de R$500 para quem descumprir a regra. Agora, o projeto segue para o prefeito Álvaro Damião, que poderá sancionar ou vetar a proposta.
24: A medida vale para ciclomotores, motonetas, motocicletas e veículos similares que emitam ruídos acima dos limites permitidos. Escapamentos adulterados, defeituosos, modificados ou com descarga livre serão considerados irregulares. A mesma regra vale para equipamentos que ultrapassem os níveis de ruído ou de emissão de poluentes definidos pelos fabricantes ou pela legislação.
0: O projeto foi aprovado com mudanças em relação à versão original. A multa, que seria de R$ 1.500, caiu para R$ 500. Também foi retirada a previsão de retenção e remoção da motocicleta para um pátio. Em caso de reincidência dentro de um ano, a multa poderá ser dobrada.
5: Economia.
24: Agora são 7 horas e 43 minutos. Procura por crédito no Brasil aumentou 47% em julho. Quem nos conta mais os detalhes é o repórter Sérgio Monteiro.
7: Os brasileiros estão procurando mais crédito, mas a maioria não chega a contratar o serviço. É o que mostra um levantamento da Confederação Nacional de Dirigentes Lojistas, a CNDL, e do SPC Brasil. Em julho, a procura por crédito cresceu 47,75% na comparação com o mesmo mês do ano passado. Mais da metade das pessoas que fizeram consultas era do público masculino, representando 53,81% do total. Já a faixa etária com maior participação foi a de 40 a 49 anos, que correspondeu a 24,71%. O Sudeste concentrou a maior parcela das buscas por crédito, com 45,74%. Apesar da procura elevada, apenas 3,41% dos consumidores consultados realmente contrataram algum serviço de crédito. Entre os que contrataram, 89,34% optaram por empréstimos e 8,79% por financiamentos. Para a CNDL, a diferença entre a procura e a contratação pode estar relacionada às restrições financeiras e ao alto nível de inadimplência. Outro levantamento aponta que 37% dos brasileiros deixaram de pagar pelo menos uma conta em junho. E segundo o Banco Central, o endividamento das famílias chegou a 49,8% naquele mês. Os dados mostram, portanto, que o crédito está sendo mais procurado, mas as dificuldades financeiras ainda limitam a capacidade das famílias de assumir novas dívidas. Para o jornal Uai Maravilha, primeira edição, repórter Sérgio Monteiro.
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3: Rádio 89 Maravilha 7:45. O Instituto Nacional de Meteorologia alertou para tempestades em mais de 400 cidades de Minas Gerais nesta quarta-feira. O aviso vale para os municípios de Belo Horizonte, Juiz de Fora, Varginha, Araxá, Uberlândia e outros. De acordo com o órgão, as cidades podem ser atingidas por chuvas de até 50 milímetros e podem ser atingidas também por pancadas de chuva Triângulo, Oeste, Campo das Vertentes e Sul, com acumulados de 20 milímetros, as demais localidades com 10 milímetros, acompanhados de raios e rajadas de vento e também possibilidade de granizo. A mínima foi de 10 graus e a máxima pode chegar aos 35 graus. A umidade fica em alerta no norte do estado, com índices abaixo dos 30%. O tempo chuvoso também permanece em Belo Horizonte. Segundo a Defesa Civil da capital, a quarta-feira será de céu nublado, com precipitações a qualquer hora do dia ou da noite. A mínima foi de 14 graus. A máxima pode alcançar os 27 graus e a umidade melhora e fica acima dos 50%.
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24: Agora são 7 horas e 46 minutos. Mais de 1.000 pessoas foram vítimas de bombas de fragmentação em 2025. Informações agora com o repórter Marcos Garcia.
9: Segundo o levantamento do monitor de munições Cluster, mais de 1.000 pessoas foram mortas ou feridas por bombas de fragmentação em 2025. O relatório aponta que a maior parte das vítimas estava em áreas de conflito e que civis continuam sendo os principais atingidos por esse tipo de armamento. As bombas Bombas de fragmentação, também conhecidas como munições cluster, são armas que liberam diversas submunições sobre uma área extensa. Parte desses artefatos pode não explodir no momento do ataque e permanecer no solo, representando risco para a população mesmo depois do fim dos confrontos. O uso dessas armas é proibido pela Convenção sobre Munições Cluster, tratado internacional que busca impedir sua utilização, produção, transferência e armazenamento. No entanto, países que não aderiram à convenção continuam utilizando ou produzindo esse tipo de armamento em diferentes conflitos. O levantamento reforça o impacto prolongado das munições sobre as populações civis. Além das mortes e ferimentos provocados durante os ataques, as submunições que permanecem sem explodir podem causar novas vítimas anos depois e dificultar a recuperação de regiões afetadas por guerras. Repórter Marcos Garcia.
0: Obrigado, Marcos Garcia, pelas informações. Agora, 7h48. Os Estados Unidos anunciaram nesta terça-feira a entrada do Peru no chamado Escudo das Américas, uma iniciativa do governo Donald Trump voltada ao combate ao crime organizado na América Latina. O anúncio ocorre durante uma viagem do secretário de Estado americano, Marco Rubio, pela região. Ele está na Colômbia e também deve passar pelo Peru e pelo Equador, países governados por líderes de direita alinhados à Casa Branca.
24: Rubio deve se reunir no próximo dia 10 de setembro com a presidente peruana Keiko Fujimori. Ela assumiu o cargo no fim de julho e já havia demonstrado interesse em integrar a coalizão liderada pelos Estados Unidos. O Peru enfrenta uma grande crise de segurança com o avanço de grupos criminosos envolvidos em extorsões, sequestros e assassinatos por encomenda. Por meio do Escudo das Américas, os países participantes buscam ampliar o compartilhamento de informações e a cooperação judicial para combater o crime organizado além das fronteiras.
0: A iniciativa já reúne aliados de Washington, como Argentina, Equador e El Salvador, países considerados importantes no combate ao narcotráfico, como Brasil e México, e não aderiram ao grupo. Durante a viagem, Marco Rubio também criticou os investimentos da China e também no Peru. Agora 7h49 e tá na hora do esporte!

0: Alô, ouvinte maravilha! Chegando dentro do nosso jornal com todas as informações do esporte. Hoje tem Copa Sul-Americana, jogo importante contra o Santos. Quartas de final e o Galo, claro, em busca de uma boa partida para trazer resultado positivo para Belo Horizonte. E o Santos não terá Neymar e Barreal lesionados. Cuca deve manter a base da escalação dos últimos jogos. E ao todo, né, são quatro desfalques praticamente do Peixe. Lucas Veríssimo ainda está machucado, zagueiro com dores no tornozelo direito. Neymar, como eu disse, lesão na coxa direita. Barreal, lesão na coxa esquerda. E Rony, atacante, está suspenso. Olha só, hein? A provável escalação do Santos para o jogo de mais tarde para enfrentar o Galo. Gabriel Brazão, Igor Vinícius, William Arão, Luan Pérez e Escobar. Gustavinho, Cristian Oliva, Gabriel Bontempo e Roestler. Na frente, Cabadeiro e Gabigol. Já o time do Atlético, hein? O técnico Eduardo Domingues recebeu boas notícias, né? Por exemplo, retorno de três jogadores, Bianco, Maicon e também Igor Gomes. A tendência é de que os dois primeiros retornem já como titulares. Claro, estou dizendo principalmente Bianco e Maicon. De toda maneira, obviamente, Barba já estabeleceu uma base titular para esse Atlético nas últimas partidas. E o Galo não vai contar, por exemplo, com peça crucial do sistema ofensivo, né? E terá de cumprir suspensão o atacante Thomas Coelho. Sem ele, a ideia, meus amigos, é de passar para preservar características do corredor e direito, tá? A tendência é que o lateral direito equatoriano Ângelo Preciado receba oportunidade. Lembrando que Alameda, Scarpa e Vitor Hugo também aparecem como candidatos. Vamos às prováveis situações do Atlético. O goleiro Everson não vai para o jogo, tem fratura no pé esquerdo. Delfim vai ser, obviamente, o goleiro titular. Tressoldi ainda lesão no músculo posterior da coxa esquerda. Léo Duarte, lesão ali na região posterior da coxa direita. Thomas Pérez, pubalgia. Thiago Bobas, lesão no músculo posterior da coxa direita. Então, a provável escalação do Atlético para mais tarde, o Gabriel Delfim, Natanael ou Alan Franco, Lianco ou Vitão, Vitor Hugo e Renan Lodi, Maicon, Castanho ou Alan Franco, Preciado ou Alan Mina, Tereza pode entrar, Gustavo Scarpa ou Vitor Hugo, na frente, Fred e Bernard, Garcia presente ou Renê. Também tem essa dúvida do 9, tá? Essa dúvida da camisa 9 é todo jogo praticamente, então vai Garcia ou Renê. Lembrando que a bola rola às 7 da noite, o Atlético em busca de pelo menos um empate, e quem sabe trazer 3 pontos importantes, 3 não, é uma grande vitória para Belo Horizonte. Se traz uma vitória praticamente magra, nem que seja resultado mínimo, tem tudo para avançar para a próxima fase, até mesmo com um empate, até mesmo uma derrota curta, né? Mas eu acho que o Atlético tem mais time que o Santos, tá melhor, vive um momento espetacular, tem tudo para conseguir uma vitória importante na Vila Belmiro. O Galo não regula lá, é bom a gente falar isso, mas a temporada é totalmente a favor do Clube Atlético Mineiro, mais um título, o Galo em busca da Sul-Americana pela primeira vez. Vamos agora falar sobre o Cruzeiro, Lucas Brandão chegando com mais informações do time celeste. Diga aí, Lucas!
1: É isso mesmo, Roger, bora falar desse Cruzeiro, que agora sim volta às atividades, volta hoje aos treinamentos, focando em enfrentar o Santos, lá na Vila Belmiro, às 9 horas da noite no sábado. Cruzeiro que vem se preparando único e exclusivamente agora para o Campeonato Brasileiro, que foi aquela competição que sobrou para o Cruzeiro, né? Eliminado da Copa Libertadores, da Copa do Brasil. Agora o foco é no Campeonato Brasileiro, para conseguir essa vaga diretamente para a Copa Libertadores. Ontem haviam trabalhado apenas os atletas que estão lesionados. Então, ontem na toca estiveram Luiz Sinisterra, Gabriel Peck, também Jonathan Jesus e o Neyzer Villarreal. O Neyzer, uma torção no pé, o Jonathan Jesus, uma lesão no músculo da perna relacionada ao tornozelo. Os dois aí, os mais novos, entre aspas, reforços do DM, né? Então, agora sim, todo mundo já na toca, fazendo treinamento hoje, focando exclusivamente no Santos. Sobre o Gabigol, que hoje é jogador do Santos, mas ainda tem contrato com o Cruzeiro, não pode jogar. Nós apuramos isso com a assessoria do Cruzeiro. O Gabigol não pode jogar contra o Cruzeiro por força de contrato. Então, o empréstimo do Gabigol não permite que ele atue contra o Cruzeiro. Então, essa dúvida que tinha, será que o Gabigol vai jogar contra o Cruzeiro lá na Vila Belmiro? Não vai rolar. O Gabigol não pode atuar contra o Cruzeiro por conta do empréstimo e dos moldes que foi feito este empréstimo. Então aí fica a dúvida, né? Será que o técnico Arthur Jorge vai manter o esquema de 4 meio-campistas? Será que ele vai voltar para aquele esquema de 3 atacantes? Só vamos saber isso no sábado, quando ele escalar o time. Fato é que os treinamentos focando a partida serão iniciados hoje, na quarta-feira, na toca da Raposa 2 e o técnico Arthur Jorge em força máxima, tirando estes atletas que eu citei no DM. Fechando, povo, vou ficando por aqui com as informações do Cruzeiro. Volto a qualquer momento com mais detalhes aqui na 89 Maravilha.
2: Agora 7h55 e termina aqui o seu Jornal Uai Maravilha, primeira edição. 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
3: E a seguir você fica com Bom Dia Vida com William Jorge. Eu sou Pamela Dias, ao meu lado Leonardo Batista, e a gente volta amanhã.
2: Um ótimo dia.
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6: Em Contagem, região metropolitana da capital, perto do Parque São João, um carro capotou na via após colisão com uma carreta. O caminho para Belo Horizonte está bem congestionado agora, com fila desde o Petrolândia. Quem está saindo de Betim, a rodovia Fernão Dias é alternativa e perto do Riacho das Pedras. O desvio pela Avenida Francisco Firmo de Matos, já que devido à fila na Cardeal Eugênio Pacelli, há impactos também na Fernão Dias. 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Josiele Lemos para 89 Maravilha FM.
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19: A paz do Senhor Jesus. Isaías capítulo 45, versículo 8. Vocês, céus elevados, façam chover justiça, derramem-nas nuvens, Que a terra se abra e faça brotar salvação. Que com ela cresça a retidão. Eu, o Senhor, a criei. Que as bênçãos de Deus os alcancem nessa hora.
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21: Você sabe, irmão, é tão interessante essa palavra que nós ouvimos agora, né? Faça chover justiça. E aí tem outras situações ligadas à justiça que são bem importantes. E em nome do Senhor Jesus, o quanto o Senhor vai nos ensinar a respeito disso. Por exemplo, bem-aventurado aquele que tem fome. E aí os irmãos lembram? Chover é água, né, irmão? Chover justiça. Então, bem-aventurado aquele que tem fome e sede de justiça. É interessante porque a palavra justiça, né, que muita gente vai ter dificuldade com ela. Se não, todos nós. Se não eu, se não você, né? Porque às vezes a gente fala assim, ah, meu Deus, mas eu fui tão injustiçado nessa situação, sabe, irmão? E aí, a gente não lembra daquele que se fez justiça por nós. Sabe, irmão? Então, a chover justiça é uma pessoa. Por exemplo, começou a chover aqui ainda há pouco, né? Aquela chuva fininha, enfim. E muitas das vezes a chuva começa assim, mansinha mesmo, fininha, mas aí vem uma tempestade. E imagina isso, né? A chuva seródia, né? Cristo em nossas vidas, Cristo na minha vida, na sua vida, na nossa vida, vida como irmãos, vida como perdoados, vida como sinceros, vida como verdade, a verdade da vida a uma pessoa. Então, essa chuva de justiça é o Cristo, que se fez justiça por nós, isso para nos restaurar, nos levar de volta ao Senhor Deus e Pai, que é santidade, que é verdade e que é justiça. Então, irmão, se você, de alguma maneira, se sente injustiçado, eu, enfim, seja quem for, duas situações. Primeiro é o seguinte, irmão, e eu creio que essa é a base, creia naquele que é a nossa justiça. E esse é Jesus Cristo, nosso Senhor. E creia no que ele diz, bem-aventurados os que têm fome e sede de justiça. É fome e sede dele. Dele como água da vida. Dele como pão que desceu do céu. Aqui eu já falei que te amo hoje, não? Amém?
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23: 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No comando.
24: William Jorge e você.
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Vamos juntos fortes, unidos, amigos, para mais um dia de fé, alegria, vontade, miséria, esperança, para mais uma manhã em que cremos, acreditamos e bendizemos o nome daquele que na onde cruz o Calvário se deu por nós, aquele que é o Buda, que é o mesmo ontem, hoje e sempre engrandecido seja o Rei dos Reis, o Rei da Glória, o Senhor dos Senhores, aquele que era, que é, aquele que é de vir, aquele que não muda, que é o mesmo ontem, hoje e sempre, aquele que é a verdade, a justiça, a santidade, para com o Senhor Deus, porque o Senhor Deus tem na sua essência a base, a justiça, o amor, tem na sua base a verdade, a sinceridade, a honestidade, porque o Senhor é Deus de geração em geração, de eternidade, eternidade. Por isso, Senhor, para a tua glória, nós te pedimos, nós clamamos, nós verdadeiramente, de todo o nosso coração, suplicamos pelo teu Santo Espírito que habite em nós e nos dirija, nos aconselhe, nos oriente, porque ao nome do Senhor Jesus, nós cremos de todo o nosso coração que é com Deus, só com Deus que nós podemos tudo, hoje, aqui e agora.

Espírito, e a noiva dizem: vem, amado do seu Deus e Pai. Vem, amado da igreja, irmãos e irmãs, a uma só fé, a um só Senhor de todo o nosso coração. Aleluia. Ou mesmo render graças ao Senhor. Ele é bom e a sua misericórdia dura para sempre. Querido irmão e irmã, nós podemos dizer: aleluia.

0: Shalom é paz, é descanso, é segurança. Que a paz que desafia todo o entendimento, o amor do Senhor Deus, a paz, o amor, sejam no coração dos irmãos. O nome santo do Senhor Jesus. Que maravilha, que dádiva poder confessar o Cristo. Alguns anos, ou bons anos atrás, nesse momento, né, nesse tempo, nessa dispensação, eu ouvia um amado irmão, Delcio Meneses. Não sei, hoje o irmão, 80 e poucos anos, enfim. E um compartilhar do irmão, o irmão, ele falava chorando, né? Ele dizia o seguinte: eu nunca me arrependi. E é interessante, sabe, irmão, porque aí o tempo vai passando, e alguns bons anos depois, tem uma coisa a dizer para os irmãos, com toda sinceridade e coração. Eu nunca me arrependi. Mas de crer, ou de que, me perdoe, é de crer. E da maneira como o Senhor Jesus, o Cristo, da maneira como Ele nos diz, nos ensina, né? Crede em Deus, crede também em mim. Nunca me arrependi. Às vezes eu, isso é uma consideração minha, com todo respeito aos irmãos, enfim. Muitas as vezes, quantas vezes nós ouvimos alguém dizer assim: não, porque o irmão se desviou. Desviar, né, sair do caminho, isso é muito sério. Veja, aquele que pensa estar em pé, cuide que não caia. Isso pode ser comigo. Eu nunca me arrependi, mas pode ser comigo. Mas na medida que o nosso ensino parte do Senhor, que não há interferência de homem nenhum. Porque o Senhor Jesus, ele disse, né, grande é a seara, poucos são os ceifeiros, os trabalhadores. Ora o Senhor da seara, que mande mais trabalhadores, mais ceifeiros, porque a seara realmente é grande. Mas, meu querido irmão e minha querida irmã, que em nome do Senhor Jesus, o Cristo, que suportou todas as coisas, nós possamos olhar para Ele antes de todas as coisas, porque assim o Senhor Deus o instituiu, né? Porque olhar firmemente para o autor, o consumador da fé, Jesus Cristo. E muitas das vezes é assim, a gente: mas eu vi o irmão, ele andava, saiu, o irmão se desviou, o irmão isso, aí o irmão agora faz isso, faz aquilo outro. Tem uma coisa que o Senhor diz assim: ore por todos os homens, ore por aqueles que estão em autoridades, enfim, mas orar por todos os homens. Ah, e aí, irmão, é a minha fé, é homem e mulher, não é assim, o Senhor ele generaliza isso, né? Eu tenho que orar por você, você orar por mim, porque essa é uma decisão do nosso Senhor. Essa é uma decisão do nosso Senhor. Então, irmão, em nome do Senhor Jesus, no momento em que eu olho para o homem, eu vou ter problema. Não é isso, Edmo? Nosso querido irmão, que trabalha conosco, que dirige o nosso rico, enfim. Mas, sabe, na hora que eu coloco na frente qualquer outra pessoa, pode ser coisa também, coisa é tudo, né? Pessoa é pessoa. Que não seja Cristo, que não seja o Senhor Jesus, eu vou ter problema, irmão. Eu vou ter problema. Porque quando, assim, aí um assunto que o Senhor já há alguns anos traz ao coração, né? Maldito do homem que confia no homem, né? E o primeiro homem confiável para mim sou eu mesmo. Aí um outro irmão, o irmão Romeu Bornelli, né? O irmão, ele acrescenta algo bastante importante ao coração dos irmãos que já ouviram e tem essa percepção, né? É que a melhor forma de andar na vida espiritual é rastejando, né, irmão? Porque a gente não cai. Então, é possível, sim, o desvio, é possível sair do caminho, sabe, irmão? Mas à medida, sabe, aí atenção a isso. Na medida que a palavra de Deus vai ganhando o meu coração, o seu coração, aí a gente para de ouvir o homem, seja qual o homem for, e a gente começa a ouvir o Senhor Deus. Então, as coisas que o homem fala e que são concernentes ao nosso Senhor, elas serão abertas no nosso coração. E o Senhor vai dizer, é assim mesmo. Agora, se não for dessa maneira, meu querido irmão, porque muitos irmãos, olha, com temor e tremor eu digo isso, hein? Muitos irmãos se desviam, saem do caminho, exatamente por base em outro homem e não no Senhor. Como se outro homem fosse a cruz por você ou por mim. E aí, eu falo uma coisa em nome do Senhor Jesus, irmãos, me perdoem, é uma palavra que eu creio que o Senhor está nesse momento me disciplinando. Eu não sei como é que os irmãos estão ouvindo isso, mas lembra quando o Senhor Jesus diz assim, ele recebe um beijo do traidor e diz assim, meu amigo, o que tu fizeste? Irmão, eu vou falar uma coisa para os irmãos em nome do Senhor Jesus e a minha fé, e eu queria só que os irmãos pudessem considerar isso no coração também. Quando o Senhor Jesus diz assim, meu amigo, o que tu fizeste? Quando nós vamos ao Evangelho de Mateus, o Senhor Jesus ele vai nos orientar a amar os nossos inimigos. Lembra disso? Ama os teus inimigos. Amarás o teu próximo e odiarás o teu inimigo. Eu, porém, vos digo, amai os vossos inimigos e orai pelos que vos perseguem. Não é isso? Veja bem, o sentido dele dizer o seguinte, o que fizeste, meu amigo? Porque quando nós olhamos para essa palavra, amarás o teu próximo e odiarás o teu inimigo. Eu, porém, vos digo, amai os vossos inimigos e orai por aqueles que vos perseguem. Do meu inimigo, eu espero que ele me traia. Do meu amigo, não. Mas quem normalmente faz isso, não é o inimigo. É o... Como é que é?
1: Amigo.
0: É o amigo. Consegue entender o que que é? Isso é a minha fé. O que que ele está dizendo? Ele sabia aquilo que ia ser feito. Em nenhum momento ele podia negar-se a si mesmo, que ele é filho de Deus, do Altíssimo. É tão interessante porque é nesse contexto que ele vai dizer logo em seguida assim, olha, ama o teu inimigo, ora por aqueles que vos perseguem, para que vos torneis filho do vosso Pai que está nos céus, pois que ele faz raiar o seu sol sobre maus e bons, e derramar chuva sobre justos e injustos. Os irmãos conseguem entender agora, e eu também, aleluia! Glórias ao Senhor Deus por isso, da palavra da irmã ainda há pouco, né? A Cláudia nos trazendo o versículo da hora, dizendo o seguinte, chuva de justiça. Eu me impressiono. Como é que o Senhor, ele de uma maneira tão, tão nobre, aleluia, esse é um termo que possa ser considerado, eu entendo assim, né? Nobre, a nobreza do nosso Senhor. Como é que ele vai abrindo a palavra dele? Sabe, irmão? Então, Senhor, deixa eu ver se eu entendi, porque a gente não entende, né, irmão? É que é o seguinte, daquela pessoa que você entende que ela pisou no seu pé, dessa pessoa, o próprio Espírito Santo já vai guardá-lo. E você continuando orando, aí vai acontecer, sabe como? Com o Paulo e Marcos. Porque um dia o Marcos, que escreveu o Evangelho, ele não estava tendo a conduta com o nosso Senhor. Isso aborreceu até o tio dele, que é o Barnabé. E aí, nesse momento desse aborrecimento, que Paulo vai para um lado, Barnabé vai para o outro. O Espírito Santo continua acompanhando Paulo. E não que não continuasse acompanhando Barnabé, mas o relato de Paulo, que não é história, é hoje. Se você quer a história está sendo contada agora, às 8 horas e 16 minutos desse dia de hoje, 9 de setembro do ano 2026. A Bíblia é assim. A Bíblia, ela é autossuficiente, porque ela é a palavra daquele que é, o grande eu sou, o Senhor Deus que nos deu, o Cristo, o Filho de Deus, que tem a essência de Deus e que diz, o Pai é maior do que eu. Então, meu querido irmão, minha querida irmã, em nome do Senhor Jesus, de todo o coração eu falo isso com muito temor e tremor. Sabe? Ore pelo teu amigo, Aleluia. Mas olha a instrução do nosso Senhor. E essa instrução não é por acaso. Me desculpe, né? Mas, pô, dura essa palavra. Eu vou orar por aquela pessoa que me fez isso, me fez aquilo, me fez aquilo outro. Aquela pessoa que se tornou meu inimigo. Pensa bem, um dia essa pessoa não foi seu amigo? Mas sabe qual é a questão? É que nós olhamos para o homem. Em nome do Senhor Jesus, perdoa os nossos erros, os nossos pecados. E aí está um pecado. Porque se o Senhor Deus diz, olhar firmemente para o autor, consumador da fé, Jesus Cristo, que pelo gozo, pela alegria que estava proposta, né, ele foi onde? Ele foi à cruz do Calvário por nós. Mas a morte não pôde deter, ele ressuscitou. E é ele que está dizendo, olha, filho de Deus, ora pelos seus, por todos os homens. Filho de Deus, ora pela sua família, ora por ele, consagra a vida a ele, toma, consagração e entrega. É como o irmão Vitor diz, o Rio de Janeiro, é soltar as mãos. Mas o Senhor diz assim, olha, para que você

Senhor te abençoe e te guarde. O Senhor faça resplandecer o seu rosto sobre ti e tenha misericórdia de ti. O Senhor sobre ti levante o seu rosto e te dê a paz, a graça do Senhor Jesus Cristo, o amor de Deus, a comunhão do Espírito Santo seja com todos nós. Amém.

0: guardados em Cristo, guardados por Deus, o Pai nosso, que estás no céu. Santificado seja teu nome, Senhor. Venha a nós o teu reino. E seja feita a tua vontade, assim na terra como no céu. O pão nosso de cada dia nos dai hoje. Perdoa as nossas dívidas, assim como nós perdoamos aos nossos devedores. E não nos deixes cair em tentação, Senhor, mas livra-nos do mal, Senhor. Pois teu é o reino, o poder e a glória para sempre. Em nome do Senhor Jesus, a nossa oração. E é oportuno dizer, tomara que nós possamos ter conduta diante do nosso Senhor, a conduta de Cristo em nós, para que nós não venhamos a ouvir, meu amigo, o que tu fizeste. Como é que se diz?
1: Chegou!
0: Chegou! Vamos nós!

0: já com o Dulcão já. Falei que eu te amo hoje, não, hein?
1: Acabou de falar.
0: Bom dia, tá?
1: Bom dia.
0: Vamos nós, então, sim.
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0: Viva o vosso coração. Que prazer em começar o dia de hoje do lado de alguém tão especial, alguém que vai à luta, que sabe aquilo que quer, que vai com vontade, que sabe integridade e justiça, mas o coração hoje já deu tudo certo, porque nós cremos, acreditamos e verdadeiramente sou Jesus, ele é o Cristo, é Senhor, Salvador e Jó, pisado do seu pé, calma, tranquilidade, desculpe, afinal quem tem Deus dentro do coração definitivamente, em nome do Senhor Jesus, é assim que temos a chance de perdoar o tempo inteiro.
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0: Bom, vamos lá então, pois não?
1: 8h23, veículos furtados em São Paulo e na capital mineira são apreendidos no interior de Minas.
0: É, destaque hoje, né? Abrigo Amigo já registrou mais de 1.200 atendimentos em um mês em Belo Horizonte.
1: Contagem vai inaugurar primeiro ponto de descanso para trabalhadores de aplicativo.
0: A falta de leitos de superlotação atinge o Hospital das Clínicas em Uberaba. Você nos acompanha então, né? 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Querido irmão e irmã, com música, informação, hoje as dicas, emprego, está escrito, fale com a gente, as perguntas bíblicas, hoje nós temos também o Olha Hoje.

0: seu rosto todos os dias até a consumação da era. Graças a Deus por Jesus, amém, irmãos. Olha, 8 horas e 25 minutos, 8 e 25 então. E já as ofertas, hein?
1: Bom dia,
0: Super Luna.
1: Bom dia pra você.
0: Vai ensaiando aí o coralzinho, tá bom? 8 horas e 25.
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0: Ô, Josiane, eu já falei que eu te amo hoje, não? Vamos lá, então?
3: Acabou de dizer, William Jorge. Boa. Bom dia. Olha, o trânsito tá bem complicado lá na Antônio Carlos, no caminho pro centro, por conta daquele caminhão que falamos mais cedo por aqui. O veículo apresentou pane pouco antes do anel rodoviário. A faixa da direita segue fechada. Retenção desde a Pedro I. Quem deixa a Pampulha, Avenida Carlos Luz, segue sendo opção. 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Josiele Lemos para 89 Maravilha FM.

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15: Bom, nós temos 8 horas e 30 e ela de volta então.
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17: 8:30. Motoristas que trafegam pela BR-251 entre Montes Claros, Francisco Sá e Grão Mogol devem redobrar a atenção nesta semana por causa das obras de manutenção da via. Os serviços acontecem até sexta-feira com encerramento às 18h, com sinalização, reparos no pavimento, fresagem e recomposição. Em Grão Mogol, as intervenções acontecem em diferentes trechos, incluindo os quilômetros 373 a 377 e 435 a 436. Em Francisco Sá, os trabalhos estão concentrados entre os quilômetros 473 e 477. Já em Montes Claros, haverá serviços entre os quilômetros 518 e 520. As obras podem provocar alterações pontuais no trânsito. A orientação é reduzir a velocidade, respeitar a sinalização e redobrar a atenção nos trechos em obras.
15: Querido irmão e irmã, são agora 8 horas e 31 minutos, 8h31, já lo de volta então. E a... ainda ouvi no último fim de semana um irmão trazer uma palavra maravilhosa. E ontem o Senhor até permitiu dizer isso, em nome do Senhor Jesus. É a palavra comum a todos nós, é que fala do Senhor Jesus o Cristo, bom pastor das ovelhas. Ele é o sacrifício do Salmo 22. Mas o Salmo 23, ele é o bom pastor das ovelhas. E no Salmo 24, ele é o rei dos reis, ele é o Senhor dos senhores, né? Então, ainda que andemos no vale da sombra da morte, o preço é pago. O bom pastor é conosco, o rei.

para ele. Ele é aquele que diz: a minha alegria vos dou. E nós podemos crer, porque ele diz assim: vós sois meus amigos. E nele nós podemos crer, sabe por quê? Porque ele foi à cruz do Calvário por nós, ele seguiu nós. Mas ele se assentou à direita do Senhor Deus, ressuscitado. Aleluia! O Senhor Jesus, o Cristo, ele é o Senhor. Glórias ao Senhor Deus, o único Deus, o Todo-Poderoso Deus. Amém.

Nós temos agora as 8:38, 8:38 então, no nosso Bom Dia Vida, Vida é o Seu Jesus, o Cristo aqui, ensaiou mesmo. Então tá na hora, hein?

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2: 8h40, os aeroportos do Brasil operam normalmente nos terminais aéreos de Minas Gerais. Duas partidas e duas chegadas foram canceladas. Confira com sua companhia aérea o status do seu voo.
1: Nós temos agora às 8h40, 8h40, você nos acompanha no nosso Bom Dia Vida, irmão e irmã, é assim. Bom dia, vida. Bom dia, meu irmão. Vamos então.
2: As bolsas amanhecem em alta e o dólar começa o dia valendo R$5,08.
1: Você sabe que esse é um momento importante porque nós temos então
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1: E é muito simples você participar conosco, né? Você envia um áudio pra gente. O nosso zap é o 319-9565-1089, né? Você ouviu então o nosso zap 319-9565-1089, né? É tão interessante, né, irmão? Porque a nossa consideração ao irmão, à irmã, mas hoje, de uma maneira muito tranquila, eu queria, em nome do Senhor Jesus, que o Senhor permitisse, né, levantar alguns testemunhos de como a palavra do Senhor Deus chegou a mim e a você. Que ontem os irmãos ainda faziam comentário dessa história de rede social e tal. Irmão, o Senhor está pouco ligando para isso. Muito pouco. Porque tudo é dele. Tudo é por ele, para ele. O Senhor é Deus. Então, se nós pegamos assim, né? Lá no início de todas as coisas, lá na origem, Gênesis, né? A palavra do Senhor nos diz que o Senhor Deus criou os céus e a terra. Dá uma olhadinha em volta. Não tem nada que não foi o Senhor Deus que não criou. Mas veja bem, dá uma olhada para cima. Tenta imaginar. Então o Senhor não iria criar uma rede social? Não, não, não. E bom, imagem e semelhança do Senhor Deus somos nós. Você tratar, por exemplo, eu estou falando aqui no rádio, que é uma rede social também, né? Uma das primeiras de todas, não é isso? Né? Mas, irmão, veja bem, não me lembro em que ano especificamente o rádio foi criado, a televisão foi criada, mas isso foi ali nos anos 1900 e qualquer coisa, não é verdade? Mil e quanto? 900 e qualquer coisa. Mas veja, 1900, você já reparou para dizer para você? Você já viu um documento no cartório, como é que é? Hoje é dia 9 de setembro, não é isso?
2: Sim.
1: Então você vai fazer uma escritura e a escritura vai dizer assim: no dia 9 de setembro do ano 2026, depois de Cristo. Sabe? Depois de Cristo. Agora, quando nós vamos ao Velho Testamento, nós vamos ver o antes de Cristo. Nós vamos ver que o homem foi fazendo e fazendo e fazendo e fazendo, e foi caindo e caindo e caindo e caindo e caindo e caindo e caindo. Aí vem Jesus. Aí ele é levantado na cruz do Calvário, não sem antes nos ensinar disciplina, nos ensinar a verdadeira adoração. Porque importa que os verdadeiros adoradores adorem o Senhor em espírito e em verdade. Então, um coração mau, um coração perverso, um coração corrupto, não há como adorar o Senhor, porque Ele é santo. Só que o que ocorre efetivamente é que todos os corações são assim, inclusive o meu. Então, nós precisamos de arrependimento, mudança de mente, e nós necessitamos da purificação dos nossos erros, dos nossos pecados. E aí, nós damos trabalho ao nosso Senhor. Porque é Ele quem faz isso. Então, Na plenitude dos tempos, quem escreve isso, né? É o Paulo. Na plenitude dos tempos, Deus enviou o seu filho, né? Ele veio, nascido de mulher, veio como homem. Ele suportou todas as coisas que nós pecamos, mas ele nunca pecou. Da boca dele nunca saiu uma palavra torpe. Aí nós temos uma advertência, por exemplo, em Efésios: olha, não fala com gracejo, não, sabe? E, irmão, nós somos muito distraídos. Então, o que o Senhor busca em nós, e o Senhor é Deus, Ele é. Importa que aquele que se achega a Deus creia que Ele é. Existimos nós. Nós somos criados. O Salmo 139 vai falar isso, dessa criação, né? O Senhor nos formando, né? Formando as nossas entranhas lá no íntimo. Não é isso? Ou, irmão, irmã, tem dúvida disso? É que na hora que nós começamos a falar da essência da palavra de Deus sem mascarar, sem interesse próprio, o homem não é cuidadoso com isso, não. O homem não é cuidadoso. O que interessa ao homem é o interesse dele. O que interessa é o interesse dele. Ah, mas isso é pleonasmo, né? O que interessa é o interesse. Não, irmão, porque tem sempre o outro. Nós somos uma composição de interesses, só que divergentes. Mas o Senhor não faz isso. O Senhor é amor. Então, assim, né? Ainda ontem o irmão comentou aqui, não, mas a poesia que você está fazendo não tem nada de poesia, não tem verdade, tem sangue, tem cruz. Isso não é poético. Isso é vida. Isso é verdade. É que quem quer enfrentar, quem deu crédito à nossa pregação, isso não vem de mim, irmão. Isso vem já da própria palavra do Senhor Deus. Porque o Senhor Jesus, ele foi maltratado, humilhado, torturado, mas ele suportou todas as coisas. Ovelha muda levada para o matadouro. E a gente pega o santo e faz dele uma religião. Fingimento. O Senhor não está nisso. Fingimento. O Senhor não está nisso. E aí eu falo uma coisa com os irmãos, em nome do Senhor Jesus, de todo o coração, irmão. E isso foi expresso por Paulo: miserável homem que sou, quem me livrará desse corpo de morte? Quem? Oh, meu Senhor, quem me livrará desse corpo de morte? Então, na hora que eu começo a entender o que foi feito por mim na cruz do Calvário, irmão, eu não necessito de nada a não ser do próprio Senhor. Porque se a palavra chegou a mim e a você, meu irmão, não se engana, não. Não foi porque, para não falar de ninguém, vou falar de mim. Não foi porque o William fala lá no Instagram, no YouTube, no como é que é outro, no TikTok. Não foi por causa de nada disso, não, irmão. Não foi por causa de nada, não foi nada disso, não. Porque Colossenses diz que no mundo inteiro a palavra é anunciada. Colossenses diz que o evangelho ele vai ser pregado a todas as pessoas, né? Como é que eu, mas como é que pode? Eu não sei, sabe por quê, irmão? Só aquele que pode é quem sabe, e ele é Deus. Ele nos deu Jesus, o Cristo, esse que em paz nós confessamos como Senhor Salvador único de nossas vidas. Aleluia, esse é o testemunho. A palavra chegou a nós pelo testemunho de pessoas, de vidas, testemunho da vida.
3: A esperança viva.
1: Aleluia. Glórias ao Senhor Deus por isso.

0: esse o Senhor Deus fez, Senhor e Cristo.
1: Em nome do Senhor Jesus, Senhor, receba a nossa alegria, a nossa gratidão, né? Graças a Deus, é a nossa arma espiritual. Louvado seja, engrandecido seja o Senhor e o Cordeiro. Amém? Bom, agora são 8 horas e 54 minutos, 8h54. 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
3: 8h55, falta de leitos e superlotação atingem o Hospital das Clínicas em Uberaba.
1: É, já, ele está aqui, então, e você acompanha conosco, tá? Agora são 8 horas e 55 minutos, é o nosso Bom Dia Vida pela...
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1: 8h55.
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1: Ô, Josiane, vamos nós então?
9: Na Avenida Nossa Senhora do Carmo, no caminho para Savassi, trânsito difícil agora na chegada ao Sion, com fila desde o trevo do Belvedere. A dica para o motorista é pegar a Ranja Gabalha ou vias internas do São Bento, as avenidas Arthur Bernardes e Prudente de Moraes. 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
17: A paz do Senhor Jesus. Tiago, capítulo 1, versículos 2 e 3. Meus irmãos, tende grande gozo quando cairdes em várias tentações, sabendo que a prova da vossa fé opera a paciência. Que as bênçãos de Deus os alcancem nessa hora.
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1: Bom, nós temos 9 horas, todo dia é dia.
24: Jorge, e você?
1: Liga, irmão
24: e
1: irmã.
24: Alô? Bom dia, Vida Notícias.
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3: 9 horas. A falta de leitos no Hospital das Clínicas da Universidade Federal do Triângulo Mineiro, em Uberaba, teria levado à retenção de 3 macas usadas no transporte de pacientes, segundo registros policiais. Em um dos casos, um paciente foi levado da UPA São Benedito para o hospital. Após a transferência, a maca da ambulância teria permanecido na unidade porque não havia leito disponível para acomodar o homem. Em outra ocorrência, uma situação semelhante foi registrada durante a transferência. Segundo o relato, uma enfermeira informou que não havia leito e a maca acabou sendo utilizada provisoriamente para acomodar outro paciente. Nesse caso, o equipamento ficou retido por 2 horas e 45 minutos. Os registros apontam 3 retenções de macas no mesmo dia. A situação preocupa porque a indisponibilidade desses equipamentos pode prejudicar novos transportes pelas equipes de ambulância. Os documentos não detalham, porém, a condição clínica dos pacientes nem as circunstâncias da terceira retenção.
1: Veja, esse é o momento, né? São 9 horas e 1 minuto, 9 e 1, né? Querido irmão, irmã.
25: Aprendei de mim.
1: O assunto aí, então, é qual que é o assunto?
3: Falta de macas.
1: Maca. Bom, primeiro, em nome do Senhor Jesus, a nossa oração para que... pela graça, pela misericórdia do Senhor, né? Que as nossas autoridades, né? Sejam atentas a isso, né? Os irmãos nos ouvindo agora, uma situação séria, né? Falta de maca, né? Então, a nossa oração mesmo, em nome do Senhor Jesus, porque todos nós sabemos que para a operação do dia a dia, no que diz respeito a... dignidade das pessoas, a dignidade de quem tem que se deitar numa maca, e os irmãos podem entender isso, alguém com dificuldade, né? Alguém com alguma enfermidade.
3: Sim, incapacidade.
1: Gostei da palavra incapacidade. Mas graças a Deus, um dia... Senhor Deus, valoroso, Senhor Deus, imensurável valor, Senhor Deus, nós não podemos, em nome do Senhor Jesus, mensurar isso, irmão, não há como, porque o irmão, a irmã, lembra que um dia, determinado dia, existiam ali quatro pessoas, quatro irmãos. E esses quatro irmãos, eles amavam. O assunto desse momento do nosso Bom Dia Vida são as palavras bíblicas. E aí as palavras, elas vão se abrindo, vão se abrindo, vão se abrindo. E hoje o Senhor permitiu de falar da palavra...
3: Amigo?
1: Não. Qual é o assunto aí?
3: Maca.
1: Maca. Aí o Senhor levantou quatro irmãos que colocaram um outro irmão numa maca. E sabe, irmão, se nós, sem fantasiar, porque o senhor não gosta da fantasia, fábula, não é algo que é do coração do Senhor. Quando o senhor começa a anunciar as palavras, as parábolas, ali não tem historinha, não, irmão. Pega as parábolas do nosso Senhor e traz para a sua vida. Trazendo para a sua vida, traz para a vida da comunidade. Você vai ver que tudo é verdade. Por exemplo, um dia a palavra caiu no meu coração. Mas qual é o meu coração para a palavra? Que terra é a minha terra do coração para que essa semente dê fruto? 30, 60, 100 por 1. E ali nós temos esse fato. E aquelas pessoas chegam com aquela maca e tem muita gente lá. Os irmãos, observando os evangelhos, isso será traduzido de uma maneira muito clara. Verdade, a verdade é clara, a verdade é luz. E aí eu fico, isso é uma coisa que eu fico imaginando, mas eles tiveram que subir, tirar as telhas, descer. Irmão, isso foi um trabalho muito grande. E quando o Senhor Jesus vê aquela pessoa, quando ele vê a fé, é interessante. Outro dia, esse irmão até comentou aqui, é o que o Senhor... já abriu algum tempo também, há pouco tempo, do meu coração, é porque a fé é a certeza das coisas que eu não
3: vejo.
1: Mas o Senhor Jesus viu a fé daquelas pessoas. Ele vê a fé. Lembra? O Senhor sonda mente,
3: coração
1: e os rins. O Senhor vê. E vai ser sempre alguém para se levantar, né, irmão? Porque muitas das vezes é assim, né? Você faz mal a uma pessoa. E aí você se arrepende, mas aquela pessoa quer que você continue ficando no papel de mal e não de arrependido. Não é, irmão? Oh, Senhor, quanto ensinamento, né, irmão? Por isso o Senhor diz, suportar-vos uns aos outros é amor. Não é o suporte, né? É suportar mesmo. Que alguns irmãos falam assim, seja suporte para com o irmão, só que está em outro momento, está em Gálatas, lá no finalzinho do capítulo 6, fala assim, levai as cargas uns aos outros, aí eu suportar as cargas. Mas quando o Senhor só fala, né, suportai-vos uns aos outros em amor, é suportar mesmo. E aí aquela marca desce, o Senhor Jesus diz, olha, ele vê a fé, seus pecados estão perdoados. Aí vai sempre alguém levantar e dizer assim, como é que pode perdoar pecado? Você sabe, irmão, que perdoar é a porta estreita que nós entramos por ela para sermos chamados filhos de Deus. Foi isso que o Senhor permitiu dizer há pouco. Quando amamos os nossos inimigos, oramos pelos nossos inimigos, aí nós nos tornamos filhos de Deus. Bem-aventurados os pacificadores, porque esses serão chamados filhos de Deus. E aí, meu querido irmão, irmã, em nome do Senhor Jesus, né, o Senhor fala para aquelas pessoas, olha, por que vocês creem? Por que vocês acreditem? Que eu posso, de fato, perdoar pecados? Ele é o filho de Deus, ele, porque ele é o próprio perdão, sabe? Aí o Senhor Jesus diz assim, ó, pega o quê?
3: A tua maca.
1: E anda. Em nome do Senhor Jesus, hoje falta maca, irmão. Mas em Cristo Jesus, a carne envelhece para nada presta, mas o Espírito vivifica, sabe? A

0: sobrevive.
1: Agora são 9 horas e 17, então, né? O nosso bom dia, vida, né? A vida é a pessoa do Senhor Jesus Cristo, né? Ele pode dizer: eu vim para que tenham vida e a tenham. É a vida dele, né? A vida em nós, né? A vida que nós temos agora, a vida do Filho de Deus, a vida de Deus, graças a Deus por Jesus Cristo, a vida, amém?

0: Agora são 9h20, então. 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Maravilha. O Senhor Jesus é maravilhoso. É como a palavra nos ensina, né? Por que me perguntas pelo meu nome? Meu nome é maravilhoso, glórias ao Senhor Deus por isso, né? Os irmãos que em nome do Senhor Jesus nos acompanham, né? É um abraço grande a você, em Engenheiro Navarro, é os irmãos em Curvelo, né? Montes Claros, né? Os irmãos também nos ouvindo em Além Paraíba, Juiz de Fora, né? Os irmãos em Governador Valadares, Ipatinga, Uberaba, Uberlândia, Araxá, Varginha, né? Glórias ao Senhor Deus pela vida dos irmãos, em nome do Senhor Jesus e com sinceridade e coração. Bom, muita gente vem, aliás, é bastante interessante dizer isso, né? Crises de ansiedade, e isso no dia a dia. Então, a ansiedade, ela virou um problema, né, de muitas pessoas, e isso muda tudo, né? E a rotina, né, o dia a dia, pressa, excesso de informação, cobrança, né? Muita gente acorda já acelerado, né? E termina o dia esgotado. 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
1: 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Tá, Jesus abençoe, se Deus quiser. Amanhã de volta, então. Tá? 9:25.
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1: Bom, nós temos agora 9h30, então, no nosso Bom Dia Vida, nós temos duas informações, tá, irmão? Duas informações. É, a primeira parte de Goiânia, né? Veja, dois homens foram presos em Goiânia, Vale do Rio Doce, né? Isso após a Polícia Militar localizar uma motocicleta e uma caminhonete com registro de furto em São Paulo e Belo Horizonte. Segundo a corporação, a motocicleta apresentava sinais de adulteração e o veículo também. Cada um foi encontrado num ponto, enfim. Mas, veja, esses dois homens, eles foram presos. É furto, né? Roubo. Há também uma situação de droga encontrada, enfim. Mas essa é a primeira informação, não é a mais importante. A mais importante vem agora.
10: Está escrito.
1: Essa é a informação importante. É a informação de que aquele que roubava, aquele que furtava, ou como é que o nosso Senhor ele nos ensina, né? Aquele que roubava, aquele que furtava, não rouba mais, não. Não roube mais. É o conselho, é o Espírito Santo, né, irmão? Não faz mais isso, né? Faz isso, não. Aí o Senhor, ele indica, né, que esse deve, a partir de agora, trabalhar fazendo com as mãos o que é bom. Isso para que tenha, em razão do seu trabalho, o que repartir com aquele que atravessa um período de necessidade, né? Pô, e se o Senhor Deus está dizendo, irmão, é possível. Então, em nome do Senhor Jesus, é possível. Essa é a informação. Diante de todas as nossas impossibilidades, para com o Senhor Deus, o Todo-Poderoso Deus em Cristo Jesus, tudo é.

quanto o Senhor tem nos ajudado, nos auxiliado, né? O quanto o Senhor vai à frente e é a nossa retaguarda, né? O quanto o Senhor, por amor a nós, o poupou o Filho, o amado, o perfeito, o Senhor Jesus, o Cristo, a nossa vitória, né? Nós podemos entoar um cântico ao nosso Senhor. Aleluia.

0: a vitória, ela veio, porque o Senhor é Deus, né? Mas aí quando chega lá do outro lado, né, irmão? Tem o deserto à frente. Deserto é lugar de tratamento, né? Porque é assim, irmão. Hoje nós estamos um mundo mau. Então o Senhor vai tratar conosco. Né? Mas veja, quando aquelas pessoas chegam do outro lado, elas murmuram, cobiçam, se prostituem. Elas tentam ao Senhor Deus, elas idolatram. Então, em nome do Senhor Jesus, com muito temor e tremor, Senhor, que o Senhor possa nos ajudar nisso. Irmão, quando o Senhor nos diz assim, tudo dai graças, sabe o que é dar graças? Graças a Deus, graças a Deus, você sabe o que é isso?
1: É louvar e agradecer.
0: É agradecer, é a gratidão. É esse encorajamento, é isso que o Senhor nos diz, nos ensina, nos orienta. Em nome do Senhor Jesus, irmão, obrigado. Aleluia. Sim. Bom, nós temos agora 9 horas e 42 minutos e nós temos recebido aqui, por exemplo, né, a querida Camila Tolentino, e ela vem nos trazendo algumas informações realmente importantes em relação a Valorizacar. 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
1: 9h45, o Instituto Nacional de Meteorologia alertou para tempestades em mais de 400 cidades mineiras nesta quarta-feira. O aviso vale para municípios como Juiz de Fora, Varginha, Araxá, Uberlândia e outros. Segundo o órgão, as cidades podem ser atingidas por chuvas de até 50 milímetros. Podem ocorrer pancadas também no Triângulo, Oeste, Campo das Vertentes e Sul. Os acumulados são de 20 milímetros. As demais localidades com 10 milímetros, acompanhadas de raios e rajadas de vento e também possibilidade de granizo. A mínima foi de 10 graus, a máxima pode chegar aos 35 graus e a umidade fica em alerta no norte do estado, com índices abaixo dos 30%. Os moradores de Belo Horizonte enfrentaram uma manhã gelada nesta quarta-feira, com sensação térmica chegando a 3 graus na região oeste da capital. A mínima foi de 15 graus, segundo a Defesa Civil, de Belo Horizonte. A previsão do tempo para o restante do dia indica uma mudança de cenário. O céu permanece nublado, com possibilidade de pancadas de chuva e trovoadas isoladas, principalmente durante a tarde. A máxima estimada é de 27 graus. E o órgão também emitiu alerta de chuvas até 50 milímetros, válido até amanhã de quinta-feira.
0: Você sabe que a palavra do Senhor, ela diz assim, que toda boa dádiva vem do alto, descendo do Pai das luzes. Ainda há pouco o Senhor permitiu de falar um pouquinho, né, do deserto. Mas lá no deserto, lembra? No nosso deserto, né, tem a coluna de fogo, tem a nuvem, né, tem o fogo, sabe? O Senhor, o fogo ilumina, sabe? A nuvem nos protege do que vem do externo, sabe? Da queimação. Em nome do Senhor Jesus, toma posse, irmão, pela fé.

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1: É uma alegria, sabe, chamar você de querido irmão, querida irmã, aqui pelo nosso...
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1: Maravilha, hein?
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1: É verdade, né, irmão e irmã? São 9:55, sim?
4: Bom dia, sempre um bom dia.
1: 9:55.
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23: A paz do Senhor Jesus. Salmos, capítulo 27, versículo 4. Uma coisa pedi ao Senhor e a buscarei, que possa morar na casa do Senhor todos os dias da minha vida, para contemplar a formosura do Senhor e inquirir no seu templo. Que as bênçãos de Deus os alcancem nessa hora.
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25: É, são 10 horas, é todo dia de...
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25: É, alô?
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29: 10 horas. O Abrigo Amigo, serviço da Prefeitura de Belo Horizonte para dar mais segurança a quem espera o transporte coletivo à noite, completou um mês de funcionamento com mais de 1.000 chamadas registradas. Foram 1.178 acionamentos desde o lançamento em 4 de agosto. Desse total, 1.173 foram pedidos de companhia remota, 3 envolveram atendimento médico e 2 resultaram no acionamento das forças de segurança. O serviço funciona de 8 da noite às 5 da manhã em 100 pontos de ônibus da capital. Para pedir ajuda, basta apertar um botão instalado no abrigo. Uma videochamada é iniciada imediatamente com uma atendente preparada para oferecer acolhimento e orientação e, quando necessário, acionar serviços públicos de saúde e segurança. O atendimento é feito por uma equipe de 30 mulheres treinadas para lidar principalmente com situações de vulnerabilidade. Não é preciso se identificar. A chamada pode continuar até a chegada do ônibus ou ser encerrada pelo próprio usuário.
25: Veja, em nome do Senhor Jesus, esse é o momento dos escritos do irmão McIntosh. E aí você fala de um abrigo amigo.
29: Isso.
25: Vamos em nome do Senhor Jesus entender uma coisa. E hoje o Senhor já até permitiu de falar disso, lá no início, enfim. Mas vós sois meus amigos. E aí, sabe, irmão, quando o Senhor nos ensina que é Judas, né, guardados em Cristo, Judas, o irmão de Tiago, carta de Judas que antecede Apocalipse, guardados, conservados em Cristo, guardados, conservados no amigo. E aí é tão maravilhoso, porque esse é o momento dos escritos do irmão McIntosh, da série de notas sobre o Pentateuco, que nós estamos aqui em Levítico, no capítulo 23, versículo 1 a 5, e o irmão, ele faz aqui algo de maravilhoso que ele diz aqui, irmão McIntosh, série de notas sobre o Pentateuco, que ele diz assim: é interessante, é admirável observar que logo que se fala do repouso de Deus, o assunto de que se trata, imediatamente mesmo, é o sangue do Cordeiro da Páscoa, Cristo, o repouso de Deus, o descanso do Senhor Deus. E aí, o abrigo amigo, conservados em Cristo, guardados em Cristo, podemos levantar os nossos olhos para os montes, de onde vem o nosso socorro? Porque aqueles que confiam no Senhor, eles são como o monte Sião, que não se abala, que permanece para sempre. E aí o Senhor vai nos ensinando, nos orientando. Nosso amigo, o nosso Cristo, o nosso Redentor, a nossa vida, o Senhor Deus, nós te agradecemos por Jesus. Porque, miserável homem que sou, quem me livrará desse corpo de morte? Mas graças a Deus, por Jesus Cristo, o autor, o consolador da nossa fé, a pedra rejeitada pelos homens, mais preciosa para com o Senhor Deus. É uma dádiva, irmão. Não é poesia. é a palavra de Deus, é o amor de Deus, é o Deus que é amor, todo amor, é, efetivamente, né, pelo Espírito Santo, lembrando no nosso coração aquilo que o Senhor Jesus disse, eis que estou convosco todos os dias, até a consumação da era. Obrigado. Em nome do Senhor Jesus. Obrigado também, porque, querida Lu, hoje é aniversário na Vila Alpes, Belo Horizonte, da querida irmã Ana Lúcia Ferreira de Castro. Ana, eu já falei que te amo hoje, assim também como a Maria Lúcia, a nossa querida irmã, completando 62 anos de idade, no bairro Jatobá, também em Belo Horizonte, já em Contagem. Olha, hoje é aniversário do querido irmão, pastor Wander, que em Cristo Jesus, pastor Wander, né, que a irmã Maria Lúcia, que a irmã Ana Lúcia Ferreira de Castro, que os irmãos se sintam, todos os irmãos, aniversariando no dia de hoje, e quanto os irmãos não estão nascendo hoje em Cristo Jesus, o novo nascimento, o nascimento eterno, não o natural, mas o nascimento de Cristo, da água, do Espírito. Ah, meu querido irmão, minha querida irmã, Josino Lopes, o nosso irmão, vamos comemorar isso então, né? Vamos comemorar com alegria. Afinal de contas, hoje é aniversário da irmã Maria Lúcia, da Ana Lúcia, do pastor Wander e todos os

Prepare-se ao Senhor Deus, em nome do Senhor Jesus, pela vida do irmão, da irmã, né? Nele, em Cristo Jesus, vivemos, nos movemos, existimos. Graças ao Senhor Deus por isso. Amém.

0: 59, então. Agora são 10 horas e 15 minutos.
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0: vamos entoar um cântico ao nosso Senhor. Ao seu Deus, o Todo-Poderoso Deus, que é amor.
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0: Aleluia. Glórias ao Senhor Deus, em nome do Senhor Jesus. Céu, terra, debaixo da terra, todo joelho se dobrará, toda língua confessará que o Senhor Jesus, o Cristo, Ele é Senhor, é Salvador. E nós fazemos isso com gratidão no coração, entendendo mesmo o quanto o Senhor tem nos ajudado, nos auxiliado. Em nome do Senhor Jesus, nós podemos dizer amém, irmão. Porque hoje é o dia 9, hoje a palavra do Senhor tem um registro importante, quando diz, né, o salmista, né, que hoje é o dia que o Senhor nos presenteou com Ele. Louvado seja, engrandecido seja o Senhor. Não é verdade, Poliana, um grande abraço, bom dia.
1: Um abraço, querido, bom dia para você, William. Como você está, meu amado? Tudo bem?
0: Tudo bem, graças a Deus, é um prazer recebê-lo. E nós vamos tocar um assunto bastante sério agora, porque nós vamos falar a respeito da força física, força muscular. 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
1: 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Nós temos agora e confirmamos, são 10h23. Ô Poliana, é maravilhoso conversar com você. Que o Senhor Deus te abençoe,
0: querido,
1: e te guarde, em nome
0: amém,
1: do Senhor Jesus.
0: Amém.
1: Tá bom?
0: Eu aguardo ansiosamente a nossa conversa toda manhã para ouvir você falar, porque, olha, eu me sinto acolhida por você, viu, querido? Um grande abraço.
1: Graças
0: filha.
1: A Deus, né? Louvado seja o Senhor Deus, né? É o amor que nos constrange. Tá bom, querida?
0: Com certeza.
1: Abraço
0: com
1: grande para você, então.
0: Abraço.
1: Isso,
0: fica
1: às
0: com Deus.
1: 10h24, 10h24, no nosso Bom Dia Vida. Aí nós temos também mais uma informação, é verdade, né? Veja bem, Contagem vai receber uma unidade do Parada Certa, tá, gente? É o ponto de apoio destinado a motoristas, entregadores de aplicativos. A entrega será nessa quinta-feira, né? Amanhã, às 15h03, no Centro Social Urbano, no Eldorado, né? Que vai ficar ali na Rua Senegal, número 229, nós confirmamos, em Contagem, bairro Eldorado, tá? É uma boa informação. Aliás, falando em boa informação, nós lembramos de boa nova. E a boa nova, irmão, é Cristo em nós. A boa nova é que na cruz do Calvário o Senhor se deu por nós. E nós podemos então.

0: são 10 horas 25.
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17: Bom, nós temos agora 10:30, 10:30. É uma alegria chamar você de querido irmão, querida irmã em Cristo.
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17: Bom, primeiro o nosso encorajamento, irmão e irmã, que participe conosco, nos envie, né? Irmão, em nome do Senhor Jesus, uma palavra do nosso Senhor. Né? Nós temos o nosso zap, que é o 319-9565-1089, né? 9-9565-1089. E será de grande alegria compartilhar com os irmãos hoje, né, no estado do Rio de Janeiro, né, nós temos nosso irmão, né, querido irmão, já falei que eu te amo hoje, meu querido irmão, aleluia, irmão Marco Antônio, e queria compartilhar com os irmãos dessa palavra, irmão.
19: Amados, queridos irmãos e irmãs em nosso Senhor Jesus Cristo, paz a todos vocês, que seja um dia de muito amor, de muita oração, voltado para o Senhor, Deus maravilhoso, Deus único, que nos ama demais, que é misericordioso, independente dos nossos tropeços, e que nos perdoa, desde que a gente realmente se arrependa e tenha o Senhor Jesus Cristo, nosso caminho, nossa verdade, nossa vida eterna no nosso coração. Nosso coração, ele peca. Existe o ego em todos nós, e quando a gente deixa o ego falar mais alto, a gente acaba tropeçando. E aí tem que entrar o Espírito Santo, que fala com a gente lá no fundo, ó, você tá errando. E aí você, ou eu, tô falando e ouvindo, né? A gente assume nossos erros, pede perdão, e esse Deus maravilhoso, misericordioso, nos perdoa. Mas a gente tem que seguir adiante, orando e vigiando. Salmo 141, versículo 1. Clamo a ti, Senhor. Vem depressa. Escuta minha voz quando clamo a ti. Seja a minha oração como incenso diante de ti, e o levantar das minhas mãos como oferta da tarde. Amém. Clamo a ti para que realmente eu seja bom, seja merecedor da graça da vida eterna, assim como os irmãos sejam merecedores da graça da vida eterna, que a tua palavra chegue a todos e todos saibam que o Senhor é Deus único e que só o teu filho amado é o nosso Salvador. Permaneçamos firmes na fé, honrando esse Deus maravilhoso. Aleluia. Em nome de Jesus Cristo. Amém.
17: E é nesse salmo, irmão, que a palavra do Senhor nos ensina assim: ô Senhor Deus, põe uma guarda na minha boca, fica de vigia à porta dos meus lábios, não deixes meu coração inclinar-se para a maldade, para a prática de ações iníquas, na companhia de malfeitores. Põe uma guarda na minha boca. O irmão, ele falou de arrependimento. Ele falou que o Senhor é aquele que vem e que está, sabe? Ele falou do Senhor Jesus como caminho, verdade e vida. Nós que andávamos sem Deus o mundo, meu querido irmão, querida irmã. E aí o Senhor Deus nos ama e nos dá o Senhor Jesus, o perfeito. Graças ao Senhor. Amém? Graças a Deus por Jesus. Vamos? Aleluia.

0: Nós temos então 10 horas e 40 minutos o nosso Bom Dia Vida. A vida é o seu Jesus, o Cristo. Né? Aleluia. Pela vida da irmã Ana Lúcia, né? A irmã Solange, o irmão Cid Clay, em Visconde do Rio Branco, é zona da Mata de Minas Gerais, né? É, aí tem aqui um bom dia, William, e a todos da família da Rádio Maravilha, né? Na verdade, irmão, nós somos, fazemos parte da grande família do Senhor Deus. Em nome do Senhor Jesus, o irmão nos fala aqui, né? Bom trabalho, fica na paz. E a paz é o Senhor Jesus, a paz é Cristo. Glórias ao Senhor Deus por isso. Aos irmãos que nos acompanham também pelo YouTube. Sim, nós temos 10 horas e 41 minutos, 10 e 41, já é o tempo agora, né? Então vamos.
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2: 10h41, o tempo continua instável em boa parte do estado. Áreas de baixa pressão e a circulação de umidade favorecem a formação de nuvens e pancadas de chuva, principalmente nas regiões centro-sul e leste de Minas nesta quinta-feira. Também há possibilidade de trovoadas em alguns pontos. No sul, zona da mata, Campo das Vertentes, o céu fica parcialmente nublado, com possibilidade de precipitação ao longo do dia. Já no Triângulo e Oeste podem ocorrer pancadas principalmente durante a tarde e à noite. Já o norte e noroeste, o tempo tende a ficar mais quente com períodos de sol entre nuvens e menor possibilidade de chuva. Os termômetros ficam entre 10 e 35 graus e a umidade em torno dos 30%. Em Belo Horizonte, a quinta-feira será de sol entre nuvens, com possibilidade de pancadas de chuva acompanhadas de trovoadas. A previsão indica temperatura entre 17 e 27 graus durante a tarde.
0: É interessante, irmão, nós, a igreja somos nós, as pedras vivas do nosso Senhor, a igreja somos nós, e há um relato do nosso Senhor, e é um momento oportuno para que se possa fazer essa colocação. Aliás, todo momento é oportuno, mas como igreja, como os irmãos, o Senhor nos ensina que o Senhor Deus, o Todo-Poderoso Deus, fez daquele que não tinha pecado algum a oferta por todos os nossos pecados. Isso a fim de que nele nos tornássemos justiça de Deus. Esse nele é Jesus, o cabeça. Cabeça de quem?
2: Da igreja.
0: O cabeça da igreja. Aleluia. Glória ao Pai e ao Filho, pelo Espírito.

0: aí é o Paulo, pelo Espírito Santo, e a nós, né? Em nome do Senhor Jesus, Senhor Deus, obrigado, porque nós sabemos em quem temos crido.
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2: 10h54, a Prefeitura de Belo Horizonte está atualmente com 58 vagas abertas para o Banco de Estágios 2026. As vagas são destinadas ao recrutamento imediato e os candidatos são convocados conforme o perfil exigido por cada oportunidade. Podem participar estudantes do ensino médio, técnico, superior e pós-graduação. Os valores das bolsas vão de R$ 608,78 até R$ 1.306,71. Inscrições no site gobh.pbh.gov.br. gobh.pbh.gov.br.
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0: Veja bem, agora são 10h55, 10h55 no nosso Bom Dia Vida, e já nós temos o debate maravilha de hoje, então. Sim, já.
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0: 10h55.
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10: A paz do Senhor Jesus. Salmos, capítulo 28, versículo 7. O Senhor é a minha força e o meu escudo. Nele confio o meu coração e fui socorrido. Assim, o meu coração salta de prazer e com o meu canto eu o louvarei. Que as bênçãos de Deus os alcancem nessa hora.
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0: Olha, 11 horas todo dia de... Vamos nós então, porque...
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13: A todos os nossos irmãos e irmãs, a paz do Senhor Jesus. Hoje, quarta-feira, dia 9 de setembro de 2026, começa mais uma edição do Debate Maravilha, na 89 Maravilha, em Valadares 106,5 FM, a rádio de todas as igrejas que toca o som do céu. Leste Mineiro, participe conosco pelo WhatsApp 339-9845-1080. É o Debate Maravilha de hoje, recebendo sempre os nossos pastores, Pastor Miqueias Roberto, da Igreja Batista Getsêmani. A paz do Senhor!
14: A paz do Senhor Wesley, a paz do Senhor Pastor Manuel, a paz do Senhor a toda a equipe envolvida, a você, nosso espectador e ouvinte, em todos os lugares onde você está agora trabalhando, estudando, cuidando das coisas de casa, parado, descansando, almoçando. Aleluia, é uma alegria ter você aqui e obrigado por abrir as portas da sua casa para a nossa entrada. Hoje o debate vai ser maravilhoso. Eu sou o seu pastor Miqueias Roberto Gomes e trago aquele abraço carinhoso da família Getsêmani.
13: Também recebemos o pastor Manuel Correia, da Igreja Assembleia de Deus Madureira. Paz do Senhor!
15: Paz do Senhor Wesley, paz do Senhor Pastor Miqueias, paz do Senhor ouvinte, você que está nos assistindo pelas redes sociais. Hoje Deus vai te abençoar por intermédio desse debate.
14: Aleluia!
13: Que bênção! Como combinamos ontem, né? Vamos iniciar o debate com oração. Hoje, quarta-feira, quem ora é o pastor Manuel Correia. Pode fazer uma oração para iniciarmos esse debate.
15: Pai querido, Santo Deus, obrigado pelo esse privilégio que temos de estar abençoando vidas por intermédio da tua palavra. Abençoa, meu Deus, cada uma das pessoas que são canais de bênção nessa emissora, também cada um dos nossos ouvintes e as pessoas que estão nos assistindo. Abre o entendimento da sabedoria que nós viemos aprender a cada dia com a tua palavra. É o que nós pedimos e agradecemos em nome de Jesus. Amém.
13: Amém. Ouvinte Maravilha, participe pelo 339-9845-1089. Vamos hoje ao tema do Debate Maravilha. Pregação é um dom de Deus ou uma habilidade que pode ser aprendida? A pregação ocupa um lugar central na vida da igreja. Ao longo da história cristã, homens e mulheres foram reconhecidos por sua capacidade de anunciar e explicar as escrituras, mas permaneceu uma questão importante: o que faz alguém ser um bom pregador? Há quem compreenda que a pregação principalmente é um chamado e uma capacitação de Deus. Outros destacam que ninguém nasce sabendo interpretar um texto, construir um sermão ou comunicar uma ideia com clareza. Essas duas perspectivas precisam necessariamente competir? A Bíblia apresenta pessoas com diferentes capacidades, chamando-as e as formas de servir, e ao mesmo tempo em que valoriza o ensino, o conhecimento e o preparo. Paulo orienta Timóteo a manejar corretamente a palavra da verdade. E Esdras é apresentado como alguém que havia preparado o coração para estudar, praticar e ensinar a lei. Isso levanta uma questão importante para o púlpito. Se Deus chama alguém para pregar, isso significa que o preparo técnico se torna algo secundário? Também existe o risco nos dois extremos. O pregador pode confiar tanto na técnica que transforma o sermão em uma apresentação cuidadosamente produzida, mas espiritualmente vazia. Por outro lado, pode utilizar a ideia de um dom ou unção como justificativa para não estudar, não interpretar adequadamente o texto e não desenvolver sua comunicação. Afinal, se a mensagem é de Deus, qual a responsabilidade do pregador em aprender a comunicar bem? Diante disso, o que queremos esclarecer no debate de hoje é: a pregação é um dom de Deus ou uma habilidade que pode ser aprendida? Os nossos pastores já estão posicionados, já estão com as perguntas em mãos. E você, ouvinte maravilha, pode participar pelo 339-9845-1089. 11:05, e vamos à primeira pergunta com o pastor Manuel Correia. Já está na telinha. Posicionado, e vamos lá, pastor Manuel Correia. O que a Bíblia permite chamar prioritariamente de dom de pregar? Existe um dom específico de pregação ou estamos falando de um conjunto de capacidades que precisam ser desenvolvidas? E se uma pessoa sente que foi chamado para pregar, mas ainda não sabe interpretar bem a Bíblia ou organizar uma mensagem, ela está preparada para ocupar o púlpito?
15: A primeira pergunta: é um dom ou existe um dom específico para se pregar a palavra, ou nós estamos falando de um conjunto de capacidade que precisa ser desenvolvida? É um dom, mas também ela precisa ser desenvolvida. É 1 Coríntios 12, versículo 8, Paulo fala sobre o dom da palavra da sabedoria e da palavra do conhecimento. Da mesma forma que Deus, ele capacita pessoas com dons, não só espirituais, mas com talentos naturais também para determinadas coisas, também existem pessoas que têm um dom especial de Deus. Isso não quer dizer que uma pessoa que não tem esse dom, mas ele se comunica bem, ele não possa pregar uma palavra de Deus. Mas existem pessoas que nitidamente você vê que aquela pessoa recebeu um dom de Deus para pregar, né? Na realidade, a gente sabe, baseado em Tiago 1,17, que toda boa dádiva e todo dom perfeito vem do alto, do Pai das luzes, em quem não há mudança nem sombra de variação. Então, tudo, até a sabedoria que nós temos, tudo vem de Deus. Mas a pessoa precisa, sim, ela precisa desenvolver, né? Ela recebeu ou ela tem essa chamada, porque todos não vão ser pregadores. Você imagina uma igreja com 1.000 membros, se todos aqui podem desenvolver o dom de pregar e nós temos 1.000 pregadores. Então eu acredito que de 5 em 5 anos alguém vai pregar, porque todo mundo é pregador, né? 1 Coríntios 12 fala que o Espírito Santo distribui os dons e ele vai distribuir. A um ele vai dar profecia, outro vai dar revelação, outro vai dar... E assim são os dons. A pergunta número 2 diz: se a pessoa foi chamada para pregar, mas ainda não sabe interpretar a Bíblia, organizar uma mensagem, ela está preparada para ocupar um púlpito? Existe um perigo. Qual o perigo? De uma pessoa que ainda não sabe interpretar, né? Interpretar bem a Bíblia. Porque se você não interpreta bem, você pode estar pregando heresia. Existe um perigo aí. Logicamente que não sou eu que vou dizer quem pode subir no altar ou quem não pode subir. Porque a gente tem aquelas igrejinhas lá da roça que o cara não sabe nem falar direito. Mas Deus vai usar ele ali, apesar da sua dificuldade e limitações, Deus vai usar ele, porque ali não tem outro. É ele que Deus vai usar, não é? Então não quer dizer que Deus vai usar só o cara que tem o dom, ou que está cheio, ou que conhece muito a Bíblia, mas é um perigo de não sabe interpretar bem e subir no altar e falar aquilo que está fora da palavra.
13: Muito bem, pastor Manuel. Vamos fazer um complemento aqui, né? A gente conversou até esses dias, né? Jovens começando a pregar, às vezes não fez um curso, né? Tem hoje curso de teologia, tem curso de história, tem também a igreja também, oferece também, principalmente a escola bíblica dominical, né? Isso é fundamental, né? O jovem que não vai para EBD e vai lá, às vezes a igreja não tem aquela estrutura muito grande, ele vai ter que pregar. E eu sempre falo pro jovem, assim, quando ele vai começar a ministrar, sempre o Novo Testamento. O Novo Testamento, ele é mais doce, ele é mais fácil para pregar. Às vezes o jovem vai pegar uma referência lá do Velho Testamento, e o Velho Testamento tem muito conteúdo histórico, né, Miquel? Também. Sim. Tem a questão do contexto também, porque tem algo lá que parece que é maravilhoso, né? A gente vê lá, por exemplo, quando Davi tá olhando pra rainha de Pérsia, não é rainha, agora eu tô faltando a escola bíblica, quando ele olha para
14: a esposa de Urias, Batseba.
13: Batseba, eles vão olhar para ela. E eu já vi casos de jovem dizer assim: esse é o olhar de Cristo para a igreja.
14: Sabendo que aqui. Nossa, é perigosíssimo.
15: Interpretação errada, é.
14: Nossa, Deus. É mesmo?
13: Ah, mas ele tava.
14: Eu fiquei chocado, é a primeira vez que eu ouço.
13: Não, mas é, porque era um jovem, ele nunca tinha pregado, ele foi lá e pegou aquele episódio.
14: É, que vou dar um desconto pra ele.
13: Olha, e ele tava olhando para Betseba, tomando banho, aí ele começou a escrever, falou, vou trazer essa mensagem, olha, o olhar de Davi, e foi lá e, nossa, e ele pregou. Eu só vi o pastor...
14: olhar do capeta.
13: Não, mas acontece. Um outro episódio que eu já vi, né, jovem
14: pregado. Vou perdoar ele, porque ele era o iniciante.
13: Que quando Israel estava vencendo batalhas, né? Aí ele sempre pegava o povo, as nações que perdiam, né? Vendo que era um povo bárbaro, né? Que para pegar recursos tinha guerra. Então, por exemplo, precisava de um recurso lá que os medianitas tinham, guerreava e eu buscava esse recurso. Ou para proteger meus próprios recursos. O que que acontecia? Sobrava muitas mulheres, jovens. Aí ele pegou aquele trecho lá, né? Que depois que o choro passar. Só que é o seguinte, ali aconteceu que aquela jovem, talvez ela, aquela jovem de outra nação já era casada, ou talvez ela estava prometida para outro, e ela foi obrigada a casar por causa de uma guerra para não se tornar escrava. Aí o jovem fala, você também um dia foi escravo, de misericórdia. Contexto. Coisas daquela época não pode ser comparada, porque hoje seria um absurdo a gente pegar referências do Velho Testamento e colocar hoje na prática como fosse algo. Não existia igreja, né? Eu falo que o Velho Testamento tem muitas sombras. E às vezes, se a gente não aprofundar, pode correr risco, né, pastores?
15: Verdade.
14: É verdade.
13: Então, pastor Miquéias, agora a pergunta para você, a 1 e a 2.
14: Vamos lá. A primeira coisa que nós precisamos definir é a palavra pregação. Ela vem do latim para nós, predicare, que significa proclamar. Em Marcos capítulo 16, verso 15, Jesus dá uma ordem a toda a igreja: ide por todo mundo e pregai, proclamai o evangelho. Então, primeiro, pregar é uma obrigação de todo crente. De todo crente. Quem gosta, quem não gosta, quem acha que tem um dom, quem acha que não tem um dom. Agora, é lógico que às vezes a pessoa sente que, nossa, eu acho que eu tô sendo chamado para pregar. E às vezes o que está acontecendo com ele é que ele está rompendo com a timidez. Ele era tímido, era averso a essa exposição, porque pregar nos expõe bastante, e agora o coração dele está abrido para ele se expor, aí ele acha que ele está sendo chamado para pregar, ok? E, então, são coisas que a gente precisa diferenciar. Por quê? Porque pregar, ou seja, falar bem, proclamar, sabe, comunicar uma verdade, pode ser fruto de uma aptidão natural. Tem gente que tem isso, essa aptidão natural, sabia? Ele tem facilidade, não é só pra pregar a Jesus, não. Ele tem facilidade de conversar. Por exemplo, tem gente que é tão despachado com futebol que eu fico assim, de cara, que memória, rapaz. Que facilidade de lembrar datas. O Wesley citou aqui história, né? Eu conheço uns professores de história que eu falei assim, rapaz... O cérebro desse camarada é um computador, ele lembra de data, ele lembra de feitos. E aí, assim, tem uma aptidão natural para isso. Mas também existe uma habilidade desenvolvida. Você pode... Não, eu sou ruim com data, pastor. Eu sou ruim para decorar versículo. Existem treinamentos que desenvolvem essa habilidade. Você fica fera. Melhor do que quem nasceu já com essa habilidade natural. Entendeu? Então existe a aptidão natural, a habilidade... E existe o dom. O dom, a palavra dom, ela significa presente. É um presente de Deus para a pessoa, né? E esse presente é uma capacitação, sabe? É uma força poderosa sobre você que vai fazer você desenvolver uma característica
7: muito mais rápido, muito mais eficiente do que se você fosse buscar pela habilidade ou pelo desenvolvimento da aptidão. Só que quando a gente fala da pregação, e aí eu vou fazer aqui, ó, vou ler para você aqui, depois eu vou te pontuar algumas coisas que a gente chama de dom do meio cristão, e não são. Em Romanos 12, versos 6 a 8, menciona o dom de profecia, de serviço, de ensino, exortação, contribuição, presidir e exercer. Não fala de dom de pregar. Mas, como o pastor Manuel falou, dentro do ensino, está incorporado o dom de pregar. Porque o camarada está pregando. Quando ele ensina, ele está pregando. Exortar, dentro do dom de exortação, ou seja, a capacidade de puxar a orelha do irmão e ganhar o irmão. Porque tem gente que não tem essa capacidade não, sabia? Quando ele exorta o irmão, ele espanta o irmão. Então, exortação, olha só. Exortação é o dom de trazer para perto de Jesus. E isso é pregar. Olha só, a pregação tá dentro desse dom. É dom de profecia, que é o dom de proclamar as verdades do alto de Deus, reveladas. Tá dentro do dom de pregar. Entendeu? Não tem um termo assim, ó. Eis que eu te dou o dom de pregar. Mas dentro dessas habilidades está a pregação, ok? Dom de presidir, tá lá em Romanos também, tá incluso o dom de pregar. Porque presidir, irmãos, não é só falar assim, os favoráveis de si, os contrários, dê o sinal, abra a voz. Não, é muitas vezes você tem que apaziguar o grupo, você tem que acalmar os ânimos, você tem que discutir um assunto ácido de forma conciliadora, isso é pregar. E exercer misericórdia. Tá vendo? Todos esses dons não são dons de pregar, mas estão dentro da capacidade eficaz de pregar. Aí quando você vai lá para Coríntios, capítulo 12, verso 8 a 10, tem palavra de sabedoria, palavra de conhecimento, fé, dons de curar, operação de milagres, profecia, de novo é citado, discernimento de espírito, variedade de língua, interpretação de língua. Os três primeiros aqui, ó, palavra de sabedoria, palavra de conhecimento e fé, estão dentro do dom de curar. Aí quando você vai lá para Pedro, 1 Pedro 4, 10 a 11, é o dom de falar, ser oráculo de Deus. É o mais próximo que a gente chega de falar assim, ó, esse é o dom de pregar. E o dom de servir, que Pedro cita lá. Esses são os dons citados pela Bíblia. Não tem alguns dons aí, irmãos, dom de revelar CPF, dom de ir do céu e do inferno não sei quantas vezes. Não tem esses três. A gente tem que tomar muito cuidado com as aberrações que é criado por aí. Então, vamos lá. Existe, abrir permite chamar propriamente o dom de pregar? Não tem o dom. Assim, ó, eu tenho o dom de pregar. Não tem. Existe um dom específico de pregação? Não tem. Mas existem vários dons que correspondem exatamente a essa capacidade. Formas diferentes de comunicar eficiente. Agora, se uma pessoa foi chamada para pregar e ainda não sabe como interpretar, irmãos, a gente já cometeu muito esse erro. A igreja cometeu muito esse erro, né, pastor Manuel? Ao longo dos anos. E muitas vezes o coleguinha comunicava bem. Aquele menino assim, bom, né? Despachado. E aí a gente colocava ele para pregar. E aí quando a gente colocava ele para pregar, às vezes a igreja acabava incorrendo em erros que o Wesley citou muito bem aqui. Então, mesmo você que tem uma capacidade, um dom, seja de profecia, de discernimento de espírito, você tem que começar a estudar sobre o assunto, se preparar, se abster de algumas coisas. Existem dons específicos que eu preciso afastar de algumas coisas. Eu vou te falar, isso é tão sério que existem dons que você tem que o ideal é que você não veja filmes, não assista novelas, que você se absteia disso. Pra quê? Pra você poder exercer o seu dom com clareza.
13: Muito bem, rodadas de perguntas e vamos para a próxima agora, que são 11h19 no 89, maravilha. O tema de hoje é muito interessante, né? E até expressão aqui, vamos lá, pastor Manuel. Até que ponto estudar a homilética, comunicação, interpretação bíblica aperfeiçoa aquilo que Deus concedeu ao pregador? E um pregador pode ter muita unção e pouca técnica? E se isso for possível, devemos considerar a falta de preparo um problema espiritual ou apenas uma deficiência que pode ser corrigida?
15: A pergunta número 3... Se a pessoa que tem essa chamada para ser um pregador, né, ele precisa estudar homilética ou interpretação, que eu colocaria aqui, hermenêutica. Hermenêutica bíblica é a arte de interpretar a Bíblia. Ela deve estudar isso, que é homilética, é a arte de preparar sermões. A pessoa deve aprender homilética e hermenêutica, sim, ele vai aperfeiçoar. Por exemplo, vou dar um exemplo aqui da homilética. Ele ensina você a fazer um sermão uniforme. O texto que você vai ler, você vai pregar em cima daquele texto. Tem pessoas que lêem um texto e pregam outra coisa que não tem nada a ver com aquilo. A homilética ensina isso. Ensina também que o sermão deve ser uniforme. Se você está pregando sobre batismo com o Espírito Santo, daqui a pouco você está pregando sobre cura, daqui a pouco você já está pregando sobre a volta de Jesus, você faz uma salada e ninguém entende o que você pregou. E a hermenêutica, ela nos dá ensinamento como interpretar a Bíblia. E tem várias e várias métodos, né, regras. Isso é muito importante. A gente não quer dizer que a pessoa que não fez o seminário ou não estudou uma homilética ou hermenêutica não possa trazer uma palavra, mas aqui é para aperfeiçoamento. Então a pessoa deve procurar o aperfeiçoamento.

0: é uma mensagem bíblica, cristocêntrica. Mas ele não era só a luz que alumiava, né? Salmo 119, versículo 105, lâmpada para os meus pés, a tua palavra. Iluminação fala de conhecimento. Mas ele era a luz que ardia, ele tinha unção do Espírito Santo. Então o pregador, para ele ser um pregador completo, ele precisa ter o conhecimento e ele precisa ter unção. Tem gente que tem muita luz na cabeça, mas tem pouco fogo no coração. Ele tem conhecimento, se tornou um teólogo, mas a pregação dele é seca, vazia. E tem outros que têm unção, já é o outro lado. Já tem a unção, ele é muito de oração, de jejum, passa o dia orando, mas ele não tem o conhecimento bíblico. Então o próprio pastor Gesiel Gomes, ele fala que o pregador, ele tem que unir essas duas partes, o conhecimento e a unção de Deus, através de uma vida de santificação e consagração, de oração. E ele fala que é como um pássaro de duas asas, então todos os dois são importantes. Jesus falou para os saduceus: errais por não conhecer as escrituras e nem o poder de Deus. E para concluir aqui a minha fala acerca dessa pergunta, o Wesley falou uma coisa muito certa. Às vezes a pessoa pega algo lá do Antigo Testamento, às vezes eu já vi pessoas que está começando a pregar e entra lá em Apocalipse num texto que ele não vai entender nada, os 144 mil, aí apareceu um bicho de dois chifres, aí ele começa a fazer uma confusão, porque ele não tem conhecimento. E, além disso, né, há um perigo, até o pastor Miquel citou aqui novela de filmes, eu já vi pessoas que estão pregando e ele assistiu o filme de Mefibossete, e ele vai falar assim: na Bíblia está escrito, Mefibossete era uma criança, caiu do cavalo, a carroça passou por cima do pé dele, está na Bíblia. Não está na Bíblia. Isso aí foi coisa que ele viu lá no filme. É um perigo a pessoa que não conhece a Bíblia, assiste o filme ou assiste a novela e depois ele vai dizer que aquilo ali está na Bíblia.
1: Muito bem, pastor Manuel. Chegou até alguns casos, né, na dramaturgia, né, quando estava passando aquela novela Rei Davi, e tinha pessoas que estavam sendo entrevistadas na rua torcendo para que Davi ficasse com Betseba. Isso não está na Bíblia, não foi aquele algo romântico, bonito, igual muitos imaginam.
2: Foi uma tragédia, né?
1: Foi uma tragédia, mas a TV e a dramaturgia, ela o quê? Ela foi. Romantiza aquilo.
0: Romantiza.
1: Não fala que Betseba queria aquilo, ela teve que obedecer o chamado do rei. Se ela não fosse, ela morreria. Então a gente vê muitos casos assim que a dramaturgia coloca uma coisa também, igual José do Egito. Não é que não pode ver, é que a dramaturgia, ela romantiza um pouco um evento, um acontecimento, e a gente acaba, que não lê escritura, acaba acontecendo isso. O texto que o pastor Manuel citou foi em Mateus capítulo 22, que diz: Jesus, porém, respondendo, disse-lhes: errais por não conhecer as escrituras e nem o poder de Deus. Então conhece as escrituras e o poder de Deus. É um paralelo que o pastor falou, tanto na questão intelectual, aquele que conhece muito, mas não conhece o poder de Deus, e aquele que conhece o poder de Deus, mas não conhece as escrituras. Vamos lá agora com o pastor Miquéias. Pastor Miquéias, qual que é a sua visão para essas perguntas?
2: Então, até que ponto, né, estudar, não só homilética, teologia, tudo quanto é em todos os pontos, irmãos. E eu falo, né, estudar, estudei teologia, tá bom, não. É estudar continuamente. Quem está se dedicando a ensinar e a pregoar a palavra, você vai estudar a vida inteira. Você vai partir dessa terra e nos seus últimos dias você vai estar estudando. É estudar, estudar, estudar, treinar, treinar, treinar, treinar, fazer curso, fazer curso, fazer curso. E é buscar mesmo. Mas você não pode ficar só nisso, não. Porque tem gente que estuda, tá cheio de diploma e agora ele acha que ele é o bambambam. Não, o que vai te tornar o bambambam da palavra é o azeite, é o óleo, é a unção do Espírito Santo, tá? Porque a palavra, considera a palavra como um pavio, mas o que acende esse pavio é o fogo do Espírito Santo. Então tem que buscar a unção do Senhor. Só que o contrário também é um problema, né? Porque o pregador tem muita unção, mas não tem pouca técnica, pouco conhecimento. O que vai acontecer, irmãos, é que o Espírito Santo vai ficar limitado a usar ele. E muitas das coisas que a gente vê, às vezes, em altar, de gente que parece que tem muita unção, é performance. Performance cultural. Ele aprendeu a fazer daquele jeito. E o Espírito Santo não está usando ele. E aí você vê, aí a gente vê algumas vergonhas que passam do público, né? Ah, mas ele está sendo usado com o Espírito Santo? Como é que ele falou uma bobeira dessa? É porque ele não estava sendo usado, irmão. Isso acontece, acontece. Ah, pastor, acontece naqueles movimentos pentecostais, eu amo, tá, irmãos?

0: aquele calor pentecostal ali, de ter gente ali que tá fingindo ou apenas performando culturalmente? Tem, irmãos! No movimento ali de avivamento, tem pessoas que estão girando e pulando pela emoção, pelo calor do momento, por causa daquilo que ele aprendeu. Ele cresceu naquele ambiente. É mais o jeito dele adorar do que o Espírito Santo agindo nele. E tem gente ali cheio da unção também. Então o que acontece? Vou pegar um exemplo prático da Bíblia. Pedro andou 3 anos com Jesus. Pedro, a primeira pregação, cheio do poder de Deus, 3.000 almas se curvaram ao Senhor. Quem foi o doutrinador da igreja? Quem que Deus teve que levantar para organizar a igreja? Paulo. O que Paulo tinha que Pedro não tinha? Paulo tinha muita coisa que Pedro não tinha, e tinha muita coisa que Pedro tinha que Paulo não tinha. Mas o que Deus precisava para organizar a igreja é o que Paulo tinha. O que que era? Treinamento, capacidade, formação, conhecimento, estrutura. Pedro é maravilhoso, Pedro é lindo, mas Pedro não tinha essa capacidade. Deus teve que levantar Paulo para fazer. Então o que acontece? Se você não se preparar, você vai ficar limitado. Deus vai te usar, Deus te ama, você é maravilhoso, mas vai ser limitado. Então eu preciso que me preparar. Por 2 motivos. Para ser cada vez mais usado por Deus, cada vez mais do jeito que Jesus precisa. E segundo, para não cometer gafes e erros. Como o irmãozinho que pregou. Na Bíblia está escrito que tinha um jovem Dadal. E Dadal não queria soltar o cabo, porque Dadal era um homem valente. Solta o cabo, Dadal! Você já viu isso? Pesquisa aí na internet. Eu fiquei triste. Eu fiquei triste pelo irmão. O irmão cometeu uma gafe feia, tá registrado na internet, lotado o lugar, e ele chegou com tanta energia, com tanta alegria, e cometeu uma gafe dessa. Tá vendo? É por causa das coisas dessas que a gente precisa aperfeiçoar cada vez mais. Tá bom?
1: Muito bem, rodadas de perguntas na 89, maravilha, rádio de todas as igrejas que toca o som do céu. Pastores, vamos para a próxima rodada de perguntas. Pastor Manuel Correia, se 2 pregadores recebem o mesmo texto bíblico, por que um consegue explicá-lo de maneira clara e outro não? O que o estudo e a experiência pode acrescentar no talento natural? Existe o risco de um pregador usar "o Espírito Santo vai me ajudar" como justificativa para não estudar adequadamente antes de pregar? E a gente vê, pastor, isso é algo que a gente vê muito comum. Tem muitos pregadores, quando aqueles que não tinham instrução, não tinha leitura, eu acho que na velha igreja, né, na igrejinha, né, na pequena igreja, lá nos anos 80, lê o texto aí, o irmão lia.
0: A igrejinha, oh, maravilha.
1: E o pregador ouvia o texto, que ele não sabia ler, né, naquela época.
0: Muito disso.
1: E ele pregava aquilo que o irmão tinha que sabia ler. Acontecia, mas nesse texto aqui a gente tá falando de usar o Espírito Santo como desculpa para não estudar.
2: Eu já ouvi muitas pessoas falar assim: não, vai prega, o Espírito Santo vai colocar as palavras na tua boca, ele vai encher a tua boca. Mas se o cara não estudou, se o cara não se preparou, é lógico que a pregação, a pessoa, com o tempo, ele vai aperfeiçoando cada vez mais. O propósito de Deus é esse aperfeiçoamento em todas as áreas, e na pregação também. Às vezes a pessoa vai pregando e o Espírito Santo de Deus vai capacitando aquela pessoa. Mas é muito importante que a pessoa busque conhecimento. Provérbios 3:13, Salomão diz o seguinte: bem-aventurado é aquele que acha sabedoria e aquele que adquire conhecimento. É muito importante a gente estudar a Bíblia, estudar bons livros, se aperfeiçoar. Hoje nós temos muita facilidade, tem vários tipos de Bíblias de estudo, né? Tem seminários, tem escola dominical, tem estudo bíblico, a pessoa se aperfeiçoar. Porque, irmãos, a gente já viu no meio dessa caminhada, eu já vi tanta gafe. Um pregador falar que Jesus era músico. Mas por que Jesus era músico? Jesus tocou no esquife. Irmãos, o esquife é o caixão.
0: Tem até a casa na praia agora, né? Então,
2: então a gente vê o outro pregando, falou sobre a viúva de Naim. falou que Naim morreu e a mulher já tinha perdido o marido, que era Naim, e agora ia perder o seu filho. Naim não era o marido dela, é o nome da cidade, cidade Naim. Então a pessoa sem preparo, sem preparo, né? Ele comete cada coisa. E antigamente, né? Antigamente, há uns anos atrás, a igreja que proibia fazer um seminário. Sabe por quê? Eles usavam o texto de 2 Coríntios 3,6 que diz assim, ó: qual nos fez também capazes de ser ministro de um novo testamento, não da letra, mas do Espírito, porque a letra mata e o Espírito vivifica. Tiraram esse texto do contexto, como que se você estudar muito a Bíblia, você fica muito letrado, então você vai abafar o Espírito Santo, você vai ficar sem o Espírito Santo na sua pregação. Mas isso aqui, 2 Coríntios capítulo 3, ele está falando sobre o ministério do Espírito e o ministério da letra, o ministério da lei. Ele está colocando um de frente para o outro. E ele está falando que a letra mata, essa letra aqui é a lei. Não porque a lei propriamente mata a pessoa, mas porque a pessoa olha para a lei e não consegue cumprir ela, então ele tem a sentença de morte. E o ministério do Espírito é o ministério que nós estamos vivendo agora, né? Aonde nós estamos vivendo nesse ministério do Espírito. Então, irmãos, a Bíblia incentiva o conhecimento, buscar conhecimento, e a Bíblia nos ensina a nos aperfeiçoar.
1: Muito bem, rodadas de pergunta agora com o pastor Miquez e com o pastor Manuel falou. É bem interessante isso, nessa questão que realmente existe religiões que proíbem estudar a Bíblia.
3: Sim.
1: Né, por uma questão, fala da que a letra mata, mas o Espírito vivifica.
3: É o pãozinho quente que veio do céu. Já ouviu? Viu essa? Vou abrir a Bíblia aqui que a gente vai receber o pãozinho quente que veio do céu.
1: É muito comum a gente.
3: Vai estudar vaso.
1: Que é importante, porque o estudo aperfeiçoa, né? Mesmo assim, por exemplo, a base doutrinária, ela não vai mudar, ela vai se fortalecer. E a gente vê isso, que quanto mais a pessoa estuda e aprofunda na palavra, mais ela aproxima. Porque delas, que de mim...
2: Testificam.
3: É isso aí.
1: Pastor Miquéias,
3: então, 3 minutos. A clareza depende muito, tá? Às vezes um pregador, ele não é muito claro no texto, o outro é muito claro, agora depende muito. Por quê? A clareza pode ser falta de habilidade de explicar o texto, ou pode estar ligado à vontade de Deus de não querer comunicar com clareza aquele texto. Você acredita que isso existe na Bíblia? Quando Jesus fala a palavra do semeador, as multidões foram embora sem entender direito aquela pregação. Inclusive os discípulos de Jesus não entenderam nada. Aí eles chamaram Jesus de canto: Jesus, nós não entendemos. Aí Jesus falou assim, olha, àqueles que estavam ouvindo minha pregação não foi dado direito de entender, mas a vocês foi dado. Agora vocês sentam aqui que eu vou esmiuçar essa parábola para vocês. Então, algumas vezes a palavra ela veio, irmãos, só para semear a justiça de Deus ali no coração. Então, às vezes ela não foi clara porque não era para ser clara mesmo. Lembra das pregações de Moisés? Moisés foi ao faraó 10 vezes e 10 vezes o coração dele foi embrutecido para não entender a mensagem. E a mensagem foi muito clara. Os egípcios entendiam direitinho a mensagem, mas o faraó não entendia, sabe? Nós entendemos muito bem a mensagem que Deus mandou através das 10 pragas, mas o faraó não entendia. Então, às vezes, não é para a mensagem ser clara mesmo. E, às vezes, é falta de habilidade. A gente precisa enxergar isso. Se é o pregador que está muito ruim de homilética, ou se é Deus que está usando ele nesse parâmetro. Agora, existem textos que podem entregar realmente mensagens muito simples e mensagens muito complexas. Por exemplo, a mensagem do a parábola do semeador é uma desses textos que você pode ali interpretar de forma muito simples a mensagem direta ali, mas se você esmiuçar a luz do Antigo Testamento, se torna bem complexo. O texto que o pastor Manuel citou aqui, a letra mata e o Espírito vivifica, se você for aprofundar nesse texto, é muito complexo de entender. É muito complexo de entender, sabe? Porque as pessoas entendem como se a letra mata, então a letra é ruim. Não é não. Qual a primeira coisa que você precisa fazer para encontrar com Jesus? Morrer. É morrer. Primeira coisa, morrer para o mundo. E a letra mata, ou seja, a letra é eficaz para te levar a Jesus. Aí você leva lá em Jesus. O que é que Jesus falou? Examinai as escrituras, porque vocês acham que dela tem a salvação. E elas testificam de mim. Por quê? Ao examinar a letra, a letra vai me matar, porque ela vai me levar a Jesus. Tá vendo como é que é complexo? É difícil de explicar isso para um público assim um pouco mais leigo, um pouco menos indouto, um pouco mais indouto, entendeu? É difícil. Então, existe o risco do pregador preguiçoso querer pôr a culpa do Espírito Santo da falta de habilidade dele. Tem, isso acontece algumas vezes. O camarada tem preguiça, o camarada não se esforça, o camarada fez várias outras coisas ao longo da semana, menos estudar a palavra do Senhor, e agora quer culpar o Espírito Santo da mensagem que ele vai entregando, que ele está entregando. Então, assim, isso é muito perigoso. Agora, uma coisa é certa. Os pregadores, nós que pregamos, todos vocês que pregam, o mais importante que a gente precisa é de ser totalmente guiado pelo Espírito Santo. É o primordial, tá? De tudo, em detrimento de todo o seu conhecimento. E se você é guiado pelo Espírito Santo, o Espírito Santo vai te levar a estudar. Pode ter certeza.
1: Muito bem, rodada de perguntas 89, maravilha. O pastor Miquel trouxe um ponto bem interessante. E você também pode participar pelo 339-9845-1089. Vamos lá para o pastor Manuel. Pergunta 78. Por outro lado, quando a técnica de comunicação se torna sofisticada, que o pregador começa a depender mais dos recursos retóricos, emoção e performance do que a própria mensagem bíblica. Uma pessoa pode aprender a pregar bem, mesmo sem possuir habilidades naturais de comunicação? Quanto daquilo que chamamos de talento pode ser desenvolvido com a prática, pastor Manuel?
2: Eu vou começar pela pergunta 8, depois eu entro na 7. Uma pessoa pode pregar bem mesmo sem possuir uma habilidade natural de comunicação ou ter o talento? A pessoa, se ele tem o desejo de pregar, ele pode estudar, pode orar a Deus, pedir para Deus o capacitar. Mas como eu volto a falar, não são todos que são chamados para serem pregadores. Tem muitos pastores que não são pregadores, eles são bons administradores. Isso não quer dizer que ele não possa pregar ou que ele não pregue uma palavra. Eu conheço pastor que ele é mestre, diretor de seminário, o homem ensina demais, mas ele não é um pregador. Ele, se você der a palavra para ele pregar, pelo conhecimento que ele tem, pela facilidade, ele vai pregar, mas ele não é.
3: Mas deve dar um estudo que deixa a gente boca aberta.
2: Isso, ele dá um estudo maravilhoso.
3: É.
2: Então, são capacitações diferentes. E eu vou dizer uma coisa, Deus não vai dar tudo para uma pessoa só, não.
3: Jamais.
2: Porque se Deus der o dom para ele de mestre, de pregador eloquente, o dom de cura, se Deus der para ele vários dons, ele vai virar um Deus na Terra.
3: É, vai criar um ministério de semideus.
2: Se ele virou um músico, um cantor, então Deus distribui. Agora, a pessoa vai desenvolver. A pergunta número 7 fala: quando a técnica de comunicação se torna tão sofisticada que o pregador, ele depende mais de recursos retóricos, emoções, etc. Tem muita gente, irmãos, que ele vai pregar, ele vai fazer uma pregação para iludir o povo, né? Ele vai pregar e pega lá o fundo musical dele para ele mexer com o emocional, aí o cara, ele fala uma palavra, o cara dá as batidas na bateria, pá, pá, pá, pá. Aí ele pula, salta, grita, como se a unção viesse por intermédio do grito. Não, a pessoa cheia da unção de Deus, ele pode até gritar, mas ele vai impressionar, ele vai repetir chavões de grandes pregadores. Não, eu assisti lá o congresso tal, e ele vai repetir aquelas frases. Ele vai entrar também na síndrome do papagaio. Sabe o que é a síndrome do papagaio? É o que você escuta de grandes pregadores e você começa a pregar aquilo ali, mas só que você não procura saber se tem base bíblica. Vou dar um exemplo aqui. Quantos pregadores você já viu dizer assim: quem tem promessa de Deus não morre, isso é bíblico? Saíram 600 homens de pé do Egito, fora mulheres e crianças, aproximadamente 2 milhões de pessoas. Tinha promessa ou não tinha?
3: Todos debaixo da promessa.
2: Todos tinham promessa de herdar Canaã. Chegaram todos lá? Não, porque murmuraram no deserto. Então, existem muitas coisas que a gente escuta aqui, repete ali a síndrome do papagaio, mas sem o conhecimento bíblico, que há um perigo. A gente não pode confiar nas nossas técnicas, no emocional, né? Não, nós temos que confiar no nosso conhecimento bíblico e também na unção do Espírito Santo. O pregador, ele precisa ter uma vida de oração, ele precisa viver uma vida de santificação, não é só pelo conhecimento. Então ele tem que procurar conhecer e ele tem também que procurar uma vida de santidade para que ele possa pregar. Olha o que Paulo diz em 1 Coríntios capítulo 2, versículo 4. A minha pregação, a minha palavra e a minha pregação não consistiram em palavras de persuasiva de sabedoria humana, mas em demonstração do Espírito e do poder. Então Paulo está dizendo, a minha pregação não é só pelo meu conhecimento, que ele era um cara letrado, ele foi estudado aos pés, ele estudou aos pés de Gamaliel, mas porém ele dependia exclusivamente do Espírito Santo.
4: Que lindo.
2: É isso que nós precisamos entender. Ainda que você seja um doutor na palavra, um mestre, mas você precisa da unção do Espírito Santo, senão você vai servir aquela comida maravilhosa, linda, sem tempero, sem sal, não presta. Então você vê aquele cara que tem muita luz na cabeça, tem muito conhecimento, mas ele não tem unção porque ele não tem uma vida com Deus. E aquele outro extremo é aquele cara que busca, ora, jejua, mas ele não tem o conhecimento da palavra. E tem igrejas assim. Tem igreja que incentiva a busca da consagração, mas deixa de lado a palavra. Tem igreja que se torna uma verdadeira escola espiritual, mas não incentiva o povo a buscar a presença do Espírito Santo.
1: Muito bem. Pastor Miqueias compartilha também da mesma visão do pastor Manuel sobre... Porque, de um lado, quando a técnica de comunicação se torna algo sofisticado, que o pregador começa a mais depender do recurso retórico, emoção e performance, e uma pessoa pode aprender a pregar bem mesmo sem possuir habilidades naturais de comunicação?
3: Vamos lá. A técnica, a comunicação se torna tão sofisticada que o pregador começa a depender mais de recursos retóricos e emoção. Irmãos, quando o pregador ele começa a ser tão técnico, tão bom no que ele faz, a ponto dele entender que ele não precisa buscar dependência do Espírito Santo, buscar aquilo que Deus quer falar com a igreja, como ele começa a achar que ele que sabe que a igreja precisa, ele já se perdeu na humanidade dele. E pasmem, a igreja se acostuma com isso. A igreja se acostuma com bons sermões. A igreja se acostuma com palavras boas. A gente ouve muito isso, né? Ah, como é que foi a palavra? Foi uma boa palavra. Ok, a gente se acostuma com isso. Mas isso não é de Deus. Deus não está falando. Simplesmente pregar a Bíblia, irmãos, não quer dizer que Deus está falando, não. Porque existe, cada igreja tem uma necessidade. Tem uma necessidade e o pregador ele tem que buscar de Deus a necessidade dessa igreja. Dentro da sua palavra, Deus vai direcionar. Jesus, ele era exaltado pelas multidões, pela eloquência dele, sabia? As multidões falavam que ele não fala como os fariseus ensinam, ele ensina de forma incrível, maravilhosa e impressionante. É, mas Jesus não estava interessado em impressionar ninguém, não. Jesus estava recrutando uma geração que receberia a direção do Espírito Santo. Tá entendendo? Não quer dizer que ter habilidade, pregar bonito, conseguir articular bem as palavras é errado, não. Mas o primordial é a dependência do Espírito Santo. Agora, uma pessoa pode pregar bem, mesmo sem ter habilidade natural? Irmãos, no reino de Deus, no mundo não. No mundo não. Mas no reino de Deus você pode ser o que você quiser. O que você quiser. Ah, pastor, sou muito ruim de cantar, não tenho dom de cantar, não. Isso é um mero detalhe. Estuda música, se aperfeiçoe, tá no seu coração. Às vezes a pessoa acha que a habilidade dela é o chamado dela, e não é. Não é. Às vezes aquilo exatamente que você é totalmente ruim é que Deus vai te usar. Exatamente pra te provar que ele te usa como ele quer, quem ele quer e da maneira que ele quer. É, irmãos, às vezes você é ótimo para pregar, mas Deus que vai te usar é para ensinar, é para discipular, é para liderar uma célula, é para cantar, é para tocar, ok? Estar na disponibilidade de Deus é o que vai fazer você viver o extraordinário dele. Então, no reino de Deus você pode ser o que você quiser. Pastor, eu não tenho essa habilidade. Vão aperfeiçoar, vão aprender, vão desenvolver. Não existe, o professor de canto falou comigo assim, não existe quem não canta não, pastor. Quem quiser cantar, se quiser, canta. Canta, basta treinar, se desenvolver e buscar. Em tudo, busque a vontade de Deus para a sua vida.
1: Muito bem, pergunta final no 89 Maravilha, os pastores já estão preparados. Pastor Manuel, o fato de Deus ter usado pregadores sem grandes formações técnicas significa que o estudo é desnecessário ou devemos distinguir entre aquilo que Deus pode usar e aquilo que Ele espera que desenvolvamos? Afinal, o que faz alguém ser um bom pregador? Chamado, conhecimento bíblico, vida espiritual, técnica de comunicação, experiência ou a combinação de todos esses elementos?
2: Antes de responder essa pergunta, eu gostaria de mandar um abraço ao meu cunhado Adeir, sua esposa Marinha, que está lá na minha casa, também a minha cunhada Maria, pessoas que a gente ama muito, veio do Rio de Janeiro, chegou agora de manhã e com certeza estão aí assistindo esse debate. Deus abençoe vocês, todos que estão aí nos assistindo. Na realidade aqui, essas duas perguntas, elas vão falar se os pregadores antigamente não tinha, talvez, não tinha muito conhecimento e tal. Logicamente que hoje nós temos muitos recursos que não tinha naquela época. Então, hoje nós temos, por exemplo, uma pessoa que não tinha condições de estudar naquela época, hoje nós temos condições de estudar, né? Naquela época tudo era precário. Mas então a gente tem que usar as coisas boas de hoje, por exemplo, microfone. Jesus nunca usou um, mas se hoje nós temos condições de usar um microfone, a gente vai usar. Desde que as técnicas, desde que aquilo que a gente está usando no dia de hoje não venha prejudicar a essência da nossa pregação. Aqui ele faz a pergunta: o que faz ser um bom pregador? E isso aqui é bom até para você que está começando a pregar, você que tem esse chamado. Procure conhecimento, procure conhecer a Bíblia, entra numa vida de oração, de consagração, viva aquilo que tu prega e prega aquilo que tu vive, que isso é o fundamental, porque o hipócrita é aquilo que prega uma coisa e vive outra. Pastor Miquel citou aqui sobre Jesus, ele era um pregador diferenciado, em Mateus 7, 28 e 29. Por que ele era diferenciado? Fala que Jesus não ensinava como os escribas e fariseus, mas ensinava como quem tem autoridade. Só tem autoridade quem vive o que prega e prega o que vive. Então guarda essa palavra, se você tem uma chamada, procura viver o que você prega e pregar o que você vive.
1: Muito bem, 2 minutos, Pastor Miqueias.
3: Então, o fato de Deus usar ao longo desses milênios, pessoas às vezes sem habilidades e sem as capacidades ou as prerrogativas que nós entendemos que são ótimas para um pregador, irmãos, é porque Deus usa o que tem. É o que tem para hoje. Irmãos, e Deus teve que tolerar muita coisa. Sim, Deus teve que tolerar muita coisa de profeta, Deus teve que tolerar muita coisa de pregador, porque é o que tinha, irmãos. Então, quando a igreja começou aqui no Brasil, irmãos, não é os grandões, os filósofos, os doutores que se apegaram à palavra, não. Os nossos primeiros pregadores aqui é os pequenininhos que vieram até eles. Na época que o racismo era bruto, é os negros que vieram até esses pregadores. E Deus, irmãos, abraçou esse povo, mesmo eles às vezes estando rejeitados pela sociedade, mesmo alguns deles não tendo capacidade, às vezes, nenhuma, gente, de falar, assim, até dificuldade para conversar, e Deus usou eles. Deus usou eles, sabe por quê? Porque eles estavam disponíveis. Eles estavam disponíveis para o Senhor. Quando Daniel Berg e Gunnar Vigrei veio para cá, precisava de dois estrangeiros que nem o nosso idioma falava vir para cá, para trazer o avivamento? Não precisava não, irmãos. Porque tinha gente aqui que Deus podia incendiar. Mas esses dois estavam disponíveis. Disponíveis para usar, ser usado por Deus. Sabe, irmãos? Então é a disponibilidade. Deus usa aqueles que estão disponíveis. E ao longo do tempo, Deus teve doutores, Deus teve gente simples e Deus trabalha com todos quanto vier a Ele. Ok? Então, não fica pensando que você é o bonzão, não. A última Coca-Cola, não. Porque Deus não está muito interessado nas suas habilidades, não. Ele está interessado na sua disponibilidade.
1: Muito bem, debate maravilha dessa edição, Pastor Manuel e Pastor Miqueias. Pastor Miqueias, sua agenda.
3: É isso aí. toda quinta e domingo, 7:30, do Lar da Família Getsêmani, Rua Lagoa da Prata, número 78, Turbalina, você tem um encontro marcado com Jesus. Jesus vai falar com você poderosamente, ok? Eu sou o seu pastor, Miquel Roberto Gomes, sempre trazendo aquele abraço gostoso da Família Getsêmani. E nessa quinta em especial, vai estar conosco o missionário Afonso. Afonso Cervantes, da missão do Peru, vai estar na nossa igreja falando do extraordinário que ele tem vivido de Deus lá em sua terra. Glórias a Deus. Você é meu convidado especial para estar ali quinta-feira, 7:30, com o missionário Afonso Cervantes. Aleluia.
1: Muito bem. Pastor Manuel, às 12:25, após o horário obrigatório político, você hoje almoça com a palavra, uma mensagem do coração de Deus para os ouvintes que vão estar conosco. E amanhã, se Deus quiser, vamos estar com mais um debate. A temática, já dando um spoiler para amanhã, vai ser sobre murmuração, o que a Bíblia ensina sobre este pecado. E vamos com louvor temática hoje com Nelson Ned. Dê uma Bíblia de presente.

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1: Cristo, o Filho do Deus vivo, o nome que está acima de todos os homens, o qual um dia no céu, na terra, debaixo da terra, todo joelho se dobrará, toda língua confessará, Senhor Jesus, Filho do Senhor Deus, Senhor, Salvador, o nosso perdão. Assim, irmãos e irmãs, que o Senhor te abençoe e te guarde. Que o Senhor faça resplandecer o seu rosto sobre ti e tenha misericórdia de ti. Que o Senhor sobre ti levante o seu rosto e te dê a paz. A graça do Senhor Jesus Cristo, o amor de Deus, a comunhão do Espírito Santo seja com todos nós. Assim eu estarei embora, mas continuo pensando em você. Sendo na vontade do Senhor Deus, amanhã às 8, permanecemos na unidade do amor de Deus. Cristo te... Podemos dizer aleluia.
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1: Olha, já então, meio-dia, Giovanni Gandra, almoce com a palavra.
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0: A paz do Senhor Jesus. Provérbios, capítulo 10, versículos 8 e 9. O sábio de coração aceita os mandamentos, mas o louco, paurador, será transtornado. Quem anda em sinceridade, anda seguro, mas o que perverte os seus caminhos será conhecido.
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10: A todos os nossos irmãos e irmãs, a paz do Senhor Jesus. Começa mais uma edição do programa Almoce com a Palavra. Hoje, quarta-feira, dia 9 de setembro de 2026. A temperatura em Valadares, 26 graus. 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Recebendo nos estúdios o nosso pastor, e agora do debate, Manuel Correia. A paz do Senhor, meu irmão.
11: A paz do Senhor Jesus Cristo. Deus tem uma palavra para o seu coração nesta hora. E eu vou fazer a leitura aqui no livro de 1 Reis, no capítulo 18. Vou ler aqui quatro versículos. O 21, 30, o 38 e o 39. Então Elias se chegou a todo o povo e disse: até quando coxeareis entre dois pensamentos? Se o Senhor é Deus, segui-o. E se Baal, segui-o. Porém o povo não lhe respondeu nada. Versículo 21. Agora o versículo de número 30.

Elias disse a todo o povo: chegai-vos a mim. E todo o povo se chegou a ele e reparou o altar do Senhor que estava quebrado. Versículo 38 e 39. Então caiu fogo do Senhor e consumiu o holocausto, além as pedras e o pó, e ainda lambeu a água que estava no rego. O que vendo, todo o povo caiu sobre seus rostos e disse: só o Senhor é Deus, só o Senhor é Deus. O tema é: primeiro conserta o altar, depois Deus abre os céus. O povo de Deus estava vivendo uma fase de apostasia, de desvio na sua vida espiritual. 1 Reis capítulo 17, a partir do versículo 1, diz que Deus levanta o profeta Elias para entregar uma mensagem para Acabe, o rei de Israel. E o profeta diz para Acabe: vive o Senhor em cuja presença estou, que não haverá chuva nem orvalho, exceto mediante a minha palavra. Elias entrega uma mensagem para Acabe dizendo: olha, Deus fechará os céus. E logo após entregar a mensagem, Deus fala com o profeta: esconde-te junto ao ribeiro de Querite, porque eu tenho dado ordem aos corvos para te sustentar. E o profeta, em obediência a Deus, vai para aquele local, e ali ele vai bebendo água do ribeiro, e os corvos vinham pela manhã e ao entardecer, trazendo pão com carne para o profeta. E agora Deus fecha os céus. Por que Deus fez isso? Por que Deus castigou o seu próprio povo? Porque o povo estava com o coração dividido. Veja que no versículo de número 21, Elias, ao fazer o desafio no Carmelo, onde o povo de Israel estava reunido, ele disse: até quando conciliareis entre dois pensamentos? Se o Senhor é Deus, se Baal, se Jeová é Deus, segue a Jeová. Se Baal é Deus, segue a Baal. O que estava acontecendo ali? Acabe casou com uma mulher chamada Jezabel. E essa mulher era adoradora de Baal. Ela implantou o culto a Baal em todo o território de Israel. E o povo adorava a Jeová, mas também adorava a Baal. E Deus nunca aceitou coração dividido. Nosso Deus é um Deus exclusivista. Isaías 42, versículo 8. O próprio Deus fala para nós que ele não divide a sua glória com ninguém e ele não dá o seu louvor às imagens de escultura. Deus não aceita que a gente divida o nosso amor por ele e por outros deuses. E por causa dessa situação, Deus usa o profeta para falar com Acabe. Por quê Acabe? Porque Acabe era o líder. E a apostasia, o abandono a Deus, começa por intermédio das lideranças, começa por intermédio daqueles que estão como líderes. E Deus trata primeiro com a liderança. Acabe, por causa do seu casamento com Jezabel e por causa da sua conivência com as atitudes daquela mulher, ele permitiu que o povo de Deus passasse a adorar, além do Senhor, adorar Baal. E Deus agora fecha os céus como castigo por causa do posicionamento daquele povo. Elias fica escondido junto ao ribeiro. Deus vai cuidando do profeta, porque Deus cuida dos seus, independente da crise. Foram 3 anos e meio sem chuva. Você pode imaginar isso? 3 anos e meio com o céu fechado. 3 anos e meio sem chuva. O próprio Jesus, ele testificou dessa época, quando ele disse para aqueles homens ali da sua época, ele disse que havia tantas viúvas
em Israel, mas Deus manda o profeta Elias a uma estrangeira em Serepta ou Zarefate, em outras traduções, para que Elias fosse alimentado por intermédio daquela viúva. E Jesus vai dizer que por 3 anos e meio o céu se fechou. Também Tiago, ele fala acerca disso. Ele diz que Elias, homem, se sujeita às mesmas paixões que nós. Ele orou e Deus fechou os céus. E depois de 3 anos e meio, ele tornou a orar e Deus abriu novamente os céus. Tiago 5,17 fala que a oração do justo pode muito em seus efeitos. Imagina que o céu fechado acabe procurando o profeta Elias em todos os lugares, porque o profeta havia dito: você só vai ver chuva ou orvalho. Isso quer dizer, nem chuvas fortes, nem finas. Nenhuma gota de água descerá do céu até que eu venha a falar com você novamente, até que você veja a minha face. E Acabe procurou Elias em todos os lugares, não encontrou, e o povo passou a viver um tempo de uma grande crise, porque os céus estavam fechados. Só Deus tem o poder de abrir e de fechar os céus. Chuva representa bênção. Chuva representa prosperidade. Se não tem chuva, não tem alimento, porque a terra produz o alimento por intermédio da semente e por intermédio das águas que Deus manda da chuva. Se não tem chuva, não tem vida. E Deus fecha os céus para que o povo de Deus abrisse os olhos para a realidade e se voltasse para Deus. 3 anos e meio de chuva, sem chuva, Acabe procurando Elias, e Elias estava sendo cuidado pelo Senhor ali naquele ribeiro. E é interessante que em tempo de crise, Deus opera grandes milagres e cuida daqueles que são seus. Provérbios, Salmo 37, versículo 25. Davi diz: fui moço e agora sou velho, nunca vi o justo desamparado, nem a sua descendência mendigar o pão. Tinha muita gente passando fome, tinha muita gente passando aperto, mas lá na beira do ribeiro, Elias estava tendo uma experiência com Deus, porque ele via aquele corvo descendo, trazendo no bico o seu sanduíche de pão e carne, e na hora certa chegava a provisão de Deus, e ele podia se alegrar e ver que Deus estava cuidando dele no meio da crise. É muito bom obedecer a Deus, é muito bom estar aonde Deus nos ordenou que nós estivéssemos. Deus falou para Elias: vai para a beira do riacho de Querite. E Elias bebia do ribeiro e ali ele se alimentava, até o dia que o texto diz que o ribeiro secou. E às vezes acontece também na nossa vida, existe um momento que o ribeiro seca, existe um momento que as portas se fecham, existe um momento que a provação vem, e talvez você esteja passando por essa dificuldade. O ribeiro secou, você está em uma situação difícil. Imagina que a água daquele ribeiro ia terminando e Elias ia controlando, daqui a pouco só tinha uma caneca de água, e ele pensando: o que vai ser de mim agora? E a água foi, acabou, o ribeiro secou. Porém o texto diz: então veio a palavra do Senhor a Elias. Quando o ribeiro seca, Deus fala conosco. Quando o ribeiro seca, Deus tem uma nova direção. Quando o ribeiro seca, Deus tem um novo milagre para operar. A palavra do Senhor veio e Deus disse para Elias: vai até a casa de uma viúva. Eu tenho dado ordem a uma viúva para te sustentar. E agora Elias atravessou as fronteiras, chegou ali naquela cidade, ele viu uma mulher que foi pegar gravetos e ele pensou: tem comida na casa dela. Antigamente não tinha gás, conforme a gente tem esse bujão de gás, a comida era feita na lenha. Se a mulher está indo pegar lenha é porque tem comida. E ele fala para aquela mulher: pega um pouco de água para mim. Ela foi pegar. Faz também um bolo para mim. E a mulher diz: não tem como, eu só tenho um pouquinho de farinha na panela e um pouquinho de azeite na botija. Eu
e o meu filho vamos comer e vamos morrer, porque não tem mais comida. Olha aonde, até que ponto as pessoas estavam passando por dificuldades por causa do pecado do povo de Deus. Às vezes você é um servo de Deus, uma serva de Deus, está vivendo em pecado e o teu pecado está trazendo prejuízo para a tua própria parentela, até para pessoas que nem servos de Deus são. E Elias falou: não, faz primeiro para mim, porque não vai faltar farinha na tua panela e nem azeite na tua botija até que Deus faça chover novamente. E a mulher acreditou na palavra do Senhor pela boca do profeta. Elias entrou na casa daquela mulher, em todo tempo não faltou farinha na panela e nem azeite na botija. Talvez você esteja passando por uma dificuldade financeira, mas se você está em obediência ao Senhor, andando na direção dele, se você teme verdadeiramente a Deus, Deus não vai permitir que falte farinha na panela e nem azeite na botija. Pode vir a crise que for, pode o céu estar fechado para muita gente, mas o céu estará aberto para você, porque você está andando na obediência. E Elias estava sendo sustentado por aquela viúva, e Acabe não encontrava Elias 3 anos e meio, até que Deus disse para Elias: Elias, vai agora e apresenta-te a Acabe. Deus não fechou os céus porque Deus tem prazer em ver o seu povo sofrer, mas Deus fechou o céu para que o povo de Israel acordasse, despertasse daquela apostasia e se tornassem uma nação cujo estilo de vida glorificasse ao nome do Senhor. Não é diferente nos dias de hoje. Estamos vivendo uma época de confusão religiosa. Estamos vivendo uma época de apostasia. Estamos vivendo uma época de esfriamento espiritual. E às vezes é necessário Deus pegar a chave, de uma forma simbólica, trancar o céu, para que a gente venha atentar a realidade, observar os nossos caminhos e reordenar a nossa vida e consertar o nosso altar. Elias agora vai encontrar-se com Acabe, ele encontra com Obadias, um profeta do Senhor que trabalhava com Acabe. E quando ele se encontra com Obadias, ele se apresenta. Obadias diz: você é o meu senhor Elias? Sim. Vai e diz para Acabe que eu quero uma reunião com ele lá no Monte Carmelo, porque Elias havia dito para Acabe: não haverá chuva, exceto mediante a minha palavra. Isso é, exceto no dia que eu vier, para dizer para você que agora Deus vai derramar chuva novamente. Obadias ficou com medo, falou: não, e se eu for lá e o Espírito te arrebatar, e eu chegar aqui com Acabe e você não estiver, e me mata, porque ele já te procurou em cidades, lugares, e não te encontrou. Elias disse: não, pode ir, porque eu vou me apresentar a Acabe. E ele foi, e quando Elias chega naquele encontro com Acabe ali no Carmelo, Acabe olha para Elias e diz: eis aí o perturbador de Israel. E Elias disse: perturbador de Israel é tu e a tua casa. E o profeta agora, ele começa a dizer para aquele rei: olha, reúne todo o povo aqui no Carmelo e traga os profetas de Baal. Nós iremos fazer um desafio aqui no Carmelo. E depois, sim, Deus vai mandar chuva para regar a terra novamente. Elias agora estava com o controle nas suas mãos, porque Deus colocou o controle na mão dele. A palavra de Elias agora é uma palavra respeitada, porque há 3 anos e meio atrás, quando Elias disse para Acabe que não ia chover, eu creio que Acabe deve ter dado uma gargalhada, deve ter zombado, falado: quem é você para dizer que não vai chover? Mas era Deus que estava falando por intermédio da boca do profeta. Ele não estava falando coisa dele. Vive o Senhor em cuja presença estou. E agora, Acabe vai e chama o povo para o Carmelo. Chama os profetas de Baal: tem uma reunião urgente aqui.
e o Carmelo está lotado de pessoas. Quando Elias faz uma reunião com o povo e diz assim: até quando coxeareis entre dois pensamentos? Se Baal é Deus, vocês vão seguir a Baal, mas se Jeová é Deus, vocês vão seguir a Jeová. Chega desse negócio de viver uma vida dúbia. Chega desse negócio de dividir o coração. E Deus está falando com você também, que está com o coração dividido. Tem hora que parece que tu é crente, tem hora que parece que tu não é. Tem hora que você sente desejo de fazer a obra de Deus, tem hora que você parece que desviou. Deus quer que você tenha o coração inteiro na sua presença. E veio os profetas de Baal. E Elias disse para os profetas de Baal: vocês são mais do que eu. Então vocês vão colocar o sacrifício e vão clamar por Baal. Se Baal mandar fogo, Baal é Deus. E depois eu também vou clamar. O Deus que responder por fogo, ele é Deus. Se Baal tiver fogo para mandar, Baal é Deus. Se ele não tiver, Jeová tiver fogo para mandar, Jeová é Deus. O que que representa esse fogo? O que que significa esse fogo? Um dos símbolos do Espírito Santo é o fogo. Lá em Atos capítulo 2, versículo 3, fala que línguas repartidas como de fogo desceu sobre cada um deles. Esse fogo é um dos símbolos do Espírito Santo. O que que Deus está nos ensinando com esse texto? Deus não fechou os céus para que não chovesse, para que não descesse água, mas os céus estavam fechados. Já estavam fechados com relação a fogo. Deus falou: primeiro vou mandar o fogo, depois vou mandar a água. O que que significa? Os céus espirituais já estavam fechados. A manifestação da glória já estava fechada. Só estava descendo chuva. E Deus queria que o povo recebesse também daquilo que é espiritual. Aí nós vamos colocar o espiritual e o material. Nós precisamos do material, mas também precisamos do espiritual. Mas quando o espiritual, a porta do céu está fechada para o espiritual, muitas pessoas não percebem. Faz o culto, mas não tem presença de Deus. Prega, mas não tem presença de Deus. Canta, mas não tem presença. Mas não percebeu que os céus estão fechados para fogo, para a presença do Espírito. A apostasia faz com que os céus se fechem com relação à espiritualidade. Então a pessoa faz um culto mecânico, faz a obra de Deus de uma forma mecânica, mas os céus já estão fechados, já não tem mais cura, não tem salvação, libertação, porque isso é obra do Espírito Santo. Então Deus falou: primeiro eu vou mandar o fogo, depois eu mando a chuva. Vou despertar o povo para que eles entendam que o céu espiritual já esteja fechado, para que eles entendam isso. E você já deve conhecer um pouco dessa história. Os profetas de Baal clamavam, mas Baal não mandava fogo, eles se cortavam, como era o costume deles, gritavam. Elias começou a zombar: grita mais alto, pode ser que Baal tenha feito uma viagem, não está ouvindo. Grita mais alto, pode ser que Baal foi tirar um cochilo, está dormindo e não pode ouvir. E eles clamaram, Baal não respondeu por fogo. Agora o profeta Elias falou: é a minha vez. E o profeta Elias dobrou seus joelhos e falou: Senhor, conforme a tua palavra eu tenho feito todas essas coisas. E aí está a chave para o avivamento, é a oração e a palavra. Conforme a tua palavra. Mas antes ele consertou o altar, chamou todo o povo, falou: chegai-vos a mim, e consertou o altar que estava quebrado. O que o profeta Elias estava dizendo? Se nós não consertarmos o altar, o céu não abre. E a pergunta que eu te faço, você que é um pregador, um cantor, você que é um servo, uma serva, você que está me ouvindo, você quer que o céu esteja fechado sobre a tua vida ou você quer que os céus estejam abertos? Para abrir o céu, primeiro tem que consertar o altar. Consertou o altar e Elias clamou. E o texto diz que o fogo desceu do céu, consumiu a água, consumiu o pó, consumiu a pedra. Eu entendo até do fogo consumir a madeira do altar. Eu entendo até o fogo consumir o animal que está ali. Mas o fogo consumir água, fogo consumir pedra, fogo consumir pó. Sabe o que significa? Que o fogo de Deus consome qualquer coisa. E quando o fogo desceu dos céus,
O povo se prostrou no Carmelo em adoração e começou a dizer: só Jeová é Deus. Só Jeová é Deus. E o povo tirou da vida deles o Baal da vida. E Deus está dizendo para você: tira o Baal da tua vida. Quem é o Baal, pastor? É tudo aquilo que impede uma verdadeira adoração. É tudo aquilo que divide o seu coração com Deus. Baal pode ser o materialismo, pode ser o dinheiro, pode ser o seu orgulho. Tira da sua vida tudo aquilo que atrapalha uma verdadeira adoração, porque Deus quer abrir os céus. Deus quer te encher do Espírito Santo, Deus quer alegrar o seu coração. E agora os profetas de Baal foram mortos, só Jeová é Deus, e Elias correu para o monte para orar e disse para Acabe: agora vai chover. Colocou, diz o texto, que ele colocou a sua cabeça sobre seus joelhos e o seu moço estava com ele e não via nenhuma nuvem, não via nenhum sinal. E ele falou para aquele moço, para aquele seu servo: vai 7 vezes lá e olha para cima, vê se você vê alguma coisa. E na 7ª vez ele viu uma pequena nuvem do tamanho da mão de um homem. E ele disse para o profeta: eu vejo uma pequena nuvem do tamanho da mão do homem, isso é algo do tamanho significante. E Elias escutou um ruído de uma grande chuva. Só quem está em oração vê o que ninguém vê e ouve o que ninguém ouve. Elias desceu do monte, correu, encontrou com Acabe na carruagem e disse para Acabe: corre, porque a chuva vai te apanhar. E os céus se enegreceram e Deus abriu os céus e a chuva desceu e o nome de Deus foi glorificado. Guarde essa palavra no seu coração. Esse que vos fala é o pastor Manuel Correia, da Assembleia de Deus Ministério de Madureira.

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1: A minha agenda hoje, quarta-feira, nós temos culto ali no bairro Palmeiras, na rua F, número 521. Você é o nosso convidado especial. Também ali no CIR, rua Maria Júlia, também temos cultos. Também no Santos Dumont 2, na rua Expedito. Também Frei Inocêncio, ali na rua John Kennedy 361, no centro. E amanhã é o culto na nossa igreja sede, na rua Florianópolis, número 83, bairro Santa Terezinha.
0: 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Após esse louvor, encerraremos o nosso programa. E se Deus quiser, estaremos de volta amanhã. Hoje, às 14 horas, tem a Igreja Mundial do Poder de Deus que estará conosco para a segunda parte do Almoce com a Palavra. Fique agora com o Fernandinho. Faz chover.

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1: Olha, que tudo aquilo que eu não disse, que tudo aquilo que eu não falei, o Espírito Santo de Deus continue falando ao seu coração. Giovanni, que Deus continue te honrando, honrando a sua família. Amém. Essa tão nobre e abençoada programação, a Rádio Maravilha, a rádio que toca todas as igrejas, né? Com o som que vem do céu.
2: Amém. Semana que vem, juntos?
1: Em nome do Senhor Jesus.
2: Um grande abraço, Bispo Leonel, ao senhor e todos da Igreja Nascidos de Deus, tá bom?
1: Muito obrigado.
2: Meus irmãos, já tem o Jornal Uai Maravilha, segunda edição. Se o senhor permitir, estaremos juntos amanhã, às 6 da manhã.
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6: Boa tarde, ouvinte Maravilha FM, alerta para o anel rodoviário com informação de engavetamento entre 3 carros, ainda causando lentidão no sentido Rio de Janeiro, próximo ao viaduto da Avenida Pedro II, tem filas desde a Carlos Luz, e a dica para você, ouvinte, é pegar a marginal como rota alternativa. 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
19: A paz do Senhor Jesus. Romanos capítulo 8, versículos 38 e 39. Porque estou certo de que nem a morte, nem a vida, nem os anjos, nem os principados, nem as potestades, nem o presente, nem o porvir, nem a altura, nem a profundidade, nem alguma outra criatura nos poderá separar do amor de Deus que está em Cristo Jesus, nosso Senhor. Que as bênçãos de Deus os alcancem nessa hora.
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22: Boa tarde, em parceria com o Portal Uai, começa agora o Jornal Uai Maravilha, segunda edição. Eu sou Ariane Fernandes.
23: E eu sou Leonardo Batista. Vamos aos destaques da edição desta quarta-feira, 9 de setembro de 2026, começando com o repórter Jean Brito.
24: Ministro Flávio Dino reintegra chefes da Polícia Federal e aumenta a tensão no STF.
22: Vamos aos destaques de hoje de Sargento Hamilton.
25: Confusão no Mercado Novo termina com a mulher agredida e celular furtado.
23: Pâmela Dias traz o seu destaque.
26: GERP aponta Flávio Bolsonaro com 47% contra 40% de Lula no segundo turno das eleições 2026.
22: Agora o destaque da economia com Sérgio Monteiro.
27: Alimentos ficam mais caros no mundo e preços chegam ao maior nível desde 2022.
23: E o destaque internacional com Agnaldo Marteleto.
28: Vítimas de tráfico humano em Madagascar. Brasileiros pedem auxílio ao Itamaraty.
22: E mais, foragido por violência sexual contra vulnerável é preso após reconhecimento facial em Barbacena.
23: Operação da Polícia Civil mira desvio de verbas na saúde de Santa Luzia.
22: E na receita do dia, salpicão de frango.
23: Na exclusiva do dia, solidão na velhice. Quando estar sozinho começa a ser um problema.
22: E no esporte, os destaques é com ele, Roger Luiz.
29: Hoje tem Galo e Santos, é Copa Sul-Americana, com notícia boa, viu? Coelho fica e o Cruzeiro se prepara para a rodada do Brasileirão, só que no fim de semana.
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23: Agora 1h02, seja muito bem-vindo, muito bem-vinda ao seu Jornal Uai Maravilha, segunda edição. E vamos ao vivo a Juiz de Fora, porque Gustavo Fonseca tem todas as informações realmente da campanha do candidato Flávio Bolsonaro, que faz campanha hoje realmente na Zona da Mata.
30: Boa tarde, Ariane. Boa tarde, Léo. Boa tarde aos ouvintes do Jornal Uai Maravilha. Nós estamos ao vivo aqui direto do centro de Juiz de Fora, nas esquinas da Rua Alfeld com a Rua Batista de Oliveira, aonde neste momento está sendo promovido ato de campanha do candidato à presidência da República, Flávio Bolsonaro, junto com seus apoiadores que tomaram o centro da cidade na principal rua de Juiz de Fora. Ele discursou trazendo as suas palavras para o povo, não só de Juiz de Fora, como de Minas Gerais. A campanha em Juiz de Fora começou cedo no aeroporto da Serrinha, aonde Flávio Bolsonaro chegou, foi recepcionado pela imprensa e também pelos seus apoiadores, que de motocicleta e carreata cruzaram as principais avenidas de Juiz de Fora até a região central, onde neste momento há a palavra do candidato Flávio Bolsonaro para seus correligionários. Mais detalhes sobre a passagem de Flávio Bolsonaro em Juiz de Fora, sua palavra para a imprensa e para seus apoiadores, vocês acompanham logo mais no Jornal da Noite Maravilha. De Juiz de Fora, repórter Gustavo Fonseca.
22: Obrigada pelas informações, Gustavo Fonseca, na 89 Maravilha, 1-3. A GERP aponta Flávio Bolsonaro com 47% contra 40% de Lula no segundo turno das eleições de 2026. Quem tem todas as informações é a repórter Pâmela Dias.
26: O senador Flávio Bolsonaro, do PL, aparece com 47% das intenções de voto contra o candidato Luiz Inácio Lula da Silva, do PT, em uma simulação de segundo turno para a eleição presidencial de 2026. Os números são da nova pesquisa do Instituto GERP, divulgada nesta quarta-feira, 9 de setembro. A diferença de 7 pontos percentuais está acima da margem de erro, que é de 2 pontos, indicando vantagem estatisticamente significativa para Flávio Bolsonaro nesse cenário. Outros 11% dos entrevistados disseram que não votariam em nenhum dos dois, enquanto 3% não souberam ou não responderam. No primeiro turno, porém, a disputa aparece tecnicamente empatada. Flávio Bolsonaro tem 37% das intenções de voto contra 34% de Lula. Com a margem de erro, também é de 2 pontos percentuais. A diferença de 3 pontos não é suficiente para caracterizar uma liderança isolada. Na sequência, aparecem escritor Augusto Cury, do Avante, com 6%, o ex-governador de Goiás, Ronaldo Caiado, do PSD, com 5%, e Renan Santos, do Missão, com 4%. Pablo Marçal, do PRTB, com 2%, e Romeu Zema, do Novo, com mais ou menos 1%. Em uma simulação considerando apenas os votos válidos, Flávio Bolsonaro também aparece à frente com 42% contra 39% de Lula. Augusto Cury tem 7%, Ronaldo Caiado fica com 5%, Renan Santos tem 4%, Pablo Marçal aparece com 2% e Romeu Zema com 1%. No primeiro turno, 8% dos entrevistados declararam voto em branco, nulo ou em nenhum dos candidatos e 4% não souberam ou não responderam. A série histórica mostra que Lula oscilou de 37% para 34% desde a rodada anterior, enquanto Flávio passou de 38% para 37%. A pesquisa GERP ouviu 2.400 eleitores em todo o território nacional entre os dias 3 e 8 de setembro de 2026. O levantamento tem margem de erro de 2 pontos percentuais para mais ou para menos e nível de desconfiança de 95%. A pesquisa foi contratada pelo próprio Instituto GERP e está registrada no Tribunal Superior Eleitoral, o TSE, sob o protocolo BR-00251 de 2026. Os dados também mostram que Lula tem 49% de rejeição contra 40% de Flávio Bolsonaro, o que representa uma diferença de 9 pontos percentuais nesse indicador. Repórter Pamela Dias.
23: Obrigado, Pamela, pelas informações. Agora 1:07. Bancários da Caixa Econômica Federal e do Banco do Brasil iniciaram uma greve por tempo indeterminado em Belo Horizonte. A paralisação começou nesta terça-feira e atinge trabalhadores de agências dos dois bancos na capital mineira. A categoria reivindica avanços nas negociações trabalhistas e decidiu pela paralisação após assembleias realizadas pelos sindicatos.
0: A greve é por tempo indeterminado e pode afetar o atendimento presencial nas agências. Os serviços digitais, como aplicativos e internet bank, devem continuar disponíveis, mas a orientação é que os clientes confirmem o funcionamento dos serviços antes de se deslocarem até uma unidade.
23: A paralisação envolve empregados da Caixa e do Banco do Brasil, instituições que concentram grande parte do atendimento bancário público no país. Os trabalhadores cobram negociações sobre questões salariais e condições de trabalho. Os sindicatos informam que novas assembleias poderão ser realizadas ao longo da greve.
0: Em Belo Horizonte, a paralisação deve ser acompanhada pelos sindicatos e pelas direções dos bancos. A expectativa é de que as negociações continuem para tentar encerrar o movimento. Até que haja um acordo, a greve segue sem data prevista para terminar.
23: Agora 1:09. Dino reintegra chefes da Polícia Federal e aumenta a tensão no STF. Jean Brito conta todos os detalhes e as informações.
1: O ministro Flávio Dino, do Supremo Tribunal Federal, determinou nesta quarta-feira a reintegração de Andrei Rodrigues ao cargo de diretor-geral da Polícia Federal e de Leandra Almada, diretoria de inteligência da corporação. Os dois haviam sido afastados na terça-feira por decisão do ministro André Mendonça. O afastamento ocorreu após Mendonça questionar a produção e o compartilhamento de informações de inteligência da Polícia Federal relacionadas a investigações envolvendo o Banco Master e outros casos analisados pelo STF. Na decisão, o ministro apontou possíveis irregularidades na atuação da estrutura de inteligência da corporação. A decisão de Dino provocou mais um capítulo de tensão dentro do Supremo, com ministros adotando posições diferentes sobre a atuação da PF. O episódio também gerou forte reação dentro da própria corporação e colocou em lados opostos integrantes da Corte em meio às investigações consideradas sensíveis. A situação ainda pode ter novos desdobramentos no STF. A reintegração dos dois integrantes da cúpula da Polícia Federal ocorre enquanto a Corte analisa questionamentos sobre a atuação da corporação e o compartilhamento de informações de inteligência. Repórter Jean Brito.
22: Obrigada pelas informações, Jean Brito, no 89 Maravilha, 1:10. A Comissão de Valores Mobiliários, a CVM, condenou Daniel Vorcaro ao pagamento de uma multa de R$20 milhões por irregularidades envolvendo a gestão do fundo imobiliário Brasil Realty. Esta é a primeira condenação de Vorcaro pela autarquia. A decisão faz parte de um processo que também resultou em punições para outras pessoas e empresas envolvidas no caso.
2: Segundo a CVM, o esquema envolvia a supervalorização artificial de imóveis e outros ativos que faziam parte do fundo, com o uso de avaliações consideradas fraudulentas. Também teria havido simulação de liquidez no mercado secundário, com o objetivo de dar aparência de valorização e facilitar a negociação das cotas do fundo.
22: De acordo com a acusação analisada pela autarquia, investidores que compraram as cotas acabaram absorvendo os prejuízos. O caso teria provocado perdas estimadas em R$5 milhões e R$800 mil aos compradores. Ao todo, as multas aplicadas pela CVM no processo ultrapassaram R$200 milhões e atingem outras 7 pessoas e 9 empresas.
2: A decisão foi aprovada pelos 4 diretores da CVM que participaram do julgamento. Os condenados ainda podem recorrer da decisão administrativa. O processo envolve fatos ocorridos entre 2018 e 2019 e integra o conjunto de investigações relacionadas às operações financeiras do grupo ligado a Daniel Vorcaro.
22: Na 89 Maravilha, 1:11. E agora é a notícia da previsão do tempo com Lucélia.

0: tarde, Ariane, Léo e a todos os ouvintes do Jornal Ai Maravilha, segunda edição. O Instituto Nacional de Meteorologia alertou para tempestades em mais de 400 cidades mineiras nesta quarta-feira. O aviso vale para municípios como Juiz de Fora, Varginha, Araxá e Uberlândia. Segundo o órgão, as cidades podem ser atingidas por chuvas de até 50 milímetros. Podem ocorrer pancadas no Triângulo, Oeste, Campo das Vertentes e Sul. Os acumulados são de 20 milímetros. As demais localidades, com 10 milímetros, acompanhados de raios, rajadas de vento e possibilidade de granizo. A mínima foi de 10 graus, a máxima pode ultrapassar os 35 graus. E a umidade fica em alerta no norte do estado, com índices abaixo dos 30%. Já em Belo Horizonte, a Defesa Civil emitiu alerta de chuvas de até 50 milímetros, válido até às 8 horas da manhã de quinta-feira. Os moradores enfrentaram uma manhã gelada, com sensação térmica de 3,4 graus, registrado na estação Cercadinho, na região oeste da capital. A mínima foi de 15 graus e a máxima não ultrapassa os 27 graus. A previsão é de tempo encoberto, com possibilidade de pancadas acompanhadas de trovoadas isoladas a qualquer hora do dia ou da noite.
1: Agora 1h13, esse é o seu Jornal Ai Maravilha, segunda edição. Foragido por estupro de vulnerável é preso após reconhecimento facial em Barbacena. Mais informações com o repórter Wallace Fernando.
2: Um homem que estava foragido da justiça por um crime de estupro de vulnerável foi preso em Barbacena, na região do Campo das Vertentes, após ser identificado por um sistema de reconhecimento facial. A localização ocorreu durante o trabalho de monitoramento realizado por câmeras instaladas na cidade. O sistema identificou o suspeito e acionou as forças de segurança que realizaram a abordagem e confirmaram a identidade do homem. Contra ele, havia um mandado de prisão em aberto relacionado ao crime de estupro de vulnerável. Após a confirmação, o homem foi detido e encaminhado para as autoridades responsáveis. A utilização de câmeras com reconhecimento facial tem sido ampliada como ferramenta de apoio às forças de segurança para localizar pessoas com pendências judiciais. O preso permaneceu à disposição da justiça para o cumprimento do mandado. O caso reforça o uso da tecnologia no monitoramento urbano e na identificação de pessoas procuradas pelas autoridades. Repórter Wallace Fernando.
3: Obrigada pelas informações, o Wallace, na 89 Maravilha, 1h14. Operação da Polícia Civil mira desvio de verbas na saúde de Santa Luzia. Quem tem todas as informações é o repórter Jean Brito.
4: A Polícia Civil realiza nesta quarta-feira uma operação para investigar suspeitas de desvio de verbas na Secretaria de Saúde de Santa Luzia, na região metropolitana de Belo Horizonte. A ação é conduzida pela 2ª Delegacia de Polícia Civil do município e cumpre 7 mandados de busca e apreensão. Entre os alvos da investigação estão 2 médicos e 1 vereador. As autoridades apuram possíveis irregularidades relacionadas à gestão e ao uso de recursos públicos da área da saúde. A operação ainda está em andamento e novos detalhes devem ser divulgados pela Polícia Civil. A Prefeitura de Santa Luzia foi procurada para comentar a operação, mas até o momento não respondeu a 89 Maravilha. A investigação busca reunir documentos e outros elementos que possam esclarecer o suposto esquema envolvendo recursos da Secretaria Municipal de Saúde. Como a operação está em andamento, a Polícia Civil ainda não informou o resultado das buscas, nem se houve prisões ou outras medidas além dos mandados. Repórter Jean Brito.
1: Obrigado, Jean, pelas informações. Agora 1h16. Confusão no Mercado Novo termina com mulher agredida e celular furtado. Quem traz mais informações é o repórter Sargento Hamilton Marcos.
5: Uma mulher foi agredida e teve o celular furtado durante uma confusão no Mercado Novo, no centro de Belo Horizonte. O caso aconteceu no último sábado, dia 6, e a Polícia Civil instaurou um inquérito para investigar o que é tratado como possível roubo em série no local. Segundo o relato da vítima, ela estava em um bar com amigos quando foi atingida com um soco por um homem. A mulher ficou inconsciente e precisou ser levada ao hospital. Inclusive, ela levou 6 pontos na região da boca. Enquanto recebia ajuda de pessoas que estavam próximas, outros celulares teriam sido

0: furtados. A vítima afirmou ainda que furtos e roubos no térreo do Mercado Novo seriam frequentes. Ela contou que chegou a ser alertada por uma segurança sobre os cuidados com o celular após a agressão. A mulher recebeu atendimento médico enquanto o suspeito teria deixado o local. Em nota, a administração do Mercado Novo informou que tomou conhecimento do episódio e está apurando as circunstâncias, inclusive com as equipes responsáveis pela segurança. O condomínio afirmou que repudia qualquer forma de violência e que está à disposição da vítima e das autoridades para colaborar com as investigações. Repórter Sargento Hamilton. E lembro, se você não quer aparecer, não deixe o fato acontecer, não quer ser notícia, não se envolva com a polícia. Repórter Sargento Hamilton, para o Jornal Segunda Edição. Maravilha.
1: Obrigada pelas informações, Sargento Hamilton, 89 Maravilha, 1:18. Alimentos ficam mais caros no mundo e preço chega ao maior nível desde 2022. Quem tem todas as informações é o repórter Sérgio Monteiro.
2: Os preços globais dos alimentos atingiram em agosto o maior nível desde novembro de 2022, segundo a Organização das Nações Unidas para a Alimentação e a Agricultura, a FAO. O índice de preços da entidade chegou a 133,3 pontos, uma alta de 1,9% em relação a julho. O avanço foi registrado mesmo com o indicador ainda quase 17% abaixo do recorde de março de 2022. A alta foi influenciada por condições climáticas adversas, conflitos geopolíticos e problemas no comércio internacional. O calor intenso e a seca em algumas regiões da Europa, além da possibilidade de um El Niño mais forte, aumentaram as preocupações com a produção agrícola. Os conflitos no Mar Negro e no Oriente Médio também afetaram o transporte de produtos e o fornecimento de insumos. Entre os principais produtos, o índice de cereais subiu 2,2% em agosto, enquanto os óleos vegetais avançaram 0,6%. O açúcar teve uma das maiores altas, de 11,9%, pressionado pela menor produção na região centro-sul do Brasil e por problemas climáticos na Europa e na Ásia. Segundo a FAO, carne e produtos lácteos também registraram aumento no período. O cenário aumenta a preocupação com os custos de produção e com o abastecimento mundial de alimentos. A FAO também reduziu a previsão para a produção global de cereais em 2026, em meio às incertezas climáticas e logísticas. Para a organização, a combinação de mudanças no clima, tensões geopolíticas e dificuldades no transporte internacional mantém os mercados de alimentos sob pressão. Para o Jornal Uai Maravilha, segunda edição, repórter Sérgio Monteiro.
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4: Chegou a hora da receita do dia no Jornal Uai Maravilha, segunda edição. Hoje vamos preparar um delicioso salpicão de frango. Uma receita prática e perfeita para acompanhar almoços especiais. Para o frango, você vai precisar de 2 filés, 1 dente de alho ralado, 1 quarto de xícara de vinho branco, 1 colher de sopa de azeite, tomilho, cominho, sal e pimenta do reino a gosto. Tempere os filés com todos esses ingredientes e deixe marinar por cerca de 20 minutos. Depois, coloque o frango em uma trouxinha de papel alumínio, regue com o líquido da marinada e asse na air fry a 200 graus por aproximadamente 25 minutos. Em seguida, desfie o frango e reserve também o caldo do cozimento. Agora, os ingredientes do salpicão. 1 cenoura ralada, 1 talo de salsão picado, 1 maçã verde em cubinhos, 1 terço de xícara de uvas passas brancas, 1 xícara de maionese e 1/2 xícara de nozes picadas. Hidrate as uvas passas com o caldo reservado do frango. Em uma tigela, misture o frango desfiado, a cenoura, o salsão, a maçã, as uvas passas, a maionese e as nozes.

0: Eles relatam estar em situação de extrema vulnerabilidade e risco à vida. Segundo o grupo, eles foram levados para Madagascar por uma rede internacional de tráfico de pessoas. Tiveram os passaportes apreendidos e foram mantidos em cárcere, sendo obrigados a trabalhar em golpes eletrônicos. Os brasileiros foram presos no dia 19 de agosto durante uma operação contra um complexo onde funcionaria o esquema. Eles são investigados pelas autoridades locais por participação em fraudes digitais. O grupo afirma, porém, que foi obrigado a cometer os crimes sob ameaças e violência. Os brasileiros também passaram pelo Camboja, onde, segundo o relato, teriam vivido situação semelhante. Agora eles pedem que o governo brasileiro pague as passagens de retorno ao país e forneça assistência consular. A legislação prevê atendimento às vítimas de tráfico humano no exterior, mas não obriga o governo a custear a repatriação. Para avaliar esse tipo de pedido, o Itamaraty considera, entre outros critérios, a situação financeira da vítima e a disponibilidade de recursos. O Ministério das Relações Exteriores afirma que mantém contato diário com os brasileiros, oferece orientações e intermedia o atendimento com organizações locais. A pasta também informou que facilitou a hospedagem, prestou auxílio financeiro. O Itamaraty disse ainda que mantém contato com as autoridades de Madagascar e prepara uma missão para acompanhar presencialmente a situação dos brasileiros. Repórter Aguinaldo Marteleto.
1: Obrigada pelas informações, Aguinaldo. Esse é o Jornal Uai Maravilha, segunda edição. E não saia daí, porque daqui a pouquinho voltaremos com a exclusiva do dia. Hoje o tema é solidão na velhice. Quando estar sozinho começa a ser um problema. Além disso, muito mais informação, utilidade pública e também o esporte para você. Já, já voltamos.
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8: Envelhecer pode trazer muitas mudanças. Aposentadoria, saída dos filhos de casa, perda de amigos ou do companheiro, redução da mobilidade e mudanças na rotina. Em algumas situações, essas transformações podem levar a um problema que nem sempre é percebido pela família: a solidão.
9: E estar sozinho não é necessariamente o mesmo que sentir-se só. Há pessoas idosas que vivem sozinhas e mantêm uma vida ativa, com vínculos e autonomia. Por outro lado, alguém pode estar cercado de familiares e ainda assim experimentar um profundo sentimento de solidão.
8: Quando essa solidão se torna persistente, ela pode deixar de ser apenas uma questão emocional e passar a repercutir na saúde física e também mental.
9: E para conversar sobre esse tema, recebemos hoje a doutora Cláudia Cassiquinho, médica geriatra, professora da Faculdade de Ciências Médicas de Minas Gerais, ex-presidente da Sociedade Brasileira de Geriatria e Gerontologia, seção de Minas Gerais, e também membro da equipe de geriatria do Hospital Mater Dei. Doutora Cláudia, seja bem-vinda novamente.
10: É um prazer, muito obrigada pelo convite para estar aqui com vocês de novo.
9: Doutora Cláudia, para a gente começar, solidão e isolamento social são a mesma coisa? Uma pessoa idosa que mora sozinha, ela é necessariamente solitária ou não?
10: Não. A solidão é uma sensação de que você está sem um apoio no mundo, sem uma referência. É uma sensação como de não pertencimento a nenhum grupo, a nenhum vínculo emocional. O isolamento social, você pode morar sozinho, mas participar de várias atividades sociais na igreja, no grupo de idosos, na vizinhança, várias atividades, inclusive propósitos de vida. Morar sozinho ou estar ali mais isolado não necessariamente leva à solidão.
8: Doutora, e por que a solidão ela tende a se tornar mais frequente em algumas fases do envelhecimento? Quais acontecimentos da vida podem aumentar esse risco?
10: Imagina, é fácil até de pensar. A pessoa que viveu ali 50 anos casado, fica viúvo, moravam só os dois, os filhos já saíram de casa, né? Os netos já estão com outros propósitos, estava só o casal. Tanto é que a gente até brinca que muitas vezes quando um morre, o outro vai atrás, né? Porque é uma perda muito grande. Você vai perdendo todos os amigos, os familiares, e você vai aos poucos tendo essa sensação acumulada de perda e de ficar cada vez mais sozinho.
9: E doutora Cláudia, a solidão é apenas um sofrimento emocional ou ela pode afetar também a saúde física, né? O que recebemos hoje sobre a relação entre solidão persistente, essa depressão, existe essa relação com doenças, como que funciona de uma saúde, de uma forma geral para a saúde?
10: Cada vez mais aparecem evidências de que a solidão aumenta o risco de morte, aumenta o risco de doenças crônico-degenerativas e de eventos cardiovasculares, tá? O raciocínio é mais ou menos o seguinte: o estresse, a sensação de estar solitário, de não ter um apoio, vai te deixando com um aumento dos hormônios de estresse, o cortisol, né, a adrenalina, as catecolaminas, que vão aumentando pressão, aumentando o risco cardiovascular, e isso vai gerando uma tensão no organismo, uma reação inflamatória aumentada que leva a complicações e à morte mais precocemente. Então hoje é muito bem ligado, muito bem estudado o vínculo entre a solidão e uma morte mais precoce.
8: E isso vai interferir também com a questão, por exemplo, mais cerebral também, da saúde.
10: A questão cerebral é outra importante, porque aí o isolamento social, a não participação de eventos, de relacionamentos, né? Essa coisa, a gente está aqui conversando, eu estou conversando com vocês. A gente tem um impacto, eu tenho que pensar o que eu vou falar. Você vem, você responde, você escuta. Se eu estou sozinho na minha casa, eu posso até estar lendo, estar fazendo alguma coisa. Mas se eu estou sozinho só vendo uma televisão, ou se eu estou sozinho só pensando, acaba que vai sendo menos estimulado o meu cérebro, e essa conexão cerebral ali reduzida aumenta o risco de evolução para demência. Então, o isolamento social, a gente sabe hoje que é um fator de risco para demência, assim como a depressão é um fator de risco para demência. Inclusive, a solidão é um fator de risco para depressão também. Né? Então, isso tudo pode ir gerando um envelhecimento cerebral mais precoce também.
9: E, doutora Cláudia, é muito difícil a gente identificar isso, né? Acho que com a vida corrida muita gente às vezes não se atenta a isso. Mas quais são os sinais que podem indicar que um idoso ele está sofrendo com essa solidão, mesmo que ele não fale, né? Porque muitas vezes o idoso, não vou incomodar, eu não vou falar, e isso acontece muito. Como que a gente pode identificar que esse idoso ele está sofrendo com essa solidão? Porque tem alguns que gostam da solidão, né? Tem alguns que não. Como que a gente pode identificar isso?
10: Muitas vezes ele vai ficar mais quietinho no seu canto, mais calado, para de fazer as coisas que gostava de fazer antes. Ele perde o prazer em fazer um bordado que ele fazia, ou de ir fazer uma caminhada, cuidar de um jardim. Ele vai perdendo prazer em algumas coisas, ele vai ficando mais calado, ele começa a conviver menos nas festas familiares, ele pode também ter mais queixas de dor, de problemas de saúde crônica, né? Até a questão da depressão pega aí de uma forma interessante, que o idoso deprimido, ele não queixa tristeza, estou triste, estou deprimido. É muito mais frequente ele ter um embotamento afetivo, ele ficar calado, ele ficar quieto, ele perder o prazer pelas coisas, mas é falar, não, isso é da idade. Isso é da idade. E esse é um tabu que existe. Então, a gente está muito habituada a ver o idoso ali quietinho, sentado o dia inteiro, e acha que está tudo bem. É velhinho, é normal da idade. É isso que a gente precisa mudar no nosso conceito.
8: Na nossa visão, realmente, para com as pessoas mais idosas, né?
10: Falar só uma coisa. É importante isso. Os países no mundo todo têm se atentado, sabe, para essa questão. A gente vê hoje no mundo, existem frentes de políticas mesmo, de estudo de idoso e de projetos comunitários e sociais governamentais para o idoso em vários países, tá? Nos Estados Unidos, na Inglaterra, Dinamarca, Noruega, Suíça, vários. E no Reino Unido e no Japão existe inclusive Ministério da Velhice.
8: Entendi.
10: Ministério da Solidão. Ministério da Solidão. Tá? Isso que eu falei antes, agora eu já baguncei tudo, nem sei o que eu falei. Mas eu queria dizer que a preocupação com a solidão é frequente, com a velhice é muito mais, né? Mas com a solidão tem sido uma preocupação cada vez mais frequente nos países. E nesses dois países, né, o Japão e o Reino Unido existe o Ministério da Solidão. Então, a nível de ministério governamental, de tão preocupante que é a questão nesses locais.
8: É uma política, né? Política social mesmo, né? Uma política pública social. Muito bom. E doutora, a gente falando um pouco ainda nas famílias, né? Tem muitas famílias que acreditam que telefonar todos os dias ou visitar o idoso de vez em quando é o suficiente. O que realmente vai fazer a diferença? A quantidade de contato ou a qualidade dos vínculos e a sensação de pertencimento?
10: A sensação de pertencimento. É exatamente o que vai quebrar a ideia da solidão. Então, é a qualidade do vínculo. Você pode vir uma vez por mês ali, mas quando você vem, você fica inteiro. Você participa, você faz, programa coisas juntos e faz coisas juntos. Você olha no olho, você conversa, você pega na mão, você passeia. É diferente, às vezes, você tá ali todo dia, mas você senta ali mexendo no telefone, você senta vendo televisão, lendo um jornal, você passa, pede bênção, sai. Então, você está presente, mas não está com qualidade. Isso é diferente.
11: Doutora Cláudia, a gente falou agora sobre presença, né? Mas tecnologia, redes sociais, você acha que isso pode ajudar a reduzir essa solidão, né? Assim, vídeo chamada, grupo, mensagem, ou essas atividades online pode acabar distanciando ainda mais os idosos do seu grupo familiar?
10: Pode ajudar sim. Na verdade, isso é um instrumento que ele pode ter N usos, né? E podem ser muito bem usados e ajudar muito, ou podem também só dar a falsa impressão de que estão ajudando e não ajudar. É um instrumento a mais, né? Que é como a imprensa, né, gente? A imprensa é um instrumento sensacional que pode ser, assim, completamente destruidor ou construidor. Ele por si só não quer dizer nada.
8: É isso mesmo. E doutora, a gente já falou também nessa questão, na prática, né, o que pode ser feito também para prevenir ou diminuir a solidão na velhice, né? Atividade física em grupo, convivência com os amigos, atividades culturais, voluntariado, grupo comunitários, novos interesses, podem fazer a diferença na vida do idoso?
10: Sim, todos esses podem ajudar, tá? O que também a gente tem que estar atento é que não é matricular o idoso em tudo e falar, você tem que fazer isso, você tem que fazer aquilo, porque cada pessoa é de um jeito. Então você tem que ver o que realmente tem relação com o desejo, com os valores daquela pessoa, o que tem sentido de vida para ela. Então é valorizar o sentido de vida, é pôr vivo esse propósito de vida daquela pessoa, mas sempre estimulando o convívio com outros.
11: Acho que a gente falou muito dessa questão da família, né, doutora Cláudia, mas para a gente encerrar aqui, qual que seria o seu conselho que a senhora daria para um próprio idoso, né, que percebe que os seus vínculos sociais diminuíram, que ele está passando por esse momento de solidão, porque às vezes a pessoa não percebe, mas com a gente conversando com eles podem entender que eles podem sim ser menos solitários. Qual que é o conselho que a senhora daria para um idoso nesse momento?
10: É estar aberto, tá? É procurar, porque vínculos antigos se partiram ou se foram, não quer dizer que novos vínculos não possam existir. Então você pode ficar amigo de uma nova vizinha que mudou para cá e que é 30 anos mais nova, mas é uma pessoa que de repente consegue ter momentos de lazer e de interesse em comum. Então é você estar aberto, né, a pessoas diferentes, a novas experiências, a conhecer e a procurar novos propósitos de vida quando você acha que os seus propósitos já se foram, né? Aquela pessoa que aposenta, por exemplo, aposentou e agora? Quem nunca se preparou e nunca pensou em que propósito fazer, só vivia para o trabalho, aposentou e falou assim, a vida acabou. Mas quem já tinha outros interesses, às vezes depois da aposentadoria é que vai começar a sentir que a vida está valendo a pena. Então é você estar aberto à mudança, é você estar aberto ao novo.
8: É isso aí. Doutora Cláudia Cassiquim, estivemos com ela aqui na nossa entrevista exclusiva com a 89 Maravilha. Doutora, muito obrigado. Deixe os contatos também para toda a rede 89 Maravilha.
10: Eu deixei outro dia o meu Instagram, mas eu acho que eu falei só assim, doutora Cláudia Cassiquim, e ninguém nem sabe como que escreve Cassiquim, gente, depois que eu lembrei. Então é DRA Cláudia Cassiquim, é CACIQUINHO. Então, DRA Cláudia Cassiquinho, pronto, esse é o meu Instagram. Vocês me achem lá, que aí lá tem todos os meus contatos.
11: Perfeito, muito obrigada, doutora. Obrigado, doutora.
10: Obrigada a vocês.
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8: Agora 1:42. O programa Abrigo Amigo da Prefeitura de Belo Horizonte completou um mês de funcionamento com 1.178 atendimentos registrados em 100 pontos de ônibus da capital. O serviço oferece atendimento remoto por videochamada, principalmente para mulheres em situação de vulnerabilidade durante a espera pelo transporte coletivo. O equipamento funciona diariamente das 8 da noite até as 5 horas da manhã.
9: O total de acionamentos, 1.173, foram pedidos de companhia remota. 3 envolveram os atendimento médico e 2 resultaram no acionamento das forças de segurança. Para utilizar o serviço, não é necessário se identificar. Basta apertar o botão instalado no painel do abrigo para iniciar uma videochamada com uma atendente treinada que permanece em contato até o embarque ou encerramento da chamada pelo usuário.
8: O projeto foi lançado em 4 de agosto e conta com equipamentos instalados sem custo para o município, em parceria com empresas Eletromídia e Claro. Os locais foram escolhidos considerando fatores como maior movimentação de passageiros à noite, circulação de linhas do serviço madrugão e proximidade de hospitais e instituições de ensino. Os abrigos possuem câmeras noturnas, internet de alta velocidade, tecnologia 5G e recursos de acessibilidade, incluindo botão com identificação em Braille e atendimento em Libras.
9: A equipe responsável pelo atendimento é formada por 30 mulheres treinadas por assistentes sociais e especialistas em violência contra a mulher. Além de oferecer companhia durante a espera pelo ônibus, as profissionais podem orientar os usuários e acionar serviços públicos, médicos ou de segurança quando necessário. A prefeitura afirma que a iniciativa busca ampliar a sensação de segurança e o acolhimento nos pontos de transporte coletivo da cidade.
8: Agora 1:44. O Sistema Nacional de Emprego de Belo Horizonte, o SINEBH, está com 966 oportunidades de trabalho abertas nesta quarta-feira. Há vagas para profissionais com e sem experiência e os salários chegam a R$ 3.200. O maior valor é oferecido para a função de padeiro.
9: Entre as áreas com maior número de oportunidades estão auxiliar de logística, operador de telemarketing e construção civil. Segundo o SINEBH, são 390 vagas destinadas a trabalhadores que já têm experiência e outras oportunidades para quem busca a primeira colocação ou uma nova oportunidade no mercado.
8: Os interessados podem consultar os detalhes das vagas e realizar os procedimentos necessários pelo site da Prefeitura de Belo Horizonte. Os serviços de intermediação de mão de obra também podem ser acessados pelo aplicativo Cinefácil. Para o seguro-desemprego, uma das opções é a carteira de trabalho digital.
9: O atendimento presencial nos postos municipais do Cine para consulta de vagas e seguro-desemprego é feito mediante agendamento. Em Belo Horizonte, há unidades no BH Resolve, na Rua dos Caetés, número 342, no Centro e no Barreiro, na Rua Barão de Coromandel, número 982.
8: Agora 1:45 no seu jornal Uai Maravilha, segunda edição. A Prefeitura de Belo Horizonte está com 58 vagas abertas para o estágio neste mês, por meio do Banco de Estágios 2026. As oportunidades são destinadas a estudantes do ensino médio, técnico, superior e pós-graduação, com recrutamento imediato, conforme o perfil de cada vaga. As inscrições são gratuitas e devem ser feitas pela plataforma GoBH.
9: Entre os cursos de nível superior com oportunidades estão administração, arquitetura, urbanismo, direito, educação física, farmácia e serviço social. Mesmo quem não encontra uma vaga compatível no momento, pode se cadastrar no banco de estágios, já que novas oportunidades são incluídas ao longo do ano. Os valores das bolsas variam conforme a formação e a carga horária e chegam a R$ 1.886 para estudantes de pós-graduação.
8: Para participar é necessário ter pelo menos 16 anos, estar matriculado e frequentando regularmente o curso e, claro, preferencialmente, morar em Belo Horizonte. Estudantes inscritos em programas sociais têm prioridade no recrutamento. O estágio pode durar até 2 anos e 10% das vagas são reservadas para pessoas com deficiência que podem permanecer no programa até a conclusão do curso.
11: Segundo a Prefeitura, 949 estagiários foram contratados entre janeiro e julho deste ano. Os interessados devem manter o cadastro atualizado e consultar frequentemente a plataforma GoBH para verificar novas oportunidades. Além das bolsas, os estagiários recebem auxílio transporte e têm direito a 30 dias de recesso por ano no estágio.
8: Agora 1h47, a BR-381 entre Contagem Extrema, no sul de Minas, terá intervenções em diferentes pontos até esta sexta-feira. O trecho, conhecido como Fernão Dias, passa por serviços de recuperação do pavimento, drenagem, sinalização e conservação, com interdições temporárias de faixas.
11: Um dos principais pontos de atenção está entre os quilômetros 630 e 635 em Oliveira, no sentido São Paulo. O trecho passa por reconstrução do pavimento e tem a faixa da direita interditada. Também há operações de tapa-buraco e reparos entre os quilômetros 477 e 950 nos dois sentidos.
8: A concessionária alerta para possíveis pontos de lentidão e orienta os motoristas a respeitarem a sinalização e, claro, reduzirem a velocidade. O telefone WhatsApp para atendimento 24 horas é o 0800-283-0381. Agora 1h48 e tá na hora do esporte!

0: 12 para as duas ao vivo, com o evento esportivo chegando, claro, com os detalhes de Atlético, Cruzeiro, América e muito mais. Começando a falar primeiramente sobre o Atlético, Galo joga hoje, hein, contra o Santos, Sul-Americana, e claro, tem todas as informações chegando para você. Ariane Fernandes, Léo, para você que nos acompanha, possivelmente a mesma espinha dorsal dos últimos jogos, porém há algumas dúvidas, dentre elas a parte ofensiva. Será que o Atlético, aliás, o Galo não, né, o Barba, escala Renier ou Cassierra? O Bobas não joga. Renier ou Cassierra? A dúvida na parte ofensiva. O meio de campo é aquele mesmo time praticamente, né? Na direita também há dúvidas, tá? Mas eu acho que o Atlético deve ir possivelmente com o Renier lá contra o Santos. O jogo na Vila Belmiro é um desafio pro Atlético. Isso porque, meus amigos, pra você que tá nos acompanhando, ou não tem essa noção, né? O Atlético não regula na Vila Belmiro. Se você pegar os números, muito difícil o Atlético vencer numa sequência, ano após ano. Galo vence um ano, passa três anos, perde. Aliás, ao contrário, né? Vem, perde, sempre vence daqui três anos. Perde sempre, vence daqui três anos. Então o Atlético não tem essa situação de regular na Vila Belmiro. Por isso, obviamente, é um jogo mais estudado, mais inteligente, com a bola no chão. E até por se tratar de mata-mata, né? É importante a vitória, vencer, trazer um resultado importante para Belo Horizonte. Porém, um empate é satisfatório para o Galo, já que pega o Santos, né, na próxima semana, dentro do seu estádio. Mas deixando um pouco de lado esse lado de estatística, sobre o time de hoje, certo que o técnico Barba vai ter à sua disposição alguns jogadores, dentre eles a volta do Igor Gomes, que eu acho muito importante, e que viveu uma história estranha no Galo, né? Ele começou bem, caiu de produção, piorou ainda mais. Se existe a expressão piorou ainda mais, como o Mineiro fala, né? E quando estava para ser vendido e negociado, ele conseguiu uma volta por cima com o próprio técnico Domingues e se recuperou. Foi importante em vários jogos do Atlético, decisivo praticamente, entrando no segundo tempo, que na minha visão é um jogador de segundo tempo, tá? Com todo respeito ao Igor Gomes, sempre que teve oportunidade de cara como titular, não foi bem, e ele, claro, teve esse pensamento também. Tanto que eu acho que não se acomodou, mas viu que realmente ele é pra etapa complementar. Então o Igor Gomes é um dele que está de volta. O Lianco, acho que ele não conta com o Lianco hoje, possivelmente na próxima semana, tá? No jogo de volta, aí sim o Lianco pode estar presente nessa equipe atleticana. Mas só de ter de volta esses jogadores, né, fazem parte do elenco, né? O Atlético melhorou muito seu conjunto do semestre passado para agora. É impressionante, né? Realmente é um outro time, é um outro elenco. E isso, claro, engrandece ainda mais o futebol que vem sendo priorizado pelo técnico Barba desde a época da Copa do Mundo, tá? Ele tem olhado mais o lado coletivo atleticano e encaixado algumas peças. E olha que nem todo jogo o técnico Barba escala o mesmo time. Ele vai de acordo com o adversário. E mesmo assim o Atlético mantém a mesma espinha dorsal e o estilo de jogo. Então o Galo joga hoje mais tarde, meus amigos, contra o Santos. E a expectativa, né, Léo, é de uma boa vitória. Eu acho que o empate já tá satisfatório, não tá, Léo?
1: É, com certeza, tá satisfatório trazer a decisão pra Arena MRV.
0: E pra você, Ariane, hoje o empate com o Santos tá bom, de bom tamanho, né?
2: Ô, Roger, se tratando do Santos e da Vila Belmiro, eu acho que o Atlético empatando lá é importante. Eu acho que não pode perder. Vir com um resultado ruim pra Arena vai ser muito... Não vai ser bom, porque o Atlético precisa fazer pelo menos um bom jogo lá e decidir em casa. Então, acho que o empate fica bom.
0: O Cruzeiro, claro, inicia sua preparação, né, visando as Copas, infelizmente, não tem jeito, mas o brasileiro, né? São 1 hora e 52 minutos. E o detalhe importante é que o Jonathan tá em campo, tá? Nesse momento, tá presente, voltou aos gramados, pode ser reforço do Cruzeiro daqui pela frente no Campeonato Brasileiro. É muito difícil, claro, qualquer time do Brasil atualmente trazer reforço, só se for que joga em nosso país, né? E o Cruzeiro, claro, visa a próxima temporada. O Brasileirão não tá de lado, tem que focar, tentar essa vaga na Libertadores, aí sim trabalhar para ano que vem formar um bom elenco, principalmente um time forte, né, adequadamente visando as outras competições. Só que o Cruzeiro só vai mexendo doce em possíveis contratações só quando tiver a definição, se vai ou não para a Libertadores. A gente sabe que investimento é diferente. Se você está numa Libertadores, é um X. Se você está, obviamente, indo apenas... Não vou falar mal, mas obviamente não diminuindo. Se você vai para uma Sul-Americana, é um investimento Y. Então, para contratações, o Cruzeiro só vai pensar após essa definição. Tirando isso, é o mesmo time. Dá tempo de... Lucélia, não? Daqui a pouco vem Lucélia. Tá, Lucélia? Então vamos com a Lucélia agora chegando. Então o Esporte volta às 7 da noite, gente, com muito mais detalhes desse jogo do Atlético. Tá, Lucélia Ribeiro chegando. Vamos lá, então.
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4: O 10º aniversário do grupo de jovens adoradores por excelência será realizado no dia 12 de setembro com o tema Pensai nas coisas que são de cima e não nas que são da terra. São diversos convidados, entre eles presbítero Anderson de Juiz de Fora, pastores Tiago, João Aine, pastora Marilene e missionária Simone. O louvor fica a cargo de Sara e Roger, levita Tatiana e evangelista Leonardo. A comemoração terá início a partir das 6 da tarde na Igreja Assembleia de Deus, Fazenda Yang, na Avenida José Dias Filho, número 250, na cidade de Dona Eusébia. Nos dias 18 e 19 de setembro, será realizado o Congresso para Mulheres com o tema Chamadas para Governar. As convidadas são Débora Vargas, pastora Miriam Guedes, apóstola Valdênia Bretas, missionária Sara Vitória e Keila Soares. O evento terá início às 7 horas da noite, na Avenida Belo Horizonte, número 1035, no bairro Jardim Teresópolis, em Betim. Inscrições pelo telefone 319-9812-3898. O culto de mulheres com o tema O Ano do Recomeço será realizado no dia 19 de setembro, a partir das 6:30 da noite, com a presença da pastora Riane Otati, e o louvor fica a cargo do Ministério Resgate. O evento acontece na Igreja Salvando Vidas, na Rua Violeta de Melo, número 639, no bairro Alípio de Melo, em Belo Horizonte. A Igreja Batista Vale da Bênção vai completar 34 anos com o tema Uma História Escrita pelas Mãos de Deus. A comemoração será realizada no dia 20 de setembro, a partir das 7 horas da noite, na Rua Pinheirinhos, número 57, no bairro Jardim Leblon. A Igreja Batista Esperança em Cristo convida para o Congresso de Mulheres com o tema Consagradas ao Senhor. O encontro será realizado nos dias 25 e 26 de setembro, na sexta-feira às 7:30 da noite e no sábado às 7 da noite. As convidadas são a cantora Ariane Nicolato e a missionária Jacirene Azevedo. O congresso acontece na Rua Teobaldo José dos Santos, número 600, no bairro Três Barras, em Contagem.
1: 56 minutos e termina aqui o seu Jornal Uai Maravilha, segunda edição. 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
2: Muito obrigada pela sua companhia nesta quarta-feira. Uma excelente tarde para você. E a seguir tem Tarde Maravilha com Michele Marins.
1: Boa tarde.
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5: Boa tarde, ouvinte Maravilha FM. Na Avenida do Contorno, perto da Olegário Maciel, em direção ao Barro Preto, o trânsito está lento agora. Excesso de veículos desde o bairro de Lutz, também lá perto da Rua da Bahia. Quem deixa a Savassi pegar a Cristóvão Colombo é solução. 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Josiele Lemos, para 89 Maravilha FM.
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16: A paz do Senhor Jesus. Lucas capítulo 5, versículo 36. Também lhes disse uma parábola: ninguém tira um pedaço de veste nova e o põe em veste velha, pois rasgará a nova, e o remendo da nova não se ajustará à velha. Que as bênçãos de Deus os alcancem nessa hora.
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19: Aos nossos irmãos e irmãs, a paz do Senhor Jesus. Começa a segunda edição do programa Almoce com a Palavra. Eu sou seu irmão em Cristo, Wesley Martins, e estarei apresentando esse programa até as 2h25. Recebemos nos estúdios da 89 Maravilha, em Valadares, 106,5 FM, o pastor da Igreja Mundial do Poder de Deus, Erasmo. A paz do Senhor Jesus, meu irmão.
20: A paz do Senhor Jesus, meu irmão. A paz do Senhor Jesus a todos os ouvintes dessa programação. Essa programação, ela invade, né, a sua casa, o seu trabalho. Nós entramos e pedimos, né, licença para almoçar com você. O almoço com a palavra não tem um alimento mais sólido do que esse. Olha, nós se alimentamos, né, muito bem durante o dia, 3 refeições, e esquecemos de se alimentar da palavra. O que sustenta você de pé, o que sustenta a sua família, o que sustenta você é a palavra de Deus. Então, nada mais justo, né, nós meditarmos nessa mensagem que eu trouxe aqui, especial ao seu coração. Olha, ela tem uma passagem aqui no livro de Atos, no capítulo 3, que fala de Pedro e João. Pedro e João, eles subiram ao templo para a oração e trouxeram, né, um homem coxo de nascença. A família dele trouxe ele até a porta do templo para que ele pedisse esmola. E ali entraram dois homens de Deus, Pedro e João. E quando ele viu aqueles profetas, aqueles homens de Deus, ele pediu esmola, esperando receber alguma coisa em troca. Pedro e João, fitando os olhos nele, a Bíblia diz que respondeu: não tenho ouro e nem prata, mas o que eu tenho eu te dou. Tomou ele pela mão e mandou que ele se levantasse. E dentre pouco tempo, poucos minutos, ele estava correndo e salteando e glorificando a Deus dentro do templo. E isso aconteceu, né, no templo de Salomão em Israel. Segundo os estudiosos, isso aconteceu, né, depois da crucificação do Senhor Jesus. O Senhor Jesus, ele morreu na cruz, ele foi crucificado e no terceiro dia ele ressuscitou. E a palavra de Deus, ela diz que ele tomou, né, sobre si as nossas dores, as nossas enfermidades e os nossos problemas. O nosso trabalho é segui-lo. Eu estou aqui te direcionando para uma direção que pode mudar a sua história de vida. A Igreja Mundial do Poder de Deus, ela está aberta desde as 7 horas da manhã e nós fechamos todos os dias, né? De segunda a segunda, às 7 horas, às 9 horas da noite. Então, assim, nós temos um templo que é conhecido mundialmente falando, que é um templo dos milagres. Muitas pessoas têm recebido o seu milagre na Igreja Mundial do Poder de Deus, e nós temos um templo aqui na Avenida Brasil, número 3914, bem no centro aqui de Valadares. Talvez você já conheça, talvez você já esteve com a gente, talvez você já foi até abençoada, agraciada pela palavra de Deus e saiu dali com a sua vitória. Olha, eu tenho a certeza e a convicção no meu coração que se você superar limites, barreiras e estiver conosco nessa quinta-feira, nós clamaremos pela tua família, nós clamaremos por uma transformação num ente querido, um familiar seu, e eu tenho certeza de que Deus, ele pode todas as coisas. Deus, ele pode transformar o comportamento do seu marido. Deus, ele pode transformar o comportamento da tua filha, do teu filho. Deus, ele pode transformar, né, a sua saúde, ele pode restaurar, né, a sua vida por inteira. Só depende de você. Pedro e João, eles não estão mais no nosso meio. Mas aqui nós temos o Bispo Luiz, que é o responsável da nossa igreja. Estamos aqui para auxiliá-lo no que for necessário. E você é o nosso convidado especial. Venha participar conosco. Nessa quinta-feira teremos 3 cultos pela família. Hoje, quarta-feira, culto de adoração. E nessa quinta-feira, nós clamaremos por uma restauração no seu lar, por uma restauração no seu casamento, por uma restauração na vida de um ente querido seu, alguém que se separou, alguém que se distanciou de Deus e hoje você olha e fala: fulano precisa de oração, fulano precisa de uma ajuda. Você já vai estar fazendo a tua parte se você se conduzir até a igreja, nem que seja só, porque na outra quinta-feira eu creio que ele vai estar conosco. Nós temos um milagre de um rapaz que ele foi curado na nossa igreja instantaneamente. Talvez o seu caso é impossível, talvez humanamente falando o teu caso é que nem esse do coxo de nascença. Talvez você tenha um problema crônico, talvez um ente querido seu tenha um problema, né, espiritual, talvez não tenha solução para ele. Talvez a medicina já desenganou. Eu digo para você, nós temos uma solução para a sua vida. Nós temos uma solução para o seu casamento. Nós temos uma solução para a tua família. Não está nada perdido. Quando se crê em Deus, tudo pode ser transformado, tudo pode mudar. Nós estamos aqui com o intuito de te abençoar, com um propósito para mudar a tua história. Olha o que aconteceu na vida desse homem e eu volto daqui a pouco. Prepara aí um copo com água, porque logo ao findar desse programa, a gente vai orar e você vai tomar desse copo com água e a sua vida será ricamente abençoada.
0: Paleta.
21: Era branco?
0: Era branco.
21: Todo branco?
0: Tudo branco, tinha um que enforcava muito pouco, tá aqui. A cor dos olhos dela era branco. Ela tava, peitava as coisas.
21: É de nascença?
0: É de nascença, só que ele não
21: adivinha. É de salão?
0: O médico disse que ele tinha neoplasia raiz do olho.
21: O médico falou que não ia voltar normal?
0: Falou que nem a cirurgia tava jeito.
21: Nem a cirurgia?
0: Não tava jeito porque é na raiz do

0: diga lá no seu bairro, na sua cidade, diga na sua casa que Jesus está vivo nesse ministério. Diga isso. Diga ao mundo inteiro que o Deus da Bíblia está aqui nessa obra. Diga, o cego de nascença está vendo, tem 14 anos de idade. É, a mamãe está em estado de choque. E a partir de hoje ele vai viver uma vida normal. Você consegue me acompanhar? Já mostrou os olhos dele? Abre os olhinhos. Olha os dois, ó. Mostra lá, ó. Parece que ia arrancar, ó. Não vai arrancar mais. Ele tinha hérnia também? Sumiu a hérnia?
1: O problema era...
0: Sumiu a hérnia?
1: Sumiu, era...
0: A hérnia também? Me acompanha, filho. Deixa ele vir sozinho, ó. Ele tá vendo, gente? O cego de nascença tá vendo? É, ele tá vendo de perto. Fica aqui, ó. Fica aqui, ó. Fica aqui, fica parado aí. Agora vem aqui. Quer me dar um abraço?

0: Esse é o poder do Evangelho. Esse é o Jesus que vai cuidar da sua vida, vai lhe dar a vida eterna. Ele está curando o cego de nascença aqui na Bahia, em Petrolina, em Pernambuco, divisa com a Bahia. De um lado Petrolina, do outro Juazeiro. Tem uma multidão como testemunha e tem o Rio São Francisco como testemunha. O que andou sobre as águas está aqui hoje no nosso meio. Vocês estão vendo isso? Quem está vendo isso? Não pode glorificar de pé. Você está feliz, mamãe?
1: Muito feliz.
0: Mamãe, o doutor vai examinar e vai perguntar o que que houve. A senhora explica para o doutor que Jesus está vivo.
1: Tá certo.
0: Já falou pra ele, né?
1: Eu falei pra ele que deixa sozinho que Deus curava.
0: É sua fé que curou ele, filho.
1: Sim.
0: Diga glória a Deus.
1: Glória a Deus.
0: Tem dinheiro que pague isso?
1: Não tem. Não tem dinheiro que pague uma vida.
0: Vai lá com a mamãe.
2: Graças a Deus, estamos de volta. E estamos aqui para mostrar para você o quanto Deus, ele é poderoso. Nós não viemos aqui trazer a imagem do nosso apóstolo, muito menos, né, o nome do nosso apóstolo, muito menos o nome da nossa igreja, porque até porque não é a placa da igreja que faz, opera milagres. Mas para a glória de Deus, nós somos agraciados e conhecidos mundialmente pelo Templo dos Milagres. Tem acontecido milagres na nossa igreja que, humanamente falando, encontramos pessoas que duvidam, pessoas que não acreditam. E talvez o seu quadro esteja ao ponto desse rapaz aí. Ó. Você vê a situação que ele chegou na igreja? Só que ele não chegou só. Ele precisou alguém levar ele. A mãe dele estava ali, ó, chorando, né? Estava ali, ó. Se desesperada, mas de alegria por ver o filho enxergando novamente. Rapaz, não tem dinheiro que pague isso aí. Isso não tem dinheiro que paga. Não tem. Olha, eu convido você de todo meu coração. Amanhã é quinta-feira. Amanhã é dia de buscar pela família. E nós vamos fazer um clamor. 8 da manhã, 3 horas da tarde, às 7:30 da noite. Na nossa Igreja Mundial do Poder de Deus, aqui na Avenida Brasil, número 3914, o centro, bem no centro de Valadares. Governador Valadares, é uma bênção, essa cidade é uma bênção. Tem famílias aqui que precisam de ajuda, talvez seja a sua. E se nós alcançamos você, se nós conseguimos chegar até você através dessa programação, é porque Deus tem um propósito na sua vida. Então, aproveita o incenso e esteja conosco. Esteja conosco nessa quinta-feira, clamando pela tua família, clamando pela tua casa, pela tua vida. Você precisa, eles precisam. Você tem um Deus que pode mudar a tua história. A gente vai de canção e voltamos daqui a pouco. Porque temos a certeza e a convicção de que Deus pode mudar a sua vida.

0: Peixes Danese, eu e minha casa, 89 Maravilha, 14 e 18, é momento de oração.
1: Senhor nosso amado Deus e poderoso Pai, para a glória do Teu santo e glorioso nome, nós unimos a nossa fé e entramos na Tua santa e gloriosa presença. E não fazemos isso, meu Deus, da boca para fora, não fazemos por fazer. Fazemos porque acreditamos em Ti e confiamos na Tua sagrada Escritura. E sabemos, meu Pai, o quanto o Senhor é poderoso. Sabemos o quanto o Senhor tem sido generoso conosco e com nossa família. E te peço de todo o meu coração que o Senhor venha, através dessa oração, alcançar, curar, libertar o teu povo. A tua palavra diz que o meu povo sofre por falta de conhecimento. Meu Deus, então libera esse conhecimento para cada coração que acompanha essa programação. Libera, meu Pai, poder. Libera, meu Deus, a tua presença a esse coração aflito, a essa alma amargurada, essa pessoa que já procurou uma solução para os seus problemas, para a sua vida. Meu Deus, em várias religiões, procurou ajuda. Meu Deus, em amigos, em hospitais, e não encontrou uma solução. Nós, meu Pai, te pedimos, venha através dessa programação curar o teu povo, transformar a vida deles para a glória do teu santo nome. Em o nome do Senhor Jesus, consagra esse copo com água, e quando essa pessoa beber desse copo com água, que ela seja curada, que ela seja livre, que ela seja liberta de todo o mal. Em nome de Jesus. Beba desse copo com água e seja impactada pelo poder de Deus. Deus a abençoe e te ilumine. Amanhã estaremos de volta com a programação e fique com a participação do meu irmão e que Deus ilumine todos em o nome de Jesus.
0: Agradeço a participação de todos, o pastor Erasmo. É o programa Almoce com a Palavra na segunda edição. Fique agora com Michele Marins com o programa Tarde Maravilha. Último louvor, grande é o Senhor.

0: Esse foi o Jet Worship, sou grato por seu amor. Agora 2h25, dentro de instantes, informações com o Direto da Redação.
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11: 2:30.
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11: Essa é a Rádio 89 Maravilha, a rádio de todas as igrejas que toca o som do céu, com informações no nosso Direto da Redação com Roger Luiz. Boa tarde, Roger, seja bem-vindo.
12: Boa tarde, Michele, para quem nos acompanha. A informação chega rápido, tá, Michele? Olha só, a Secretaria Municipal de Saúde de Belo Horizonte orienta que pacientes com sintomas leves procurem o centro de saúde ou serviço de teleconsulta em vez das unidades de pronto atendimento, as UPAs, tá? Porque, segundo a Prefeitura, a procura elevada por casos pouco urgentes tem aumentado o tempo de espera nas 9 unidades de emergência na capital. Para se ter uma ideia, entre janeiro e julho deste ano, as UPAs de Belo Horizonte realizaram mais de 560 mil atendimentos. Desse total, mais de 76% foram classificados como não urgentes pelo protocolo de Manchester. E é bom a gente entrar nesse assunto, porque no programa Pergunte ao Seu Prefeito, todos os domingos ao meio-dia, muita reclamação sobre o tempo de espera nas UPAs. Por quê? Porque o paciente, por exemplo, está com uma tosse mais curta, mais fina ou leve e vai à UPA. O paciente não está com febre, só está com um resfriado e vai à UPA. E esses pacientes acabam mesmo tendo a pulseira verde, né? Não vou dizer tomando uma direção ou tendo um tempo que seria dos pacientes com as doenças mais graves, né? Mas dificulta para todos os pacientes, claro, ou principalmente para aqueles que necessitam mais de atendimento, em demora de atendimento. Então você fica lá por volta de 3 a 4 até 5 horas esperando atendimento. Então a prefeitura está com essa teleconsulta para que o paciente seja atendido mais rápido. E é uma inovação também, né, Michele?
11: Claro,
12: o digital,
11: claro,
12: veio para auxiliar também nas consultas.
11: Exatamente, né? Isso facilita bastante, evita até mesmo a questão do contágio.
12: Com certeza.
11: Porque a pessoa está infectada, tá com alguma tosse, alguma coisa mais leve, mas não deixa às vezes de transmitir.
12: Com certeza.
11: Né? E
12: é
11: para um paciente que às vezes já está num grau maior de dificuldade, já tá com a saúde mais debilitada.
12: E precisa da presença física, né? Muitos deles não necessitam,
11: justamente,
12: da consulta física.
11: É.
12: Agora a maioria que está lá precisa.
11: Agora é interessante também porque nós precisamos ver, o Roger, já que existe esse problema mesmo nas UPAs, é o que acontece nos postos de saúde dos bairros, porque muita gente vai procurar a UPA exatamente porque o posto de saúde do bairro ou não está funcionando adequadamente.
12: É verdade.
11: Há uns dias atrás eu recebi um comunicado que não tinha médico lá no posto da minha região. Então isso faz com que as pessoas estejam procurando a UPA e sobrecarregando consequentemente mais tempo de espera.
12: Com certeza. E realmente é de se averiguar. E claro que a gente está com esse programa também, Pergunte ao Seu Prefeito, a nossa reportagem, para ficar em cima e trazer mais informações para o nosso ouvinte.
11: Tá certo, então, Roger Luiz. Daqui a pouquinho tem outro Direto da Redação. 89 Maravilha, onde o som da informação chega junto com o som do céu e a gente canta ao som de Soraya Moraes, Cadeias Quebrar. Música.

Essa é Soraya Moraes, Cadeias Quebrar. Agora 2h38, dentro de instantes, nós já vamos começar o nosso Me Conta Maravilha. Já pode ir pro YouTube, Rádio 89 Maravilha, porque dentro de instantes eu vou conversar com a doutora Enxaqueca. Como assim, Michele? É, lá no Instagram você encontra ela exatamente assim, @doutoraenxaqueca, doutora.enxaqueca. É aquele DRA, aquela abreviação, então você já vai encontrar. É a doutora Helena Providelli e nós vamos conversar sobre esse assunto que, ai meu Deus, ninguém merece. Dor de cabeça de espécie alguma, principalmente a tal da enxaqueca. Mas tem novidades e a gente vai falar sobre isso dentro de instantes. Vamos cantar um pouquinho ao som de Voz da Verdade, Projeto no Deserto. Entre no YouTube, Rádio 89 Maravilha.

0: Esse então foi o Voz da Verdade, Projeto no Deserto. Vamos começar o nosso Me Conta Maravilha.
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0: É isso aí, estamos começando o nosso Me Conta Maravilha desta quarta-feira, 8 de setembro de 2026. Eu sou Michele Marins, te fazendo companhia. Temos a produção de Lucélia Ribeiro e hoje nós estamos recebendo a especialista em enxaqueca. Ela que é neurologista, doutora Helena Providelli, também tem aí o Instituto Providelli, aqui no bairro Santo Agostinho, e a doutora Helena, mais conhecida como a doutora enxaqueca, já está por aqui e nós vamos conversar, porque enxaqueca é muito mais do que uma simples dor de cabeça, né? É uma doença neurológica que pode ser extremamente incapacitante e afetar a vida pessoal, profissional, familiar de milhões de pessoas. Mas há algo muito interessante, porque existe uma novidade no mercado, no tratamento, e a Anvisa aprovou na última terça-feira um novo medicamento para prevenção da enxaqueca em adultos que apresentam pelo menos 4 episódios por mês. Gente, eu sou uma pessoa, infelizmente, portadora dessa tal de enxaqueca. E eu sei bem o que é trabalhar debilitada com um lado, às vezes ela vem e me afeta de um lado, e talvez vocês não percebam, mas eu já trabalhei aqui com, vai escorrendo a lágrima, o olho parece que vai fechando, e às vezes a gente acorda com a cabeça daquele jeito e você fala, gente, não acredito, e por que hoje, o que será que está acontecendo? Agora imagine só, nós temos o remédio que atua bloqueando uma via relacionada à transmissão da dor e pode reduzir de forma significativa o número de dias de crise. Então, vamos conversar com ela, doutora Helena, doutora enxaqueca para todos nós. Boa tarde.
2: Boa tarde, Michele. Boa tarde a todos. É um prazer estar aqui hoje com vocês. E você já contou muitas novidades, né? Tô super ansiosa pra gente conversar sobre esse assunto.
0: Pois é, doutora. O que mais me deixa preocupada é o seguinte: há muitas pessoas sofrendo com enxaqueca. Eu sei que não sou um caso isolado. Nós temos aqui milhões, de fato, de pessoas que sofrem com a tal da enxaqueca, que é um desespero. Quem tem, fica louco, já só de imaginar a próxima crise.
2: Exatamente. A enxaqueca é uma das doenças neurológicas mais prevalentes. 15% da população nasce com a genética de enxaqueca. E mesmo assim, ela é negligenciada. Existem muitas pessoas que sofrem muito com a enxaqueca e nem sabem que tem.
0: Uhum.
2: E pior ainda, às vezes que sofrem e tem que trabalhar, igual você contou. Eu falei, Mi, agora não, hein? Se tiver enxaqueca de novo, a gente resolve. Eu tô aqui pra ajudar vocês. Então, assim, é muito comum na enxaqueca, a gente fala que tem o absenteísmo, que é quando a gente falta ao trabalho por causa da enxaqueca ou algum outro motivo, e o presenteísmo, que é quando a gente vai trabalhar péssimo. Na enxaqueca, é muito mais comum o presenteísmo do que o absenteísmo. Até porque o próprio paciente, às vezes, se julga. Fala, eu não vou faltar por causa da enxaqueca.
0: Por causa de uma dor de cabeça?
2: E, na verdade, tá sofrendo ali sem condição nenhuma, produtividade zero, e muda completamente o rendimento.
0: Verdade. Não gosto nem de pensar quantas vezes já trabalhei de forma assim, de pensar, gente, eu não vou conseguir chegar ao final. E de fato, assim, como é que eu vou falar que é uma dor de cabeça, que é enxaqueca? Tem muita gente que não compreende. Doutora, agora, quando é enxaqueca? Como é que eu consigo distinguir enxaqueca de uma dor de cabeça, talvez vou falar assim, comum, que não é comum dor nenhuma, né? Mas é uma enxaqueca de uma dor de cabeça.
2: Olha, a enxaqueca é igualzinho você falou mesmo, é uma doença neurológica. Então, a dor de cabeça é um dos sintomas da enxaqueca. Mas existem vários outros sintomas, alguns até conhecidos. Por exemplo, a aura. Todo mundo fala de aura. A aura até, ela não é tão comum assim, não. 15 a 20% dos pacientes vão apresentar a aura. A mais comum é a visual, que são pontinhos de luz, como se fossem flashes, piscando, manchas escuras. A aura, quando vem, ela assusta muito. Geralmente, o paciente que tem aura, às vezes teve uma crise só, ele vai correndo pro hospital e pro médico, porque assusta muito esse sintoma. Mas tem outros sintomas, por exemplo, assim, empachamento, náusea, vertigem, vômito, sensação de digestão ruim, e por isso até que muitos pacientes correlacionam com outras especialidades, ao invés de procurar o neurologista, procura ginecologista porque vem na menstruação a dor.
0: Justamente!
2: Procura o otorrino porque tem vertigem, procura o gastro porque tá com sensação de náusea o tempo inteiro. E pensa assim em gatilhos alimentares e tudo. Realmente existem gatilhos alimentares, mas eu já até antecipo que são a minoria. A minoria dos gatilhos são alimentares. E o que mais é o que é a causa da enxaqueca é a própria enxaqueca. E é isso que diferencia a enxaqueca de uma dor de cabeça. Dor de cabeça pode acontecer por várias doenças, em várias situações. Inclusive situações benignas, como por exemplo uma gripe. E situações até perigosas, como por exemplo uma dor de cabeça de um aneurisma. E existem doenças em que o protagonista da doença é a dor de cabeça. Por exemplo, a enxaqueca. Hoje em dia eu gosto até de explicar mais assim a enxaqueca como um cérebro hipersensível, porque aí a gente consegue entender os outros sintomas dela. Então a enxaqueca, além da dor de cabeça, ela vai te dar sensibilidade à luz, sensibilidade a barulho, sensibilidade a cheiros, e isso é um sintoma muito específico de enxaqueca, principalmente cheiro de perfume doce, produto de limpeza, cigarro, fumaça, então assim, gasolina, acetona. São cheiros assim, a gente não consegue nem passar perto, e é o gatilho mais rápido que tem, o gatilho mais rápido é o cheiro. Eu falo que o cheiro entrou, a pontada saiu. É muito rápido.
0: Gente, ô doutora, nós estamos pegando aqui um fato que sempre me ocorreu muito próximo à menstruação. Quando tô ali naquele estágio que a gente fala é TPM. Mas agora nós estamos entrando na menopausa. A pessoa que vos fala.
2: A pior fase da mulher que tem enxaqueca.
0: É na menopausa?
2: É no climatério, porque se a menopausa acontecesse rápido, vamos colocar assim, e nem assim, tá? Porque tem paciente que às vezes fala assim, eu vou tirar meu útero, não vou menstruar mais, tirar meu ovário, e isso já foi estudado. Pacientes que precisavam retirar o útero e o ovário por outras causas e tinham enxaqueca, estudaram e viram que era pior ainda a menopausa cirúrgica do que a natural. Mas a questão é que a menopausa, ela não acontece naturalmente, de uma hora para outra. São anos ali num período que a gente chama de climatério.
0: Sim.
2: Que eu falo que todo dia o nosso ovário acorda produzindo um pouquinho menos de estrogênio. E no cérebro de quem tem enxaqueca, isso vai ser detectado, mesmo que os exames sejam normais.
0: Olha.
2: Porque a sensibilidade hormonal na enxaqueca é muito grande. É por isso que a mulher tem 3 vezes mais enxaqueca que os homens. E por que que o período menstrual é o grande gatilho? Porque 2 dias antes da menstruação, em média, e 3 dias durante, o estrogênio cai. O estrogênio é um super gatilho, a queda dele. Posso nem falar que é o estrogênio em si, mas é a queda. Então você imagina no climatério que todo dia você acorda com um pouquinho menos de estrogênio. Eu falo que assim, não precisa nem esperar entrar no climatério, não. Mulher com enxaqueca, depois dos 40 anos, pode ser que a menopausa venha lá para os 55 anos. Já começa a dar uma pioradinha. Então, a gente tem sim, o meu maior público são mulheres acima de 40 anos. E as crises, além delas se tornarem mais frequentes, elas se tornam resistentes. E tem um outro probleminha que acontece nesse período.
0: Conta tudo, não esconda nada.
2: Não sei se acontece com você. Porque tem uma forma que a gente fala assim, a minha enxaqueca vem na menstruação, mas eu sei quando minha menstruação vem. Então eu posso fazer uma prevenção pontual ali naqueles dias da menstruação, 2 dias antes, 3 dias durante. Mas no climatério, a menstruação fica irregular.
0: Total.
2: Você não consegue nem saber quando ela vai vir. E às vezes, quando ela vem, em vez de durar 7 dias, dura 15, o fluxo aumenta. Fluxo aumentado, mais cólica, mais prostaglandina, que é inflamatória, mais enxaqueca. E às vezes, você fica 1, 2 meses sem menstruar. Mas tem paciente que menstrua 2 a 3 vezes no mês. O climatério deixa o organismo da mulher completamente louco. E nisso, nessa loucura toda, a enxaqueca vai, vem junto no combo, piorando um pouquinho mais. Mas a boa notícia é que é assim. Geralmente, quem tem sensibilidade hormonal, a enxaqueca, mas só apenas no período hormonal, são mulheres que, assim, geralmente começaram a ter enxaqueca depois da primeira menstruação.
0: Sim.
2: Aí lembra assim, ah, eu menstruei com 12 anos, foi quando eu comecei a ter enxaqueca. São mulheres que durante o período de gravidez melhoraram a enxaqueca porque o hormônio ficou alto, mais estável. E são mulheres que na pós-menopausa, vamos colocar assim, tem uns 2-3 anos que eu não menstruo. Geralmente eu falo 5. Pra não criar muita expectativa. Depois de 5 anos da última menstruação, a tendência é que melhore.
0: Meu Deus do céu, gente. Eu não sei você aí do outro lado. Se você ainda não participou conosco, nós estamos ao vivo no YouTube, Rádio 89 Maravilha. Estamos à sua disposição através do nosso WhatsApp, 319-9565-1089. A doutora Helena, você pode encontrá-la no Instagram, arroba doutora, abreviação DRA. Ponto enxaqueca. Doutora Helena Providelli, meu Deus, são tantas coisas.
2: Eu te contei notícia boa, Mi, você ficou triste.
0: Eu fiquei pensando, não, eu tenho que ficar ainda 5 anos sem menstruar.
2: Calma, que existe tratamento. Existe.
0: Pois é, conta um pouquinho desse tratamento.
2: Vamos falar então
0: gente.
2: Das novidades boas.
0: Vou fazer o seguinte, as novidades do tratamento logo após o intervalo. Porque é o seguinte, a Nilza de Itaúna já está participando por aqui. Nós temos a Sara, que tá dizendo, gente, que assunto importante, graças a Deus, eu não sinto mais dor de cabeça. Desde que entrei na menopausa, com ela foi diferente.
2: Não, ela entrou na menopausa. Entrou na menopausa, deve ser depois que ela não menstruou mais.
0: Aquele
2: tempo que eu te falei, 1 ano, 2 anos depois, que não menstrua mais.
0: Entendi.
2: Parou de menstruar, realmente a menstruação não vai voltar, é a menopausa.
0: Eis que agora já estou pensando. Que chegue rápido. Ana Lúcia também está por aqui. Muito obrigada, Ana Lúcia, pela sua participação. O Rodrigo Ferreira, a Luciana Costa, o Milton Holanda.
2: Nossa.
0: Já temos muitas participações por aqui. Dentro de 1 minuto, nós entraremos numa pausa, mas eu vou convidar, doutora Helena, você a continuar aqui com a gente, pode ser?
2: Claro!
0: Vamos falar e vamos conversar com os nossos ouvintes também, porque assim, é tontura, é realmente esse cheiro, o cheiro realmente é um gatilho, pra mim é um
2: muito,
0: gatilho.
2: Pra mim também, nossa,
0: muito
2: é
0: grande.
2: Muito.
0: Não, mas
2: principalmente
0: a doutora...
2: perfume doce, e é curioso porque geralmente as pacientes, elas usam os mesmos perfumes. Quem tem enxaqueca, consegue usar perfume mais cítrico, perfume doce, sabe aqueles mais florais, doces? Não consegue de jeito nenhum. Gente, é o cheiro da enxaqueca. Ó, se tem um familiar que usa, já pode puxar a orelha, tá? Eu falo que é proibido. Você tá prejudicando o tratamento da enxaqueca da sua mãe.
0: É, pois é. Eu só vou dizer uma coisa. A partir de agora, perfume doce não entra mais lá em casa, não, hein?
2: Eu nem acho bom, detesto.
0: Eu também não consigo. E é interessante, então, porque é uma familiaridade que a gente tem.
2: Inconsciente.
0: Inconsciente.
2: Eu falo isso. Nosso cérebro, ele é muito inteligente. Então, aquilo que realmente é gatilho pra gente, a gente já evita mesmo antes de saber que o problema é a enxaqueca.
0: Gente, o Me Conta Maravilha continua dentro de instantes. 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
1: 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A paz do Senhor Jesus. Romanos, capítulo 10, versículos 8 e 9. Mas que diz? A palavra está junto de ti, na tua boca e no teu coração. Esta é a palavra da fé que pregamos, a saber, se com a tua boca confessares ao Senhor Jesus e em teu coração creres que Deus o ressuscitou dos mortos, serás salvo. Que as bênçãos de Deus os alcancem nessa hora. 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
0: É isso mesmo, e o nosso Me Conta Maravilha de hoje é que tem remédio para essa dor, a enxaqueca que atinge mais de 1 bilhão de pessoas no mundo, e no Brasil são cerca de 34 milhões de brasileiros convivendo com esse problema. E as mulheres são as mais afetadas, especialmente entre 15 e 49 anos, e essa crise geralmente ela provoca essa dor intensa, muitas vezes de um lado da cabeça, depois passa para o outro, tipo que acontece comigo. Pois é, acontecia muito, doutora Helena. De um lado, aí passava no outro dia, ia para o outro, depois pegava a cabeça inteira e parecia que a minha cabeça estava gigante.
2: A cabeça parece que vai explodir.
0: A gente fica com sensibilidade à luz, ao barulho, dá enjoo, dá vômito. E assim, muitas mulheres sofrem com essa tal de enxaqueca. E algumas situações podem desencadear uma crise, como a doutora já falou aqui, cheiro é uma delas. né? Principalmente cheiro do perfume doce.
2: Evitem perfume doce, por favor.
0: E o estresse que a gente tem, as alterações hormonais, as noites mal dormidas, o jejum, a desidratação, alguns alimentos também podem funcionar como gatilho, embora eles variem, né, de uma pessoa para outra, mas nós já estamos tendo uma luz no fim do túnel.
2: Sempre há uma luz. Eu gosto muito de ser positiva, porque mesmo quando a situação é desfavorável, mesmo que seja no climatério, e mesmo antes desse novo medicamento, existem sim tratamentos para enxaqueca. A enxaqueca, ela é tratável. E quando eu falo, ai, a enxaqueca não tem cura, todo mundo fica triste. Mas, na verdade, hoje em dia, eu até questiono isso, porque existe um controle tão bem controlado que, se a cura for você não sofrer mais com a enxaqueca, existe sim. Existe essa possibilidade. Uhum. E é uma infinidade de possibilidades de tratamento. A maioria dos pacientes não chega nem a conhecer, porque fica muito preso à questão do uso do analgésico, que sim, é tratar ali, apagar incêndio. A gente, quando usa o analgésico, nós estamos dizendo para a enxaqueca que ela é uma dor de cabeça, e ela não é. Ela é um cérebro sensível. Então, o analgésico, ele vai gerar uma dependência, porque ele não vai resolver o problema. E, às vezes, pode até piorar, porque se é um uso excessivo, ele pode cronificar a própria enxaqueca. Inclusive, existem analgésicos que têm cafeína, que é estimulante, que pode ser até pior, porque gera dor rebote. Você imagina um cérebro que já tá super sensível, você vai e toma um montão de café que é estimulante. Nossa. Aí vai dar choque, né?
0: Sim.
2: Só que o choque é a crise. Então, assim, existem várias particularidades, mas desde, por exemplo, a gente fala muito sobre a questão de medicamento, mas tem medidas de estilo de vida que o paciente com enxaqueca, geralmente, ele pode ter, que vão ajudar também no controle. Então, assim, eu falo que o tratamento ideal, ele começa desde que a gente nasce. A gente sabe que tem enxaqueca, a gente já tem que saber. Eu nasci enxaquecoso, então eu não vou ficar em jejum, eu jamais vou desidratar, eu tenho e beber no mínimo 2 a 3 litros de água por dia. Eu vou evitar excessos, comida gordurosa. Eu quero ter uma alimentação saudável, evitar tudo que tem muito conservante, refrigerante, principalmente refrigerante zero, tá? Porque aí, além do dependendo do refrigerante, além da cafeína, ainda tem aspartame, que é o adoçante, isso, o gosto da enxaqueca. Evitar excesso de café, não precisa parar de uma vez. Até 200 miligramas por dia é possível. Só que o excesso vai piorar não só a enxaqueca, mas também a ansiedade, o sono, N coisas. E aí vem a parte medicamentosa. Embora antes a gente não tinha medicamentos específicos para enxaqueca, que é essa grande vantagem dos novos medicamentos, que é justamente a gente agir. É como se a gente fosse agir na causa, tá, na fisiopatologia, né? E nos últimos 5 anos começaram a surgir alguns medicamentos. As injeções da enxaqueca, que é o Ajove, o Engalit, o Pazurta, que foi o primeiro que chegou, já até foi embora. E agora essa nova onda, que são os Gepans, que é o Rimegepan, o Nurtec, que foi aprovado antes, né, em abril. Teve uma onda também de notícia no Instagram. E ontem foi aprovado até uma molécula maravilhosa, o Atogepan, que é o Aqipta. Esses novos, né, que são os Gepans, eles são comprimidos. Isso que diferencia ele dos outros, das injeções de enxaqueca. E o fato de ser comprimido me dá um pouco mais de expectativa em relação a um custo mais acessível.
0: Também.
2: E porque acaba que é mais fácil de ser armazenado. Por exemplo, eu tenho pacientes que usam já esses medicamentos e que vêm por É mais fácil importar medicamentos comprimidos do que importar injeções que são refrigeradas. Então, a gente tem, por exemplo, essa vantagem. E o fato também, tem para quem não gosta de injeção, né? Eu falo que...
0: Eu sou essa.
2: Ah, mas no caso da enxaqueca, você prefere o quê?
0: Tomar injeção.
2: Pois é.
0: Mas agora, com o remédio, com o comprimido... Ah, doutora, sério mesmo, eu achei incrível. Por isso que, assim, eu falei, gente, se é para falar, nós precisamos trazer. Porque é um assunto que todo mundo sofre. E a maioria das pessoas tem também aquele medinho de injeção.
2: Ah, também. E tem uma outra vantagem também, tá?
0: Ah.
2: Os Gepans, eles, além de preventivos, eles são analgésicos. Então, aquele paciente que é o dependente de dipirona, que usa tanto de remédio... analgésico. E realmente, gente, é difícil. A gente fala que o analgésico é ruim, mas eu reconheço, porque eu tenho enxaqueca também, a minha controlada, mas na época que eu era crônica, podia falar pra mim que o analgésico era ruim de qualquer jeito. A gente não dá conta de ficar sem. Então a gente tem que fazer uma programação. Eu falo que é uma desintoxicação do analgésico, e isso não é assim, ah, eu vou parar e vou ter força de vontade, porque é muito difícil. A enxaqueca gera um sofrimento muito grande. Então você precisa parar, mas com estratégia. E a gente tem no consultório algumas estratégias de desintoxicação, por exemplo, bloqueio de nervos, uso de corticoide, enfim, tem algumas estratégias para isso. Mas agora, com o advento do atogepan, do rimegepan, nós temos a possibilidade de já começar um preventivo que ao mesmo tempo é analgésico. Uma então benção. Isso vai ajudar o paciente nessa desintoxicação.
0: Ai, gente, eu queria, assim, eu já vou falar, é uma coisa que geralmente eu falo mais no finalzinho. Doutora, eu vou precisar que você volte mais vezes.
2: Várias vezes, com certeza.
0: Porque os nossos ouvintes estão por aqui, tanto pelo YouTube, Rádio 89 Maravilha, quanto pelo nosso WhatsApp, 319-9565-1089. A doutora enxaqueca, a doutora Helena, ela vai atender você também. Eu acho que ela vai abrir uma caixinha lá no Instagram dela. Porque se a gente não conseguir todas, responder todas aqui, que eu acredito que não vamos, mas você pode responder por lá, não pode?
2: Com doutora? Certeza, eu adoro. Então, e já tem muito conteúdo lá, a maioria, eu falo assim, pois tem tanto tempo que eu produzo conteúdo lá, que, gente, vocês têm que maratonar tudo que tem lá, porque vocês vão aprender muito de enxaqueca, e o conhecimento em relação à enxaqueca é um dos pilares mais fortes do tratamento. Conhecimento muda o seu prognóstico, muda a sua vida quando a gente fala de enxaqueca. Uhum.
0: Nós falamos aqui algo, doutora, que eu acho que vale a pena a gente lembrar, que essa questão de alimentação, que alguns alimentos podem desencadear a enxaqueca. Eu fiquei perplexa, porque eu sempre achei o seguinte: eu vou comer chocolate e eu vou melhorar. Quando eu entendi que quando eu comia piorava, e eu fui direto para o neurologista, fiz o tratamento e tal, eu tirei o chocolate. Hoje em dia a coisa mais rara é eu pegar e comer um chocolate, embora eu goste, mas realmente assim, entre comer, ter o prazer de me deliciar dentro assim de um chocolate, ou ter a enxaqueca, eu prefiro ficar sem comer o chocolate.
2: Eu sou a defensora do chocolate. Por quê? O que que acontece? Antes da fase de dor da enxaqueca, na pré-crise, que a gente chama de pródromo na linguagem médica, a gente tem uma alteração do hipotálamo, que é uma área do cérebro que é responsável pela sede, pelo apetite. E aí dá uma ziquezira nele, que ele perverte o nosso apetite e dá uma vontade louca de comer doce.
0: É verdade.
2: Não é uma vontade normal. Então, às vezes, tem paciente que fala assim, eu nem gosto de chocolate, nem gosto de doce, mas eu tenho que comer.
0: É
2: uma fissura mesmo. E aí, na verdade, a gente atribui ao chocolate, ele acaba sendo um bode expiatório, a gente atribui a ele que ele foi o gatilho, e na verdade você já estava em crise.
0: Ok.
2: Porém, existem pessoas, né, na maioria é isso, é bode expiatório, mas existem realmente pessoas que têm o chocolate como gatilho. E aí, isso varia de acordo com a concentração do cacau, porque o cacau, ele também é um pouco estimulante. Uhum. Então, por exemplo, quando eu como chocolate branco, eu não tenho. Mas se eu como chocolate 80%, 85%, acaba que eu tenho. Aí, as pessoas que realmente têm o chocolate como gatilho, elas conseguem te falar direitinho qual tipo de chocolate que é que causa. E, mais ainda, minha filha, tem outra questão. Se não é o cacau, pode ser a gordura, porque o chocolate branco tem mais gordura do que o outro. Entendi. Então, assim, até se você realmente identifica que ele é um gatilho, começa a olhar também essas outras particularidades. Será que é o cacau? Será que não é? E assim, se você já parou de comer e não faz falta, ok. Mas se faz falta, você tem vontade, eu falo que a enxaqueca não tem que te impedir de fazer nada.
0: Uhum.
2: Enxaqueca, ela tem controle, e ela só é controlada quando quem está dominando ela é a gente.
0: Sim.
2: Se a gente é refém dela, para de fazer alguma coisa porque tem medo dela vir ou tem medo dela, enxaqueca não combina com medo. Sempre que você estiver com medo dela, ela vai piorar, e muito.
0: Eu já tive muito medo, hoje eu já vivo mais tranquila, mas foi bem difícil. A Nilza de Itaúna, doutora, fala o seguinte: meu filho tem 38 anos e sofre há muitos anos com uma enxaqueca que, segundo ele, está muito ligada à ansiedade e não melhora de jeito nenhum. Eu fico muito preocupada porque ele toma analgésicos todos os dias, mas mesmo assim as dores continuam. Há 16 anos ele teve um pneumotórax e tenho medo de que o uso frequente desses medicamentos possa trazer alguma complicação à saúde dele no futuro. Ele também já fez terapia com psicóloga, mas não resolveu o problema. Doutor, existe algum tratamento específico para esse tipo de enxaqueca? O que ele poderia fazer para melhorar?
2: Sim, ele tem que tratar a enxaqueca. Então, como ele vai tratar a enxaqueca? Vamos falar assim, poderia ser o atogepan, o rimegepan, mas a gente não tem eles no Brasil ainda. Existem medicamentos que, embora não sejam específicos para enxaqueca, que são preventivos de enxaqueca. Um paciente que usa analgésico todo dia, ele é crônico. Então, o paciente que tem enxaqueca crônica, ele precisa urgente de ir no médico, de preferência que seja especialista ou que entenda muito de enxaqueca. Para quê? Para começar um tratamento preventivo da enxaqueca. Ele vai conseguir parar de usar analgésico quando a enxaqueca der uma acalmada, uma quietada. Então, as duas coisas têm que acontecer ao mesmo tempo. A desintoxicação e o tratamento da enxaqueca, que envolve medicamentos que podem ser antihipertensivos, até alguns antidepressivos, não são todos, tem alguns que podem até piorar, anticonvulsivantes. Existe sim, atualmente disponível no Brasil, vários tratamentos, inclusive as injeções de enxaqueca. As injeções de enxaqueca, elas são específicas, elas não são os comprimidos, né? Mas elas têm disponíveis no Brasil, inclusive com uma adesão, uma aceitação muito boa dos pacientes, porque não é todo dia, né? Uhum. Ela pode ser mensal ou trimestral, é subcutânea, como se fosse a canetinha do Monjauro, por exemplo.
0: Sim.
2: É bem simples.
0: É bem simples.
2: Bem simples.
0: Ai, que bom.
2: Mas tem que tratar. Analgésico não trata enxaqueca. E pode ser até que às vezes alguém tá escutando e fala assim, mas eu tomo analgésico e minha dor melhora. Mas volta no outro dia. Mas aí eu tomo de novo e melhora. Pode demorar 1 mês, 2 anos, 10 anos. Vai parar de funcionar. Qualquer analgésico que você... Tanto que você pode perguntar pro, talvez o filho da Nilza, né? Geralmente o paciente começa com um analgésico fraquinho. Aí de repente, quando você vai ver, ele só vai piorando, só vai escalando. Aí o fraquinho parou de funcionar. Aí ele passou pra dipirona com cafeína. Aí começou a fazer uso de Sumax, fulaninho, tá. Daqui a pouco nada funciona. Aí, quando nada funciona, é quando ele vai procurar o neurologista, mas aí ele procura muito tarde.
0: Entendi. Então o negócio é procurar mesmo um neurologista que seja mais específico nesse caso, até para desintoxicar também esse organismo, né? Tantos anos tomando analgésico, né?
2: Sim, e o analgésico em excesso, além dele cronificar a enxaqueca, a gente fala muito disso, tem sim efeito colateral, né?
0: Tem.
2: Dependendo do tipo do analgésico, por exemplo, anti-inflamatório, pode gerar uma sobrecarga renal, pode piorar a questão do fígado.
0: Sim.
2: Então a gente tem que ter muita atenção, porque existem danos além de piorar a enxaqueca, né?
0: Nossa, Deus. O Rodrigo Ferreira, de Ribeirão das Neves, e falou o seguinte: eu tenho 29 anos e quando eu tenho essas crises, não sinto só a dor. Às vezes minha visão fica estranha, eu fico muito sensível à luz, tenho vontade de ficar sozinho em um quarto escuro. Minha esposa até brinca que precisa apagar todas as luzes de casa. Esses sintomas podem fazer parte da enxaqueca ou são sinais de que eu preciso investigar outra coisa? Até já falamos um pouquinho, né, doutora?
2: São sintomas de enxaqueca. Não quer dizer que ele não precise investigar, porque mesmo sendo enxaqueca, a gente investiga no sentido de que precisa ter um tratamento. Tá?
0: Uhum.
2: Inclusive, faz diferença quando você trata a enxaqueca, você acabou de começar a ter, tem 3 anos que eu sou crônico, se você é 30 anos crônico.
0: Olha só, e a Luciana Costa, de Santa Luzia, também vem com algo que nós já até comentamos aqui. Ela disse o seguinte: eu comecei a tomar remédio para dor de cabeça por conta própria, porque minhas crises estavam ficando frequentes. O problema é que agora parece que eu estou tomando remédio quase toda semana. Tenho medo de estar fazendo mais mal do que bem. Tomar analgésico com muita frequência pode piorar a enxaqueca ou fazer a dor voltar ainda mais?
2: Com certeza.
0: O Milton Holanda, do bairro São Geraldo. Michele, eu gostaria de perguntar à doutora, porque toda vez que eu tenho uma crise de enxaqueca, eu chego a vomitar e preciso ir ao hospital para tomar medicação. Isso é normal em uma crise de enxaqueca?
2: Uma crise maltratada de enxaqueca, sim. Quando você começa uma crise de enxaqueca e você, vamos colocar, ou tomou um analgésico fraco, ou ela já começa numa intensidade mais forte, nosso cérebro vai ficando todo sensível. Então a luz vai incomodando, o barulho vai incomodando, você vai ficando com náusea. Quando você tá no pico da dor, é geralmente quando vem o vômito. E isso acontece ali depois de umas 6, 8 horas, pelo menos, de dor. E às vezes o paciente até fala, e aí eu vomitei e melhorei.
0: É.
2: Já eu falo, não, não, é porque você já tá, o vômito vem no final da crise quase. E se não é no final da crise, e vem no início, dá uma melhoradinha transitória por causa da resposta vagal do nosso corpo e volta pior depois. Então, assim, antigamente, na época de Hipócrates, eles tratavam a enxaqueca induzindo vômito. Hoje em dia, a gente sabe que não é uma possibilidade.
0: Aqui nós temos o Carlos Ferreira falando: Michele, enxaqueca tem alguma coisa com a epilepsia? Sempre passando mal, desmaiando, tomo 1.200 miligramas, eu não sei do que, né? Mas ele coloca, tem alguma coisa disso, assim, alguma semelhança, não?
2: Existe. E só da gente pensar, por exemplo, assim, a epilepsia, ela também é uma hiperexcitabilidade do córtex cerebral.
0: Tá.
2: A enxaqueca, também. Mas mais relacionada à percepção sensorial, né? Na epilepsia, a gente tem sintomas motores, é uma eletricidade que é um pouco mais avançada, digamos assim. Mas existe, inclusive, estudos que mostram que a frequência de enxaqueca é maior em quem tem epilepsia do que na população geral. Okay. Então, existe sim uma associação. E sabe uma outra questão que acontece também? Paciente que tem epilepsia, quando tem crise convulsiva, no pós-crise, tem dor de cabeça. Porque o cérebro fica muito exausto por conta da crise, né? E aí vem uma crise de dor de cabeça ou até de enxaqueca depois de uma crise de epilepsia.
0: Ainda aqui pelo nosso YouTube, Rádio 89 Maravilha, Vanilce disse o seguinte: eu tenho uma enxaqueca há anos, noite e dia. E tenho uma dor imensa no pescoço, lado direito da nuca. O médico receitou, eu vou falar os nomes aqui, doutora, eu não tenho muita certeza, mas é Cetorolaco.
2: Cetorolaco é um anti-inflamatório.
0: E venlafaxina.
2: Venlafaxina. A venlafaxina é um antidepressivo dual. Ele é um dos antidepressivos que podem ajudar na enxaqueca. Precisa ser iniciado com uma dose muito baixinha. Então, tem uma ação preventiva na enxaqueca e até dissociado do efeito antidepressivo. Às vezes, doses mais baixinhas funcionam já na enxaqueca e não precisaria chegar no efeito antidepressivo. Eu até gosto de falar isso porque quem tem enxaqueca se sente muito julgado, às vezes se culpa muito, principalmente quando as outras pessoas falam: ah, isso aí é estresse, isso aí é emocional. Enxaqueca não é emocional. Então, quando a gente fala que existem alguns antidepressivos que tratam a enxaqueca, a gente tem que ter muito cuidado nisso. A enxaqueca, ela não é emocional. A enxaqueca, ela é genética.
0: Tá.
2: E o estresse, ela pode ser um gatilho. Mas, por exemplo, se pega alguém que não nasceu com a genética de enxaqueca, pode ser a pessoa mais estressada do mundo. Ela não vai ter enxaqueca.
0: Tá certo. Doutora Ivone Dias, de Belo Horizonte: eu não tenho enxaqueca, mas eu tenho duas filhas que sofrem muito com isso. Quando as crises aparecem, elas precisam ficar no escuro e sofrem demais. Uma delas ainda tem criança pequena e percebo que na maioria dos domingos à tarde, as crises ficam ainda piores. Eu gostaria de saber o que fazer nesses casos.
2: Olha, além de procurar assistência, né, de avaliação, tal, é comum às vezes as crises virem no final de semana, por quebra da rotina. Então, a gente chama até de enxaqueca sabática, né? Paciente que trabalha de segunda a sexta, chega no sábado e fala: ah, eu vou dormir um pouco mais, vou descansar.
0: Deu 9 horas, parece que bateu uma coisa na cabeça, assim.
2: Você tem que levantar, é melhor levantar. Muda a alimentação. Então, às vezes, será? O que ela tá comendo no almoço de domingo?
0: Sim.
2: Será que é uma refeição especial? Carne de porco, algo mais gorduroso, bebida alcoólica. Então, assim, a mudança de rotina, enxaqueca gosta de previsibilidade. Tudo que quebra a rotina, ela vem. Então, não é incomum crises no final de semana. E o pior, né? Porque quando você volta à rotina, pode ter crise pra você voltar à rotina também.
0: Ah, meu Deus, socorro!
2: Por isso, Zô, que é tanto gatilho que a gente tem que tratar é o cérebro, não é ficar fugindo de gatilho, que não tem como. Mas tem uma coisa legal que eu posso falar também, que é a questão que durante a crise, além de ficar no quarto escuro e tudo mais, o gelo ajuda muito. Antigamente, a gente colocava batata na cabeça, na testa, né? Porque a batata é geladinha. Hoje em dia, tem até touca de gel, compressa. O gelo, ele dá uma disfarçada no cérebro. Ele compete com os impulsos dolorosos. Então, enquanto você tá ali com a compressa, ajuda. Então, às vezes, o paciente, ele já tem até um medicamento. Eu até falo para meus pacientes: olha, você vai seguir seu plano analgésico, vai ficar em repouso, coloca a touca de gel, touca de gel, a touca de gelo, porque vai te ajudar a dar uma aliviada também.
0: Que legal, gostei disso. A Tatiane do Barreiro. Depois que minha filha nasceu, eu passei a ter muitas dores de cabeça. Fui ao neurologista e o diagnóstico foi enxaqueca. Tenho todos os sintomas e até perfume eu já não uso mais. Gostaria de saber, isso pode ter acontecido por causa do parto, que foi cesárea, ou pela mudança de rotina com a chegada do bebê?
2: Ah, muito interessante essa pergunta. Eu vejo muito isso no consultório. Primeiro, né? A dor de cabeça pós-anestesia, que é a pós-RAC, muita gente atribui a dor de cabeça, ela não duraria esse tempo todo. Ela é uma dor de cabeça que dura, em geral, duas semanas, né? Então, não vejo que tenha a ver com a cesárea, com a anestesia, não. Agora, o que acontece é que, vamos colocar que durante a gravidez, a sua enxaqueca estava controlada, ou se você não tinha antes. A bebê nasceu, cai os hormônios, às vezes pode ter uma crise ou outra, mas você está amamentando. A amamentação protege. Então, geralmente, as mamães voltam a ter enxaqueca com 6 meses do bebê, que é quando o bebê começa a comer, para de mamar exclusivo, e o ciclo menstrual da mãe volta. Além disso, isso é só falando sem mudança de rotina ainda, né? Além disso, tem o quê? Falta de sono, porque o bebê vai dormir a noite inteira. Como é que é essa rotina do bebê? Aumenta a sobrecarga da mãe. Mulher, ela tem jornada tripla, quádrupla, né?
0: Verdade.
2: Então, assim, com o filho, o estresse aumenta demais. Então, assim, eu vejo que seja muito essa sobrecarga em cima da mãe, principalmente a rotina de cuidados com o bebê, a falta de sono, às vezes até preocupa muito com a comida do bebê, mas deixa de comer.
0: Sim.
2: Esquece, não tem tempo, né? Não consegue descansar. Eu falo que a enxaqueca, ela é um recadinho do cérebro exausto. É quando o cérebro já cansou, seu corpo já cansou de te dar sinais de que você precisa descansar.
0: Chegou no limite.
2: Aí ele resolve assim, você não vai dar não, então você vai ser obrigada a dar um reset.
0: Ai, socorro. Nós temos aqui a Fabrícia de Contagem, falou, gente, eu tenho dores fortes, principalmente agora na menopausa. Pode repetir o nome do remédio, por favor.
2: Um novo remédio? Qual?
0: Eu acredito que seja o novo, né? O Atogepan.
2: O Atogepan, que é o que foi aprovado ontem, mas que não está sendo comercializado ainda.

0: Eu fui no neurologista, ele não me falou. Leva anotado, pergunta, fala, ó, eu quero saber do tratamento preventivo, eu uso muito analgésico, eu tô preocupada.
1: Tá.
0: O que que eu poderia fazer? E o conhecimento, né?
1: Uhum.
0: E aí, pra isso, vocês podem me seguir no Instagram, porque ela tem sempre muito conteúdo. E isso vai te ajudar bastante a perder o medo da enxaqueca e saber lidar com essas nuances.
1: Doutora Helena, a doutora enxaqueca, você que ainda não está seguindo, siga agora mesmo lá no Instagram, @dra.enxaqueca. É a doutora Helena Providelli, que também tem o Instituto Providelli aqui no Santo Agostinho, e eu tenho certeza que você será muito abençoado. Se você sabe de alguém que também sofre com a enxaqueca, mande para ele essa live, que está ficando por aqui, mas a doutora vai voltar aqui
0: com
1: no nosso
0: Com certeza, vai ser um prazer.
1: Mais uma vez, obrigada, doutora, e até a próxima.
0: Obrigada.
1: Muito obrigada a todos vocês que estão conosco no nosso Me Conta Maravilha, que volta na sexta-feira.
0: Ai, amei!
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7: 3:30.
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7: Agora sim, 3:30, Ariane Fernandes está conosco no nosso momento direto da redação. Boa tarde, Ariane, seja bem-vinda ao nosso Tarde Maravilha.
8: Obrigada, Michele. Boa tarde a você, boa tarde, ouvinte Maravilha. Michele, a Câmara Municipal de Belo Horizonte aprovou por unanimidade o projeto de lei 558/2025, que prevê multa para motociclistas que circularem com veículos que emitam ruídos acima dos limites permitidos ou apresentem escapamentos em desacordo com normas técnicas.
7: Amém, Jesus.
8: Coisa boa, né? Essa nova regra, Michele, além das motos, também abrange ciclomotores, motonetas e veículos similares. Pela nova regra, ficam proibidos escapamentos adulterados, defeituosos, modificados ou com descarga livre, além daqueles que ultrapassam os níveis de ruído ou de emissão, né, de poluentes estabelecidos pelas legislações e padrões técnicos. O valor da penalidade será de R$500 e a proposta aprovada, ela retirou a retenção da motocicleta para um pátio credenciado, mas se houver reincidência em um período de um ano, essa multa poderá ser aplicada em dobro, ou seja, ao invés de R$500, R$1.000. Agora o projeto segue para análise do prefeito de Belo Horizonte, Álvaro Damião, que poderá sancionar a medida ou vetá-la. Se for sancionada, essa nova regra terá um prazo de 90 dias para entrar em vigor, mas muito provavelmente será sancionado.
7: Eu acredito.
8: É um pedido da população. Sim. E foi aprovado por unanimidade na Câmara.
7: É, né, extremamente cansativo. A gente está em casa, a gente está na rua, em qualquer lugar, a gente é incomodado, sim, com esse barulho muito forte dos escapamentos das motos, o qual os meninos acham incrível, mas que compromete muito, né, em qualquer lugar.
8: Em qualquer lugar, Michele.
7: A tranquilidade, o silêncio, fora essa poluição não apenas sonora, né?
8: Exatamente.
7: Mas também a outros tipos, a poluição do ar mesmo. E a gente fica esperando, então,
8: que
7: o prefeito sancione essa lei.
8: Exatamente, Michele. Ansiosos, esperamos ansiosos.
7: É verdade,
8: isso.
7: Com muita expectativa.
8: Exatamente.
7: Ariane Fernandes, você volta daqui a pouco?
8: Sim, Michele, às 4:30 eu volto com mais informações e também às 7 horas da noite no Jornal da Noite Maravilha com as principais informações do dia.
7: Te aguardo, 89 Maravilha, onde o som da informação chega junto com o som do céu. E a gente canta ao som de Ministério Zoe.

É isso aí, essa é a Rádio 89 Maravilha. Gente, que coisa boa ter você juntinho com a gente, doutora Helena Providelli, ainda respondendo alguns ouvintes. E não se esqueça, entre lá no Instagram dela, ela vai abrir uma caixinha de perguntas por lá também. Você que não foi atendido aqui, eu vi que ficaram algumas perguntas, né, sem a gente conseguir colocar no ar, como a da Viviane Frois, o Ronei Carlos, a Maria Cláudia também. Então você pode entrar lá no Instagram da doutora Helena Providelli, mas ela no Instagram está como @doutoradra. Ponto enxaqueca, tá? Ela falou que vai responder, gente, é uma fofa. Eu tenho certeza que você vai aprender muito. O Instagram dela tem muita coisa a respeito da tal da enxaqueca. Socorro, Deus, né, gente? Quem sente, sabe. Ó, deixa eu falar pra você que tá comigo, deixa eu mandar um abraço especial aqui pra nossa irmã Gilza Damasceno, de Dom Cavate. Tá ouvindo a gente? Grande beijo, Gilza. Muito obrigada por estar conosco. A irmã Aparecida da Igreja de Deus no Brasil manda um alô para Araguari, no Triângulo Mineiro. Um abraço para o meu bispo Marcos Rabelo e para a pastora Jussara Rabelo. Grande abraço, irmã Aparecida. Deus abençoe todos vocês aí de Araguari. A Cida Dias, do bairro Saudade, da Igreja Batista da Lagoinha Matriz, também está com a gente, dizendo que a chuva atrapalhou os planos dela ontem, que o sol ontem... Aliás, os planos hoje, né? Porque ontem estava um sol tão lindo, até mandei minha idade sem querer. A idade vai chegando, a gente começa a caducar. Vá nada! Estou quase chegando aos meus 77 e hoje eu quero pedir que você mande um abraço para o meu filhote, que está completando 47 aninhos de vida. Fala para ele que eu o amo muito. O nome dele é Leandro Augusto. Ô, Leandro Augusto, a gente ama tanto a sua mãe. Uma pessoa extremamente ativa aqui conosco na 89 Maravilha. E hoje ela, com certeza, está transbordando de alegria pela sua vida, por mais um ano que o Senhor te concede. E nós louvamos ao Senhor Jesus juntamente com a sua mãe. Desejamos a você muitos anos de vida, saúde, que o Senhor continue sendo com você e que você ouça a voz do Senhor, porque Ele quer te conduzir a águas tranquilas, a pastos verdejantes. Há momentos que a gente passa, Leandro, que você sabe, né? Não é uma coisa fácil, não. Mas o Senhor sempre está conosco nos nossos momentos de vale. Você não está sozinho, viu? Deus te abençoe. Cida Dias, então, hoje está comemorando aniversário do filhão do Leandro Augusto. Tem a Elina Santos, lá de Buritizeiro, também sintonizada com a gente. É uma linda. A Juliana Campos, de Fernandes Tourinho. O Damival Ribeiro, lá de Betim, a Jane Mendes, de João Pinheiro, a Ana Lúcia do Vila Alpes, e tem a Andréia Regina, lá de Betim, também com a gente. A Vanessa da Silva, de Uberaba, mandando um grande beijo para o esposo Maxwell, dizendo que o ama muito e que está com saudades. Bora cantar então, Vanessa, ao som de Isadora Pompeu, bênçãos que não têm fim.

0: vai contar.
1: Amém. Vamos contar as bênçãos do Senhor, sim. São tantas que nos alcançam todos os dias. Quantos livramentos a gente já viveu, né? Mas nós sabemos que, infelizmente, quando saímos para a rua com o nosso carro, algo pode sim acontecer, porque não depende só da gente. Tem outras questões também, um pneu que fura, uma batida simples, um problema às vezes muito simples, uma pane, né? 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Dentro de instantes, nós vamos chamar o Ed. Enquanto isso, você canta com Gabriela Rocha, Lugar Secreto. 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

0: muito bem, gente. Deus é tão bom, Deus é maravilhoso. Você pode louvar o Senhor onde você estiver. Eu tenho certeza que o Senhor tem te alcançado com graça, com misericórdia. Que a alegria do Senhor transborde em sua vida, porque a alegria do Senhor é a nossa força. Que o Senhor continue tratando com você. Tem hora que a gente não quer, né? Ah, não, Senhor, tá muito difícil. Mas, meu irmão, que o Senhor continue, sim, tratando com você, porque Ele quer ver você melhor. Eu tenho certeza disso. Eu, como mãe, eu quero ver a minha filha melhor. Eu passo para ela algumas situações, tenho conversas difíceis. Às vezes preciso, submetê-la a alguns, vamos dizer assim, alguns castigos, onde a gente tira algo, faz ali privar o nosso filho de algo para que ele se torne melhor, para que ele tenha consciência a respeito. Imagina que Deus não vai fazer isso com a gente, porque Ele tem realmente bons pensamentos a nosso respeito. Então não fuja do processo, esteja tranquilinha aí, vai dar tudo certo, tá certo? Ó, deixa eu falar pra você quem é que tá levando o kit da 89 Maravilha. Andréia, hoje é a Andréia Regina, lá de Betim, final do telefone 8641. Andréia, você é a ganhadora do kit Maravilha, com camiseta, squeeze, adesivo, marcador de página e par de convites do CineArte também, viu, Andréia? A nossa equipe vai entrar em contato com você. E você vem buscar o seu kit aqui na 89 Maravilha. Gente, tá na hora de chamar o Ed. Lembrando que os áudios precisam ter até 10 segundos e precisam chegar até as 4 horas em ponto, tá? Pra gente fazer essa triagem. Bora chamar esse menino pra trabalhar nessa quarta-feira. Hoje é dia de encrente. Bora lá? 1, 2, 3 e... Ed!
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0: 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A paz do Senhor Jesus. Lucas capítulo 8, versículo 24. Chegando-se a ele, despertaram-no dizendo: Mestre, mestre, estamos perecendo. Despertando-se Jesus, repreendeu o vento e a fúria da água. Tudo cessou e veio a bonança. Que as bênçãos de Deus os alcancem nessa hora.
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0: 4 horas. A alegria está no ar. Começa agora o fim de tarde Maravilha. Muito bem. Começa agora o nosso fim de tarde Maravilha. Gente, eu acho que eu errei na trilha. Peraí, deixa eu chamar o Ed.
21: Errou!
0: Ed!
21: Errou! Essa trilha normalmente eu uso aos sábados, tá?
0: Então tá. Agora não, sim. Não, agora eu entrei na certa.
21: Agora você entrou na certa.
0: Coloquei a...
21: Isso, a gente usa essa aí.
0: Então tá, então vamos começando o nosso fim de tarde maravilha. Eu sou Michele Marins, continuo por aqui. Já chamei o Ed, vamos juntos até às 6h07 com o fim de tarde. 6
21: com o fim de tarde, até às 7 com o Rap Hour Maravilha.
0: Exato.
21: Eu até às 9 que tem culto maravilha.
0: Tem.
21: Tá bom?
0: Tá bom.
21: Que é isso? Você tá bonita, hein?
0: Muito obrigada. Mas também hoje eu entrevistei doutora Helena Providelli, que é a doutora enxaqueca, né?
21: Sim.
0: E a doutora é maravilhosa, ela é linda, muito linda. Uma mulher muito linda e também muito disponível, viu? Amável demais.
21: Sim.
0: É, acolheu aqui as perguntas dos nossos
21: ouvintes.
0: Que legal,
21: ouvintes. Hein, Michele?
0: Então, gente, ó... Se você ainda não assistiu, assista o nosso Me Conta Maravilha depois, tá? Depois, que agora você vai lá pro nosso YouTube, né?
21: Assistam que é bom demais. E vários programas bons ali que eu recomendo demais. Mas tá começando o nosso fim de tarde maravilha. Agora é o seguinte. Antes de tudo, antes de chamar... Não, deixa eu chamar. Chama! Olha ele!
0: Muito bem!
21: Passa like na tela hoje, quarta-feira, dia de encrente. E dia de encrente? Vamos ver como é que a turma vem.
0: Tá.
21: Vou responder aqui. Já são 5
0: vai depender,
21: likes.
0: Né?
21: Mas você lembra? Não sei se foi semana retrasada. A gente fez uma votação aqui.
0: Foi.
21: Caça like que a turma escolheu foi. Era a versão ouro. Como que fala? Ouro real. A outra
0: titânio.
21: Não lembro. Titânio. E... como que chama, gente?
0: Diamante laranja. Isso.
21: E a turma escolheu...
0: Diamante laranja.
21: E nós já temos a versão pronta...
0: Hã?
21: Do nosso... caça-like.
0: Sério?
21: Diamante...
0: Hã?
21: Laranja. E está... impecável.
0: De novo.
21: Você tá bonita hoje.
0: De novo,
21: mas só no tu caça viu. Like. Ali, esquece.
0: Eu tô aqui imaginando. É,
21: ali você tá, ó.
0: É mesmo? Outro nível?
21: Estamos outro
0: porque nível. Eu já vim como? Eu vim nesse de que a gente veio normal,
21: de
0: caçador de mesmo, caçador, alguma isso. coisa assim. Depois a gente
21: depois
0: vem.
21: Depois a gente vem de caçador, mas versão ouro.
0: Ah, é verdade. Depois a gente vem de rapel. De 300.
21: Agora a gente vem de quê?
0: De só carruagem.
21: Eu sei que a gente vem...
0: A gente vem chique, então.
21: A gente vem chique.
0: É?
21: Te vem pra festa.
0: Ó, oh, gente, eu faço questão, assim, que não me contem mesmo tudo que tá acontecendo, não, porque eu gosto de estar nessa sintonia com você. Mas alguém tem que criar, nesse caso é o Ed.
21: Tá, meu amigo Pablo me ajudou, grande Pablo, tá produzindo com a gente aqui, muito bom, muito obrigado, Pablo. Pablo,
0: muito obrigada.
21: Mas só veremos aos 400 likes.
0: Nosso pai.
21: É um caminho. Não sei se vai hoje, o dia que bater.
0: Tá, a gente
21: só bateu uma vez.
0: Só uma vez.
21: Que a gente bateu 500. A gente já foi tudo de uma vez.
0: Foi, verdade.
21: Pra 500 vai ser a versão Esmeraldas, que ainda não está pronta.
0: Ah, tá.
21: Mas Diamante
0: há uma...
21: Laranja, a versão caça-like. Diamante
0: de 400
21: laranja.
0: Likes.
21: Mas só veremos aos 400 likes.
0: Aqui,
21: faltam 378.
0: Tá, se não bater, não bater hoje, você me mostra?
21: Não. Você vai ver ao vivo. Que a turma gosta que você vê ao vivo também. Concorda comigo?
0: Ah, mas hoje eu fiquei curiosa.
21: É. Então entre, deixa o seu like hoje, vamos ver se a gente consegue hoje, quarta-feira, dia 9, os 400 likes. Lembramos que só chegamos lá uma vez. Já 300 nós já fomos algumas vezes, fomos. 350, mas 400 e 500
0: tá.
21: Fomos...
0: Uma vez. Tá bom. Ah, tá bom, Ed.
21: Tá bom?
0: Seja feita a vontade de Deus, eu vou ficar tranquila. Vou, como diz, vou controlar a minha ansiedade.
21: Se acelerar aqui, eu vou na expectativa.
0: Ô, gente, ajuda aí, tá? Vamos fazer o seguinte, quem é que tá chamando você?
21: Conta, Michele.
2: Olha as horas, Clarinha.
21: Essa é antiga,
2: olha,
21: gente.
2: Ed, é o Sérgio. Olha as horas, Ed.
21: Tá na hora, Clarinha. É antiga, hein? Acorda, Pascoal.
0: Pois é, esse é o José Antônio de Neves.
21: Ah, esse mesmo é aniversário,
3: Ed,
21: hein, do rádio.
3: Boa tarde, Ed. Jair de Santa Luzia. Vem ajudar a Michele, Ed. Vem trabalhar. Que forgança é essa?
21: Quarta-feira ainda, pô.
22: Boa tarde, Michele. Boa tarde, Ed. A paz do Senhor Jesus. É Nelson
21: Motorista. Paz, Senhor Nelson.
22: Pai Cera D'Água, congrego na Igreja Batista Avivada, pro pastor Antônio, pastor Fabiano. Bora, Ed. Bora,
23: Ed. Ed, vem trabalhar. Eu sou Davi Mendes de Ribeirão da Neve.
0: Oh, meu Deus! Davi, seu fofo!
24: Ed, vem trabalhar, que é o Gustavo de Ribeirão da Neve.
21: Fala, Gustavo!
22: Boa tarde, Ed! Vem trabalhar, meu amigo! Você é especial demais! Um abraço, Paulo!
21: Um abraço!
22: Natal vem contagem! Depois eu vou lá no cinema, lá ganhei o kit!
21: Ah, que legal. Show! Vai, aproveite!
25: Ô Ed, aqui é Júnior do bairro Três Corações. Eu tô falando boa tarde, vem trabalhar antes do Herbert Marcelino,
21: tá.
25: Viu? Michele, abraço.
0: Beijo, Júnior.
26: Boa tarde, Michele. Vamos chamar o Ed hoje. Tô indo trabalhar novamente. Tô em Balzinho, pega caminhão novamente.
0: Eita, meu filho.
26: Senhor Jesus.
0: Deus te abençoe.
26: Todos os dias. Um abraço.
0: Obrigada, viu? Deus te abençoe e guarde.
27: Oi, Ed. É Cleito Castelão.
0: Olha o Cleito.
27: Boa tarde. Cadê
21: fala,
27: você?
21: Cleito. Eu tô aqui, ué.
27: Ah, não é possível. Guardou a BMW no estacionamento errado? Não é possível.
0: Teve que andar um pouquinho mais.
21: O estacionamento
0: mais.
21: Aqui perto tá pra comprar uma BMW.
26: Vambora, Ed, você já tá aí.
21: Quando deixa o carro.
26: Eu tô, já tá aí. Rogério Neves, por causa do volante grande, chegando aqui no Pantanal.
21: Volante grande,
0: nossa,
21: olha.
0: Pai.
26: Vamos ver se eu pego vocês aqui no YouTube.
21: Olha isso aí, meu irmão.
26: A melhor rádio.
0: Deus te abençoe.
21: Tá bonito,
28: Ed, tá aqui é o Herbert Marcelino.
0: Oi, irmão Herbert.
28: Corações. Eu e a Júlia estamos aqui aguardando você. Vim trabalhar com a Michele. Vem.
0: Pois ele veio, viu, irmão? É. Deus te abençoe.
29: Ed, vem trabalhar, meu filho.
0: Hoje já tá de aniversário,
29: quem
0: lá na casa dele.
21: Olha,
29: Cidadia,
21: sua linda.
0: Tem aniversário do filho.
21: Olha isso.
29: Tia Gê de Capim Branco.
21: Ei, tia Gê.
29: Vem, querido, trabalhar.
21: Bora.
29: Aqui tá quase chovendo.
0: Então,
29: tia Gê tá aqui cuidando
21: aqui tá com
29: da
21: sol.
29: Filha. Tá quase chovendo.
21: Tá.
29: Oh. Abraço.
21: Abraço pra você também.
1: Ed, tá na hora,
21: Ed. Tá na hora.
1: Não deixa a Michelle sozinha, não. Irineia, ajudou o Paulo
21: Barros.
0: Bora, vamos, bora, bora.
4: Ô, Ed, oba, vem trabalhar, Ed. A paz do Senhor Jesus.
0: Amém.
4: Aqui é o Sid Clay de Visconde do Rio
21: fala,
4: Branco.
21: Fala, Sid Clay.
4: Aqui tempo tá pra chuva. Ah. E aí, Ed, oh, fala meu comigo, Deus, meu irmão.
21: Tá sol.
4: A paz do Senhor.
0: Não, mas tô achando que nesse você sol acha? É pra chuva, hein?
5: Ô, Ed, vem trabalhar, Ed. Não deixa a Michelle sozinha. Deixa é o José Roberto da Bastenaria.
0: Fala, sozinha. José Roberto.
6: Oi, aqui é o Samuel.
21: Fala,
6: oi,
21: Samuel.
7: Ed, aqui é o Anderson, pai de Samuel. Ô, Ed, bora trabalhar, uai.
21: Tamo junto.
7: Samuel que falou que você tem que trabalhar.
21: Foi,
7: daqui
21: tem?
7: De Paraguaçu, quadrangular.
0: Grande abraço.
8: Fala, Ed. Vambora trabalhar,
21: bora, meu querido. Ó,
8: feriadão, eu estiquei aí até ontem, mas
0: já é
8: volto na ativa aqui ligado com vocês na 89. Sim. Abraço, Michelle.
0: Grande abraço.
9: Vambora trabalhar, bora. Ed. Sei que você mora em Sabará. Desce do pé de Jabuticaba e vamos trabalhar. Michelle tá esperando. Cláudio Jaco Paulo da Igreja Comunidade Evangelho Conhecer de Deus.
0: Grande abraço, querido.
10: Bom dia, vai amar acabado. Tá na hora. Amarildo Betinho, volante grande, ouvindo aqui em Montes Claros. Um abraço.
21: Abraço você também.
11: Ed, vamos trabalhar. Ed,
21: bora,
11: hora, Ed. Tá precisando que você vai ficar de folga? Vai não, Michelle, tá esperando. Aí eu tô explicativo.
21: Sabe que hora que eu pensei nisso? Hora nenhuma.
0: Não, ainda bem, né? Ainda bem que tu não pensou no negócio
21: veio,
0: desse.
21: Muito obrigado, né? Muito obrigado pelas participações. Hoje é dia de...
0: Encrente.
21: Encrente, aquela enquete crente.
0: Claro.
21: Bíblica, que a gente traz pro nosso fim de tarde maravilha, ó. Caça like diamante laranja. Entra aos 400 só. Estreia se chegar aos 400.
0: Tá bom.
21: Faltam 5 para 50.
0: Faltam 5 para 50?
21: Você acredita?
0: Já? Ai, meu Deus.
21: Tá, eu correndo.
0: Estou começando a ter esperança
21: tá
0: de ver.
21: Está começando, né? Porque vai cada vez que der um likezinho aqui, vai.
0: Ai, gente.
21: Vamos ver como é que fica esse trem, né, Michelle?
0: Tá bom, beleza.
21: Vamos ver como é que fica esse trem. Mas vamos para a nossa enquete encrente do dia. A nossa encrente de hoje. Qual situação de perigo...
0: perigo.
21: Que Jesus enfrentou que você teria mais dificuldade para manter a calma.
0: Ah, vai todas. Falando aí. É, porque Jesus passou por vários momentos.
21: E as pessoas,
0: né,
21: que estavam com ele passaram por mais.
0: Sim.
21: E eles que ficaram assustados.
0: É, porque assim, embora, né, Jesus já tenha toda a ciência, já tinha ali toda a ciência do que viria a acontecer.
21: Sim.
0: Com ele, né? Mas quem estava ao redor dele, às vezes a gente às vezes não crê, não é que a gente duvida, mas a gente não crê da forma como ela vai acontecer.
21: É, verdade.
0: Vai morrer, porque igual o próprio
21: vai
0: Pedro,
21: morrer,
0: né? É. Não, eu vou morrer e tal, e Pedro corre e fala, não, isso não vai acontecer, e ele fala para que se cumpra, é necessário que se cumpra,
21: acho,
0: né,
21: que
0: a palavra.
21: Eu acredito que Jesus, ele tem um propósito.
0: Claro.
21: Ele tinha um propósito, mas ele era homem.
0: Sim.
21: Veio como homem.
0: Sim.
21: E como homem, ele chegou, é a hora.
0: É.
21: Tá chegando a hora.
0: Sim.
21: Né, de passar por uma situação mais complicada da caminhada dele por aqui.
0: E veio as pessoas, como homem, sentir, sim, também o que a gente sente, essa,
21: exatamente,
0: oscilação.
21: E aí,
0: né,
21: é o domínio próprio, né?
0: É.
21: E, mas as pessoas que estavam com ele sempre ouviram falar, eu vim pra isso, vim pra isso. Mas na hora que chega, e aí?
0: É. Eu sou Jesus, o Filho de Deus.
21: Você entendeu? Então passou por situações que se fosse no dia a dia, hoje, nos dias de hoje.
0: Tá.
21: Como a gente estaria, né, Michelle?
0: Tá, então fala aí.
21: Tempestade, você tá num barco bonito, indo pescar. E aí vem aquela tempestade.
0: É desse daí, eu já não vou querer.
21: E aí você fala, nós vamos morrer.
0: Já não vou
21: eu
0: querer,
21: eu sei que
0: não.
21: Ele veio pra salvar o mundo, mas que nós vamos morrer.
0: Vou morrer afogado.
21: Pois
0: não,
21: é,
0: gente, eu tenho pavor de água.
21: Então a primeira é essa, tá?
0: Tá.
21: Marcos 4:37-40, daqui a pouco a gente fala aí, né, Michelle?
0: Tá bom, aham.
21: A nossa referência. Ó, diante da multidão que queria jogar Jesus de um precipício. Aí também, hein, aquela confusão. Deve ser uma confusão.
0: É. Eu também teria medo, mas eu ainda tenho mais medo de água.
21: É, um precipício quando você olha lá pra baixo.
0: Não, pois
21: aí
0: é.
21: Aí quem tem medo de altura.
0: Altura e gente.
21: E gente.
0: Gente ruim.
21: Gente igual... Porque você já foi no estádio de futebol?
0: Não.
21: Quando tem confusão, misericórdia.
0: Tenho medo, tenho horror.
21: Quando
0: não vou
21: tem confusão,
0: por causa
21: não
0: disso.
21: É brincadeira não,
0: é,
21: tá?
0: Então, tá, Ed, vai, continua,
21: tá
0: aí,
21: bom?
0: Vamos ver.
21: Então tá. É, e diante da multidão, aí multidão de novo, ó, que queria... Não, aqui é outra. Quando os soldados chegaram para prendê-lo. chegou a hora. Tá tudo tranquilo. Tava tranquilo, não, porque você tava melhorando, né?
0: É.
21: Já preparando alguma coisa.
0: Sim, era um momento difícil, de apreensão muito grande.
21: O pessoal tava cansado, dormia, né? Os discípulos, aquela coisa toda, de repente chegou, ó. Vim buscar. Quem é ele?
0: É, Judas entrega ali, né? Momento extremamente.
21: E tem até, ainda tem o susto dos outros, né? Que ele chega com um amigo.
0: Exato. É. Sim. Porque Jesus já sabia que um ia traí-lo.
21: É, mas os outros.
0: Ele já tinha até anunciado, mas o pessoal não sabia quem era,
21: exatamente,
0: né?
21: Exatamente. Chega com um amigo e o soldado. Ah, tá de boa, tá tranquilo, né? Então são três situações difíceis da caminhada de Jesus por aqui. Então conta pra gente no 319-9565-1089. Só um momento, senhora.
0: Eu também, eu vou precisar de um momento, senhor.
21: Por quê, senhora? Por quê, senhora?
0: Por quê?
21: Chama!
0: Sério? Vamos lá! Antes do jingle!
21: Antes do jingle!
0: Que isso? Ah, não!
21: Michelle é daquela que acredita.
0: Eu acredito, claro.
21: Eu sou.
0: Ô filho, eu acredito no poder de Deus que nessa opera, que vai trazer gente. Tinha um moço lá no Pantanal que vai assistir a gente. Imagina que Deus não vai trazer.
21: Pra 400 lá. Mas nessa aqui, eu sou aquele outro que começa com T e termina com Mé.
0: É. Só ficou o O de fora, né? Começa com T e termina com Mé.
21: Então 50 likes caminhando pra 80 ao fim de.

0: Que maravilha por aqui! Hoje dia de encrente, quarta-feira, dia 9 de setembro, e a gente tá que tá acelerado, hein?
1: Oba! Mês
0: abençoado de... É, o que que você tá comemorando aí?
1: Ué, não é? Você não falou que nós estamos acelerados?
0: Ah, estamos acelerados, mas falta 4 likes pra 80.
1: Ah, tá.
0: É, nós estamos acelerados. Mas tá, entendi. Acelerado.

0: Eu não consegui até agora pegar o link.
1: Ai, meu Deus do céu, o meu já foi. O meu já foi. Olha, Michelle, então...
0: Uai!
1: Chama!
0: Aí eu não consigo. Eu não consigo mandar.
1: Lá, na tela. Escalando rumo a 100 likes.
0: Vou mandar aqui agora.
1: Depois de 100 fica faltando quanto pra 400?
0: Só 300.
1: Então tá faltando 318.
0: Aqui ó, vou mandar um
1: contagem áudio. Regressiva, tá?
0: Ô gente, eu tô ao vivo aqui na rádio e hoje eu quero ver os 400 likes. Eu preciso ver o meu...
1: Caça like
0: diamante laranja. Isso. Que o Ed só vai destravar se chegar aos 400. Ô gente, me ajuda aí, põe like aí, por gentileza. Like. Pronto.
1: Exatamente. Corrente pra frente.
0: Pronto, gente, ó, tá mandado. Tá aqui, ó, de verdade. Tá mandado, lá no meu grupo da família que chama Lindos de Viver, porque somos lindos de viver.
1: O meu chama Família Francisco.
0: Muito bom, né?
1: Tamo bem.
0: Tá bom.
1: Ó, encrente de hoje é a seguinte: qual situação de perigo Jesus enfrentou que você tenha mais dificuldades? Eu acho que a situação de perigo que nós enfrentamos é não ir pro intervalo nesse exato momento.
0: O sangue de Jesus tem poder.
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2: Direto da redação com ela, Ariane Fernandes, que agora está no nosso fim de tarde maravilha. Boa tarde, Ariane.
8: É isso, Michele. Agora no fim de tarde, boa tarde a você, boa tarde, Ed, boa tarde, ouvinte maravilha. Michele, eu vim aqui para falar das greves dos bancários, né?
2: Sim.
8: A Caixa Econômica Federal e o Banco do Brasil estão em greve a partir de hoje. E é uma greve por tempo indeterminado, após a categoria rejeitar a proposta apresentada pela Federação Nacional dos Bancos, a FENABAN, durante as negociações da campanha salarial de 2026. Entre as principais reivindicações estão reajuste dos salários, valorização da participação nos lucros e resultados, a chamado PLR, e também tiques de alimentação e refeição. Os trabalhadores das duas instituições iniciaram essa greve provocando fechamento total das agências ou parcial. Depende muito, tá, Michele?
2: Uhum.
8: Nem todas aderiram 100%.
2: Tá.
8: Mas para os clientes que precisarem realizar operações durante essa paralisação, a recomendação tanto da Caixa Econômica Federal quanto do Banco do Brasil é utilizar os canais digitais e os demais serviços disponíveis. Aplicativos, internet bank, caixas eletrônicos, correspondentes bancários e também centrais de atendimento, porque essas sim continuam sendo alternativas para pagamentos, transferências e outras operações, Michele.
2: Tá certo, então. Ariane Fernandes, você volta daqui a pouco?
8: Daqui a pouquinho, Michele, às 5h30 eu volto com mais informações e também às 7h da noite no Jornal da Noite Maravilha, com as principais informações do dia.
2: Tá certo, te aguardamos. 89 Maravilha, onde o som da informação chega junto com o som do céu e a gente canta,
9: Ed. A gente canta, Michele.
2: Ao som de Midian Lima, Não Pare.

0: mandou você parar?
1: Quem mandou, Michele?
0: Ninguém mandou, não.
1: Ninguém mandou.
0: Mandou ainda Michele não. Tá na época, Marins.
1: Não.
0: Tá na época de parar, não.
1: Pois
0: bora.
1: É.
0: Todo mundo avançando. Vamos, vamos, vamos.
1: Faltam 299 likes. Chama!
0: Gente,
1: escalou.
0: Eu passei o tempo aqui mandando
1: mensagem
0: para as pessoas. Façam a mesma coisa, que eu quero ver esse caça-like.
1: Caça-like chega aos
0: 400. Diamante laranja.
1: Diamante laranja. Chega aos 400 likes, é o mais novo. Tem que... Aí destrava, né?
0: Então, vai destravar aquele que a gente nunca viu.
1: Então, vocês preparam essa de destravar aí, que tem novidade na, das...
0: Para destravar também?
1: Não, para frente.
0: Ah, tá.
1: As novidades do fim de tarde maravilha estão chegando aí. 103 likes, entra lá no nosso perfil do YouTube. Participa lá, tem louvor maravilha do dia para você entrar e votar, tá, Michele?
0: É mesmo.
1: Louvor maravilha do dia. Olha só, Rogério Neves no Pantanal. Ah, ele que tá
0: é
1: no Pantanal?
0: Ele, é.
1: Ah, tá com a gente aqui já, viu, Michele?
0: Oi, eu falei.
1: É.
0: Porque ele falou assim, eu já tô chegando no Pantanal.
1: Sim.
0: Quando ele chamou você.
1: Coisa boa demais.
0: Chamou
1: boa tarde,
0: você.
1: Maravilha. Manda um alô aqui pra Chetel de Contagem, da Igreja Assembleia de Deus, Missão Grande.
0: Fala,
1: BH.
0: Chetel.
1: Tamo junto, Chetel. José Roberto tá na área, Ivone tá na área, Tiago Borges também, boa tarde, Michele, graça e paz, é o Tiago da Lagoinha Palmeiras, tá, Michele?
0: Fala, Tiago.
1: Passando pra deixar aquele abraço pra todos nós, super beijo pra esposa amada Nayara, que ama muito.
0: É.
1: Ele ama. Te ama, viu, Nayara?
0: Tá certo.
1: Tá falando aqui. E por aí, Michele?
0: Por aqui nós temos o louvor maravilha do dia.
1: Manda.
2: Música 1.
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1: Esse é o Marquinhos.

0: Na minha vez é 400 lá.
1: Ah, vai chegar a minha vez, é um 3.
2: Música 3.
0: Esse é o Pastor Lucas. Votei, tá? Está pintando
1: a minha história. Eu já votei também.
0: Votou? Tá bom. Entra, vote, deixa o seu like escalando. Pra 130 likes, falta a caça like. Tamo nessa
1: tá bom.
0: Corrida aí, mas tem que, ó.
1: Vai dar certo.
0: Uma hora.
1: Vamos crer.
0: Pouco mais de uma hora de programa ainda.
1: Vamos crer, vamos crer. Por
0: tá
1: aqui,
0: bom, Michelle?
1: No nosso. Gente, nós falamos que íamos ler as referências, né?
0: Sim.
1: Então nós vamos ler Marcos 4, do 37 ao 40. Vou ler na nova tradução da linguagem de hoje, que é a que eu acho mais fácil, né? Pra compreensão. Então diz o seguinte: de repente começou a soprar um vento muito forte e as ondas arrebentavam com tanta força em cima do barco que ele já estava ficando cheio de água. Jesus estava dormindo na parte de trás do barco, com a cabeça numa almofada. Então os discípulos o acordaram e disseram: Mestre, nós vamos morrer. O senhor não se importa com isso? Então ele se levantou, falou duro com o vento e disse ao lago:
0: Sim.
1: Silêncio.
0: Tá.
1: Fique quieto. O vento parou e tudo ficou calmo. Aí ele perguntou: por que é que vocês estão assim, tão medrosos? Vocês ainda não têm fé?
0: É.
1: Então, Senhor, continua ainda. Se acontecesse assim comigo, eu continuaria. Eu teria que responder sim, Senhor, infelizmente.
0: Sim,
1: porque
0: okay.
1: Mesmo sabendo que ele pode acalmar o vento, viver a situação da água entrando no barco seria tenso.
0: Sim, ok.
1: Agora, Lucas 4, do 28 ao 30. Quando ouviram isso, todos os que estavam na sinagoga, e esse aqui é todos, ficaram com muita raiva. Então, era uma multidão enraivecida. Então, se levantaram, arrastaram Jesus para fora da cidade e o levaram até o alto do monte, onde a cidade estava construída, para o jogar dali abaixo. Mas ele passou pelo meio da multidão e foi embora.
0: Tá.
1: Eu também teria medo dessa multidão, porque o povo tá falando que tá com raiva.
0: Então, essa é diante da multidão que iria jogar ele do precipício.
1: Exato. E João 18, versículo 3 a 6, que diz: Então Judas foi ao jardim com um grupo de soldados e alguns guardas do templo, mandados pelos chefes dos sacerdotes e pelos fariseus. Eles estavam armados e levaram lanternas e tochas. Jesus sabia de tudo o que ia acontecer. Por isso, caminhou na direção deles e perguntou: quem é que vocês estão procurando? Jesus de Nazaré.
0: Jesus
1: responderam.
0: De Nazaré.
1: Sou eu, disse Jesus. Judas, o traidor, estava com eles. Quando Jesus disse: sou eu, eles recuaram e caíram no chão. Momento extremamente tenso.
0: De tensão.
1: Porque assim, quem estava ali com Jesus também poderia ser preso.
0: Tá.
1: Né? A gente
0: os discípulos. Claro, eles pensaram exatamente nisso.
1: Então, assim,
0: desdobrar da coisa toda, a gente vê o que eles pensaram foi nisso.
1: Exatamente. Então, nessa questão, nós estamos aí em três momentos de dificuldade que a gente, para manter a calma, seria muito difícil. Mas eu continuo no barco. A manter a calma com a água entrando no barco ia me deixar louca.
0: Ok.
1: Tá bom?
0: Eu vou de multidão no precipício.
1: O povo também, né?
0: Porque você vê a multidão descontrolada, é complicado, tá?
1: Socorro. Mas é mesmo.
0: É complicado.
1: É mesmo.
0: Então eu vou nessa aqui e o ouvinte vai onde? Conta pra gente. 319-9565-1089.
1: O Cauã de Varriçai tá com a gente. Manda um abraço e um coração laranja pra vocês, viu? Grande abraço, Cauã. Obrigada. O José Roberto da Marcenaria. Hoje tá sozinho, mas tá sozinho assim. Só ele e Deus lá trabalhando. O José Anísio, você é muito especial. Muito obrigado por tocar essa música. Eu tava precisando muito ouvi-la. Eu acho que foi mais cedo.
0: Raridade?
1: Aquieta minha alma.
0: Aquieta minha alma.
1: O Paulo é da Marquespan, Juiz de Fora e região, ligadíssimo com a gente, tá nas estradas de Minas, pela Zona da Mata, lá em Juiz de Fora, ligadíssimo. E a Iris Vasconcelos tá onde? Muzambinho,
0: Michele.
1: Arley Pereira, Teófilo Ottoni, mandando um beijo pra esposa que tá fazendo aniversário hoje. Deixa eu ver, se ele mandou o nome aqui.
0: Gente do céu.
1: Pra evitar o problema. Quero dizer que ela é um grande presente de Deus abraços para mim, para os nossos filhos Arthur e Heitor, e claro, para o Apolo também, que é o nosso cachorro.
0: O Apolo tem nome.
1: Os filhos também.
0: E a esposa, Michelle?
1: Tem não.
0: Oh, meu Deus do
1: o
0: céu.
1: O Arley, dessa vez não valeu não. Corre lá no WhatsApp. Manda
0: o nome, que a gente quer mandar o coração.
1: É isso. Isso. Porque senão você vai perder o seu.
0: É o Apolo. Tem o Apolo. Ô, oh, meu Deus do céu.
1: Gente, deixa eu ver aqui o diácono Paulo, lá do Ministério Comunidade Evangélica, o Conhecer de Deus, no bairro Pedra Branca, Ribeirão das Neves, ligadíssimo com a gente. Tô em Ouro Branco trabalhando, agora tô de volta pra casa, moro em Neves, no bairro Pedra Branca. Que Deus me acompanhe. Amém, querido. Amém. Que o Senhor te guarde. A irmã Maria Ferreira, do Jardim Alvorada, liga-me. Sempre ligada na escuta. Tudo muito lindo. O áudio dela chegou atrasado,
0: ah,
1: Ed.
0: Ah, meu Deus.
1: Oh, sabe quem apareceu por aqui?
0: Quem?
1: Gui Johnny.
0: Ô, oh, Gui Johnny.
1: Gui Johnny. Você
0: sumiu, moço.
1: Da Igreja Cristã Maranata, Lindeia 2. Olha aí uma prévia do que eu estou fazendo pra vocês. Já que você só vai me mostrar.
0: Ah,
1: o diamante laranja.
0: Você tá aprendendo isso com quem, senhora?
1: Quando você vai me mostrar o diamante laranja? Só se bater 400 likes? Eu vou te mostrar o que o Gui Johnny tá fazendo, só se bater então os 400 likes.
0: Você tá aprendendo isso com alguém, senhora?
1: Sim.
0: Ô, Michelle, a Silmara falou aqui, ó.
1: Ah, eu já ia ler a dela.
0: É mesmo, a sugestão do diamante laranja foi mel.
1: É, foi mesmo.
0: O povo votou nessa, viu, Silmara?
1: Foi, ela
0: Silmara
1: tá mandando.
0: Santa Branca.
1: Manda beijo pra nós, Jussara, Isabel,
0: Jussara,
1: Hilda
0: Isabel,
1: e eu.
0: Hilda e ela, Silmara.
1: Beijo.
0: Beijo pra vocês.
1: O e Lucas aí, de Juiz
0: tem que
1: fora.
0: Dar os likes, viu, Silmara?
1: Ah, pois é, Silmara.
0: Eu sou a travar aqui.
1: Aqui, deixa eu te falar.
0: 130 não chegou ainda,
1: aqui,
0: não.
1: Aqui, manda pros seus clientes. É assim. Os clientes da CISAP.
0: Ó, porque duas horas. Pede pra chegar aos 400, com uma hora de programa, tem que dar pelo menos
1: 200. É. Nosso pai.
0: Não, não chegou nem 130.
1: Meu pai. Ó, então beijo pra você, Silmara. Pra vocês todas aí da CISAP.
0: Deus abençoe.
1: O Lucas de Juiz de Fora também mandou um áudio, mas o áudio chegou atrasado.
0: Sim.
1: O Sérgio e a Keila de Macuco.
0: Macuco.
1: É, ô Ed Passarinho. Ô Ed, passarinho não deve ninguém. Já está trabalhando. Vão trabalhar.
0: Né?
1: Eu e minha esposa estamos ligados. É o Sérgio e a Keila. A Sara falando o
0: Fala,
1: seguinte.
0: Fala, Sara.
1: Olha a chantagem dele.
0: Ó, eu?
1: Sim, tu
0: é
1: mesmo.
0: É o povo.
1: É tu.
0: É o povo que
1: tu
0: tem que vir
1: tá
0: no
1: fazendo
0: like.
1: Isso aí, ó. Ô, Sara, beijo pra você. A Elisângela Nascimento do Santa
0: Elisângela.
1: De Santa Efigênia, da Igreja Mundial do Poder de Deus, de Barbacena.
0: Barbacena,
1: tá
0: nossa
1: Tá desejando
0: BQ.
1: Um bom trabalho pra todos nós aqui, Ed.
0: Muito obrigado, Michele Marins.
1: Oi.
0: Chama!
1: Tá vendo, Ed? Tá Olha. Vendo? Tá vendo? Vamos ver isso.
0: É o do 130.
1: Eu creio e pronto.
0: É o do 130.
1: Nesse caso, eu creio. Não tendo água no barco.
0: Escalando pra 150.
1: Tá bom.
0: Agora, água é complicado mesmo, né?
1: É, não. Eu tenho pavor de água, assim. Agora, o Júnior Cegonheiro tá passando
0: Fala,
1: por
0: Júnior.
1: João Pinheiro.
0: Boa.
1: Em direção a Belo Horizonte. Um abraço pra todos da Igreja Apostólica Primitiva. Pastor Willow Continho.
0: Sim.
1: E pra vocês, um grande abraço, Júnior. Deus te guarde também, viu? Manda um alô aí pra todos os ouvintes aqui da Maravilha FM. São João Del Rey.
0: São João Del Rey.
1: 89.3.
0: 89.3.
1: Pra todos os pastores, todos que todo dia me param alguém na rua. Olha, manda um abraço pro Ed, manda um abraço pra Michele. Quem foi que mandou essa mensagem aqui?
0: Ah, quero saber.
1: Estou
0: também.
1: Ouvindo o jornal e isso é muito gratificante. Um forte abraço, Deus continue na sintonia aí. Deus continue com todos vocês e continue na sintonia da 89 Maravilha.
0: Que
1: ah,
0: legal.
1: Quero saber.
0: Também quero saber.
1: Viviane Frois.
0: Viviane.
1: É da Pampulha. O Cid Clay é de VRB.
0: VRB. Visconde
1: Rio Branco.
0: Rio Branco.
1: Eu sentiria medo quando Jesus Cristo foi levado pelo Espírito ao deserto. Uai, mas esse aí, como é que é? Aí ele falou de outro momento. Aí ele tá dizendo o seguinte: hoje é dia do veterinário. Manda um alô pra todos os médicos veterinários.
0: Veterinários. Tô coração laranja.
1: Com
0: né?
1: certeza.
0: Tome!
1: homem coração laranja. A todos os médicos veterinários que cuidam dos nossos cachorrinhos, dos nossos bichinhos de estimação, né?
0: O Deus Apolo, abençoe. Um abraço pro Apolo.
1: Então, assim, Deus abençoe a vida de vocês rica e poderosamente. Vocês são uma bênção na nossa vida, que tem aí os bichinhos,
0: bênção,
1: né?
0: Bênção pura. Bênção pura. Nosso amigo Wallace Fernandes que mandou essa mensagem aí.
1: Ah, é?
0: É, ele olha que mandou essa mensagem aí. Obrigado,
1: grande abraço.
0: Viu? A turma da rua que tá para ele para falar isso aí. Muito obrigado, viu, Wallace? O Wallace é o nosso jornalista da 89, da Rede 89.
1: Que legal. Maravilha. Muito obrigada. O Luiz Olair de Uberlândia também tá por aqui com a gente, dizendo que Deus continue abençoando essa dupla maravilhosa, Michelle e Ed.
0: Ó, que vão chegar a 150.
1: Eu não sei se eu sei falar o nome.
0: Tá, vamos lá.
1: Wallace.
0: É o Wallace.
1: Ah, é o Wallace Fernandes. Isso. Ah, tá. Ele falou assim,
0: tá vendo,
1: gente.
0: Aí seu nome?
1: Ele até tá falando aqui, participando com a gente da enquete. Eu ia ficar com raiva, viu? Quando o soldado morria de medo, quando o soldado viesse me pegar.
0: Sim.
1: Isso se eu fosse ficar, né? Eu acho que é isso. Manda um coração laranja pra mim.
0: No desenho eles falam assim, pernas pra quem te quer, não é? No desenho.
1: Tchau!
0: Mas é verdade, gente.
1: O José Roberto falou que a gente tá muito chique pra ser quarta-feira.
0: É verdade?
1: É
0: você,
1: mas
0: né?
1: Eu tô assim, né? Porque hoje foi dia do Me Conta Maravilha.
0: Que é isso,
1: falamos,
0: hein?
1: De enxaqueca.
0: Enxaqueca.
1: Porque essa pessoa aqui já sofreu com enxaqueca.
0: É mesmo, Michelle?
1: Socorro. Ah, o Adilson é motorista da saúde de Ritápolis. Ele tá dizendo, mando aí um coração laranja pra essa dupla de ouro maravilha. Obrigada.
0: Boa.
1: Coração laranja pra nós.
0: De diamante laranja essa dupla.
1: É?
0: É.
1: E o Carlinho veio de diamante laranja.
0: É, veio também.
1: A barriga dele é lá atrás,
0: nosso
1: ó.
0: Diamante laranja.
1: A Luciana Ponte, de Ponte Nova. Michelle, essa noite eu sonhei com você. A gente tava numa festa, tinha muita gente. Você tava lá, muito chique. Só que todo mundo que falava com você saía triste. Porque você era muito metida, insuportável. Eu fiquei chateada. Eu falava assim, gente, na rádio ela é tão simpática, eu gosto tanto
0: quem, você,
1: dela,
0: Michelle?
1: Que decepção. Aí ela disse, ainda bem que eu acordei. Gente, ainda bem que era só sonho, porque
0: era
1: é o seguinte,
0: sonho.
1: Aonde eu chego, eu sou isso aqui.
0: É.
1: Eu faço festa, eu brinco, eu rio. E não tem um lugar pra mim que eu chegue e fale assim, ixi, é desconhecido.
0: É, Michelle?
1: Não tem, não.
0: Então ela sonhou, então.
1: Sonhou.
0: Foi na festa,
1: eu
0: tava lá.
1: Eu tava, e saía triste, porque as pessoas
0: acham. As pessoas falam, Michelle, não é nada daquilo.
1: Não, e não tem nada disso.
0: É.
1: Ô, Ed, diga, ninguém, Michelle, explica Deus.
0: Preto no branco.
1: A gente, com Gabriela Rocha.
0: Okay.
1: Tá certo?
0: Bora cantar.

0: Gente, eu sinto muito. Vou cortar aqui a Gabriela Rocha. Desculpa, Michel. Querida.
1: Gabi. Espera aí, porque caça like chegou!
0: Meu Deus, Ed! Chama. A gente tem que ir, sério!
1: Escalando pra 180.
0: Bora! Vamos embora! Me ajuda aí, gente!
1: Você acredita?
0: Claro que eu acredito. Eu acredito tanto que eu tô aqui no meu telefone mandando pra todo mundo. Aqui, ó, minha amiga até mandou aqui.
1: Falou que já deu like.
0: É, falou que já deu o like. O Sandro também falou que deu like. Obrigada, viu, Sandro? A minha amiga até cantou, ó. Peraí.
1: É.
0: Ela cantou assim, ó. É. Quer ver, ó?
2: Dissipando as trevas, eu já dei meu like. Pede, faça o favor de destravar a Michelle. Ela é muito boa e vai ganhar like.
0: Tá vendo?
1: Isso, tá vendo?
0: Ô, Silvânia, obrigada, obrigado, viu? Agora pronto, tá exposta aqui. Todo mundo tá sabendo que tu canta mal.
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18: A paz do Senhor Jesus. Colossenses capítulo 3, versículos 23 e 24. E tudo quanto fizerdes, fazei-o de todo o coração, como ao Senhor e não aos homens, sabendo que do Senhor recebereis como recompensa a herança, porque a Cristo, o Senhor, servis. Que as bênçãos de Deus os alcancem nessa hora.
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1: De volta, fim de tarde, maravilha acontecendo hoje, quarta-feira, dia de encrente. Qual seria a dificuldade que Jesus enfrentou? Aquele momento difícil ali que você teria mais dificuldade de enfrentar. Situação de perigo. Qual situação de perigo que Jesus enfrentou que você teria mais dificuldade para manter a calma? São três opções que estamos colocando aqui, tá, gente? No barco, durante a tempestade, diante da multidão que queria jogar Jesus do precipício, e quando os soldados chegaram para prendê-lo. São essas três opções. Michele colocou a dela, eu coloquei a minha. A de Michele é na água.
0: No
1: precipício.
0: Na água.
1: Fui no precipício. Poderia ir em qualquer uma das duas, mas escolhi hoje o precipício. E você conta pra gente, 319-9565-1089, é claro. Entre na nossa live, deixe o seu like.
0: Deixa porque o seu like.
1: Quem tá chegando agora não sabe, né? Mas teve a votação do caça-like, versão 400 likes.
0: Foi.
1: Que aí é o caça-like diamante laranja. E ele só entra
0: se tiver 400 likes.
1: Se tiver 400 likes.
0: Mas eu não conheço o caça-like de 400.
1: Estamos longe disso. Faltam 242.
0: Ai, likes. Meu Deus do céu.
1: Caça-like volta a 180 e aos 200 likes vem a versão ouro. A gente tem que passar pela versão ouro e pela versão diamante pra...
0: No.
1: Eu não sei.
0: Será
1: vamos
0: que eu tô
1: lá.
0: Deixando
1: agora
0: de crer,
1: ser,
0: meu Deus?
1: Se for mutirão, vai.
0: Vamos, gente.
1: Só se for mutirão, entra. Você que tá acompanhando o Fim de Tarde Maravilha. Juiz de Fora. Cadê a turma de Juiz de Fora falar nisso, hein, Michele?
0: Não sei, não,
1: menino. Sem ser o Zé da Maravilha.
0: É, o pessoal tá devagar, não tá?
1: É, a turma de Juiz de Fora. Barbacena tá aí. João Pinheiro. João, João Molevade, não. Montes Claros.
0: É.
1: Ipatinga, Uberaba, Uberlândia, Pirapora, Baipendi. Essa turma toda que tá com a gente, Leopoldina, Capital Mineira, Belo Horizonte, Ribeirão
0: Carangola,
1: das Neves,
0: lembrei.
1: Carangola,
0: Governador Valadares,
1: cadê essa turma? Um likezinho de cada um aí.
0: Vem, gente, bora. A Cida Dias do Bairro Saudade. Ô, gente, sobre a encrente, eu imagino Jesus chegando com aquela multidão, recebendo de Judas o beijo que o levaria pra morte. Ficaria bem mal, viu, assistir a condenação de um inocente.
1: Verdade.
0: É. A Hilda de Diamante... De diamante amarelo, Ailda. As meninas estão confusas.
1: Sim.
0: É, o José Antônio de Neves.
1: Fala, Zé Antônio.
0: Pois é, pra quem não sabe nadar, água é terrível e eu vou ficar com essa. O Marcos e a esposa Valquíria estão sintonizados com a gente lá no Fonte Grande em Contagem, Ed. Grande abraço pra vocês. O Arley é de Teófilo. O Tony falou que o like dele foi o 133.
1: É, Michele.
0: A Fátima de Barbacena tá ligadinha com a gente. Se puder, mandem um coração laranja pra mim e pra minha família. Tomem coração laranja, Fátima e toda a família.
1: Boa,
0: a Luciana.
1: Fala, Lu.
0: Maria é do bairro Vista Alegre, aqui em Belo Horizonte, tá costurando e ouvindo a gente.
1: Sim.
0: E disse o seguinte, tome coração laranja pra vocês. A Cássia Aparecida de Paulo Moreira, da cidade de Lavras, é da Igreja
1: Congregacional
0: de Lavras. E ela falou Lucas 18, então é a parte que eles arrastam Jesus. É a mesma que a sua, né?
1: Sim,
0: ali pra fora da sinagoga, a multidão enfurecida.
1: A mesma que a minha.
0: É, tá. Multidão enfurecida. A Cássia, não, a Stephanie do Cabral.
1: Ok.
0: Apesar de não concordar com a Michele em quase nada, pois como pode alguém não gostar de café e angu? Gente, mas eu gosto de café. Eu só não gosto do café com torresmo.
1: É, mas
0: eu tô no barco com ela.
1: Amei.
0: Pois eu ficaria apavorada com a água. Stephanie, vigia, Stephanie. A Maria da Santa Mônica, estou atenta, ouvindo e quero dar a minha opinião. Primeiramente, eu amo muito vocês, amo de paixão você e o Ed, entendeu? E deixo um abraço muito grande pra vocês todos da rádio. A minha opinião é que eu tenho muito medo de água, sabe? Sim. Então eu acho que eu não gostaria de passar por essa situação, não. Porque eu só gosto de água debaixo do chuveiro. É aquela situação lá do precipício, seria assim. Eu também tenho medo de altura, né? Então eu acho que antes de cair, eu já teria morrido. Mas Jesus é lindo, maravilhoso e continua sendo até hoje. E a gente ama Ele e Ele passou por tudo isso, por todos nós. Por mim, por você, por todos nós. Não é verdade?
1: É. É verdade.
0: Ô, gente, eu acho muito importante, inclusive, nós voltarmos para dentro dessa encrente, porque eu não sei qual é a situação que você está passando. Muitas vezes nós estamos em situações parecidas, onde parece que as pessoas estão com tanta raiva da gente e parecem que a gente enfrenta, às vezes, o ódio de alguém que tenta, às vezes, até nos matar, quer nos matar, pensa na maldade de matar-nos, matar a nossa família. E o Senhor continua sendo conosco. Ele continua nos guardando, nos livrando, nos protegendo de todo mal e de todo perigo. No momento de tempestade, quem nunca enfrentou uma tempestade na vida, né? Um momento extremamente difícil, onde parece que você está ficando sufocado, porque a sensação do afogamento é você ficar sem ar, é o desespero. O Senhor continua com você e Ele tem poder para transformar essa situação e dizer para essa tempestade se acalmar. E também tem esse momento que você talvez esteja passando, onde você foi traído por alguém que você não imaginava. São situações extremamente difíceis, mas muitas vezes não só de perigo. Mas lembre-se, Deus continua sendo o mesmo. E eu amo de pensar, por isso que sempre eu falo, Isaías 6 vai nos dizer que Isaías 6 fala assim, que Isaías viu o Senhor assentado no alto e sublime trono e que a orla das suas vestes cobriam o templo. Então o Senhor continua assentado no alto e sublime trono, governando, dominando e colocando a palavra dele em ação. Com a tempestade, ele disse, acalma. No momento da multidão, ele arrumou um escape, ele mesmo, e ele vai trazer esse escape para você, meu irmão. Ele vai trazer o que você precisa. Continue firme, crendo que o Senhor é o mesmo Deus ontem, hoje e será eternamente. Ele não mudou. As situações podem até mudar, mas Ele continua o mesmo.
1: Amém. Amém, Michele. Michele, por aqui, ó, a Cida Dias passou por aqui, falou que o like dela chegou atrasado. A Fabrícia também está por aqui.
0: Ei, uma Fabrícia.
1: Tarde abençoada para todos vocês. A Sônia, meu nome é Sônia, Sete Ei, Lagoas. Sônia. Mandem um coração laranja para mim.
0: Tome coração laranja, Sônia.
1: Deixa eu ver, a Nilva também está por aqui, Deus abençoe. A Bela Faria também está por aqui. Boa tarde, pessoal. Bela Faria.
0: Ei, Bela.
1: Bora trabalhar, Ed. Abraço pra você, Bela. A Flávia Valadares também tá por aqui. A paz do Senhor Jesus a todos. Flávia de do Suzana. O like dela foi o número 27.
0: Oh.
1: Boa tarde, Ed, Michele. A Ana Lúcia também deixou por aqui. A Cleusa Maria. Boa tarde, meus amores. Sara também chegou.
0: Ei, Sara.
1: Bora trabalhar. GG de Montes Claros também está passando por aqui. Ó, quantos discípulos estavam no barco durante a tempestade?
0: Ah, gente.
1: Foi a opinião do Maurício aqui, tá bom? Ah, o Douglas também está por aqui. O Douglas também está por aqui, Douglas Santos, da Assembleia de Deus, Nossa Fazenda. É, carreteiro, tá, Michele?
0: Olha!
1: Eu já deixei meu like.
0: Foi no Obrigada, meu querido. Deus te abençoe.
1: Estou na estrada, não consigo ouvir pelo rádio, mas estou ligado aqui pelo YouTube. Estou na torcida pela versão Caça Likes Ruby. Ele já tá
0: lá. Nosso pai, ele amou muito lá na frente.
1: O Cid Clay também tá por aqui. A paz do Senhor Jesus Cristo para todos. Família Maravilha, sou de Visconde do Rio Branco, Minas Gerais.
0: VRB na área.
1: A Gardênia de Melo Viana também tá por aqui. Boa tarde, maravilhosos. Gardênia Esmeraldas, vindo representar minha região.
0: Olá.
1: Amo vocês. E a Rosa Costa também tá por aqui. Michele Ed, Amo suas risadas.
0: Obrigada.
1: Contagiante. Agora, caçar like, 180 likes, chegou não?
0: Não. Já tem mais de uma hora de programa.
1: É, pois é. Tô te falando. A gente já tinha que estar com 220. Estamos com 176. Mais 4 a gente chama. Mais 4... Não. Diminuiu.
0: Ô, gente. 175. Faz isso não, gente.
1: Mais 5 a gente chama a versão normal. 200 aqui. A gente chama a versão ouro.
0: Deixa eu te falar uma coisa.
1: Me conta.
0: Veio até o nome do cachorro, né?
1: Ah, Apolo.
0: Pois
1: eu
0: é.
1: Eu não esqueço jamais.
0: Cachorro do Arley. E a esposa dele é a Adriana.
1: Tome coração laranja,
0: Adriana. Muitos anos de vida, saúde pra você. Que o Senhor Jesus continue te abençoando. Eu tenho certeza que Arley e os seus filhos são bênção aí na família, na sua vida. E aí sim, ele diz o seguinte: eu quero dizer a ela que ela é um grande presente de Deus pra mim, pros nossos filhos Arthur e Heitor e, é claro, para o Apolo, nosso cachorro.
1: É, Apolo. Aterração nova aí hoje, Apolo.
0: Grande beijo, Adriana.
1: Oh, falta um like pro 180.
0: Arley, tu vigia, Arley, viu?
1: Arley, vem correndo, né?
0: Vem.
1: O celular tá descarregando, já pensou?
0: Meu Deus do céu. Meu pai, Adriana,
1: espero tá 180, escutando. Michele.
0: Mas, menino, só, não, deixa espera. Eu te falar, são 5h11.
1: Não, espero 180, vai chegar. Não, espera falando.
0: Ah, tá. Deixa eu agradecer aqui o pessoal que me mandou essas flores. Sim. Que foi a doutora Helena. A doutora Helena veio hoje para falar com a gente sobre enxaqueca. Então eu quero agradecer a doutora Helena, que me trouxe essas orquídeas fofas, não são? É a doutora Helena Providelli, a doutora enxaqueca. E olha que fofura
1: que
0: ela trouxe pra mim, gente.
1: Maravilha.
0: Amei. Então, pessoal lá da Floricultura Mola, que ela sempre falou que sempre compra por lá, muito obrigada. Deus abençoe vocês.
1: Valeu, Michele Marins.
0: Oi!
1: Chama!
0: Agora sim! Ô, gente, achei que eu nem ia tomar café hoje.
1: Quero voltar com 200, hein? Vamos voltar pra lá dos 200, né, Michele?
0: Amém!
1: É, não vai vir hoje, não.
0: Não. Vamos cantar.
1: Vamos cantar, Michele.
0: De dentro pra fora.
1: De dentro pra fora.
0: Ô, Senhor, traz pessoas pra pôr like lá, pra eu ver esse diamante laranja.

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1: É isso aí, esse é o nosso Fim de Tarde Maravilha, na rádio de todas as igrejas que toca o som do céu. Estamos juntos, agora são 5h21, então continue sintonizado, participando com a gente. É bom demais ter você sempre, sempre, sempre. E aí, gente, já deixou o seu like ainda? Não, não tô acreditando. Gente, eu preciso que chegue a 400 likes para eu conhecer o caça-like da Diamante Laranja. Tá difícil hoje, viu? Meu Deus do céu, que luta! Ô, Ed.
2: Diga, Michele.
1: Já deu 400
2: likes? Pode chamar mais um? Versão ouro?
1: Pode?
2: Versão ouro chega. Chama!
1: Bom, estamos aí. Graças a Deus. 200!
2: Versão ouro na tela. Maravilha. Estamos com a versão ouro na tela. Muito obrigado. Agora a gente escala.
1: Para 230.
2: 230. Vai voltando com a versão ouro. 300 a versão diamante.
1: Tá.
2: E 400 versão diamante laranja aí. Se não chegar hoje, a gente vai tentar outro dia.
1: Vai tentar outro dia, né?
2: Tá. Exatamente. Bom. Esperamos que hoje, porque ficou pronto, tá maravilhoso. Ah! Quero ver. Mas vai depender do ouvinte. Se o ouvinte quiser ver, como diz, o caça like laranja tá aí.
1: Se você quiser ver.
2: Se você quiser ver, só
1: deixa
2: chegar.
1: O like. Ô, gente, fim de tarde maravilha hoje com uma encrente.
2: Sim.
1: Que a gente pensa assim, né? Em qual situação de perigo que Jesus enfrentou, você teria mais dificuldade para manter a calma? Eu já disse que assim, né? No barco, durante a tempestade, vendo as ondas tomarem conta de tudo, tá lá em Mateus 4, do versículo 37 ao 40. Diante da multidão que queria jogar Jesus do precipício.
2: Olha, é isso mesmo, viu, Michele? É isso mesmo, viu?
1: E diante, então, da multidão que queria jogar Jesus do precipício, Lucas 4, do 28 ao 30, ou quando os soldados chegaram para prendê-lo. Vou mandar prender o pessoal da banda. João 18, do 3 ao 6. Qual que é? Esse é o momento que você teria dificuldade para manter a sua calma.
2: Viu,
1: porque todas são situações de perigo.
2: Sim.
1: Né, que Jesus estava enfrentando. E esses três em especial a gente pegou. Mas e aí? E você, em qual dessas situações você teria dificuldade de manter a calma?
2: Exatamente.
1: Eu, com certeza, seria com água, porque água, lago, mar.
2: Desespero.
1: Meu filho, teria, com certeza. Muito.
2: Desespero é essa questão. Tá certo. Entra, vota, louvor, maravilha do dia, deixa o seu like, já estamos escalando por 230. Ainda são 209, faltam alguns ainda. Por aqui a turma também tá no nosso chat, tá, Michele?
1: Tá.
2: Participando com a gente por aqui, muitas participações, muito obrigado. O pastor Hubert Fernandes também tá por aqui, o like dele foi o número 106. Pra você ver como é que eu tô atrasado por aqui.
1: É.
2: O Lincoln Matheus também está por aqui, muito obrigado. Ele que é de Alume Ponto, será que é uma empresa, Michele?
1: Deve ser.
2: É a equipe, ó, manda um abraço aqui pra equipe de Alume Ponto. Vamos mandar um coração laranja pra essa turma lá, Michele?
1: Tome coração laranja!
2: Alume Ponto, essa turma bonita que tá com a gente aqui. Muito obrigado. E falou aqui, ó, já virou a rádio principal aqui no Galpão.
1: Que legal!
2: Muito obrigado pela tua sintonia. Boa tarde, Michele Ed. Muito bom ouvir este programa. Manda um coração laranja aqui pro meu esposo, pastor Valber. Sempre ligado no programa, viu, Michele?
1: E pastor Valber! Tome coração laranja!
2: Kelly também tá por aqui, de Paracatu. Estou ligadinha na enquete e ouvindo a rádio da Igreja Assembleia de Deus. A Kelly também está por aqui, viu, Michele?
1: Ô, Kelly, coisa boa ter
2: coisa
1: você
2: boa.
1: Com a gente.
2: Muito bom, gente. Entra, deixa o seu like, estamos ao vivo. Ó, para achar a gente no YouTube é muito fácil, é só digitar Rádio 89.

0: só da esquerda liberada no trecho, como reflexo, congestionamento enorme na BR-040 desde o Jardim Canadá e na MGC-356 a partir do Belvedere. Evite a região. 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
27: 5:30.
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27: Direto da redação com ela, a Ariane Fernandes, está de volta.
28: Boa tarde, Michele. Boa tarde, Ed. Boa tarde, ouvinte Maravilha. Michele, informação importante para os motoristas. Ocorreu um grave acidente envolvendo uma moto e um caminhão no anel rodoviário de Belo Horizonte agora à tarde. E essa ocorrência foi registrada na altura do bairro Betânia, ali na região oeste da capital, na pista do sentido Rio de Janeiro. Segundo as informações iniciais da Polícia Militar, infelizmente o motorista não resistiu aos ferimentos e faleceu ainda no local. Então, equipes do Serviço de Atendimento Móvel de Urgência, o SAMU, foram acionadas e estão no local.

0: dando também atendimento a uma mulher que também sofreu esse acidente, né? Ela foi socorrida. Tá. Ainda de acordo com as autoridades, o motorista do caminhão deixou o local após o acidente. A Polícia Militar realizou buscas para tentar localizá-lo, mas até agora não foi encontrado. As circunstâncias e a dinâmica da colisão deverão ser investigadas pelas autoridades responsáveis. E a informação é que a pista está parcialmente interditada no sentido Vitória e os motoristas enfrentam lentidão desde a BR-040 antes do viaduto da Mutuca. Então são mais de 6 quilômetros de retenção. É o que a gente fala, né, Michele? Se puder alterar a rota, é uma boa opção. Caso contrário, paciência.
1: E que o Senhor conforte o coração dessa família que com certeza já está sentindo a perda, está enlutada em nome de Jesus.
0: É isso, Michele. Né?
1: Ariane, você volta daqui a pouco?
0: Às 7 horas da noite, no Jornal da Noite Maravilha, Michele, com as principais informações do dia.
1: Tá certo. 89 Maravilha, onde o som da informação chega junto com o som do céu.
2: A Ariane Fernandes veio. O que que a gente faz, Ariane?
0: Chama!
2: Passa like na tela, versão ouro. Uai. Ah, chegou.
1: Chegou?
0: Aê.
1: Aí sim,
2: boa,
1: então.
2: 230, escalando tá. Para 250. Falta.
1: Nosso pai. 170.
2: 170 pra.
1: Ai, Ariane, eu preciso.
0: Vamos lá,
1: ver,
0: gente.
2: 25 minutos de programa.
0: Gente, ajuda, Michele. Eu estamos todos curiosos aqui na redação para descobrir.
2: Agora. E a turma que largou o serviço agora.
1: Verdade.
2: Aí pode abrir o YouTube e dar um like.
1: Vem, gente, dá um like.
0: Vem, gente, Michele. Likes.
1: Enquanto a gente canta com Isadora Pompeu, Ovelhinha.

0: Esse foi o Lucas Agostinho, Algo Novo. Esse é o nosso fim de tarde maravilha. Quarta-feira é dia de
1: Encrente! E dia de Chama!
0: Ai, Ed, quanto que já tá? Eu já perdi. 250?
1: E 3.
0: Ah, eu preciso de 400, né?
1: É. Pra quem tá chegando agora, né?
0: Pra entender pra o que, entender, que eu tô querendo
1: é o seguinte,
0: dizer.
1: A gente. A turma, o ouvinte da 89 Maravilha, votou pelo caça-like
0: Diamante Laranja.
1: Pra ser a versão que destrava os 400 likes. A versão ouro destrava os 200, é a que estamos agora.
0: É isso.
1: A versão diamante destrava os 300 e a versão diamante laranja destrava os...
0: 400.
1: 400. Então, ela entra, caso bata, ele já está pronto hoje e a gente gostaria de colocá-los lá.
0: Ô,
1: mas
0: gente,
1: faltam 144 likes.
0: Ai, gente.
1: Então, ó, e temos o quê? 15 minutos de programa.
0: É, exatamente, 15 minutos
1: de programa. Então, quantos likes por minuto?
0: Ih, sei não.
1: 10?
0: Sei não, não vou nem falar.
1: 10 likes por minuto.
0: Eu só vou fazer o seguinte, eu vou ler aqui a mensagem do Jorge, da cidade
1: Fala,
0: de Itabirito.
1: Jorge.
0: Falando que gosta demais da gente, que ele se diverte com a dupla mais animada do
1: Oba!
0: Rádio.
1: Tamo junto.
0: Já votou, irmão Jorge?
1: Bora de Louvor Maravilha do Dia, Michelle?
0: Ah, já tentei Música soltar.
1: É, eu não deixei?
0: Não, ele não foi.
1: Ah, tá.
2: Eu te visitei.
1: É o Marquinhos Gomes.
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1: Quarto secreto. Tom Café. Minha vez.
0: Minha vez. Pelo jeito não vai ser a minha
1: não
0: vez.
1: Não será.
0: Hoje.
1: Você também não tá acreditando mais, não?
0: Ah, não sei.
1: Pastor Lucas.

0: pacote, porque estamos empatados por lá e temos o quê? 3 minutinhos só pra votação, tá, Michele?
1: Tá certo.
0: Ok?
1: Então, deixa eu falar do Cleiton Castelão.
0: Conta, conta.
1: Falando que o like dele foi 84,
0: 84?
1: Viu? 84? É isso aí.
0: Tá.
1: É... Nós colocamos o Cleiton Castelão falando, ué, chamando você, ué.
0: Colocou.
1: É, ué.
0: Por quê? Ele falou que não?
1: Não, é porque as meninas colocou aqui. Você não colocou, coloquei. O presbítero, o que vocês mandam, eu coloco. O presbítero Luiz Alberto dizendo, fala, mesmo quando não participo, tô aqui, é, hein? O Sony 3 em 1 no turbo aqui. Oh, ele mandou o som dele, assim, um Sony, um daqueles, Sony daqueles dos antigos, é.
0: Ih, anos 80, hein? Tá na trilha dos anos 80.
1: Pois é, Arley de Teófilo Tone, minha esposa chama Adriana, já falamos, né? A é. Kathleen dizendo...
0: Ei, Kathleen.
1: É, Kathleen Oscar de Baipendi, abraço pra Glauciane, ela ouve todos os dias.
0: Glauciane.
1: Ei, Glau. O Luciano Monteiro tá sempre com a gente, tá lá em Carangola.
0: Carangola na área, Michele.
1: O Gesso Nepomuceno.
0: Fala, Gesso.
1: BQ.
0: BQ.
1: Diz que BQ tá só na chuva. E mandou foto, tá mesmo. O Maurilo dizendo que tá visitando um colega de trabalho em um hospital de Belo Horizonte, mas já deixou o like dele, que foi o 181. Obrigada, Maurilo. A Maria Auxiliadora do Bom Repouso também tá por aqui. E ela falou, olha, gente, quando chegaram pra prender Jesus, viu?
0: Sim.
1: É, ela,
0: ali,
1: ela,
0: ali é difícil.
1: Ela mesmo. Falou que...
0: Mais 5,280. Eu tô na contagem aqui. Pode ir, Michele.
1: Tá certo.
0: Não presta atenção em mim, não.
1: Tá bom. Olha só, hoje nós estamos aí com essa encrente, né?
0: Sim.
1: É uma encrente para você que ainda não está participando, participe. Qual situação de perigo que Jesus enfrentou que você teria mais dificuldade para manter a calma?
0: Sim.
1: No barco, durante a tempestade, vendo as ondas tomarem conta de tudo? Ou diante da multidão que queria jogar Jesus do precipício?
0: É.
1: Ou quando os soldados chegaram para prendê-lo? Conta pra gente aqui no nosso
0: conta,
1: WhatsApp.
0: Conta, né, Michele? Conta. Não, deixa eu chamar ainda não. Falta ainda. Ainda é versão ouro, né? Nem a versão diamante
1: não
0: nova.
1: Nem diamante ainda.
0: Falta um pra chamar mais uma versão ouro.
1: Aham.
0: A turma também tá chegando por aqui. O Jackson, graça e paz do Senhor. É, também o... A Magnólia também tá por aqui. Chetel já voltou. Janete também tá por aqui. Cheguei pra dar meu like. Até parei o carro. Linda, maravilhosa, Janete. A Lucinéia também. Manda um abraço aqui pra Assembleia de Deus Vida Três Rios. Pastor Alcemir Guimarães. Quem mais tá com a gente? A Elza Maria também, por Elza Mariano. Michele, você é maravilhosa.
1: Muito obrigada.
0: É o que ela tá falando aqui. A Maria Paraibana.
1: Ô, Maria!
0: É, Ed, amo ouvir vocês. Vocês são bênção. Um cheiro pra vocês.
1: Um cheiro.
0: Bem arrochado. Douglas também tá por aqui. Boa tarde, família maravilha. Estou feliz por estar com vocês aqui em Diamantina.
1: Alô, Diamantina.
0: É, grande. Deixa eu ver aqui. Rádio de qualidade, viu? A Magnólia também tá por aqui, é Teófilo Tone, viu, Michele?
1: E Magnólia.
0: É da Segunda Presbiteriana Renovada. A Sônia também está por aqui, Sônia do bairro Glória. Primeira vez que está participando, Michele.
1: Tome coração laranja, Glória.
0: Michele Marins.
1: Oi.
0: Chama.
1: Chama sim.
0: Uhul. Ô, gente, a versão diamante normal consegue, né?
1: É 300, né?
0: 300 likes, chega a versão diamante.
1: Já tem um tempinho que eu não vejo também.
0: Tem um tempinho também que eu não vejo.
1: Até um tempinho.
0: Então, bora lá, 283. Faltam 10 minutos pra encerrar o programa. Acho que 400 não chegamos, né, Michele?
1: Uhum.
0: O que você acha?
1: Não, meu filho, eu ainda creio, tá? Porque, ó, questão de quarto secreto eu conheço. Eu converso com Deus,
0: então entra
1: é ali.
0: Aí, deixa o seu like, faltam... Nem sei fazer conta. 17 likes para chegarmos à versão diamante e 117 para aquela versãozinha especial para ser destravada hoje. Se não hoje, amanhã.
1: Tá certo. Louvor maravilha do dia
0: quarto
1: com Marquinhos
0: secreto.
1: Gomes.

0: Esse então foi Marquinhos Gomes.
1: Quarto secreto. Michele.
0: Ah.
1: Nem a versão diamante, tá?
0: É mesmo? Mas aqui, ó, deixa eu mandar agora um coração laranja sozinho, assim, ó, pra ela. Elza Mariano, tô sabendo
1: laranja.
0: Que ela tá assistindo, ela falou aí que eu sou maravilhosa, mas ela é muito maravilhosa.
1: Mesmo, ah, que legal.
0: Meu filho, eu conheço, ó.
1: É mesmo.
0: É uma benção. Beijo, Elza. É a avó do Filipim.
1: A avó do Filipim.
0: Vó do Filipim.
1: Ah, que coisa boa, hein? Ô, Michele.
0: Oi!
1: Chama!
0: Bora!
1: 300 cadê? Chegou! 300 chegou. A versão de 300 é maravilhosa, né? Não é?
0: É.
1: Má versão do 400.
0: Ah, gente.
1: Nós não veremos hoje, não. Faltam 6 minutos para encerrar o programa, quem sabe, né? Aí seria mutirão, né, Michele?
0: É, seria um mutirão
1: aí
0: muito grande.
1: Aí seria aquele mutirão para chegar a bater os 400 aqui.
0: Mas eu agradeço
1: cinco
0: a todos
1: minutos.
0: Vocês que
1: chegamos
0: tentaram.
1: Aqui, escalamos a montanha.
0: Foi muito bom.
1: Também o diamante laranja é raro, né?
0: É muitíssimo raro, né?
1: Mas...
0: Muitíssimo
1: quatro
0: raro.
1: Minutos, né? Não sei.
0: Ô, Ed.
1: Oi.
0: Hoje nós temos Happy Hour Maravilha?
1: Happy Hour Maravilha daqui a pouquinho. Hoje na versão sertaneja, tá,
0: pois
1: Michele?
0: Pois é, está bom, gente. Quem curte só aquelas antigas, aquelas raiz mesmo, tipo eram 100 ovelhas e tal, você não pode perder hoje
1: o
0: Happy Hour Maravilha. Tem sanfoneiro, tem tudo mais. Tem até a Juliene no teclado.
1: Juliene no teclado.
0: A Juliene não veio cantar hoje.
1: Sabe que a live da Juliene foi a mais assistida dos happy
0: dos últimos
1: hour, tá?
0: tempos,
1: e Juliene arrebenta,
0: Juliene,
1: né, Ju?
0: Juliene arrebenta.
1: É, com certeza. William e Samuel canta daqui a pouquinho no nosso Happy Hour Maravilha, gente. Muito obrigado pelas participações de cada um de vocês. Obrigado por cada like, né? A gente agradece sempre todos os likes, né? Desde o 1 ao 304.
0: O Beto das Persianas falando aqui que o like dele foi o 260.
1: Espetacular.
0: A Vânia da comunidade de Marcelo falando que o programa da gente é muito alegre, viu? Que ela gosta muito.
1: Coisa boa.
0: E o Jonas é do Rio de Janeiro, Duque de Caxias. O Fernando e a Kátia disse que estão lá no curral tirando o leite o leite da tarde, né?
1: Sim.
0: Já ouvindo e falando, somos do sul de Minas,
1: Itaiandu.
0: Ministério Quadrangular. Boa, um grande
1: Michele.
0: Beijo pra vocês. O Júnior falando, estou ouvindo em Uberlândia, no bairro Europa.
1: Sim.
0: Abraço pra minha esposa Janaína e minhas filhas Clara e Helena. O Demerval de Ribeirão Neves falou, gente, a pior situação pra mim foi na hora da prisão, viu? Um forte abraço.
1: Abraço.
0: Principalmente pra toda a equipe da rádio, principalmente o segurança. Deve ser pra algum que ele conhece, né? Eliomar de Paracatu e a Rosiene dizendo o seguinte: manda abraços para Pedro, André e Paulo, de 11, 9 e 7 anos.
1: Que
0: estão
1: show,
0: voltando da escola.
1: Boa demais, turminha.
0: Com meus meninos e ouvindo vocês, como sempre. Beijo pra vocês, Rosiene, André, Paulo e Pedro. E o pastor Paulo Afonso, da Igreja Quadrangular, bairro Nossa Senhora de Fátima, falou o seguinte: cheguei agora!
1: Chegou agora,
0: pra ouvir
1: Michele.
0: Vocês.
1: Coisa linda, coisa boa. O Jeremias também tá por aqui, do Conjunto Felicidade. Obrigado, Jeremias. O Rodrigo Neto também tá por aqui. Boa tarde, vocês são bênçãos demais. Juiz de
0: Amém.
1: Fora. A Silmara Lisboa voltou aqui. Não chegou não, viu, Sil? Chegou a versão não, ainda não. Nós não veremos, vocês não verão. Quem mais está com a gente?
0: Sete,
1: a Lúcia Sanches também, um abraço para você. Nivalda também, amo vocês. Vocês são uma bênção, Michele.
0: Beijo.
1: Tem uma gargalhada muito boa.
0: Que bom.
1: Eu, Ed, sou de Vazante.
0: Vazante.
1: É, mora em Paracatu, é o que ela tá falando por aqui, tá, Michele? O Newton Alves também tá por aqui, ele é de Sete Lagoas. Quem mais tá com a gente? Adriana, IEQHP.
0: Ei, Adriana.
1: Da Assembleia de Deus, Francisco Sá, Minas Gerais. Temos aqui o Lucas Medeiros e o pastor Washington Prata, viu, Michele?
0: Ei, pastor!
1: Tem muita gente aqui, João Campos tá por aqui, o Luiz também tá por aqui, ó, boa tarde, Anderson e Samuel e Tati, aqui de Paraguaçu, manda um abraço aqui pra gente.
0: Show,
1: a Tati tá por aqui. É Ed e Michele, vocês sempre mandam um coração laranja pra todos, não é? Então tome um coração laranja. É a Fátima que mandou pra gente.
0: Obrigada, Fátima.
1: Muito obrigado, viu, Fátima? A Ângela Maria Xavier também está por aqui. É um pedacinho da turma aqui que eu já perdi. Tá, Margarete tá por aqui, o Wagner Luiz tá por aqui, o Norton tá por aqui, o Cláudio também. E assim a gente vai fechando o nosso fim de tarde maravilha. Chegamos aos 316 likes.
0: Muito obrigada, Deus abençoe vocês. Não vamos desistir, vamos chegar a esses 400 de novo. É, a turma que tá sempre com a gente, Deus abençoe. Você que veio só dar o like. E
1: obrigado.
0: E precisou sair, muito obrigada também. Deus abençoe a sua vida. E Ed, nós precisamos encerrar esse programa dizendo que o Senhor continua no controle, independente da situação.
1: Independente do perigo que estamos vivendo em nosso momento.
0: Seja num escape, seja ele dando uma ordem, seja dando ali como é que fala? Enfrentando também. Sim. Que o Senhor continue sendo com você, porque Ele sempre traz a resposta. Não desista, viu?
1: Não desista. Tá chegando então, Happy Hour Maravilha. Daqui a pouquinho, música sertaneja pra gente, William e Samuel. Aumento.

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1: Trânsito liberado no anel rodoviário sentido Vitória na descida do Olhos d'Água. Mais cedo, o trecho foi palco de ocorrência envolvendo caminhão e moto. A área de escape continua ocupada por uma carreta que perdeu os freios mais cedo. Os reflexos continuam espalhados apesar da liberação das três faixas do anel. 040 a partir de Nova Lima Difícil, assim como 356 em direção ao anel, a partir do Belvedere. 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
0: 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A paz do Senhor Jesus. Lucas capítulo 20, versículos 41 a 44. Então Jesus lhes perguntou: como dizem que o Cristo é filho de Davi? O próprio Davi afirma no livro de Salmos: o Senhor disse ao meu Senhor: assente-se à minha direita, até que eu faça dos seus inimigos um estrado para os seus pés. Davi o chama Senhor. Então, como ele pode ser seu filho? Que as bênçãos de Deus os alcancem nessa hora. 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
4: Seis em ponto, uma boa noite para você sintonizado com a gente. Tem música ao vivo no palco da 89 Maravilha, o Happy Hour.
0: Começa!

0: sou Ed, sigo por aqui.
1: E eu sou Michele Marins, também sigo por aqui. Quero você juntinho com a gente, participando através do nosso YouTube, Rádio 89 Maravilha. Se você não se inscreveu no nosso canal, se inscreva agora. Se inscreva no nosso canal, Rádio 89 Maravilha. Deixe o seu like por lá. E um detalhe, vai participar com a gente? Quer receber o nosso abraço? Então coloque o seu nome, escreva mesmo o seu nome e o nome do seu bairro e da sua cidade para você receber o nosso alô especial aí no nosso momento do Happy Hour Maravilha, que hoje traz o William e Samuel. Mas eles não vieram sozinhos, né, Ed?
0: Sim.
1: Na bateria tem o Michael, no teclado nossa conhecida Juliene, no violão o Wesley, na sanfona o Mauro e no baixo o Domingos Silva. O outro violão fica por conta dele, Samuel, que faz voz e violão por aqui.
0: É isso mesmo. Participe também pelo nosso WhatsApp 319-9565-1089, enviando aquela selfie maravilhosa.
1: É isso aí, vem com a gente.
0: A gente quer te ver aqui,
1: sim,
0: né? Naquele momento especial pra gente passar aquela selfie. Tá assistindo no YouTube, é claro, já sabe, a gente pede sempre, deixa o seu like, se inscreva no nosso canal.
1: Por favor.
0: Nós somos mais de 17 mil.
1: É mesmo?
0: Inscritos no nosso canal do
1: YouTube.
0: Nossas redes sociais estão crescendo, né?
1: É, já tá quase 50 mil, não é isso?
0: É, estamos lindos demais no nosso Instagram e tudo mais. Muito bom ter vocês por aqui. Então vem com a gente que hoje tem música, tem o William Samuel cantando pra gente.
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Vamos para a próxima? Vamos embora. Olá, povo. Vocês podem sintonizar aí, viu, gente? Ó, inscrever no canal aí da 89 Maravilha FM, a rádio que toca o som do céu. Nós estamos aqui, eu praticamente, né, mas Samuel é a segunda vez. Nós viemos aqui na vigília, pela madrugada. Foi uma bênção para a glória de Deus. E temos essa oportunidade também de estar aqui, conhecendo o Ed, mas a Michelle, né? Só sucesso vocês, viu? Eu sou o rapaz do só sucesso aí, viu? Comentário com vocês, tá bom? É uma benção, tô feliz demais de estar aqui também com a Ju, né? Mandar um abraço pro Alan Ligeiro aqui, mais o Pedrinho, senão daqui a pouco depois me bate lá, viu? Vamos cantar? Vamos embora? Vamos lá que nós estamos aqui, o tempo é curto, né? Vamos embora. Vamos embora. Vem ser preciso.

0: Esse é o nosso Happy Hour Maravilha! Hoje com William e Samuel, nós vamos conversar com eles, se eles vierem, né? Acho que vem.
1: Tem aquele papo com ele, conhecer essa dupla aí, cantaram Daniel e Samuel e tudo mais. Tem história pra contar aqui pra gente também, na 89 Maravilha, no Happy Hour. Você que ainda não enviou a sua selfie, tá assistindo aí, envia aquela selfie que a gente quer te... Deixa eu ver aqui se tem selfie, Michelle.
0: Inclusive, eu queria uma selfie hoje, muito especial, sabe de quem?
1: Tem nenhuma.
0: É mesmo?
1: Nenhuma.
0: Gente, ó, vou intimar então aqui os meus tios que eu tô sabendo que estão assistindo. Então, um grande beijo aí pro tio Jorge, mas eu não chamei de Jorge não, eu chamei de Ticadico.
1: Ticadico.
0: E a tia Laureni.
1: E a tia Laureni.
0: Faça uma selfie, manda pra gente aqui, pra todo mundo conhecer os meus tios queridos.
1: Tá
0: Deus
1: certo.
0: Abençoe vocês.
1: Envia aí que a gente vai colocar já na nossa transmissão por aqui. Eu não coloquei trilha não, o que é isso?
0: Eu tô percebendo
1: Mas não tem nenhuma selfie ainda. Hoje nós não conseguimos like, não conseguimos selfie.
0: O que é
1: que nós estamos arrumando hoje?
0: Não sei não.
1: Meu
0: não sei não,
1: Deus
0: é quarta-feira, porque o pessoal ainda tá... Teve gente que pegou a semana toda de feriado.
1: O povo fala que ama nós. Meu Deus do céu.
0: Muito bem, nós já estamos então recebendo William e Samuel aqui, vamos conversar um pouquinho com eles. Uma boa noite, Deus abençoe. Bom recebê-los aqui.
2: Boa noite, é uma honra muito grande estar aqui. A paz do Senhor para todos os ouvintes.
1: Paz do Senhor.
2: Também. É de uma honra, viu?
1: Que bom, é uma honra recebê-lo por aqui, viu, Samuel? É. Só sucesso.
2: Só sucesso, aprendeu, tá vendo? Esse é o jargão.
1: É o jargão Isso. dele, né?
2: É o nosso jargão. É, nós somos a dupla William e Samuel.
1: Sim.
2: Pai e filho.
1: Pai e filho?
2: Isso.
1: Olha, quem que é o pai? Ah, tô brincando.
0: Sabe aí não, né, Samuel?
2: Aí que sabe que é um pouco mais velho.
0: Que é isso?
2: Acho que é a Bárbara, não?
1: É, como que começa a sua história? Porque a história começa com você.
2: Rapaz, eu comecei bem cedo na música, com 12 anos de idade, e já me desenvolvi para poder cantar nas igrejas.
1: Sim.
2: Um período muito triste também, porque com 15 anos para 16 eu saí do evangelho e conheci as coisas do mundo.
1: Sim.
2: Aí é prejuízo, conhecer as coisas do mundo é prejuízo.
1: Vou lá conhecer, pá.
2: Prejuízo. O conhecer é terrível, né? Passei por uns momentos muito ruins, né, na minha história. Para começar na música foi através do meu pai.
1: Sim.
2: Né, já faleceu, né? Faleceu um dia depois dos dias dos pais, né? Já tem 5, 6 anos.
1: Sim.
2: Né, perdi meu pai, mas a gente aprendeu muito a adorar a Deus, né, através da minha mãe, né? Minha mãe Fátima, dá um abraço para ela no Ribeirão das Neves. Pessoal que tá ligado com a gente. E é um pouquinho meio triste, porque quando eu saí da igreja, né, que eu parei de cantar para Cristo e fui cantar forró no mundo, né, o negócio virou até mesmo pro outro lado.
1: Sim.
2: Né, através de sair da igreja, comecei a envolver com coisas erradas, tráfico de drogas.
1: Sim.
2: Né, foi só prejuízos atrás de prejuízos na minha história. E a mãe sempre falava comigo que Deus tinha o de melhor para mim.
1: Com
2: Ele
1: certeza.
2: Sempre tem o de melhor para nós.
0: É,
2: né?
0: Verdade.
2: Né, Michel? Deus sempre tem o melhor para nós. Só que aí, acompanhando, né? Mamãe sempre fala que galinha acompanha pato, morre afogado, né? Aí eu fui acompanhando, aí fui no crescimento da gente, acabei me envolvendo pior, né? No mundo do tráfico de droga, envolvendo pior. Eu não passei um período no Seresp de Betim já com maior idade.
1: Sim.
2: Né? Mas para a glória de Deus, Deus me tirou de lá. Fui absorvido daquilo que, né, que tinha acontecido, dos fatores que tinham acontecido.
1: Sim.
2: Para a glória de Deus. E hoje eu estou aqui. Tenho um privilégio hoje de estar aqui, né, adorando a Deus. Nunca imaginei.
0: Na rádio não.
2: Nunca passou por minha cabeça, né, estar aqui. Já participei de programas aí no Balaio, na época
0: sim.
2: Da Rede Super.
0: Sim.
2: Participei, fiquei em terceiro
0: com
2: lugar
0: Alex.
2: Pela Batista.
0: Isso.
2: Uhum. Fiquei em terceiro lugar. Hoje eu tenho um privilégio, né, de estar aqui juntamente com vocês. E a gente só assistia pelo YouTube.
0: Uhum.
2: Só pelo YouTube. Tenho um privilégio de estar aqui. E hoje poder dividir esse bolo junto com meu filho.
0: Pois
2: né, é uma honra.
0: Ô Samuel, então conta pra gente como é que você divide esses momentos com o seu pai. Como é que começou? Você teve um pouquinho de resistência no início? Conta pra gente.
3: Primeiramente, boa noite a todos.
1: Boa noite.
3: É uma honra estar aqui com vocês. Gostaria de frisar isso. E, olha, na verdade, eu sempre cantei muito na igreja com a minha irmã.
0: Com a minha irmã.
3: Com meu pai, eu nunca tinha cantado antes.
1: Sim.
3: Aí teve um dia, a gente tava cantando em casa, eu e minha irmã cantando em casa, e falou: Samuel, Vamos cantar essa música aqui, vamos ver se fica bom.
2: Peguei no pulo.
3: Aí nisso a gente tentou e falou, ó, ficou bom. Eu sempre fui um pouco meio tímido, né? Quando se tratava de questão assim, de altar, sair pra cantar fora.
1: Sim.
3: Então no começo eu tive sim um pouco de resistência. Mas depois, graças a Deus, isso foi mudando com o passar do tempo. E depois disso, desde então, eu sempre tô com ele aí. Pra onde, se Deus quiser, continuar assim.
1: É legal, tem um vozeirão, né, Michel?
0: Tem, menino.
2: Falei com ele que o pai canta fino e ele fala grosso.
0: Mas é muito bom, pra uma dupla fica ótimo,
2: fica bacana,
0: né?
2: Fica
0: não
2: bacana.
0: É? Agora vocês já estão com projetos, pra novos projetos, na verdade, né?
2: Então, a gente, eu mais o Samuel, a gente tinha até conversado a respeito com ele. Nós fizemos um videoclipe, foi em 2019, sim, é isso, né? Sim. Fizemos em 2019. Até então, a gente ainda não lançamos nada, sim, junto, né? Mas já fizemos um playback, né, Samuel? Fizemos um playback já, pra gente poder já engajar, pra poder ensaiar primeiro, pra depois a gente poder fazer um videoclipe,
0: sim,
2: né? Pra renovar. Porque assim, 2019, onde é que tá 2019, 2026?
0: Já passou um tempinho.
1: As coisas mudaram bastante.
2: E na verdade o pessoal sempre cobra, né? Fala assim, rapaz, vocês dois cantam muito bem, a voz acasala muito bom. Vocês têm que fazer alguma coisa pra poder, sim, dar visibilidade pra vocês dois.
1: Claro.
2: Né? E eu fico muito feliz, né? De ter ele do meu lado.
0: Imagino.
2: Tá. Nossa, quando aquele grandão lá, o Domingos é meu irmão.
0: Ah.
2: Aí eu falo com ele, falei assim, e cadê o Samuel? Uma vez que eu vou cantar sozinho, tem vez que ele chega muito fora da hora da escola.
0: Uhum.
2: Aí ele fala assim, ah não, o Samuel hoje tá de folga, né? Aí a gente arrisca um Gerson Rufino. Né, Samuel? Né? Mas graças a Deus eu fico feliz, né? E é um privilégio, tá? Aproveitar que a gente tá aqui, ó, é nacional, meu filho. Né?
1: Isso aí.
2: Dizer pra você mais uma vez, né? Sempre vou falar isso. O pai te ama muito e é muito bom ter você do meu lado, né? E espelha mesmo, porque um dia a gente não sabe, né?
1: Verdade.
2: Pode chegar o dia da gente ir embora, né? Mas você pega o exemplo, né? Que o pai tá ensinando agora, pra você continuar seguindo nos caminhos do Senhor, porque lá fora é prejuízo.
0: O pai sofreu. Prejuízo.
1: Exatamente. Esse prejuízo. Dado recado, não só pra ele, mas pra muita gente pra que muita tá ouvindo neste momento agora. Deus continue abençoando você nessa jornada, que aqui seja um impulso pra você gravar o seu novo projeto, né, Michelle?
0: Sim, amém. Por favor. Amém. E lá no YouTube já tem algumas músicas, então?
2: Temos no YouTube, tem, se procurar lá, William Ferraz Oficial, tem no
0: William
2: YouTube.
0: William Ferraz.
2: William Ferraz Oficial.
0: Tá.
2: Tem no YouTube, no Instagram também, William Ferraz Oficial, no TikTok também, mesma coisa, William Ferraz Oficial, né? Aproveitar aqui o espacinho de vocês, posso, claro, deixar aqui um abraço pra minha esposa que tá nos assistindo agora lá pelo YouTube.
0: Qual
2: a Thelma,
0: o nome dela?
2: A Thelma.
0: Ei, Thelma!
2: E a princesa Esther, a minha filha.
0: Oi, Esther!
2: Estherzinha. E o meu pastor, o pastor André, né? Que Deus abençoe também a vida dele, porque ele é uma benção na nossa vida, sabe? E sempre tem ajudado, impulsionado a gente, indicado a gente para as agendas, né? Indica a gente. É, porque a gente tem que ter uma pessoa para alavancar,
1: claro,
2: para dar um empurrãozinho,
1: sim,
2: né? E graças a Deus, eu estou feliz, né, de poder estar aqui com vocês novamente, né?
1: Amém.
2: Tivemos aqui, foi uma benção para a glória de Deus na madrugada.
1: Imagina,
2: muito abençoado. Deus é maravilhoso.
1: Deus continue abençoando vocês, essa dupla linda e maravilhosa. William e Samuel, a gente vai para aquele break e na volta eles cantam mais pra gente. Essa é a Rádio 89 Maravilha.
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7: Trânsito complicado na BR-040, no bairro Califórnia, sentido anel rodoviário. Congestionamento de cerca de 2 quilômetros após o Jardim Bandeirantes até o anel. Sugestão é desviar antes pelo Água Branca, buscando avenidas Pio 12 e Teleférico. Em direção a

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20: De volta por aqui, Happy Hour Maravilha, hoje com William e Samuel, Michele.
21: Exatamente, se você ainda não participou, pelo nosso YouTube, Rádio 89 Maravilha, entre lá agora mesmo, se inscreva no nosso canal, deixe o seu like, escreva também o seu nome, por gentileza, coloque o seu nome por escrito lá nesse chat e coloque também o nome da sua cidade, do seu bairro, para facilitar pra gente contar aqui para o William e Samuel que você está assistindo e sendo abençoado por essas que eu falo assim, são das antigas, né? Mas são muito boas. A tia Laureni, mas o tio Cadico estão assistindo, estão gostando e eu tenho certeza que você também.
20: Deixa eu ver se chegou selfie aqui, Michelle, que a gente pediu.
21: A gente pediu.
20: Ah, chegou.
21: É?
20: Não muita não.
21: Tá bom.
20: Mas chegou. Então, ó, tá assistindo a gente, daqui 10 minutinhos tem aquela sessão de fotos por aqui. Envia a sua selfie. 319-9565-1089 e a gente volta pro palco, Michele.
21: Então, bora pro palco.
20: William Samuel cantando pra gente.
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0: Happy Hour, maravilha, com William e Samuel na bateria, o Michael no teclado, ela, Juliene no violão, Wesley na sanfona, o Mauro e no baixo, o Domingo Silva, que é o irmão do William.
1: É isso, Michele Marins, bora na sessão de fotos?
0: Bora!
1: Bora a sessão de fotos, a gente já começa. Adriana de Matozinhos, tá ligadinha na 89,
0: Ei,
1: maravilha.
0: Dri.
1: Emocionada com esses louvores lindos, tá? Olha, você
0: e
1: tá...
0: eu fiquei bonita lá atrás, até que enfim, gente.
1: Ficou.
0: Me pegaram na televisão.
1: Olha isso. Aleluia.
0: Gostei, aleluia.
1: É.
0: Adriana, beijo pra você, sua linda.
1: Ana Lúcia Ferreira também do Vale, Vila Alpe também tá por aqui.
0: Olha,
1: Igreja
0: ela.
1: Unida, bairro Nova Granada também tá por aqui.
0: Ana
1: com essa
0: Lúcia,
1: turminha
0: beijo.
1: Linda aqui, ó. Hinos lindos e edificantes. Tá com essa turminha bonita aí, né, Michele?
0: Deus abençoe,
1: Ana
0: obrigada.
1: Ana Lúcia fez aniversário, foi ontem, né?
0: Foi ontem.
1: Foi ontem, tá bonita demais aí, ó. O nosso amigo de sempre tá aqui, ó, o...
0: Ney Fernassi.
1: Ney Fernassi.
0: Conhece muito
1: desse... Falou
0: que
1: já desse... participou do balaio.
0: É.
1: Falou também, que participou
0: e,
1: também.
0: É, e o Ney conhece bastante esse tipo de canção. Que é o sertanejo gospel. Ele canta muito também.
1: É, legal. É verdade.
0: É, arruma uma banda e vem cá, Ney.
1: É verdade. E o nosso amigo de Barbacena, querida, também.
0: Gessone Pomoceno.
1: É, deixa eu mandar só uma aqui que não pode ficar de fora, que é o nosso amigo de todo dia.
0: Hoje,
1: tá na área aí,
0: John John. Não acredito que tu não pôs o Maurilo lá.
1: Quase que eu perdi.
0: Não acredito.
1: Quase que eu perdi.
0: Quase que a gente não ia ver Maurilo?
1: Exatamente. Cadê ele?
0: Ah, ele aí.
1: Tá na tela. Maurilo.
0: Grande abraço, Maurilo.
1: Valeu, Maurilo. Essas são as selfies de hoje, viu, Michele?
0: Tá certo.
1: E por aí?
0: Por aqui temos o José dos Reis, que é de Campo Belo.
1: Fala, Zé do
0: sintonizado.
1: Reis.
0: Tem também, deixe-me ver aqui, o Nick dizendo o seguinte, falando de Caratinga, primeiro like, um beijo pra vocês. A Ana Lúcia também tá
1: e
0: por
1: Ana
0: aqui.
1: Lúcia.
0: Até que não comece o culto, estamos na 89,
1: boa,
0: maravilha.
1: Demais, é isso aí.
0: Chetel de Contagem, da Assembleia de Deus, Missão Grande Belo Horizonte. Tem também a Ana Lúcia falou: ah, gente, amo esse hino, é uma folha seca.
1: É legal, né?
0: Deixa eu ver aqui, ó. Muito boas as músicas que lembro minha infância na Igreja Assembleia de Deus. Parabéns ao multi-instrumentista Mauro, saxofonista, tenor da banda sinfônica de Contagem.
1: Opa.
0: Um grande abraço. Também temos aqui, eita maravilha, Deus abençoe, mas não mandou nome não. E hoje eu não vou ler sem nome não,
1: isso,
0: né?
1: Isso, não risca não.
0: Misericórdia. O Sid Clay tá por aqui.
1: Sid Clay.
0: É, agradecendo pelas orações e diz que os hinos estão lindos. Tem também por aqui a Nath L. Miranda. Só sucesso, meu pai. Ainda deixa eu ver, dá seu show, William. Tá falando aqui, viu? Pode cantar à vontade. De acordo com a Nath L., pode ir.
1: Pode ir, né?
0: Ainda, deixa eu ver, um abraço pro meu primo Maicon, a Natiele mandando.
1: Sim.
0: Bispa Raquel Santos. Olha eu lendo pelos...
1: É, ao ser caçando, né?
0: Não devia. Mas eu vou ler o do Denilson, que ele mandou o nome.
1: Tá bom.
0: Aqui é Denilson, esse menino.
1: Fala,
0: do
1: Denilson.
0: Violão, Wesley, é da minha igreja.
1: Olha.
0: Ministério Arca da Aliança, no San Genaro, Ribeirão das Neves, toca
1: boa,
0: muito.
1: Gostei.
0: Quem mais tá por aqui com nome, né? Anete, Nete de Além Paraíba, tá com a gente dando glória.
1: Boa, Michele.
0: Quem mais? Deixa eu ver se tem nome. Kleber Marques, do bairro Fontes Ville, da igreja ICPA. Você sabe o que é, será?
1: Não.
0: Eu também não. Ainda deixe-me ver quem mais tá por aqui. Elaine Rosa,
1: Elaine,
0: da IDPB Tavares, em Confins. Manda um abraço pro Marciano, de Lagoa Santa, e sua esposa Patrícia.
1: Eba!
0: Marciano e Patrícia, Deus abençoe. Quem mais tá por aqui? Vamos lá, vamos ver se eu acho nomes.
1: Ó, por aqui tem o Reinaldo Madureira com a gente aqui do bairro Clara Vespasiano, Santa Clara Vespasiano.
0: Sim.
1: Mandando aquele alô por aqui. Deixa eu ver, a Jaque também tá por aqui.
0: Ei, Jaque!
1: Abraço pra você, Jaque. Muito obrigado pela tua participação com a gente aqui, tá na escuta sempre.
0: O Jorge de Itabirito também.
1: Fala,
0: tá por
1: Jorge.
0: Aqui, viu? Tá mandando aquele alô do fundo do baú, hein? Roselene Rendel, lá no Bernardo Monteiro. Rose, ontem eu li a sua mensagem aqui, passei o olho, depois eu busquei de novo e não achei.
1: Não achou?
0: Fiquei devendo o alô deles,
1: Deus,
0: ontem. Acredita?
1: Ó.
0: É, que mais?
1: A missionária Fabiane também tá por aqui, ela é da IPP.
0: É.
1: E o bairro Nacional, você sabe o que é IPP?
0: Não.
1: Também não.
0: Que lindo, hein? Me emocionei muito aqui ouvindo o testemunho e o pai falando pro filho. Deus continue abençoando. Sandra Ferreira é a Sandra do Asteca,
1: Sandra,
0: né?
1: Sandra do Asteca.
0: O Adilson também tá por aqui.
1: Fala,
0: essas
1: Adilson.
0: Músicas antigas são bênção demais. Que Deus abençoe essa banda e que não falte mais pessoas assim. Amém. A Cássia também passando por aqui. A Sara.
1: Ei, Sara.
0: Falou que o like dela foi o 8, viu?
1: Olha só.
0: A Priscila Neves dizendo, acompanho sempre os louvores com o William Ferraz. Deus abençoe. Beijo pra você, Priscila.
1: Que boa, né, Michele?
0: E tem muita gente por aqui, viu,
1: por
0: Ed?
1: Aqui ainda tem aqui, ó. Espia só, o irmão é conterrâneo de Ribeirão das Neves. Um forte abraço. É a Eliette, do bairro Servilha.
0: Ei, Eliette.
1: Tá, Servilha, né? Servilha. Servilha, que tá com a gente aqui na 89. Maravilha, viu, Michele?
0: Aqui, o missionário Cristiano Santos, de
1: Fala,
0: Santa Luzia,
1: irmão.
0: Que congrega na Assembleia de Deus Missão, falou o seguinte. Eu tive o prazer de fazer uma vigília aí mesmo, na 89 Maravilha.
1: Olha que legal.
0: Com eles, e foi bênção.
1: Bênção pura, então.
0: O Mário, de Juiz de Fora, também tá sintonizado, Ed.
1: É, Michele. O Walter também, de Carangola.
0: A Cassiana, que é de Esmeraldas, está por aqui.
1: Esmeraldas também com a gente.
0: Ainda o Cristiano, o pessoal passando por aqui. A Caratinga,
1: sim.
0: Sou o som do céu, ligadinha fazendo janta. Cislaine está por aqui.
1: Boa demais. O Enelson também está passando por aqui, da Batista Avivada do Castelo, pastor Antônio e pastora Fabiana. É isso, Michele.
0: Aqui, deixa eu falar com o baterista aqui,
1: sim.
0: Ó, porque eu achei um aqui. Eu achei uma mensagem,
1: sim,
0: aqui. Meu baterista preferido.
1: Oba.
0: Meu esposo, Michael.
1: Ah.
0: É a Thalia Santos, tá certo? Ficou feliz ali, ó, Thalia.
1: Coisa boa, né, Michele? Bora voltar pra lá?
0: Bora.
1: Bora voltar pro palco, William Samuel cantando pra gente.
0: Na rádio de todas as igrejas.
1: E toca o som do céu.
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0: aqui. Eu amo essa canção.
1: É, não é,
0: amo, amo, amo, amo, amo.
1: Muito bom, muito
0: pois
1: bom.
0: Pois é,
1: muito bom.
0: Estamos fechando o nosso Happy Hour Maravilha com o William e Samuel. Mais uma vez, agradecemos na bateria o Michael, no teclado, Juliene, no violão, o Wesley, na sanfona, o Mauro e no baixo, Domingo Silva. Deus abençoe vocês.
1: Deus abençoe.
0: Queremos bis.
1: Bis. Ô Michele, tem mais fotos.
0: É mesmo?
1: Duas fotinhas na tela de John, meu amigo John.
0: Olha ela.
1: A Jaque.
0: É a Jaque.
1: É, tá ali trabalhando e curtindo a gente.
0: Beijo, Jaque. É.
1: Pam, pam, pam, pam.
0: Meus lindos, Marina, Cleiton e Filipinho.
1: Uma boa, falou aqui o trem, bam, coisa boa, estamos
0: não é?
1: Ligadinhos na Happy Hour, abraço. Marina, Cleiton e Felipe, muito obrigado, vocês são lindos.
0: É verdade, amo demais.
1: Fechou, viu, Michele?
0: Fechou.
1: Acabou por aqui, amanhã você volta.
0: Se Deus quiser, a partir das 2 da tarde, contando com você, às 4.
1: 4 você me chama.
0: Não só, é mente
1: eu. Tô contando com 400 likes.
0: Pois é, e amanhã, gente, me ajuda, 400 likes, quero conhecer o diamante laranja.
1: A gente
0: na versão diamante laranja.
1: Pois é, hoje a gente teve, deixa eu ver aqui se dá tempo.
0: 324.
1: Só?
0: É, não deu 400.
1: São muitos, né? Graças a Deus.
0: É.
1: É isso, gente. Bom, tá ficando por aqui o Happy Hour Maravilha, tá chegando o Jornal da Noite Maravilha, na 89 Maravilha, é claro, você sempre muito bem informado por aqui, viu, Michele?
0: Aqui a Dona Maria de Lourdes está assistindo a gente, é a mãe do Irisney, tá
1: a
0: certo?
1: A mãe do Irisney, beijo pra você. E a gente chama ela.
0: Cláudia Cruz.
1: Versículo da hora.

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1: Colisão envolvendo carro e moto deixa o trânsito lento no anel rodoviário em direção ao Rio de Janeiro, na região do Jardim Montanhês. Foi um pouco antes da Pedro II, toda a passagem pelo Engenho Nogueira, Caiçara e São Francisco em baixa velocidade. Enquanto for possível, o motorista fique na marginal ou desvie antes pela Carlos Luz, sentido centro ou Pampulha. 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Davidson Ferreira para 89 Maravilha FM.
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0: A paz do Senhor Jesus. João, capítulo 3, versículos 27 a 30. João respondeu: uma pessoa só pode receber o que lhe é dado dos céus. Vocês mesmos são testemunhas de que eu disse: eu não sou o Cristo, mas aquele que foi enviado adiante dele. A noiva pertence ao noivo. O amigo do noivo que está ao seu lado e o ouve, enche-se de alegria quando ouve a voz do noivo. Esta é a minha alegria, que agora se completa. É necessário que ele cresça e que eu diminua. Que as bênçãos de Deus os alcancem nessa hora. 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
15: 7 em ponto, quarta-feira, 9 de setembro de 2026. Começa agora o Jornal da Noite Maravilha. Em Belo Horizonte, 22 graus. Nossos repórteres ao vivo trazendo as principais informações do dia para você. E a principal destaque da região metropolitana de Belo Horizonte é que a capital ativa 141 radares e passa a ter mais de 550 equipamentos em operação. E agora, vamos à Zona da Mata Mineira. Gustavo Fonseca, qual é o seu destaque?
16: Flávio Bolsonaro cumpre agenda de campanha em Juiz de Fora e mobiliza milhares de apoiadores da região.
15: Direto do sul de Minas, Sérgio Monteiro, qual é o seu destaque?
17: Sarna humana já passa de 150 casos em Alfenas e mobiliza a rede municipal de saúde.
15: Da região do Vale do Jequitinhonha, Samuel Figueiredo, qual é o seu destaque?
18: Vila Frente, na Bahia, investigado por esquema de cultivo de maconha na região do Vale do Jequitinhonha.
15: Direto da região de Barbacena, Aguinaldo Marteleto, seu destaque desta quarta-feira.
19: Mulher morre atropelada por trem em linha férrea em Barbacena.
15: E direto da região de Araçá, Araxá, Sargento Hamilton, qual é o seu destaque?
20: Na cidade de Campos Altos, homem foi morto a facadas.
15: E agora, ministro Edson Fachin suspende decisões de Mendonça e Dino e mantém Andrei Rodrigues na direção da Polícia Federal. E o Supremo Tribunal Federal mantém regra que permite o uso de carro particular em aulas e provas da Carteira Nacional de Habilitação. E daqui a pouco, o Roger Luiz chega com todas as informações do esporte, porque o Atlético já está em campo nesta quarta-feira.
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15: Esse é o Jornal da Noite Maravilha desta quarta-feira. Muito obrigada pela sua companhia e já vamos começar o nosso jornal de hoje com informações direto de Zona da Mata Mineira. Gustavo Fonseca chega agora para nos contar que o candidato à presidência da República, Flávio Bolsonaro, cumpriu hoje a agenda de campanha em Juiz de Fora. Flávio foi recebido por milhares de apoiadores na cidade e de municípios vizinhos. E quem tem todos os detalhes é o repórter Gustavo Fonseca. Boa noite, Gustavo. É com você os detalhes.
16: Boa noite, Ariane. Boa noite, ouvintes da Rede 89 Maravilha, neste Jornal da Noite Maravilha. Flávio Bolsonaro esteve em Juiz de Fora nesta quarta-feira, cumprindo mais uma agenda de campanha em sua passagem por Minas Gerais. Devido ao mau tempo na parte da manhã, Flávio pousou com a sua equipe no Aeroporto Internacional de Goianá, aqui na Zona da Mata, e seguiu de van até o Aeroporto da Serrinha, que era o seu destino inicial. Ao chegar em Juiz de Fora, por volta das 10h30 da manhã, atendeu a imprensa e foi recebido por centenas de correligionários e apoiadores que formavam a base da sua tradicional motociata. Do aeroporto, que fica localizado na Cidade Alta, Flávio seguiu em sua motociata pelas principais avenidas do município, que passou a ganhar seguidores a cada via alcançada até chegar na região central, se formando também, né, em uma carreata. No centro de Juiz de Fora, o candidato foi recepcionado por milhares de apoiadores que tomaram a Rua Alfield, histórica via aqui da cidade, onde foi carregado nos braços de seus eleitores na emblemática esquina com a Rua Batista de Oliveira, local onde em 2018 seu pai, Jair Bolsonaro, então candidato à presidência, recebeu a facada de Adélio Bispo. Ali mesmo, Flávio subiu ao palanque e discursou para a massa, abordando o crescimento de sua campanha nas pesquisas de opinião pública e reforçando pontos que considera relevantes em sua candidatura, como a recuperação econômica do país. Em entrevista coletiva, Flávio Bolsonaro também ressaltou a instabilidade institucional vivida no Brasil e citou os sentimentos de abandono vivido pelas populações atingidas pelas tragédias das fortes chuvas aqui na Zona da Mata Mineira. Vamos acompanhar.
22: O que está acontecendo no Brasil
1: é a responsabilidade do Lula. Alguém que não conseguiu conquistar sua base dentro do Congresso para poder aprovar as medidas, recorre ao Supremo Tribunal Federal, indica seu ex-ministro da Justiça e seu próprio advogado para armarem uma farsa contra Bolsonaro e agora estão promovendo todo esse caos aí, dando canetada completamente ao arrepio de do que diz a Constituição e do que diz a lei. Eu espero, sinceramente, que o presidente do Supremo, Edson Fachin, imediatamente, hoje ainda, tome alguma decisão, começando por suspender essa liminar dada por Flávio Dino e convoque imediatamente uma sessão plenária para que se decida sobre essas questões que estão em aberto, de forma pública, aberta, transparente, porque o Brasil precisa saber que quem tem que resolver as eleições é o povo brasileiro, não é o Supremo.
2: Mata, pode deixar mais pontos.
1: Diferente do que fez o Lula, né? Que mais uma vez virou as costas do pessoal da Zona da Mata, aqui em Minas Gerais, como fez no Rio Grande do Sul também, após as grandes tragédias que atingiram lá o Rio Grande do Sul. E nós aqui temos uma proposta de verdade já existe um fundo que precisa de verdade ser colocado em prática, já tem fontes de receita para que em momentos como esse de tragédia, imediatamente os recursos possam ser liberados para os itens de primeira necessidade. As cidades precisam ter seus planos diretores, estruturas formadas para as horas de emergência, locais para onde possam ser deslocadas as pessoas que perderam seus imóveis, vítimas de enchentes, de deslizamentos, com a principal palavra que é integração entre municípios, estados e governo federal. Da minha parte, assim vai ser.
22: Flávio Bolsonaro também falou sobre o significado de Juiz de Fora para a sua campanha presidencial e destacou a importância de Minas Gerais para a decisão do cenário político eleitoral brasileiro em 2026.
1: Para mim é sempre um momento de reflexão e eu pretendo agora fazer um trajeto junto com os nossos aliados aqui, com o povo que está ao nosso lado, eu possa completar o trajeto que meu pai não conseguiu completar. Então, vocês se preparem aí para essas imagens fortes, que eu pretendo passar pelo mesmo local, mas diferente do meu pai, conseguir chegar até o final e poder me dirigir ao povo mineiro e ao povo de Juiz de Fora em agradecimento por todo o carinho que sempre tiveram com o presidente Bolsonaro e por ser um local onde nós consideramos que é o segundo nascimento do presidente Bolsonaro. Então, vamos lá, vamos segurar a emoção, mas falar de muita coisa proposta de importância para o Brasil aqui.
22: Ouvimos, portanto, as palavras de Flávio Bolsonaro, candidato à presidência da República, em sua passagem por Juiz de Fora, na data de hoje, nesta quarta-feira, como afirmamos, trazendo aí seus apoiadores, não só de Juiz de Fora, de cidades circunvizinhas, e é claro, falando para o povo mineiro neste momento importante de sua campanha. Volto com você aí no estúdio, Ariane.
15: Obrigada pelas informações, Gustavo Fonseca, na 89 Maravilhas, 78. E agora, na região metropolitana de Belo Horizonte, Lucas Brandão chega agora para nos informar que Belo Horizonte ativa 141 radares e passa a ter mais de 550 equipamentos em operação. Informação para o motorista Lucas Brandão. Boa noite, é com você.
23: É isso mesmo, uma boa noite para vocês, boa noite para quem acompanha aqui o Jornal da Noite Maravilha. A Prefeitura de Belo Horizonte ativou 141 novos radares de controle de velocidade na capital mineira. A medida ocorreu sem divulgação na página oficial dos equipamentos de fiscalização da Prefeitura, que só foi atualizada nesta terça-feira. Segundo a Prefeitura de Belo Horizonte, todos os radares ativados na semana passada substituem equipamentos em que os contratos venceram. Os 141 equipamentos ativados nesta semana fiscalizam o cumprimento da velocidade máxima em 13 avenidas de Belo Horizonte. Com a ativação dos equipamentos, a cidade passou a ter 552 radares em operação. Apesar de a listagem da prefeitura indicar esse número, isso não significa necessariamente que existam 552 pontos de fiscalização. Alguns radares estão instalados no mesmo endereço e são contabilizados separadamente por faixa monitorada. Em determinados trechos, no anel rodoviário, por exemplo, há mais de um equipamento no ponto para fiscalizar diferentes faixas de rolamento ou também sentidos de circulação. Na prática, isso significa que o número total de radares em operação pode ser diferente do número de locais distintos, onde os motoristas encontrarão a fiscalização. Em nota, a prefeitura informou que entraram em operação 141 equipamentos de fiscalização eletrônica na modalidade controlador eletrônico de velocidade, em várias regiões da cidade. Essas serão as avenidas onde os radares serão instalados: Avenida Amazonas, Cristiano Machado, Dom Pedro I, Avenida dos Andradas, João 23, Avenida Presidente Antônio Carlos, Avenida Presidente Carlos Luz, Avenida Presidente Juscelino Kubitschek, Avenida Raja Gabalha, Risoleta Neves, Tereza Cristina, Vereador Cícero Idelfonso e Valdir Soeiro Emerick. São esses os pontos que terão os novos radares. Para o Jornal da Noite Maravilha, repórter Lucas Brandão.
15: Obrigada pelas informações, Lucas Brandão, no 89 Maravilha, 710. E agora, continuando na região metropolitana de Belo Horizonte e também para todos os mineiros, aumenta o interesse por informações sobre o bruxismo. O hábito de apertar ou ranger os dentes pode provocar dores e prejudicar a saúde bucal. E como isso é uma curiosidade dos mineiros, Marco Antônio Alves chega com todas as informações.
3: Minas Gerais é o sétimo estado brasileiro que mais pesquisou sobre bruxismo no Google nos últimos 12 meses. Segundo o levantamento da distribuidora de produtos odontológicos Dental Speed, foram registradas 179 mil buscas relacionadas ao problema no estado. As pesquisas feitas pelos mineiros envolvem dúvidas sobre causas, sintomas, tratamentos e formas de alívio. Também houve procura por informações sobre dispositivos utilizados para proteger os dentes, como as placas indicadas para alguns casos. O interesse pelo assunto aparece em meio a um volume expressivo de pesquisas sobre estresse, esgotamento profissional e insônia. A cirurgiã dentista Tainara Oliveira explica quais são os principais sinais do bruxismo, a relação do problema com os fatores emocionais e quando é necessário procurar ajuda profissional.
4: Se você costuma acordar com dor ou cansaço na mandíbula, tem dores de cabeça ou até mesmo já acordou com os dentes doloridos e também já percebeu que passa o dia apertando os dentes, esses podem ser sinais de bruxismo. O estresse, a ansiedade, a tensão emocional e a sobrecarga da rotina podem estar associados ao agravamento desse comportamento. Afinal, toda aquela tensão do dia a dia também pode acabar se refletindo na nossa saúde bucal. O problema é que, com o tempo, o bruxismo ele pode provocar desgastes no dente, gerar sensibilidade ou até mesmo fraturas, dores musculares e até alterações na articulação da mandíbula. Por isso, se você se identificou com esses sinais, não ignore. Procure um cirurgião dentista para uma avaliação. Identificar o problema e os fatores envolvidos é o primeiro passo para escolher o tratamento mais adequado para cada caso. Eu sou a doutora Tainara Oliveira e fica aqui o meu recado. Cuide da sua saúde, alivie a tensão e, claro, não se esqueça de cuidar do seu sorriso.
3: Direto da redação, Marco Antônio Alves.
15: Obrigada pelas informações, Marco Antônio, no 89 Maravilha, 713. E agora vamos direto para o sul de Minas. Sérgio Monteiro chega agora para nos contar que Alfenas enfrenta um surto de escabiose, conhecida como sarna humana, com mais de 150 casos registrados desde o fim de agosto. A prefeitura criou um comitê de enfrentamento e colocou todas as unidades básicas de saúde para fazer a triagem de pessoas com suspeita da doença. Boa noite, Sérgio Monteiro, nos conte dos detalhes.
5: Boa noite, Ariane. Boa noite a todos que acompanham o Jornal da Noite Maravilha nessa quarta-feira. Falamos ao vivo aqui do sul de Minas para contar para quem nos acompanha sobre esse surto de sarna humana em Alfenas, aqui em nossa região, que teria começado no final de agosto e, segundo informações que levantamos, já ultrapassaria 150 casos naquele município. A prefeitura de lá ampliou as ações de prevenção e controle, viu? Todas as unidades básicas de saúde estão fazendo aí a triagem de moradores com sintomas suspeitos. Também foi criado um comitê de enfrentamento e monitoramento com a participação das áreas da saúde, da educação e também vigilância sanitária. Medicamentos prescritos para pacientes com diagnóstico confirmado estão sendo disponibilizados gratuitamente, mediante, claro, a apresentação da receita médica. Olha só, duas unidades de educação infantil tiveram as atividades suspensas na semana passada de forma temporária, como medida preventiva. Entre elas está o CEMEI, professora Maria Conceição Carvalho,
6: ali foram confirmados 25 casos entre alunos e servidores. As unidades foram fechadas para a higienização dos ambientes e também controle aí da transmissão. A suspensão foi anunciada no dia 28 de agosto, pelo período de 7 dias. Até o momento, não tivemos confirmação oficial da prorrogação ou não dessa suspensão, ou se as aulas retornaram, né? O surto também alterou a programação oficial do município. O desfile cívico do dia 7 de setembro, agora segunda-feira, foi cancelado como medida preventiva para evitar aglomerações e reduzir também aí o risco de novos contágios. E outra programação que também foi cancelada foi a agenda do ministro da Educação, Leonardo Barchini, que deveria ter acontecido ontem em Alfenas e incluía aí agendas na Universidade Federal de Alfenas e em uma unidade da rede municipal de ensino. Vale ressaltar que a escabiose é uma doença contagiosa provocada por um ácaro e tem como principal sintoma a coceira intensa, que costuma piorar à noite, né? O contágio ocorre principalmente pelo contato direto e prolongado com uma pessoa infectada. Roupas, toalhas, roupas de cama também podem contribuir aí para a transmissão. Por isso, a orientação é higienizar esses materiais e procurar uma unidade de saúde em caso de coceira intensa ou lesões suspeitas. A recomendação é não se automedicar de maneira alguma, né? Não foram confirmados casos em outras cidades da região. E, segundo a Prefeitura de Alfenas, o surto lá está sendo controlado. Eu volto com você, Ariane.
15: Obrigada pelas informações, Sérgio Monteiro. Formação de saúde pública muito importante aqui para nós da Rádio 89 Maravilha. Agora, 7h16. E saindo do sul de Minas, vamos direto para o Vale do Jequitinhonha. A Polícia Civil de Minas Gerais prendeu na Bahia um homem de 27 anos, investigado por envolvimento em um esquema de cultivo de maconha em larga escala na região do Vale. O suspeito foi localizado e quem tem todas as informações é o repórter Samuel Figueiredo. Boa noite, Samuel.
7: Boa noite a todos que acompanham o nosso jornalismo, isso mesmo. A Polícia Civil de Minas Gerais prendeu preventivamente nesta semana em Itamaraju, no sul da Bahia, um homem de 27 anos, investigado por envolvimento em um esquema de cultivo de maconha em larga escala no estado de Minas. Segundo a Polícia Civil, o suspeito é apontado como um dos operadores do esquema investigado pela Delegacia de Polícia em Araçuaí, no Vale do Jequitinhonha. Durante as investigações autorizadas judicialmente, os policiais identificaram, segundo a corporação, transações financeiras e compras de insumos em valores elevados que teria destinado à viabilização dos plantios. Ainda conforme a investigação, o homem teria utilizado empresa para realizar parte das compras numa tentativa de ocultar sua participação no negócio. A justiça autorizou a prisão preventiva. O investigado foi localizado na própria residência, onde foram apreendidos dois celulares que serão analisados no decorrer das investigações. Fontes que também acompanham o caso também relatam a apreensão de dois rádios comunicadores. A investigação começou após a descoberta de plantações de maconha em diferentes regiões do nosso estado. Entre os locais identificados estão Virgem da Lapa, Francisco Sá, Porteirinha, Unaí, Cachoeira do Pajeú, e com a nova prisão, 12 pessoas já foram detidas no âmbito das investigações relacionadas ao cultivo ilegal e comercialização da droga. A Polícia Civil também informou que toneladas de maconha foram apreendidas ou destruídas durante as ações. A ação desta semana contou com o apoio da Delegacia Regional de Pedra Azul e da Agência de Inteligência da Polícia Militar do Estado da Bahia. O investigado agora permanece à disposição da justiça. As investigações continuarão, né, para esclarecer a estrutura e a participação dos envolvidos no esquema. Essas são as informações diretamente daqui da região dos Vales de Minas Gerais para a Rede de Rádio 89 Maravilha, repórter Samuel Figueiredo.
15: Obrigada pelas informações, Samuel, no 89 Maravilha, 7h19. E agora indo direto para a região de Araxá. Sargento Hamilton chega para nos contar que um homem foi morto a facada na cidade de Campos Altos. Boa noite, Sargento Hamilton. Nos conte os detalhes sobre esse homicídio.
20: Boa noite para você, Ariane. Boa noite a todos que aqui estão ligados na 89 Maravilha, Jornal da Noite. É isso mesmo, olha só. Era por volta de 2 horas da madrugada do último domingo. O auxiliar de serviços lá na cidade de Campos Altos, ele foi assassinado com golpes de faca e o corpo foi encontrado caído ao chão no cruzamento das ruas Almirante Barroso e Rua Melo Viana, bairro Campos Altino. A Polícia Militar, depois de solicitada, se fez presente no local do crime, onde havia informações sobre o homem vítima de esfaqueamento. No local indicado pelo denunciante, os militares verificaram a veracidade da denúncia, tendo em vista que a vítima estava realmente caída ao chão e apresentava no corpo ferimento provocado por um esfaqueamento. Uma equipe do SAMU esteve no local e o médico constatou que a vítima, devido à gravidade do ferimento, já estava morta. Uma testemunha, ela relatou que estava fazendo uso de bebida alcoólica juntamente com a vítima e o suspeito do homicídio, quando houve um atrito verbal entre suspeito e a vítima. Em seguida, depois do atrito verbal, o autor armou com uma faca, aplicando um golpe contra a vítima, que caiu ao chão. Após o crime, o suspeito fugiu tomando o rumo ignorado e até o presente momento ele ainda não foi localizado pela polícia. Depois dos trabalhos da perícia, o corpo da vítima, identificado por Rafael Otávio de Lima Florencio, de 32 anos de idade, o corpo do local foi removido pelo Rabecão e trazido aqui para o ML na cidade de Araxá. Na Delegacia de Polícia Civil, o boletim de ocorrência ele foi encerrado para que o caso seja devidamente investigado. E lembrando, se você não quer aparecer, não deixe o fato acontecer, não quer ser notícia, não se envolva com a polícia, fala comigo, fala com o Sargento Hamilton aqui, o vigilante da cidade de Araxá, da 89,9 FM, a rádio mais ouvida da região, repórter Sargento Hamilton, para o Jornal da Noite Maravilha. Volta aí com você no estúdio, Ariane.
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15: E a informação agora é para você, motorista, ligadinho aqui no Jornal da Noite Maravilha desta quarta-feira. E atenção, hein? Muito trânsito em Belo Horizonte. Rua Pará de Minas, trânsito com maior volume intenso, com trechos lentos, sentido bairro a partir da Praça São Vicente e reflexo na Rua Padre Eustáquio. Na Avenida Pedro II, trânsito intenso com trechos lentos, sentido bairro a partir do anel rodoviário. Já na Avenida Carlos Luz, trânsito com maior volume intenso, com trechos lentos, sentido bairro a partir da rua Conceição do Mato Dentro e reflexo próximo ao Shopping Del Rey. Já na Avenida Cristiano Machado, trânsito com maior volume e trechos lentos sentido bairro entre a Avenida Bernardo de Vasconcelos e Avenida Sebastião de Brito.
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15: E ainda no nosso giro de repórteres Maravilha, vamos direto para São João del Rei. O Alan Fernando chega agora para nos contar de um ataque de cães. Uma mãe tentou salvar o filho de 3 anos, mas acabou derrubada e também atacada por eles. O Alan Fernando, boa noite, nos conte os detalhes.
9: Muito boa noite, minha amiga Ariane, boa noite, ouvintes da Rádio Maravilha, Jornal da Noite. É isso mesmo. Segundo informações, a mulher estava acompanhada da criança quando os animais avançaram em direção ao garoto. Ao perceber o perigo, a mãe tentou proteger o filho e colocou no colo. Mas em meio ao ataque, ela acabou sendo derrubada pelos cães e passou a ser atacada também. A mulher sofreu lesões em uma das pernas. A criança foi mordida na região do ombro e das nádegas. Moradores que presenciaram a situação correram para ajudar e conseguiram afastar os animais. As vítimas receberam os primeiros socorros e, posteriormente, mãe e filho foram encaminhadas para atendimento na UPA. Ainda conforme as informações, os 4 cães possuem proprietário identificado e estavam soltos em via pública no momento do ataque. A ocorrência chama a atenção para os riscos de animais soltos nas ruas e para a responsabilidade de proprietários em evitar que situações como essa aconteçam e até algo mais grave. Diretamente de São João del Rei, para o Jornal da Noite, repórter Alan Fernando, é com vocês aí no estúdio.
15: Obrigada pelas informações, Wallace Fernando, e também muito obrigada a você ligadinho no Jornal da Noite Maravilha desta quarta-feira. E não saia daí, porque daqui a pouquinho voltaremos com muito mais informações para você. Entre elas, que o Supremo Tribunal Federal manteve a regra que permite o uso de carro particular em aulas e prova da Carteira Nacional de Habilitação. Ministro Edson Fachin também suspende decisões de Mendonça e Dino e mantém Andrei Rodrigues na direção da Polícia Federal, e ainda tem notícias do esporte e muito mais. Não saia daí.
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23: 7:30. 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
24: Previsão do tempo com Lucélia Ribeiro. Conta pra gente, Lucélia, boa noite.
25: Boa noite, Ed, a todos os ouvintes do Jornal da Noite Maravilha. A formação de um ciclone extratropical próximo à costa da região sul deve aumentar bastante a instabilidade sobre o centro-sul do país. Entre quinta e sábado, o sistema pode provocar chuva forte, temporais, granizo, muitas descargas elétricas e rajadas de vento intensas, principalmente nos estados do sul. Há previsão de ventos que podem superar 80 km por hora em algumas áreas. No sudeste, São Paulo será um dos estados mais afetados. A previsão indica vários dias de instabilidade, com pancadas em grande parte do território e possibilidade de temporais e volumes elevados de chuva. Em Minas, o cenário também exige atenção. A frente fria deve avançar pelo estado durante o fim de semana, aumentando a possibilidade de precipitações, principalmente no sul, zona da mata e leste. Também está prevista uma queda nas temperaturas com o avanço do ar frio. O tempo continua instável em boa parte do estado. Áreas de baixa pressão e a circulação de umidade favorecem a formação de nuvens e pancadas de chuva, principalmente nas regiões centro-sul e leste de Minas. Também há possibilidade de trovoadas em alguns pontos. No sul de Minas, Zona da Mata, Campo das Vertentes e na região central, o céu deve ficar parcialmente nublado, com possibilidade de chuva ao longo do dia. No Triângulo e Oeste, também podem ocorrer pancadas, principalmente durante a tarde e à noite. Já no Norte e Noroeste, o tempo tende a ficar mais quente, com períodos de sol entre nuvens e menor possibilidade de chuva. Os termômetros ficam entre 10 e 35 graus e a umidade em torno dos 30%.

0: 10% no norte do estado. Já Belo Horizonte terá uma quinta-feira de sol entre nuvens, com possibilidade de pancadas de chuva acompanhada de trovoadas. A previsão indica temperaturas entre 17 e 27 graus.
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2: Na 89 Maravilha, 7h32, esse é o Jornal da Noite Maravilha com as principais informações do dia para você. E continuando o nosso giro de repórteres Maravilha, vamos até Barbacena. Agnaldo Marteleto chega agora para nos contar sobre um trágico acidente. Uma mulher morreu atropelada por um trem em uma linha férrea. Boa noite, Agnaldo Marteleto. Você com as informações.
3: Boa noite, Ariane. Uma mulher de 37 anos e identificada como Fátima Maria da Silva morreu. Bom, a suspeita também de suicídio, mas enfim, ela foi atropelada por uma composição férrea nessa segunda-feira. O caso ocorreu nas proximidades da rua Uruguai, entre os bairros Passarinho e Caiçaras, aqui na cidade de Barbacena. Segundo a maquinista, a mulher estava deitada sobre os trilhos. Foi acionado o alerta sonoro e os freios da composição, mas a mulher permaneceu no local. Não deu tempo do trem parar antes do impacto. A vítima foi arrastada por alguns metros sobre os trilhos. Ela foi encontrada debaixo dos vagões, com ferimentos na cabeça e já sem vida. O corpo foi encaminhado para a funerária. Direto da cidade das Rosas, na minha Barbacena querida, a nossa BQ, Agnaldo Marteleto, para a Rede 89 Maravilha, no Jornal da Noite.
2: Obrigada pelas informações, Agnaldo, no 89 Maravilha, 7h34. E agora, saindo da região de Barbacena, vamos direto ao norte de Minas. Gi Ferreira chega agora para nos contar que uma denúncia sobre tráfico e armas em Varzelândia terminou em uma perseguição policial e 5 pessoas foram presas. Boa noite, Gi Ferreira. É com você os detalhes.
4: Boa noite, Roja. Boa noite, Ariane. Boa noite a todos os ouvintes do Jornal da Noite. 5 homens foram presos pela Polícia Militar em Varzelândia, no norte de Minas, após uma perseguição que revelou o transporte de drogas em um veículo de passeio. A ocorrência foi registrada no povoado de Brejo Mutambal, depois de uma denúncia anônima informou às equipes que os suspeitos estariam armados e praticando tráfico de entorpecentes no local. Ao perceberem a aproximação da viatura, os ocupantes do carro tentaram fugir em alta velocidade, dando início a um acompanhamento tático pelas estradas da região. Os militares montaram um cerco bloqueio e conseguiram interceptar o automóvel alguns quilômetros à frente. Durante a busca pessoal e varredura no veículo, os policiais localizaram as drogas denunciadas. Os 5 suspeitos receberam voz de prisão em flagrante e foram conduzidos à delegacia da Polícia Civil, onde o material apreendido foi apresentado para a ratificação do flagrante, início das investigações. Gi Ferreira, de Montes Claros, para o Jornal da Noite.
2: Obrigada pelas informações, Gi Ferreira, no 89 Maravilha, 7h35. E saindo do norte de Minas, vamos ao Triângulo Mineiro. Paulo Ferreira chega agora para falar que a Polícia Militar registrou uma tentativa de homicídio em Uberaba. E ele tem todas as informações. Boa noite, Paulo Ferreira.
5: Muito boa noite, Ariane, Roger e a todos que acompanham o Jornal da Noite da Rede Maravilha. Tentativa de homicídio aconteceu na tarde desta quarta-feira, dia 9, em estabelecimento comercial do bairro Leblon, aqui em Uberaba. O subtenente Cleiton Abreu tem mais informações.
6: Nós tivemos a informação que teria ocorrido uma briga entre 2 ou 3 indivíduos. Quando nós chegamos ao local, ainda nós tínhamos a informação que um deles estaria de posse de uma arma branca, uma faca a princípio. E quando chegamos ao local, nós tivemos a informação que 2 dos indivíduos chegaram em um veículo, sendo conduzido por um terceiro indivíduo, parou em um estabelecimento e já de pronto procurando um dos funcionários desse estabelecimento, e após uma certa discussão, essa vítima correu para o interior de um banheiro, foi perseguido e um dos autores efetuaram um disparo de arma de fogo contra a porta desse banheiro. Tentaram abrir a porta, tirar ele lá de dentro e não conseguiram. Sendo assim, eles evadiram nesse veículo. Nós sabemos apenas, por enquanto, que é um veículo hatch de cor preta e estamos em busca de mais informações. Nós somente conversamos com testemunhas que são irmãos da vítima que estavam no estabelecimento. A vítima não se encontra mais no local, não aguardou a chegada da polícia. Nós tentamos contato com ele também. Ele, a princípio, já informou que não quer retornar ao local, não tem o que declarar para a polícia. Então, a gente ainda segue com diligências, mas, por enquanto, ainda sem contar com o depoimento da vítima. Nós temos disponibilizado um vídeo das proximidades. Nós temos essa informação, que é um veículo de cor preta, três indivíduos, sendo ocupado por três indivíduos. Às vezes, esses indivíduos suspeitos possam estar em algum lugar e quem tiver alguma informação pode fazer contato via 190, que a gente vai verificar as informações.
5: Nós ouvimos o subtenente da PM, Cleiton Abreu, e a equipe 89 Maravilha, aqui de Uberaba, segue acompanhando o desenrolar das investigações. Eu volto com vocês, Ariane e Roger.
2: Nacionais. Na 89 Maravilha, 7h38, começando o nosso bloco de notícias nacionais, eu chamo novamente Lucas Brandão, que irá nos contar que o Supremo Tribunal Federal manteve em vigor a regra que permite o uso de veículos particulares nas aulas práticas e também no exame de direção para tirar a carteira nacional de habilitação. Quem tem todas as informações é o repórter Lucas Brandão.
7: É isso mesmo, o Supremo Tribunal Federal manteve em vigor a regra que permite o uso de veículos particulares nas aulas práticas e no exame de direção para obtenção da Carteira Nacional de Habilitação. A decisão foi tomada pela ministra Carmen Lúcia, que arquivou uma ação apresentada contra a Resolução número 1020 do Conselho Nacional de Trânsito, o CONATRAN. A norma faz parte das mudanças da chamada Nova CNH do Brasil e permite que o candidato utilize um carro próprio ou de outra pessoa durante a formação e também a prova prática. O veículo não precisa passar por adaptações ou modificações específicas, desde que atenda às exigências dos órgãos de trânsito. A regra está em vigor desde dezembro de 2025. A ação questionava a possibilidade de utilizar carros particulares e alegava que a resolução poderia ser incompatível com o Código de Trânsito Brasileiro. Carmen Lúcia, porém, decidiu não analisar o mérito da questão. Segundo a ministra, antes de discutir uma possível inconstitucionalidade, seria necessário avaliar a relação da resolução com outras normas da legislação de trânsito. Com o arquivamento do processo, as regras do CONATRAN continuam válidas em todo o país. Na prática, portanto, permanece a possibilidade de o candidato realizar as aulas e o exame prático utilizando um veículo particular. Para o Jornal da Noite Maravilha, repórter Lucas Brandão.
2: Obrigada pelas informações, Lucas Brandão, no 89 Maravilhas, 7h40. E agora conosco novamente, Sérgio Monteiro chega para nos contar que o presidente do Supremo Tribunal Federal, o ministro Edson Fachin, suspendeu a decisão que havia afastado Andrei Rodrigues do comando da Polícia Federal. Boa noite novamente, Sérgio Monteiro, nos conte os detalhes.
8: Boa noite mais uma vez, Ariane, para você e para todo mundo que acompanha aí o Jornal da Noite Maravilha. O presidente do Supremo Tribunal Federal, o ministro Edson Fachin, suspendeu então hoje, as decisões dos ministros André Mendonça e Flávio Dino, envolvendo aí o comando da Polícia Federal. Com a medida, Fachin mantém Andrei Rodrigues no cargo de diretor-geral da corporação e afirma que cabe à presidência do Supremo conduzir o caso. A decisão ocorre em meio a uma crise interna no STF provocada pelo confronto entre as diferentes decisões sobre a direção da Polícia Federal. A disputa começou na terça-feira, quando André Mendonça determinou o afastamento de Andrei Rodrigues e também do diretor de inteligência da Polícia Federal, Leandro Almada. A decisão foi posteriormente acompanhada pela maioria da segunda turma do Supremo, mas o julgamento acabou interrompido após um pedido de vista do ministro Gilmar Mendes. Mendonça, então, alegou a necessidade de impedir possíveis interferências nas investigações conduzidas pela Polícia Federal. Aí hoje, nesta quarta-feira, o ministro Flávio Dino decidiu reintegrar Andrei Rodrigues e Leandro Almada aos cargos. Aí, diante desse impasse todo, O presidente do Supremo, Edson Fachin, suspendeu os efeitos das decisões de Mendonça e de Dino e assumiu aí a condução do caso. Fachin também marcou para 15 de setembro uma sessão plenária extraordinária para analisar o caso em uma tentativa aí de buscar uma definição institucional para essa crise lá no STF. Com você, Ariane.
2: Obrigada pelas informações, Sérgio Monteiro, no 89 Maravilhas, 7h42. E quem volta aqui novamente é o Gustavo Fonseca para nos contar que o Banco Central prepara novas medidas para aumentar a transparência na oferta de crédito e evitar práticas que possam estimular o endividamento dos consumidores. Boa noite novamente, Gustavo Fonseca, nos conte os detalhes.
9: Boa noite mais uma vez, Ariane, ouvintes da Rede 89 Maravilha. O Banco Central prepara novas regras para tornar mais transparente a oferta de crédito e reduzir práticas que possam levar consumidores ao endividamento excessivo. A proposta mira principalmente os canais digitais de bancos e fintechs, onde empréstimos pré-aprovados e outras modalidades de crédito aparecem com destaque nos aplicativos, muitas vezes estimulando uma contratação rápida sem que o cliente tenha clareza sobre juros, encargos e impacto das parcelas no orçamento. O Banco Central avalia ainda medidas específicas para proteger pessoas consideradas mais vulneráveis, não apenas pela renda, mas também pela pouca familiaridade com ferramentas digitais ou conceitos financeiros. A ideia é fazer com que as instituições tenham uma atuação mais responsável durante toda a jornada de contratação e não apenas informem taxas e condições no momento da operação. As mudanças ocorrem em um cenário de elevado endividamento das famílias brasileiras. O Banco Central também vem estudando medidas relacionadas ao cartão de crédito e aos empréstimos pessoais não consignados, incluindo alterações nas exigências de capital das instituições financeiras para essas operações. A intenção é reduzir riscos e evitar que a expansão do crédito ocorra de maneira descontrolada, além de aumentar a transparência, combater ofertas consideradas abusivas e estimular a concessão responsável de crédito. Volto com você, Ariane. Uma boa noite.
2: Obrigada pelas informações, Gustavo Fonseca, no 89 Maravilhas, 7h44. A Agência Nacional de Vigilância Sanitária, Anvisa, ampliou a indicação da vacina Mencofat contra a doença meningocócica. Com a nova autorização, o imunizante poderá ser utilizado em crianças a partir de 6 semanas de vida, além de adultos. A vacina oferece proteção contra os sorogrupos A, C, W e Y da bactéria Neisseria meningitis, responsável por formas graves de meningite e outras infecções invasivas. A decisão foi baseada em estudos clínicos que avaliaram a segurança da vacina em cerca de 6 mil bebês com idades entre 6 semanas e menos de 12 meses. Também foram analisados dados de mais de 5 mil crianças que receberam doses de reforço a partir dos 12 meses. Segundo a Anvisa, os resultados apresentaram um perfil de segurança compatível com o esperado para vacinas meningocócicas conjugadas, sem identificação de novas preocupações relevantes. A ampliação é considerada importante porque bebês e crianças pequenas estão entre os grupos mais vulneráveis às complicações provocadas pela meningite. A bactéria pode ser transmitida por gotículas de secreções respiratórias e, em determinadas situações, invadir a corrente sanguínea e provocar uma infecção de evolução rápida. A letalidade da doença fica em torno de 10% e até 20% dos sobreviventes e podem apresentar sequelas permanentes e incapacitantes. No Brasil, a meningite é considerada uma doença endêmica e pode ocorrer durante todo o ano. A vacinação é uma das principais formas de prevenção, especialmente contra formas bacterianas. Na 89 Maravilha, 7h47. E agora, Lucas Brandão volta novamente para nos falar que o governo federal assinou um decreto que reduz impostos sobre a gasolina e o etanol dentro das diretrizes da reforma tributária. Essa medida, ela altera cobranças de tributos sobre os combustíveis, mas o repasse do alívio para os preços nas bombas vai depender das distribuidoras e também dos postos. Vamos ouvi-lo.
7: O governo federal assinou um decreto que reduz impostos sobre a gasolina e o etanol. A medida faz parte das mudanças previstas na reforma tributária e busca diminuir a carga de tributos que incide sobre os combustíveis. A redução está relacionada à nova sistemática de cobrança do IBS e da CBS, que vai substituir gradualmente os impostos atuais. A legislação estabelece um regime específico para combustíveis, incluindo a gasolina e o etanol, com cobrança concentrada em uma única etapa da cadeia. A mudança ocorre em meio a discussões sobre os preços dos combustíveis no país. Apesar da redução tributária, o valor pago pelos consumidores nos postos também depende de outros fatores, como o preço dos combustíveis nas refinarias, o custo do etanol misturado à gasolina, as margens de distribuição e revenda e também as condições do mercado internacional. A legislação determina que a carga tributária sobre os combustíveis durante a transição para o novo sistema seja calculada com base em critérios específicos. A partir de 2027, a CBS terá novas alíquotas, enquanto a implementação do IBS vai ocorrer de forma gradual a partir de 2029. A expectativa é que a medida ajude a reduzir o peso dos tributos sobre os combustíveis. Porém, o impacto final no preço da gasolina e do etanol também depende da forma de como as distribuidoras e postos vão repassar a redução para o seu consumidor. Para o Jornal da Noite Maravilha, repórter Lucas Brandão.
2: 89 Maravilha, 7:48 e agora é a hora do esporte.

0: Ouvinte maravilha! Boa noite pra você, Ariane. Ed, pra quem nos acompanha, faltando 11 pras 8, chegando com o esporte pra falar sobre Copa Sul-Americana, Brasileirão e muito mais. Começando com a Sul, hein? Jogo acontecendo, bola rolando e o Galo vai perdendo para o Santos 1-0 pro Peixe. Lembrando que o Galo tem a campo com Gabriel Delfim, Preciado, Lianco, Vitor Uguilode, Alan Franco, Castanho, Maicon, Fred, Bernard e Cassierra. O Atlético tinha algumas dúvidas. O técnico Barba, por exemplo, na parte ofensiva, estava pensando entre René ou Cassierra. Por exemplo, parte da torcida prefere o René, apesar que também é centroavante de origem, mas teve uma melhor colocação e desempenho como camisa 9. Eu também aposto, ou estou apostando, ou apostaria que o camisa 9 atleticano poderia ser o René, até o Atlético tomar uma decisão e ver como que ficaria esse centroavante, já que trouxe o Borbas, apesar de machucado, não vinha jogando bem. Castierra não faz gol. E a gente sabe que centroavante é para balançar as cortinas brancas e nenhum deles estava conseguindo, como não está, né? Mas René era o que pelo menos tentava, buscava e talvez o único que fez gol nos últimos jogos, mas o René é banco neste momento. O Atlético, portanto, perde para o Santos por 1-0. Lembrando que é apenas a primeira partida, tá, gente? É jogo de ida. Jogo de volta acontece na próxima semana em Belo Horizonte, mas é importantíssimo o resultado positivo, nem que seja o empate do Atlético na Vila Belmiro para trazer esse resultado magro ou mínimo para BH. Só ressaltando que no banco de reservas, o Galo tem à sua disposição Robert, Natanael, ainda presente Vitão, Pacini, Alexander e Scarpa, Igor Gomes e Renier, aí ele aí, pode ser o falso 9, quem sabe no segundo tempo, Vitor Hugo, Cissé, Alaminda e Dudu. O Atlético mais cauteloso, jogando com inteligência contra o Santos nesse primeiro tempo, apesar de algumas chances desperdiçadas, tá, Ariane? O Galo foi muito bem, não muito bem, mas pelo menos tentou algumas oportunidades e não pode deixar escapulir, ainda mais jogando dentro da Vila Belmiro. 1-0 ainda é um resultado a se trabalhar na etapa complementar para tentar um empate. Não pode ser expulso totalmente ou, claro, tomar o segundo gol. Mas quem sabe com algumas alterações do técnico Barba no segundo tempo, o Galo consiga superar a equipe do Santos. Eu acho que para superar a equipe santista, o Galo poderia realmente ter algumas trocas. Por exemplo, a presença do René que eu acabei de citar e todos, claro, quem sabe acompanhando mais uma vez uma trinca ofensiva. Scarpa podendo entrar na etapa complementar. Ele que quer jogo, tá? Voltou de contusão, diz que quer ficar no Atlético, ele pode ser uma peça-chave, um coringa do Galo nesse segundo tempo. Então, por enquanto, Santos vai vencendo 1-0, é Copa Sul-Americana já já, as emoções do segundo tempo. Mas agora vamos falar do Cruzeiro, time celeste que não tem Copa Sul-Americana nesta semana, claro, tinha Libertadores, mas acabou escapulindo, foi eliminado, mas tem Brasileirão, fim de semana com um jogo importante, ele se prepara pra isso, só que tem notícia boa, hein? O goleiro Otávio foi convocado pela Seleção Brasileira, tá na lista de ontem Antelote. E quem traz as informações complementares é o repórter Lucas Brandão com a gente também. São 7h52. Fala aí, Lucas.
1: É isso mesmo, Roger. Bora falar desse Cruzeiro agora, que se reapresentou hoje na Toca da Raposa, focando o duelo contra o Santos no fim de semana, mais especificamente no sábado, às 9 horas da noite. E se reapresentou com novidade. Em vídeo divulgado nas redes sociais, o Cruzeiro mostrou que Jonathan Jesus retornou aos treinamentos. O zagueiro que havia sofrido uma lesão em músculo da perna relacionado ao tornozelo, agora já está de volta aos treinos com bola. É pouco provável que ele atue contra o Santos, já que ainda precisa de um tempo maior para se readaptar e também fortalecer o músculo que esteve lesionado. Ele deve atuar mesmo é contra o Vitória, no dia 20, lá no final do mês, no Barradão. Mas já é um reforço que ganha o Cruzeiro, apesar que o João Marcelo vem muito bem na zaga, né? Correspondeu à altura à falta que faz o Jonathan Jesus. Então, o foco total do Cruzeiro é nesse Campeonato Brasileiro, porque é a única competição que sobrou, e inclusive é o líder do retorno. Nesse recorte com o técnico Arthur Jorge, o Cruzeiro tem 5 vitórias, 0 empates e 2 derrotas apenas, com 70% de aproveitamento. O líder nesse recorte desde que começou essa segunda metade do Campeonato Brasileiro. E também uma notícia importante que foi veiculada hoje é que existem times do futebol europeu interessados no Caio Jorge. A informação que nós temos que seriam times do futebol alemão, também do futebol português e espanhol. Seriam Bayern de Munique, Bayer Leverkusen, também Fiorentina, Milan e o Benfica. Informação que buscamos é que o time mais interessado realmente é o Bayern de Munique no Caio Jorge, mas não teve nenhum contato oficial com o Cruzeiro ainda. Apenas sondagens e apenas querendo saber se o jogador está disponível. Informação que até um jornalista da Turquia, da imprensa turca, passou, que foi o mesmo que cravou o Fred aqui no Atlético, é que o Cruzeiro pediria cerca de 40 milhões de euros pelo Caio Jorge para liberar ele para fora do país. Outro jogador que também tem esse interesse, mas isso aí já saiu do Cruzeiro, é da base, é o Juan Índio, que foi emprestado para a Polônia. Ele que foi uma promessa muito grande do Cruzeiro, né? Mas infelizmente sofreu muito com lesões e não conseguiu nunca despontar para chegar ao profissional. Apenas foi relacionado e nunca chegou a estrear na equipe profissional. Agora ele foi emprestado e tem uma opção de compra de 1 milhão de euros, caso o time polonês queira exercê-la. Então é isso. Cruzeiro se prepara para a partida contra o Santos no sábado, às 9 horas da noite. Fechou, meu povo? Vou ficando por aqui com as informações do Cruzeiro. Eu volto a qualquer momento com mais detalhes aqui da 89 Maravilha.
2: Essas foram as informações do esporte na 89 Maravilha 755. Te agradeço muito pela companhia dessa noite. Até amanhã. Uma boa noite, obrigado pela companhia. E Ed, a programação segue aqui na Rádio 89 Maravilha com você, né?
3: A programação segue por aqui. Eliane, tem Culto Maravilha chegando. 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Tá chegando também Versículo da Hora com Cláudia Cruz, 755. Boa noite.
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24: A paz do Senhor Jesus. Tiago, capítulo 4, versículo 10. Humilhai-vos perante o Senhor e Ele vos exaltará. Que as bênçãos de Deus os alcancem nessa hora.
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3: Uma boa noite para você, ligado com a gente na Rádio 89 Maravilha, a rádio de todas as igrejas que toca o som do céu. Eu sou o Ed, chegando por aqui mais uma vez. Uma boa noite para você, meu irmão, que o Senhor abençoe a sua casa, que o Senhor abençoe a sua família, que o Senhor abençoe os seus negócios, que o Senhor abençoe a sua vida, meu irmão, em nome de Jesus. Vem com a gente porque tem palavra de Deus para edificar a sua vida, palavra que transforma, a palavra de Deus que é viva e eficaz. É isso. 319-9565-1089, WhatsApp da Rádio 89 Maravilha, para você participar com a gente. Aí fazendo o seu pedido de oração através do nosso WhatsApp. 319-9565-1089. Te convido para assistir a gente pelo YouTube, Rádio 89 Maravilha. Entrou no YouTube, tem o nosso chat, você também pode participar por ali. Peço que escreva o seu nome, o nome da sua cidade e, é claro, faça o seu pedido também por ali. Aproveite e deixe o seu like, se inscreva no nosso canal, que é importante também para fortalecer cada vez mais a Rádio 89 Maravilha. Esse é o Culto Maravilha, tem Palavra de Deus e hoje é com o pastor William Eustáquio, que tem pregado aqui todas as quartas-feiras. Pastor, mais uma vez, seja bem-vindo. Em nome de Jesus.
27: A paz do Senhor, irmão Ed, e a todos os ouvintes da 89.1. Que Deus abençoe de uma forma poderosa e espetacular. Hoje nós vamos falar de algo muito lindo. Nós vamos falar sobre aliança. Amém. Então se prepare aí, porque nós vamos falar de algo muito grande. Desde já quero mandar o meu abraço a todos os ouvintes, a toda a grande Belo Horizonte, né? A todo o povo de Deus que clama, que busca. Eu estava vindo para cá, ouvindo aí o programa Happy Hour, estava ouvindo, que coisa linda, né? Muita gente participando, muita gente adorando. E o importante é isso, nós estamos num tempo de buscar a Deus, de clamar ao Senhor. E acredite, é só Deus é que pode nos salvar, é que pode nos honrar, é que pode nos abençoar no momento de tanta dificuldade no nosso Brasil, tantas intempéries. Mas existe um Deus que, se você clamar, a Bíblia diz assim, olha, se esse meu povo que se chama pelo meu nome se humilhar e orar e buscar a minha face, eu ouvirei dos céus, perdoarei os seus pecados e sararei a vossa terra.
3: Amém, amém, glória a Deus. Pastor, gostaria que o senhor orasse para a gente iniciar este momento. Em nome de Jesus.
27: Pai, nós oramos agora e declaramos que, na autoridade do nome de Jesus, todo espírito contrário à tua palavra seja agora repreendido. Toda força do mal contra a tua palavra caia por terra. Que aonde chegar, ó Deus, esta rádio, que chegue a tua bênção, que chegue a tua graça. Meu Deus querido, que o Senhor venha transformar, mudar, edificar. Na autoridade do nome de Jesus Cristo, eu oro agora por esta pessoa que está triste, abatida, por esta pessoa que está fragilizada. Que no decorrer desta programação, ela seja abençoada, seja revigorada e que venha viver a tua bênção em um nome de Jesus.
3: Amém. Glória a Deus. Nós vamos neste momento ouvir um louvor, daqui a pouquinho o pastor William Eustáquio ministrando a palavra de Deus por aqui. 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

0: Rádio 89 Maravilha, rádio de todas as igrejas que tocam o som do céu, de volta por aqui, culto maravilha, hora de ouvirmos a palavra de Deus. Mais uma vez, WhatsApp 31995651089. Pastor William Eustáquio, por favor.
1: Amém, Deus abençoe. E vamos lá, nós vamos falar sobre aliança. Primeiro, nós precisamos de entender sobre aliança. Já prepara aí a sua Bíblia, prepara aí o seu caderno, prepara aí também um copo com água. Daqui a pouquinho nós vamos orar, vamos clamar a Deus. Você que está sofrendo de uma enfermidade, que a medicina não consegue encontrar a cura, você que está sofrendo de uma tristeza, de uma angústia, seja qual for o problema, prepare aí o seu copo com água, porque daqui a pouquinho nós vamos orar, vamos clamar ao Senhor. A Bíblia diz que clamai ao Senhor enquanto se pode achar e invocá-lo enquanto está perto. Lembrando a todos vocês que a nossa igreja, Igreja Evangélica Aliança com Deus, está aqui localizada na Rua dos Goitacazes, no número 430, aqui no centro de Belo Horizonte, bem pertinho do Mercado Central, que comemorou aí mais um aniversário, né? Uma coisa linda que foi feita ali, e o Shopping Cidade. Nós estamos entre esses dois pontos importantes aqui em Belo Horizonte, Rua Goitacazes 430. E amanhã nós temos culto 12:30, 15:30, 17:30 e 19:30 da noite. Todos os dias nós temos culto ali na nossa igreja. Estamos ali de prontidão para abençoar você, para ajudar você, para orar por você e mostrar a graça e a unção de Deus. Então vem para cá, vem estar conosco. Igreja Evangélica Aliança com Deus, o caminho certo para uma vida melhor. Mando meu abraço a todos os obreiros aí da nossa sede, aos membros, aos simpatizantes. Que Deus vos abençoe em Cristo de uma forma gloriosa e espetacular. Também vai o meu abraço aos irmãos aí do bairro Mantiqueira. Mantiqueira, hoje nós estamos num grande culto, um culto profético, onde a missionária Ivanete e toda a equipe da fé está aí na Rua Aramita Francisca dos Santos, número 45, bairro Mantiqueira. E eu tenho certeza que hoje Deus se manifestará de uma forma poderosa e gloriosa. Vai o meu abraço também a todos os irmãos aí do bairro Morro Alto, que Deus abençoe. Missionária Carla, pastora daí, toda a equipe da fé, na Rua Coletora 3, número 127. Hoje também um grande culto profético, abençoando a sua vida, a sua casa e a sua família. Vem estar conosco, vamos buscar a Deus, porque esse é o tempo de clamar ao Senhor. E bairro Vila Esportiva, Evangelista Edivar e toda a equipe da fé, na Rua Atlético Mineiro, número 130. E eu tenho certeza que Deus tem uma bênção, tem algo especial para você. Creia nisso, vem para cá. E a nossa sede, Rua dos Goitacazes. Anote aí, Rua dos Goitacazes, no número 430, aqui no centro de Belo Horizonte. Vamos lá, sobre a aliança. Nós temos um projeto, né? Uma ideia de aliança. O que de fato é aliança? Aliança significa um acordo, significa um pacto, um ajuste. Existem pessoas que fazem aliança umas com as outras. Existe a aliança do casamento, né, entre um homem e uma mulher, né? Hoje, vários outros tipos de aliança matrimonial. Temos também a aliança entre empresas. Mas, de fato, o que é aliança? A aliança está relacionada a um acordo. Alguém que fez um acordo. Alguém que está querendo caminhar junto sobre um determinado projeto, objetivo ou posição. Isso é aliança. Então, aliança, de um modo em geral, é aquilo que está todo mundo andando para o mesmo caminho. O problema é que nós olhamos para as alianças entre países, a gente só vê guerra. Então, não há aliança. Há uma aliança, entre aspas, de fachada, porque o que vale é o interesse, é o que eu quero, né? E numa aliança não pode ser assim. Em uma aliança tem que ser de comum acordo. A Bíblia diz que andarão dois juntos se não houver acordo, se não houver comunhão, não é verdade? Então a gente olha para as nações e a gente vê que a aliança acabou. Existe uma ideia de cada um olhar para si. Eu quero para mim, o que você tem para me oferecer, o que você tem para me entregar, para agregar. Aí sim, nós podemos talvez fazer uma aliança. E normalmente esse tipo de aliança no final vai dar errado. E é o que a gente está vendo em grandes países. Quem diria, com mais de 200 anos de aliança entre Brasil e Estados Unidos, e nós estamos vendo aí, cada dia, uma perseguição de um lado para o outro, taxa isso, taxa aquilo, e cada um fala de um jeito. Eu não quero entrar aqui no mérito, só mostrar para você como é perigoso uma aliança só com interesse. Ela vai trazer problemas. Aliança entre empresas, a gente vê que uma empresa, um conglomerado, destruindo o outro. E aí as coisas começam a tomar outro rumo. Então aquele que é mais forte financeiramente é que vai suportar, é que vai conseguir sobressair. Então já não tem mais união, já não tem mais companheirismo. E aí as coisas começam de fato a complicar. Tem aliança também entre pessoas, que já não existe mais. As alianças entre as pessoas só para interesse. Enquanto tudo está bem, nós estamos juntos. Mas se der algum problema, salve-se quem puder. Também a gente observa isso e vê o que está acontecendo aqui no Brasil, né? As pessoas que estão aí nos meios de comunicação, sendo holofotes agora, outrora estavam todos abraçando, tomando café junto, almoçando, jantando, em festas. E agora cada um salve-se quem puder. Esta aliança, ela não prospera, dá errado. Aliança amorosa, que é uma das piores. Nunca se viu tanta destruição no casamento, no amor entre homens e mulheres, entre família. A semana passada, eu atendi uma pessoa na igreja e de repente nós estávamos ali orando e clamando, e Deus mandou dizer algo a ele, e eu disse, e depois que eu disse para ele, terminando o culto, ele veio e me disse: pastor, Deus te revelou algo, porque de fato eu iria morrer. E o que é mais doído, segundo ele me dizendo, olha que ele foi, tirou o boné e me mostrou que tinha tomado 8 pontos na cabeça. Ele disse: quem fez isso foi o meu filho. Meu filho me espancou e quase que ele me mata. Então, a aliança está acabando. A aliança está sendo destruída pelo um poder de que as pessoas pensam que elas podem e de fato não pode, não consegue. Então eu estou te contando isso porque daqui a pouquinho nós vamos analisar isso à luz da Bíblia. O que é que a Bíblia fala sobre a aliança? Nós vamos ver isso. Mas eu estou querendo mostrar para você como que as alianças estão destruídas. Nós estamos vendo aí nos noticiários a quantidade de gente sofrendo. Outrora, a mulher confiava naquele homem, no marido, namorado, e agora está vivendo uma perseguição, e por que não dizer coisa pior? E os familiares estão aí, alianças quebradas. Começou muito bem e o final está sendo destruído. Tudo isso é porque a aliança começou errado, uma aliança diferente, uma aliança que a pessoa só olhou para dentro dela. E aí começam os problemas, e aí começam as dificuldades. Eu lembro de Josafá, e a Bíblia diz Josafá e Acabe. Acabe diz: eu quero fazer uma aliança com você, Josafá, porque nós vamos para a guerra, e a guerra vai ser isso, vai ser aquilo, e eu tenho que defender. Mas Josafá disse: então vamos procurar um profeta. Falou: não, mas se procurar um profeta, ele vai falar contra, e vamos para a guerra. E a Bíblia diz, no livro de Reis, que Acabe tira a sua vestimenta real para tentar enganar o seu inimigo e vai para a guerra, colocando Josafá numa prova. Mas Deus é aquele Deus que nos livra da prova. E a Bíblia diz que o inimigo acerta Acabe, mesmo ele não estando com as vestes reais. Então, até na Bíblia mostra que essas alianças mal feitas, ela traz dor e sofrimento. Saul fazendo alianças aonde Deus mandou, extermina, acaba com tudo. Saul vai lá e fala: não, eu vou fazer aliança. E deu errado. É por isso que a gente precisa de entender o poder. O que que de fato é aliança? Aliança, ela significa um pacto, um ajuste, um acordo. Nós vamos andar juntos? Então como que nós vamos andar juntos? É isso que nós precisamos entender. E às vezes as pessoas, elas não conseguem compreender isso. Teve uma outra aliança entre Abraão e o seu sobrinho, que praticamente era chamado como filho Ló. Quando Ló não tinha nada, estava lá do lado do tio. Quando os dois prosperaram, Ló falou: eu não preciso mais do Senhor. Os meus pastores são fortes, são isso, são aquilo, então é melhor nós separarmos. E Abraão disse: então escolha o teu caminho. Ele diz: eu vou para as Campinas, eu vou lá para o lado do Jordão, eu vou ficar lá. E Abraão disse: eu vou para os pedregais, eu vou para o deserto. A Bíblia diz que lá no deserto, Deus fala com Abraão e diz: agora está chegando a hora de eu cumprir aquilo que eu te prometi. Então tem certas alianças que têm que ser desfeitas. E até o próprio Deus se manifesta para desfazer. Porque o coração está voltado para o maligno, para algo de traição, de dor. Nós olhamos o caso dos 12 discípulos andando com Jesus. A Bíblia diz que a aliança estava lá posta. Todos disseram: nós vamos estar com o Senhor. Pedro um dia disse assim: Senhor, se alguém vir contra o Senhor, eu estou pronto. Nada vai acontecer com o Senhor. Judas era aquele que era o amigo. E a aliança foi dando errado. Porque a aliança, ela, se ela não tiver um propósito espiritual, ela vai dar errado. Ela vai começar talvez muito bem, mas vai chegar lá e vai dar errado. Por isso que você precisa, você que está me ouvindo agora, você precisa de entender qual é a sua aliança. Você está fazendo aliança com o quê? E com quem? Porque se nessa aliança não tiver o Senhor, o final dela, a probabilidade da errada é muito, mas muito grande. Você que está querendo entrar num relacionamento, você que está querendo, sabe, fazer algo da sua empresa, do seu negócio. Como é que é isso? Que pacto é esse? Que aliança é essa que você quer fazer? Pode ser que em vez vai só resolver um problema momentâneo e depois vai te trazer uma dor muito forte. Pensa em Abraão quando ele viu Ló indo embora. Ele já não tinha filhos, agora Ló vai embora. E depois ele tem que ir lá e salvar Ló, porque Ló agora se tornou prisioneiro de um exército. É muito sério isso. Josafá e Acabe. Josafá, temente a Deus, servo do Senhor, Acabe totalmente virado, com problemas seríssimos espirituais, e quase que Josafá morre em uma batalha. Hoje eu quero que você pense nisso. No segundo bloco eu vou falar para você sobre a aliança com Deus. Como é que é essa aliança? Como é que é ter aliança com o Senhor? E como é que essa aliança vai gerar frutos e vai gerar coisas importantes? Então a gente precisa entender isso. Então, em nome de Jesus, comece a se preparar, porque eu quero liberar na tua vida algo muito sério. Deus quer fazer uma aliança com você. Não é uma aliança momentânea, não é uma aliança só para resolver um problema imediato. Não, é uma aliança eterna, de mostrar para você que Ele é fiel, que Ele é justo, que Ele é poderoso. Creia nisso. Daqui a pouquinho pode ligar, mande o seu telefone, ligue para cá, porque daqui a pouquinho também nós iremos orar. E eu tenho certeza que Deus vai... Ah, pastor, a minha aliança já até quebrou. Eu estava firme com o Senhor e de repente as coisas deram tudo errado e eu parei. Vou provar para você que não foi culpa de Deus, mas ainda dá tempo de restaurar e mudar a história.

0: Pastor William Eustáquio, fique à vontade mais uma vez, pastor.
1: Amém, amém. Vamos nessa fé agora. Nesse segundo bloco, quero falar sobre aliança com Deus. Lembrando vocês que nessa sexta-feira nós estaremos ali numa grande vigília de oração na nossa igreja nova, né? Ali mesmo na Rua dos Goitacazes, estamos mudando de salão, vamos para o número 466, de meia-noite às 6 da manhã, nós estaremos de sexta para sábado, orando, clamando, buscando a Deus, invocando a presença do Senhor. Quem quiser estar conosco, vai ser um prazer, de meia-noite às 6, orando, buscando e clamando ao Deus de Israel, porque é isso que nós temos que fazer. O papel da igreja é orar, o papel da igreja é clamar ao Senhor, é buscar ao Senhor. A igreja, ela revela Deus na terra através da oração, através da comunhão, através do amor ao próximo. É isso que se revela Deus aqui na terra. Então, lembrando você também que na manhã nós teremos ali 4 cultos na Rua dos Goitacazes, 430, aonde nós estaremos ali ao meio-dia, 3:30, 5:30, 7:30 da noite, buscando ao Senhor, clamando a Deus, orando por você, atendendo você. Você que precisa de um atendimento, você que está precisando de uma orientação espiritual, você que precisa desabafar, né? Você precisa falar um pouco com alguém, nós estamos ali prontos para te atender, para te ouvir e, possível for, ajudar você através do poder da palavra de Deus, da oração, do clamor, do aconchego familiar. E acredite, Deus é fiel para fazer a diferença e mudar todas as coisas, né? Vai o meu abraço aí a todos os irmãos aí do bairro Vila Esportiva, Morro Alto, Mantiqueira, aos meus irmãos lá em Moçambique, né? No lugar chamado Iaminga. Nós temos uma igreja, através do pastor Félix, que está cuidando deste trabalho lá. Estamos também fazendo a obra de Deus e cuidando de pessoas e ajudando quem precisa. Esse é o papel da obra de Deus. É de poder ajudar, transformar vidas através do nome de Jesus. Mas vamos lá, Isaías capítulo 59. Eu queria convidar você que queira abrir a sua Bíblia, Isaías 59, versículo 21. Nós vamos falar sobre uma aliança. E aqui começa sobre a minha vida, a sua vida, sobre o que nós queremos viver a partir de agora, depois de descobrirmos um código tão importante da Bíblia. Isaías 59, 21 diz assim: quanto a mim, esta é a minha aliança com eles, diz o Senhor, o meu espírito que está sobre ti e as minhas palavras que pus na tua boca não se apartarão dela, nem da de teus filhos, nem da dos filhos de teus filhos. Não se apartarão desde agora e para todo sempre, diz o Senhor. Deus usa a boca de Isaías e ele começa a profetizar a respeito da aliança. Qual é a aliança que Deus quer conosco? É derramar o seu espírito. Quer dizer, no Novo Testamento já fala sobre o Espírito Santo e Isaías, que é o profeta messiânico, ele está falando assim: diz o Senhor, o Adonai, o Eterno, ele vai mandar o Espírito vai manifestar em vocês, vai estar sobre a boca de vocês, e vocês vão falar para os teus filhos, e os filhos dos teus filhos. Vai falar sobre o quê? Sobre uma esperança, que ele é redentor, que ele virá, que ele vai salvar, e que ele vai libertar. A aliança que Deus quer ter comigo, com você, é para salvar, é para libertar, é para transformar. Mas não é só a minha pessoa, é os meus filhos, é os filhos dos meus filhos. É nós entendermos que a ideia da aliança de Deus para com o homem é de trazê-lo de volta. Por causa do erro que foi cometido no Éden, então foi quebrado, foi desfeito uma aliança. Mas Deus está sempre à procura, dizendo: eu quero voltar a fazer aliança. E aí Isaías é usado por Deus para dizer: quanto a mim, esta é minha aliança com eles, diz o Senhor. O que ele vai fazer? Eu vou mandar o meu espírito, aleluia. Só João escreve uma coisa linda no Evangelho. Ele diz assim: olha, Jesus está dizendo, se eu não for, ele não virá, mas se eu for, virá o Paracletos, o Espírito Santo. Ele vai consolar vocês. Ele vai lembrar vocês de tudo que eu já ensinei. Aleluia, o Espírito Santo. Então, o que Isaías está falando aqui,

0: Jesus confirma, né, através da boca de João. Então eu quero que você entenda que é esta aliança que o Senhor quer ter comigo, quer ter com você. Aliança em que o Espírito do Senhor possa falar através das nossas palavras, da nossa boca. E aqui entra algo tão sério, porque as pessoas têm abrido as suas bocas para dizer tantas coisas ruins. Morte, sofrimento, dor, angústia. E esquece de abrir a boca para profetizar a bênção, a paz, a vitória. Pastor, mas como é que eu vou profetizar a bênção, a paz, a vitória, sendo que eu estou no caos, eu estou vivendo um problema? Mas é aí que entra então o grande segredo do evangelho, o grande segredo da palavra de Deus. É no meio do caos que você vai liberar que vai dar certo, que vai mudar, que vai acontecer. Você está ativando a aliança que Deus fez. E quando você ativa a aliança, você começa a mudar tudo que está ao seu redor. Por isso que não basta só você, é os teus filhos, é os filhos dos teus filhos. Eu me lembro há 30, 40 anos, quando o evangelho era um pouco diferente do que a gente se vê hoje, mas os pastores orientavam que todas os familiares tinham que ter um culto doméstico, culto só entre família, culto do pai, da mãe, dos filhos. Eu, graças a Deus, até hoje eu tento implantar isso na nossa igreja e falar com os irmãos: irmãos, tem um culto, tire tempo para ler a Bíblia, tire o tempo para orar, tire o tempo para buscar a Deus. Mas a gente está vendo que cada dia que passa isso está se perdendo. E deixando isso perder, vai viver o que nós estamos vivendo, alianças erradas, e começa a gerar problemas, dificuldades, dor e angústia, porque as alianças estão erradas. Então, a aliança de Deus é uma aliança que está falando que vai ser derramado o Espírito do Senhor. Você vai estar falando através da sua boca, das suas palavras. E isso vai acontecer com os teus filhos, vai acontecer com os filhos dos teus filhos. Eles vão entender quem é o Senhor. No livro de Deuteronômio está dizendo assim: leia a Torá, leia o Pentateuco. Por que que tem que ler? Para lembrar o que que Deus fez por vocês. Mas leia para os teus filhos, leia para os filhos dos teus filhos, para eles saberem quem é Deus. Existe país na Europa que ninguém sabe quem é Jesus Cristo. Nós estamos vivendo aqui no Brasil uma situação tão terrível que as pessoas, quando se fala de Jesus, quando se fala de igreja, as pessoas têm aquela repulsa, como se fosse a pior coisa que existisse. Na verdade, é a salvação da humanidade chamada igreja. Uma igreja séria, ela tem o poder de transformar vidas. Ela tem poder de mudar a perspectiva de vida das pessoas. O pensamento. Quem pode mudar o pensamento hoje se chama Cristo, através da palavra. E você que está me ouvindo agora, você sabe do que eu estou dizendo. Hoje virou moda: aí eu vou procurar isso, vou procurar aquilo, é porque eu estou assim, porque eu estou assado. Mas esquece que quem pode entrar no cerne da alma se chama Jesus, através do Espírito Santo. Por isso que Isaías, quando libera essa palavra, ele libera mostrando que, olha, você vai ser liberto, você vai ser curado através do Espírito, através do Espírito Santo, através do poder. E talvez você está me ouvindo agora e está dizendo: pastor, a minha aliança quebrou. Outrora eu cantava na igreja, eu pregava. Outrora eu ficava na porta recebendo as pessoas. Eu tinha um culto de oração, eu participava de célula, eu fazia isso, fazia, parei. E a grande pergunta é: resolveu? Porque se não resolveu, eu quero dizer para você: volta, renove a sua aliança. Se não resolveu, eu digo para você, que você está me ouvindo agora, que é o Espírito de Deus falando com você: volte, porque o Espírito Santo quer voltar a agir. A agir e interagir com você. Quer levar você em lugares de bênção. O salmista Davi, quando ele escreve o Salmo 23, ele escreve uma grande revelação: o Senhor é o meu pastor e nada me faltará. Deitar-me faz em verdes pastos, guia-me mansamente às águas de descanso. É isso que o Espírito Santo faz. Para águas de descanso, Davi está trazendo uma grande revelação, porque ele está dizendo assim: olha, no meio do caos, no meio da dificuldade, no meio dos problemas, no meio das intempéries, existe um lugar de descanso. E quem pode levar isso é o Espírito Santo, é o Senhor Deus. Então eu quero convidar você, você que está me ouvindo agora: pastor, eu parei, eu desisti, eu desanimei. Eu ouvi tanta gente que eu acabei parando. Eu fico ouvindo aí tanta gente falando na internet, eu acabei ficando revoltado contra a igreja. Hoje eu vim falar para você: quebre isso no nome de Jesus. Porque é através da igreja é que você vai renovar a sua aliança. Procure uma igreja séria, uma igreja que tem nos seus pilares a palavra de Deus. Não é ideia coach, não é ideia de revolução, é ideia da palavra de Deus. A palavra de Deus é que domina. E tanto é verdade que eu queria que você observasse Lucas capítulo 22 e o versículo 20. Lucas 22, 20 diz assim: semelhantemente, depois de cear, tomou o cálice, dizendo: este é o cálice da nova aliança no meu sangue, derramado em favor de vós. Jesus, no Novo Testamento, ele está agora dizendo que eu estou fazendo uma nova aliança. Eu estou fazendo algo novo com vocês. E isso é através da Santa Ceia. Quantos e quantos e quantos que já não se preocupa mais com Santa Ceia. Que a vida vai indo e ele vai deixando. Ao mês que vem eu participo outro, e não vai participando, e entra mês, e entra ano e sai ano. E vai chegando uma hora que isso fica muito natural. E aí você já não consegue mais ouvir a voz do Espírito. Aí a palavra já não consegue mexer mais com você. E aí começa o gemido da alma. E talvez eu estou falando com alguém agora que está vivendo isso. O gemido da alma. Porque agora a alma grita. Eu lembro dos Salmos quando Davi diz assim: ó, minha alma, porque está aflita, espera mais um pouquinho, porque eu ainda vou adorar, eu ainda vou clamar, eu ainda vou buscar. A alma começa a gemer. Hoje, esta mensagem é para você que parou no meio do caminho. É para você que desistiu. É para você que por algum motivo, alguma decepção, alguma coisa que aconteceu que você acabou parando. Hoje eu vim falar para você: volta, renova a sua aliança. Volta dizendo assim: eu preciso voltar. Procure alguém, sabe, uma igreja séria que vai cuidar de você. Hoje a gente tem que estar sempre usando essa palavra, porque infelizmente tem tanta gente usando o nome de Cristo, mas não tem nada de Cristo. Então eu tenho muito cuidado ao falar isso. Então procure uma igreja séria que vai cuidar de você, que vai orar com você, que vai clamar a Deus com você, que tenha por pilar a palavra de Deus, que tenha por pilar ler a Bíblia, estudar a Bíblia, envolver com a Bíblia, envolver com o Espírito Santo. Uma igreja sem o Espírito Santo, me desculpe eu falar com toda a franqueza, é só um amontoado de pessoas. É como se fosse um jogo de futebol. Junta aquele tanto de gente, cada um grita alguma coisa, está lá torcendo, e depois que termina o jogo, cada um vai embora e está tudo certo. Agora com o Espírito Santo é diferente. Porque com o Espírito Santo as coisas mudam, as coisas vão transformando. O nosso eu vai se desvencilhando, vai saindo, e começa a nascer uma nova criatura, começa a nascer coisas novas. O fruto do Espírito começa a se manifestar. Então faça isso. Através da Santa Ceia é uma nova aliança, é uma renovação, é algo importante. Lembrando que domingo agora nós teremos Santa Ceia na nossa igreja. Domingo agora, todas as igrejas, aliança com Deus, teremos Santa Ceia. Vamos tratar disso com carinho, com amor e com respeito. Santa Ceia não é simplesmente assentar ali e participar. Não, Santa Ceia é muito mais do que isso. É renovar a aliança. Aliança com Cristo, com o Espírito Santo. Aliança com os irmãos. E acredite, quando você faz isso, a sua boca enche de alegria. As suas palavras são doces como mel. Aleluia. E algo sobrenatural começa a acontecer. Está na hora de você viver isso. Chega de ficar aí triste, abatido. Chega de ficar aí, sabe, deixado, levado pelas dores e pelos sofrimentos. O Senhor quer renovar a aliança. E quer dizer para você: eu vou te levar em lugares de bênção, de paz e de vitória. Renove a sua aliança. Tenha uma aliança com Cristo. e certamente a sua vida vai ser diferente. Em nome de Jesus.
1: Amém. Glória a Deus. Daqui a pouquinho, aquele momento de oração aqui na 89 Maravilha. Você tem um pedido de oração, irmão, meu irmão? Envie agora. 319-9565-1089. Em 5 minutinhos, estaremos orando por você. Em nome de Jesus.

0: 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Momento de oração por aqui. Fábio Caldas, Fábio e Laís de Unaí, fazendo o pedido de oração aqui pela família. É, também aqui, palavra abençoada é o Ludigero, que está por aqui. A Alessandra também, Deus abençoe. Você, Perceliana. Sandra, minha amiga Sandra do Azteca, peço oração. É, pelo esposo também, por toda a família. A Nádia Chaves também está por aqui. A Cida, peço oração por mim, por toda a família. Deus abençoe você, viu, minha amiga? Em nome de Jesus, oração pelos filhos Raíssa, William, Paola e também a Sara. No nosso WhatsApp, alguns pedidos por aqui. O Hernando, a Maria Cristina também pedindo oração. Deus abençoe você. Maria Dilma também, de João Pinheiro. Deus abençoe sua vida. A Geralda também, de Capim Branco, pedindo oração pela saúde. Marcelo Moraes também fazendo aquele pedido de oração. O João Assis, João e Cris. Também a missionária Luciene, de Visconde de Rio Branco, está por aqui. Deus abençoe você. E também o esposo, o pastor Pedro. A Nilza, de Ipatinga, está ouvindo a 89 Maravilha. Vamos orar por você. Joel também fazendo pedido de oração pela vida espiritual. Edmilson também está por aqui. Edmilson e Eliane. É a família Borges. Deus abençoe vocês. E a família Queiroz. Deus abençoe vocês. A Adriana Costa também por aqui. A Zélia. São alguns pedidos de oração que temos aqui. Pastor, que o Senhor possa orar por essas pessoas, por todas essas vidas. E também, é claro, para todos aqueles que estão ouvindo neste momento a 89 Maravilha.
1: Então vamos orar. Você colocar um copo com água, prepare agora. Nós vamos falar com Deus, vamos pedir ao Senhor que Deus venha nos renovar, venha transformar, venha salvar e libertar, pois Ele é um Deus que pode isso. Pai, nós oramos agora. E na autoridade do nome de Jesus eu digo que todo mal, tudo que não provém do Senhor, já foi repreendido, derrotado e banido. Que aonde chegar esta oração, que chegue a cura, que chegue a libertação, que chegue a transformação. Ó meu Pai, visita agora esta família, este pai, esta mãe, visita agora este filho, esta filha, visita agora, meu Deus, a este pastor, a esta pastora, visita agora este membro, a esta pessoa que devido aos problemas acabou retrocedendo, visita ele agora. Visita agora esta pessoa que não sabe qual o caminho tomar. Visita ela agora em nome de Jesus e vai quebrando todo o laço do passarinheiro, toda a peste perniciosa, tudo que não provém da parte do Senhor seja quebrado agora. Nós declaramos, nós ministramos que a cura entre agora, que a libertação. Esta pessoa terá paz. Ela não vai ser dependente de remédio. Ela não vai ser dependente do estresse, da angústia, da tristeza, da depressão, das doenças. Eu repreendo agora o câncer, a AIDS, a tuberculose, a diabetes. E eu digo agora que essa pessoa está abençoada, está curada, está livre de todo mal. Que ela receba a tua bênção. Que sobre ti, meu Deus, seja, meu Deus, levado todas as nossas enfermidades. Em nome de Jesus. Em nome de Jesus, em nome de Jesus. Meu forte abraço, que Deus te abençoe. E amanhã, Rua dos Goitacazes, 430, aqui no centro de Belo Horizonte. Creia no seu milagre, a vitória é nossa pelo nome de Jesus.
0: Amém, muito obrigado, pastor William Eustáquio. Deus continue abençoando o seu ministério. Quarta que vem de volta por aqui, né?
1: Se Deus quiser, estaremos de volta e vamos adorar e mostrar mais um pouquinho da palavra de Deus.
0: Amém. Glória a Deus. Vai ficando por aqui mais um Culto Maravilha. Que o Senhor abençoe a sua vida, meu irmão. Em nome de Jesus. Aliás, continue te abençoando. Nosso WhatsApp sempre à sua disposição, 319-9565-1089, para que você faça aí o seu pedido de oração. Lembrando que as madrugadas são de oração aqui na Rádio 89 Maravilha. Madrugada de oração começa a 1h e aí seu pedido fica sempre aqui, tá certo? Tem os cultos e tudo mais, e a programação da 89 Maravilha, levando a palavra de Deus aos quatro cantos das Minas Gerais. Você continua por aqui? Tem Voz do Brasil chegando. Na sequência, às 10 da noite, tem missionário R.R. Soares. Aí é o Show da Fé. Chega também agora Versículo da Hora com Cláudia Cruz. Uma boa noite, em nome de Jesus. Tchau, tchau. Jesus.

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18: A paz do Senhor Jesus. Salmos capítulo 140, versículos 1 a 3. Livra-me, Senhor, do homem perverso. Guarda-me do homem violento, cujo coração maquina iniquidades e vive forjando contendas. Aguçam a língua como a serpente. Sob os lábios tem veneno de áspide. Que as bênçãos de Deus os alcancem nessa hora.
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0: 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As notícias do governo federal que movimentaram o país no dia de hoje.
1: Olá, boa noite.
2: Boa noite para você que nos acompanha em todo o país.
1: Quarta-feira, 9 de setembro de 2026.
2: Vamos aos destaques do dia.
1: Preço dos combustíveis.
2: Decretos alteram tributos sobre gasolina e etanol.
1: Medidas tentam diminuir impactos dos conflitos no Oriente Médio. Gabriela Noronha.
3: As novas alíquotas começarão a valer a partir desta quinta-feira e serão temporárias.
2: Saúde e mudanças climáticas.
1: Força Nacional do SUS reforça a estrutura para acelerar o socorro em emergências e desastres naturais. Luana Karen.
4: Cada base da Força Nacional do SUS vai reduzir o tempo de resposta a emergências sanitárias.
2: Setembro Roxo.
1: Diagnóstico precoce da fibrose cística ajuda a garantir qualidade de vida aos pacientes.
2: Rede Pública mantém centros de referência para identificação da doença. Graziele Bezerra.
5: O SUS oferece uma gama de medicações para tratar a fibrose cística. E no Setembro Roxo, o objetivo é tornar a enfermidade mais conhecida e ampliar os diagnósticos.
1: Hoje, na apresentação da Voz do Brasil, eu, Mariana Jungmann e Luciano Seixas.
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1: Assinadas hoje duas medidas para conter a alta dos preços dos combustíveis no país diante da alta no mercado internacional.
2: As novas alíquotas temporárias passarão a valer a partir desta quinta-feira.
3: Nesta quarta-feira foi assinado um decreto que reduz em 63 centavos por litro a cobrança de PIS/PASEP e COFINS sobre a gasolina. Com a redução, os tributos ficarão em 16 centavos por litro. O texto também zerou as contribuições federais sobre o etanol hidratado, o que representa uma redução tributária de 19 centavos por litro. As novas alíquotas começarão a valer a partir desta quinta-feira, 10 de setembro. E serão temporárias, de acordo com o ministro da Fazenda, Dario Durigan.
6: Nós precisamos fazer um acompanhamento mais pormenorizado, por isso o prazo de um mês, para que a gente que está acompanhando isso diariamente, a equipe econômica, assim que essa situação melhorar, amenizar, a gente volte a rever. Lembrando que o nosso objetivo aqui é que a gente estabilize os preços e assim que tivermos condições, a gente também vai estar prontos para fazer as revisões necessárias.
3: Para o diesel rodoviário, foi assinada uma medida provisória que autoriza a concessão de subsídio a produtores e importadores. O valor da subvenção será definido pelo Ministério da Fazenda e poderá ser alterado conforme as condições do mercado. O objetivo das medidas é amenizar os impactos dos conflitos internacionais sobre o mercado doméstico de combustíveis, como disse o ministro do Planejamento e Orçamento, Bruno Moretti.
7: Nós estamos num período particularmente relevante de safra e o aumento dos preços internacionais tem uma repercussão sobre as operações de importação. Importação de diesel, então também essa é a razão pela qual a gente está colocando essa subvenção nesse momento, não tem só a ver com preço, mas também para garantir uma oferta estável de diesel. Os prejuízos ao país seriam muito maiores de abastecimento se nós não aplicássemos essa nova medida.
3: Inicialmente, o valor da subvenção para o óleo diesel será de R$1 por litro e deverá ser descontado do preço de venda com registro na nota fiscal. Reportagem Gabriela Noronha.
1: Uma iniciativa do Ministério da Saúde busca descentralizar as ações sanitárias em situações de crise.
2: Para isso, já estão em operação bases da Força Nacional